0: Paulo, Avenida do Estado, número 4568, Baixada do Glicério, São Paulo, capital, Brasil. Atualmente, na direção mundial, a serva do Senhor, a nossa querida irmã Ereni Miranda. E aqui na grande cidade de Ponta Grossa, nós temos a Igreja Pentecostal Deus e Amor. A nossa sede estadual está localizada na rua Anita Garibaldi, número 100. Temos culto todos os dias, 9, 14 e 19. Está localizada no bairro Nova Rússia, na responsabilidade deste mesmo quem vos fala, seu irmão em Cristo, presbítero Amadir. Foi o Redentor, Santo Gabriel. Hoje, dia 23 do mês de julho, já estamos no final do mês de julho. Uma boa noite a todos, que Deus abençoe, que a graça e a paz do Senhor Jesus, pela fé, habite em vossos corações. Estamos ao vivo através das ondas amigas da Rádio Antena Sul. Está comigo também o nosso querido irmão Diácono Moreira. A paz do Senhor Jesus, linha aberta.
1: A paz do Senhor Jesus, pastor Amadir, ouvintes do programa Voz da Libertação. É uma alegria estar com vocês aqui nessa oportunidade. Hoje é dia 23 de julho de 2026. Que bênção, até as 10 da noite, essa programação prossegue com bênção, palavra divina, bênção celestiais. Então fique ligado aí, né? E depois tem uma perguntinha aí para os ouvintes, né? Acerca do Evangelho de Cristo. Linha aberta, pastora Maria.
0: Com toda certeza, que Deus abençoe a sua vida, que Deus abençoe a sua família. Obrigado, povo de Deus da cidade de Ponta Grossa. Sejam todos muito bem-vindos a mais um dia especial, mais uma noite de programação abençoada. A palavra do Senhor, ela diz em Romanos capítulo 10, 17, diz assim: de sorte que a fé, ela vem pelo ouvir e o ouvir da palavra de Deus. Então, levante o volume do seu rádio, acompanhe conosco esta programação que está iniciando neste momento. Já quero pedir também para você ouvir, participar conosco. Vai mandando a sua mensagem também aqui, a sua participação, porque isso é muito importante para nós. É muito importante essa programação, ela é feita com todo carinho para você. Olha, vamos abrir esta programação com uma bela canção para o nosso coração se alegrar, na voz do cantor Ivan Luiz. Isso, na voz do cantor Ivan Luiz, Grande Ceia, essa bela canção para abrir esta programação. E olha, lembrando você que amanhã é sexta-feira da libertação total. Sexta-feira, aonde nós teremos três grandes concentrações. Pela manhã, já estará no Santo Altar de Deus, pastor Rosaldo, juntamente com a equipe de obreiros, pregando a palavra de Deus, orando pelos excelentes dons do Espírito Santo. E à tarde nós já temos a segunda concentração, aonde vou estar juntamente com o Diácono Moreira no Santo Altar de Deus, pregando a palavra de Deus, fazendo aquela oração forte, aquela oração por milagres. E você é o nosso convidado especial para esta noite abençoada de sexta-feira, dia 24 do mês de julho.

0: Já estamos novamente com vocês através desta programação abençoada. Que Deus abençoe, povo de Deus, povo da fé. Você está ouvindo o programa de rádio A Voz da Libertação, da Igreja Pentecostal Deus é Amor. Hoje, dia 23 do mês de julho, estamos ao vivo com você através das ondas amigas da Rádio Antena Sul, que vai até o recesso do seu lar, até a sua casa, nesta noite abençoada. Pastor Moreira, nós já estamos aqui ansiosos, só que hoje vai ser diferente. Hoje nós vamos selecionar as pessoas que acertaram a pergunta e vamos fazer um sorteiozinho aqui dos nomes das pessoas que acertarão a pergunta bíblica, valendo um CD, né? Valendo um CD da gravadora A Voz da Libertação, agora a gravadora MC Music. Linha aberta, qual que é a pergunta de hoje?
1: A paz do Senhor Jesus, mais uma vez, ouvintes do programa Voz da Libertação. Há variedades de dom, mas eu vou deixar uma pergunta aqui no ar. Qual o dom que agrada a Deus? Pensa aí, vai para a Bíblia, né? Medita aí e manda para nós a resposta. Quinta-feira que vem, na outra programação, vai ser feito o sorteio daí. Linha aberta, pastora Magda.
0: Olha aí, qual que é o dom que agrada a Deus? Meu Deus, é bem fácil, né? Você que está participando dos cultos de ensino.

0: Menino, você que está participando dos cultos de ensino, na terça-feira o culto da Palavra de Deus, você tá por dentro de tudo isso aí, a Palavra de Deus está sendo pregada todas as terças-feiras, né?
1: Com certeza, pastor Amadir, está sendo ministrado e a Palavra do Senhor, né? Fica essa pergunta no ar aí, medita na Palavra, né? Busca aí, né? A Bíblia diz que o Senhor, ele deixou assim, uma palavra, ó, se eu não for, ele não virá, e quando ele vir, ele vos fará lembrar de todas as coisas. Então, o Espírito Santo vai fazer você lembrar nessa noite qual dom que agrada a Deus.
0: Está aí a pergunta, você pode enviar a sua resposta para o telefone, WhatsApp 49 é o DDD, não esqueça, hein, não é 42, é 49, o dígito 99991-7335. Você ouve aqui a programação A Voz da Libertação e pode mandar aí a sua participação. Pastor, estou aqui no sítio. Eu queria ver de quantas cidades tem pessoas nos acompanhando. Você que nos acompanha, você que nos ouve aí na região de Sangés, você que nos ouve aí já no interior de São Paulo, na divisa do Paraná com São Paulo, mande sua participação. Você que nos ouve aí em Palmeira, você que nos ouve nas regiões adjacentes, aqui as cidades circunvizinhas também, Palmeira, Tibagi, né? As cidadezinhas aqui ao redor da Grande Ponta Grossa, vai mandando a sua participação. Pastor, estou aqui ouvindo a programação, porque isso é importante para nós, a sua audiência é importantíssimo para nós nessa noite de quinta-feira. Nós vamos agora ouvir um belo testemunho dos milagres que o nosso Deus opera aqui em nossa igreja Deus e Amor. Nós vamos ouvir aí testemunhos do sobrenatural, daquilo que Deus opera na igreja Deus e Amor. Todos os dias o Senhor tem operado, mas eu quero em especial que você ouça esses testemunhos que o nosso Deus tem operado nas campanhas. As campanhas que são todas as quartas e sextas-feiras, campanhas fortes, aonde nós nos colocamos em oração, colocamos a nossa vida diante do Senhor para que o Senhor venha operar. Irmão Edson, está aí no seu WhatsApp o testemunho forte do que o nosso Deus opera, maravilha, o tumor do câncer desaparecendo, né? O mal está desaparecendo, o mal não pode resistir ao agir de Deus, né? Quando nós colocamos a nossa fé em ação, o Senhor Deus, ele trabalha através da oração e do seu agir. A paz do Senhor Jesus, queridos ouvintes do programa Voz da Libertação, estamos com mais uma irmã que vai contar o milagre que recebeu das mãos de Deus. A paz do Senhor, irmã, qual o seu nome?
2: Paz do Senhor, irmão, me chamo Cíntia. Então, irmão, eu gostaria de contar uma bênção que eu recebi há um mês atrás, irmãos, que eu vim no culto da tarde de quarta-feira na campanha, e eu estava, irmão, assim, com uma dor muito grande debaixo do braço, assim, eu sentia três caroços debaixo do braço direito, irmão. Aí, através da oração, o irmão orou, através da oração, da revelação, da divina revelação, porque eu creio muito na oração, o Senhor revelou, Deus revelou através do irmão, que tinha uma irmã com um tumor debaixo do braço e que Deus estava dando livramento do câncer no seio, irmão. E eu senti na hora, assim, irmão, que eu passei a mão, que eu levantei a mão e eu criei. Porque a gente tem que crer, irmão, tem que ter fé. E eu tive fé. Quando eu passei amor, irmão, já não tinha mais nenhum caroço e a dor do meu braço, do meu peito, desapareceu, irmão. E para a honra e glória do nosso Senhor e Salvador Jesus Cristo, eu tenho muito a agradecer a Deus pela bênção recebida.
0: Que Deus abençoe esse milagre. A senhora recebeu aqui na igreja Deus e Amor Sede.
2: Sim, irmão, eu recebi muitas bênçãos, eu tenho muitos livramentos para contar, muito testemunho, muitas bênçãos que eu tenho recebido na igreja pentecostal Deus e Amor, na igreja Sede aqui. Amém, irmão.
0: Que Deus abençoe, queridos ouvintes, está aí esse lindo testemunho de fé, você também pode viver o seu milagre. Deus abençoe a cada um de vocês. Está aí, ouvinte, você ouve pessoas que são curadas, você ouve pessoas que são alcançadas pelo poder do nosso eterno Deus, pelo poder do nosso eterno Pai. E você, que está nos acompanhando, que está sofrendo, qual será o dia que você vai decidir viver o seu milagre? A Bíblia vai dizer, Diácono Moreira, que o cego Bartimeu, ele estava à beira do caminho também, mas ele não aceitou a situação que ele estava vivendo, e ele se colocou,

0: na posição, e quando nós nos colocamos na posição, ele foi e começou a clamar: Jesus, filho de Davi, tem misericórdia de mim. E muitos pararam, falaram para ele parar de gritar, mas ele não desistiu. Também a mulher que tinha um fluxo de sangue, ela já tinha gastado todos os seus haveres, e a Bíblia vai dizer que ela já sem força rompeu a multidão e tocou na orla do Senhor. E quando nós tocamos no Senhor, quando nós nos aproximamos de Deus, nós recebemos o milagre do Senhor, porque a Bíblia diz: é necessário que aquele que se aproxima de Deus tenha fé que ele existe e é galardoador daqueles que o buscam. Quando nós temos fé, nós se aproximamos do Senhor e voltamos para a nossa casa com o nosso milagre. Assim será nessa sexta-feira, em 3 horários. Eu quero fazer um desafio com você. Não importa a situação que você está vivendo, não importa o problema que você está enfrentando, o nosso Deus, ele é perito em resolver esse seu problema e vai resolver na vida dessa pessoa que vai se colocar à disposição nesta sexta-feira.
1: Com certeza, pastor Amadir, nós vemos, né? O pastor frisou muito bem acerca do cego de Jericó, à beira do caminho. Quantas pessoas que pela manhã elas levantam, vêm sem direção, né? Sem aquele entusiasmo. E um dia também estava ali o servo do Senhor, e Tomé fez uma pergunta: Senhor, qual é o caminho? Ele estava andando com Jesus e não sabia o caminho, e Jesus se revelou a eles. Então Bartimeu, ele estava na reta do Senhor,
0: na posição, ele não desistiu, porque isso demonstra a nossa fé. A mulher cananeia também, ela não era uma mulher de origem judaica, de origem hebreia, mas ela não desistiu de clamar ao Senhor, porque o Senhor não faz acepção. O Senhor Deus, ele disse: vinde a mim todos que estão cansados e oprimidos, e eu vos aliviarei.
1: Com certeza, pastor Amadir, ouvintes, então você veja, né, que realidade. Então Bartimeu cego, Tomé enxergava, mas ele não sabia o caminho. E Bartimeu, né? Ele, tremendo, né? Gritou para Jesus: tem misericórdia de mim. Linha aberta, pastor.
0: O profeta Isaías, ele chegou a falar que nem os loucos errarão o caminho. Olha que coisa tremenda. Nós vamos aí ouvir, momento, irmão Edson, eu até enviei aí já no seu WhatsApp, momentos da pregação, é um áudio, momentos que a pregação é ministrada, que a palavra de Deus começa a falar, e a Bíblia vai dizer que a fé, ela vem pelo ouvir, e o ouvir da palavra de Deus. Vamos ouvir nesse momento aí o que Deus faz, o que Deus realiza.
2: Levante a mão e dá uma glória. O Senhor está me dizendo que está quebrando prisões espirituais nessa noite. O Senhor está quebrando prisões espirituais nessa noite. Cadeias espirituais. O diabo queria te intimidar para você parar.

Está aí o momento em que a palavra é ministrada e a palavra de Deus, ela é poderosa. A palavra de Deus é como um martelo que esmiúça a penha. A palavra de Deus, ela é tremenda. Não existe coração que resista quando a palavra de Deus, ela é pregada. Vamos ouvir agora, neste momento, uma bela canção.

A paz do Senhor, queridos irmãos, ouvintes e internautas, esse quem vos cumprimenta é o seu irmão em Cristo, pastor Amadir Lemos, pastor responsável pela Igreja Pentecostal Deus e Amor, e eu tenho um convite todo especial para você para o mês de agosto. Isso mesmo, a partir do dia 4 do mês de agosto, dia 4 será uma terça-feira. 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A Bíblia diz, porque para Deus nada é impossível. E esta Semana da Conquista será a semana que você que está me ouvindo, pastor, eu quero sair do aluguel, quero comprar a minha casa própria. Nós vamos jejuar, Deus vai te dar a condição. Nós vamos sair, você quer sair dessa enfermidade que está atrapalhando a sua vida, nós vamos orar, traga os seus exames, serão 7 dias consecutivos e nós vamos orar em teu favor. 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

0: O mesmo.
1: Por esta tarde.
2: 21h31, estamos ao vivo com você através da rádio Antena Sul FM. Pastor Moreira, nós temos a pergunta aí, tem gente nos acompanhando. Irmão Edenilson Kuller está nos acompanhando, está nos ouvindo lá no interior da sua casa. Que Deus abençoe aos amigos que estão nos ouvindo, que estão participando conosco.
3: Com certeza, pastor Maguir, tá aí essa pergunta, né? Qual dom que agrada a Deus? Você tem lido a palavra de Deus, tem meditado? Olha, pastor, é uma pergunta muito fácil, né? Mas tem que pedir sabedoria do alto pro Senhor. A Bíblia diz, grite pedindo entendimento. Pastor Amadir, frisando esse louvor, né? Eu queria falar com os ouvintes que estão aí ligados nessa programação. Esse louvor, saudade da minha terra, talvez tenha um irmão, uma irmã que fazia parte da igreja Deus e Amor, né? E você está com saudade de colocar os pés de volta ali na igreja. Vem estar conosco amanhã, dia 24, né? Na estadual ali, na Avenida Anitta Garibaldi, número 100. Você, eu creio que você está com saudade, né? De receber uma oração, bater palmas fervorosa a Cristo. Fica esse convite para vocês, ouvintes, você meu irmão, você minha irmã, né? Você lembra do comecinho da tua caminhada, saudade da minha terra. Vem estar conosco, amanhã, dia 24 de julho, a partir das 9, às 2 e às 7 da noite. Três grandes cultos, pastor Amadir, linha aberta.
2: Com toda certeza, o salmista, ele deixa claro no Salmo 122, ele diz assim: alegrei-me quando me disseram, vamos à casa do Senhor. Há uma alegria no coração do crente salvo quando ele é convidado para adorar ao Senhor. E você está sendo convidado para se encher da presença do Senhor nessa sexta-feira, dias de mudança na sua vida, dias de vitória. Nós estamos em campanha de oração, a Igreja Deus e Amor, ela não para de orar. Nós estamos numa campanha, inclusive hoje estávamos no 17º dia da campanha Jeová Nissi, o Senhor é a nossa bandeira. Para quê? Para que a igreja seja fortalecida, a igreja seja abençoada, os milagres acontecem, as pessoas são libertas, os demônios não podem resistir. Então você que, como o nosso querido irmão Diácono Moreira ministrou aqui, falou aqui, você que fazia parte da igreja Deus e Amor, você lembra que a sua vida espiritual era uma vida espiritual ativa, você tinha força de orar, você tinha força de jejuar, você era uma pessoa cheia da presença de Deus. Talvez agora você perdeu a sua fé, mas o Senhor tem poder para restaurar as suas forças. Eu estava conversando com uma moça nessa quarta-feira passada, ela veio da cidade de Irati no dia de chuva, ela veio para cultuar conosco aqui. Quantos quilômetros que ela andou para vir ali receber a bênção? E ela disse: pastor, que culto maravilhoso. Sabe o que ela falou? Eu quero ser batizado com o Espírito Santo, eu quero ser cheia do Espírito Santo. E Deus quer encher, Deus quer fortalecer, Deus quer revestir, Deus quer levantar. A vontade de Deus para nossa vida é boa e é perfeita e é agradável. E a vontade de Deus é que você seja cheio do Espírito Santo.

0: A Bíblia diz, né, no demais irmãos meus, fortalecei-vos no Senhor Jesus e na força do seu poder. E você se enche da palavra, daquela oração forte. Nós vamos fazer a oração da hora nona, é uma oração que está acontecendo ali do Santo Altar de Deus. Depois nós vamos pregar a palavra, entregar as divinas revelações, expulsar as enfermidades, os demônios, e o Senhor Jesus operando de uma forma toda especial na sua vida. Então quero convidar você que está sofrendo aí, talvez você que está me ouvindo pela primeira vez, está dirigindo seu automóvel, ligou, chegou nessa frequência dessa emissora, está nos ouvindo pela primeira vez, está quase entrando em falência, seu comércio não está bem, sua empresa não está bem, sua vida pessoal não está bem, seu casamento sendo destruído, sua vida está indo de água abaixo. É o momento de você colocar a sua fé em prática. A Bíblia diz que tudo é possível àquele que crê, e quando nós cremos, o Senhor Deus, ele nos abençoa. Quando nós cremos, o Senhor Deus, ele nos surpreende. O Senhor mesmo disse para aquele centurião, né? Aquele centurião, ele disse assim: nem mesmo em Israel eu vi tanta fé assim, né? E a Bíblia mesmo diz, né? Eu não vou falar aqui isso que eu ia falar, que senão eu vou entregar o ouro, a resposta aí da sua pergunta.
1: Glória,
0: né?
1: A Deus.
0: Mas a Bíblia diz, aleluia, que sem, a nossa fé, ela agrada ao Senhor, e quando nós colocamos a nossa fé em prática, o Senhor Deus, ele nos surpreende. Nesta sexta-feira é o dia da mudança da sua vida. Essa semana chegou o irmão lá e ele disse para mim, quarta-feira: pastor, o senhor entregou uma revelação que Deus ia me surpreender, e olha, tá aqui a vitória. Eu disse: glória a Deus. E o nosso Deus, o que ele fala, ele cumpre. Ele não é homem para que minta, e nem filho do homem para que se arrependa. Mas para que isso aconteça, preste atenção no que eu vou falar. Isso que eu vou falar é forte. Isso que eu vou falar é forte. Eu não acredito em pregador que não tem vida de oração, em pregador que não tem vida no altar, em pregador que fica entregando revelação, não tem vida no altar. Aí não vai acontecer. Mas naquela igreja que ora, que consagra, que tem uma vida santificada, os mistérios do Senhor acontecem, as maravilhas do Senhor acontecem. Então eu quero convidar você, para você vir, você que faz parte dessa geração, né, dessa geração forte, que buscou ao Senhor nos anos 90, nos anos 80, né, nos anos 70, que a igreja era uma igreja poderosa, que as pessoas eram libertas ao passar pela frente da igreja. Você que quer visitar esse tipo de igreja, eu vou falar algo para vocês. Eu pastoreei a cidade de Lages quase 5 anos, depois fui transferido para Cascavel, mas quando eu cheguei aqui em Ponta Grossa, eu encontrei um povo que tem fé, um povo que ora, e eu fiquei muito feliz com Deus por encontrar um povo que tem uma fé tão grande. E nós unimos as nossas forças em oração, estamos em campanhas e temos visto o Senhor operar. Irmão Moreira, nessa vigília que teve agora, que passou, só para você ter uma ideia, Deus estava usando o Emanuel para ministrar ali, a glória de Deus estava tão grande que uma pessoa saiu lá do meio da igreja e disse: eu quero aceitar Jesus agora, eu não quero nem deixar para depois. Olha que tremendo é o agir de Deus.
1: Glória
0: a Deus. Isso sim é avivamento, como você mesmo frisava, o avivamento está em nosso meio. Mas nós devemos buscar. E o Senhor está me falando que tem muitas pessoas de oração que estão me ouvindo. Pessoas que foram encurraladas, pessoas que foram esquecidas, pessoas que foram desprezadas, porque você é um homem de oração, você é uma mulher de oração, mas o Senhor conta contigo. O Senhor precisa de você. O Senhor está te chamando. O Senhor está convocando você. Você que é um obreiro de valor, que Deus te levantou com autoridade, com poder. Você que entende: pastor, eu estou aqui, eu tenho esses dons, mas a igreja que eu estou, eu não posso usar esses dons que Deus me deu. Então você não vai ser abençoado, porque a parábola dos talentos diz que o Senhor distribuiu para cada um de nós, né, uma responsabilidade. E nós devemos de buscar as almas, de granjear as almas, de ganhar as almas. A Bíblia diz da convocação que o Senhor Jesus comissiona os discípulos. O Senhor é bem claro, até quero ler aqui, está em

Mateus, o Senhor Jesus é bem claro sobre esta grande comissão que ele comissiona aos discípulos, mandando de dois em dois, né, de aldeia em aldeia, de lugar em lugar, e ele olha e ele fala assim, Jesus mesmo fala assim, realmente a seara é muito grande, mas poucos são os ceifeiros, né? Rogai ao Senhor da Seara que mande ceifeiros para a sua obra. E o Senhor está falando com pessoas. Você acredita que Deus está falando comigo aqui? Que tem pregadores que estão me ouvindo, tem ex-dirigentes de igrejas que estão me ouvindo, e o Senhor acenderá uma chama tremenda no coração dessas pessoas, e o Senhor tem uma obra, a obra que Deus tem na sua vida não terminou ainda. Deus está te convocando para você voltar a esse ponto principal. Em Mateus capítulo 10, no versículo, olha aí o que diz a palavra do Senhor, Mateus capítulo 10, no versículo primeiro em diante, vamos ler no versículo 5 em diante para não ficar muito extenso. E Jesus enviou estes 12 e ordenou, dizendo: não ireis pelos caminhos das gentes, nem entrareis nas cidades de samaritanos, mas antes ide às ovelhas perdidas da casa de Israel, e indo, pregai, dizendo: é chegado o reino dos céus. Olha o versículo 8, isso aqui é a autoridade do evangelho. Ninguém pode tirar o que está na Bíblia. Isso aqui está na Bíblia. Ah, pastor, mas é para os discípulos. Não, isso aqui está escrito para nós. A Jesus disse assim: ide, pregai, dizendo: é chegado o reino dos céus. Curai os enfermos, limpai os leprosos, ressuscitai os mortos, expulsai os demônios. De graça recebestes e de graça dai. Então está aí, olha o que Jesus pontua aqui, os sinais do evangelho. Primeiro, curar os enfermos, depois os leprosos serem limpados, ressuscitar os mortos, expulsar os demônios. Então essas qualidades que o Senhor nos deu, essa autoridade que o Senhor nos deu, a Bíblia diz que estes sinais têm que seguir aos que crer. Se nós cremos, eu não acredito nesse evangelho que o pastor chega no altar, sobe todo engomadinho, vai ali, faz uma ministração, mas depois você descobre que o próprio pastor está em depressão. Isso aí, o sangue de Jesus tem poder. Nós somos o crente cheio do Espírito Santo. Deus nos encheu do Espírito Santo, o Senhor nos encheu do Espírito Santo, nós somos a cura para as pessoas, nós somos cheios de autoridade para expulsar os espíritos imundos, porque a palavra de Deus mesmo diz que a alegria do Senhor é a nossa força. A alegria do Senhor é a nossa força. Então Deus nos levantou para ir nesses lugares, curar os enfermos, pregar o evangelho, anunciar a palavra de Deus, mas com autoridade. Com autoridade, que autoridade que é essa, pastor? Essa autoridade está escrita em Atos dos Apóstolos, capítulo 4, no versículo 31 do livro de Atos dos Apóstolos. Essa autoridade, ela não vem com qualquer coisa, copiando mensagem de internet. Essa autoridade, ela não vem se eu ouvir uma mensagem no YouTube e querer pregar essa mensagem igual. Não, não, não. Essa autoridade está escrito em Atos dos Apóstolos, no capítulo 4, no versículo 31, aonde está escrito bem assim, ó: e tendo eles orado, moveu-se o lugar em que estavam reunidos, e todos foram cheios do Espírito Santo e anunciavam com ousadia a palavra de Deus. A palavra de Deus, ela tem que ser anunciada com ousadia, com autoridade. Que autoridade que é essa? O saudoso missionário, ele tinha uma frase que ele dizia: o genuíno evangelho, porque o evangelho genuíno é um evangelho acompanhado de poder, acompanhado de sinais, acompanhado de maravilhas, acompanhado de prodígio. Escute, as igrejas de atual agora estão trabalhando, estão lutando, estão tentando fazer marketing. Isso é importante a igreja ter isso, atingir vários públicos, mas a prioridade da igreja é pregar o evangelho de Jesus. Este evangelho, que aquele que está encarcerado chega e é liberto pelo sangue de Jesus. Este evangelho, que aquele que está possuído por demônios chega, como chegou o gadareno, e ele é livre das correntes. Esse evangelho, que os enfermos, aqueles que estão cancerosos,

0: aqueles que estão à beira da morte, eles chegam, Jesus cura, Jesus liberta, Jesus batiza com o Espírito Santo e ainda o melhor de tudo, Jesus salva, escreve o nome no livro da vida. Eu estou sentindo algo diferente aqui, né? Deus está trabalhando através dessa programação.
1: Com certeza, pastora Madir, né? Bem frisada a palavra de Deus, é a realidade, né? Hebreus 12, 13 fala que muitos estão manquejando na fé, pastor. Mas a ordem é orar para que seja um santo. A ordem é buscar o Senhor, né? Deus não deu um espírito de covardia, mas sim de ousadia. E a ordem é marchar. O nosso descanso não é aqui, né?
0: Com
1: Nós
0: certeza.
1: Devemos de continuar. Pastora Madir.
0: Com certeza, quando você falou assim, muitos estão temerosos, eu tenho duas passagens bíblicas, a Bíblia diz que Gideão estava malhando trigo no meio do lagar, estava recuando, a Bíblia diz que os irmãos de Davi estavam já 40 dias vendo aquele confronto e aquele gigante chamado Golias, estava afrontando o povo de Deus, não tinha ninguém que tinha disposição. Sim. Não tinha ninguém que tinha disposição de vencer aquele gigante. E você que está me ouvindo agora, em nome de Jesus, você é um Davi, você é um escolhido de Deus. Se coloque de pé, se posicione diante de Deus. Mas a Bíblia vai dizer que desde o dia em que Davi foi ungido com aquele óleo que representa o Espírito Santo de Deus, se apoderou dele naquela hora. Aquela unção representa o Espírito de Deus, e o Espírito de Deus se apoderou de Davi, e ele disse assim: olha, eu vim aqui para trazer alimento para meus irmãos, mas se não tem ninguém que lute, nós vamos lutar. E Deus está levantando pessoas, Deus está levantando pessoas que estão me ouvindo aqui, Deus está incendiando corações que estão me ouvindo, tem pessoas que estão chorando em casa, tem pessoas que estão chorando em casa, e o Senhor está te levantando para você ser diferente, para você ser luz, para você não aceitar o inimigo te encurralar lá, você se posicionar diante do Senhor e o Senhor vai fazer coisas tremendas, coisas maravilhosas acontecer. O apóstolo Tiago disse, o apóstolo Tiago descreveu: sujeitai-vos a Deus, resisti o diabo e ele fugirá de vós. Não é você que vai ter que fugir. Fuja desse evangelho fácil, fuja, eu já nem digo evangelho, porque evangelho significa boas novas, mas fuja desses lugares aonde os cristãos são igual ao mundo, aonde os cristãos andam conforme o mundo. A Bíblia diz que há uma diferença, nós somos o povo da luz, e o povo da luz ele tem o Espírito Santo, o povo da luz ele é cheio de ousadia, o povo da luz ele é diferente. Deus te levantou para ser diferente. E nesta sexta-feira, em três horários, Deus está falando com alguém que está me ouvindo a perto e a longa distância, ou até mesmo pelo link da programação, ou até mesmo pelo aplicativo. Deus tem algo grande na sua vida e ele vai despertar isso. Escute o que eu vou dizer, ele vai despertar. Dias virão que Deus vai te despertar para você usar esse dom, essa autoridade, essa força que você recebeu de Deus. Então se coloque de pé, se coloque na posição que o Senhor vai fazer coisas grandes e firmes. E o Senhor precisa de você. O Senhor conta com você. A Bíblia diz que quando o Senhor foi ministrar a última ceia, o Senhor foi para os seus discípulos e o Senhor falou para os seus discípulos: ide, no caminho vocês vão encontrar um homem, e diga para aquele homem: o Senhor precisa dele, o Senhor precisa do cenáculo que ele vai emprestar, e o Senhor precisa desta pessoa também, o Senhor precisa de você, o Senhor precisa da sua família, o Senhor conta contigo e conta com a sua família. Então se coloque de pé, creia que você é um escolhido do Senhor, como diz a palavra: não foi vós que escolhestes a mim, mas foi eu que escolhi a vós para que vades e deis fruto, a fim de que o vosso fruto permaneça. Então, se você crê que você é um escolhido de Deus e é Deus que está falando com você, nós vamos daqui a pouco, daqui a alguns instantes, nós vamos orar junto, nós vamos chorar junto, e o Senhor abrirá as comportas dos céus e derramará da bênção sobre a sua vida. Nós vamos ouvir agora uma bela canção, rapidinho, só o início dessa canção, O Poder de um Cristão, e nós já

Vamos entrar no momento da oração. Então não esqueça, amanhã, dia 24 de julho, em três horários, 9 horas da manhã, às 14 horas e às 19 horas, você é o nosso convidado especial para estar na sede da Igreja Deus e Amor, ali no bairro Nova Rússia, na rua Nita Garibaldi, número 100, a Igreja Pentecostal Deus e Amor, a Igreja revelada por Deus.

0: É, e esse inimigo já caiu por terra, porque nós estamos em oração e a Bíblia diz: pode vir o inimigo como a corrente das águas, o Espírito do Senhor alvorará contra ele a sua bandeira, a bandeira que Moisés levantou aquele altar e disse: Jeová Nissi, o Senhor é a minha bandeira. Vamos orar agora, vamos clamar agora, vamos buscar povo de Deus, povo da fé. É o momento da oração, é o momento de clamar a Deus. Pai Todo-Poderoso, graças nós te damos, ó Pai, por esta programação. Eu levanto as minhas mãos ao céu nessa noite, meu Deus, de quinta-feira. Eu sei que o Senhor está escrevendo no céu esta programação nesta noite. Muitas pessoas, ó Pai, foram alcançadas pelo Senhor. E eu quero neste momento, Senhor, clamar ao Senhor, porque está escrito na tua palavra: os justos clamam e o Senhor os ouve, o Senhor os livra das suas angústias. E nós estamos clamando a ti, ó Deus, nós estamos orando, Senhor, nós estamos pedindo ao Senhor o que está escrito na tua palavra. Alá surimi clama, alabasturianda, alabaia, pedi e dar-se-vos-á, porque aquele que pede recebe, aquele que bate se abre. Senhor, eu levanto as minhas mãos aos céus, no estúdio desta emissora, para clamar ao Senhor em favor daquela pessoa que está doente, em favor daquela pessoa que está acorrentada, em favor desta pessoa, meu Deus, que está sentada na escada da sua casa e está orando comigo agora. Satanás não quer que ela vença, mas o Senhor está, Senhor meu Deus, visitando esta pessoa agora. Espírito de Deus, toca neste ouvinte agora, toca, Senhor meu Deus, nesta pessoa, Senhor meu Deus, que está em lágrimas clamando a ti. Ó Deus, tu és o Deus da resposta, tu és o Deus que abre os céus, tu és o Deus que desfaz com todas as cadeias, tu és o Deus que desfaz com todos os laços, tu és o Deus que desfaz com todas as amarras. Visita este ouvinte, meu Pai, visita ele, usa o teu servo, meu Deus, na continuidade desta oração.
1: Sim, meu Deus e meu Pai, nós oramos em unidade, Senhor, crendo, Deus, no milagre, na resposta.
0: Sim, Senhor.
1: Toca agora, Jesus.
0: Aleluia.
1: Toca, Deus amado, nesta água, nesta foto,
0: glória.
1: Pai, nesses documentos, causa,
0: aleluia,
1: jurídica, causa
0: santo,
1: trabalhista,
0: é
1: Pai,
0: nome.
1: Meu Deus, visita agora, alá, esse lar, essa mãe, esse alá, pai, Deus, os filhos, Deus,
0: glória.
1: Entra, Pai, com providência, Senhor.
0: Aleluia.
1: A tua palavra, ela foi narrada, ela foi pregada, meu Deus,
0: que
1: uma revelação do céu,
0: Deus,
1: meu Pai, a todos os ouvintes, Pai, que estão
0: glória.
1: Agora, Pai, ligados, Senhor Jesus Cristo,
0: aleluia,
1: nesta programação,
0: de Deus.
1: Meu Deus, nós cremos, Senhor Jesus, é o

0: empresa, saia todo mal da minha saúde, declare no nome de Jesus que esse nome é acima de todo nome, esse nome é poderoso para te dar a grande vitória nesta quinta-feira abençoada, quinta-feira, dia 23 do mês 7, aqui em Ponta Grossa. Que Deus abençoe, queridos ouvintes, pelo seu amor, pelo seu carinho, pela sua audiência. Nós vamos ficando por aqui, já os relógios apontam já 3 minutos para as 22 horas. E que em nome de Jesus, essa noite você tenha uma noite abençoada. Você que não conseguia dormir à noite, vai voltar a dormir bem. Você que tomava remédio, vai parar de tomar esse remédio, porque Jesus já te deu saúde. Temos um encontro com você amanhã, dia 24 do mês 7, ali na Igreja Pentecostal Deus e Amor. A igreja é uma das igrejas mães, né? Nas igrejas que Deus levantou para ser um veículo de bênção. Que Deus abençoe. Anote esse endereço: Juanita Garibaldi, bairro Nova Rússia, número 100, ali no bairro Nova Rússia, em Ponta Grossa. Você é o nosso convidado especial. Que Deus em Cristo te abençoe. Fiquem todos na perfeita e doce paz do nosso Senhor e do nosso Salvador Jesus Cristo.
1: Com certeza. Que Deus abençoe a todos, em nome de Jesus Cristo.

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2: Aí está a vida do Mon Rubens, a casa dele transformada. Hoje, e como ele falou, hoje ele e a sua casa serve ao Senhor nosso Deus. Que maravilha, hein? Que transformação, hein, meus ouvintes? E você que está ouvindo esta programação, olha o que Deus está fazendo aqui na igreja Deus é Santo em Ponta Grossa. Venha, corra para a igreja Deus é Santo, pare de sofrer, chega de ficar lamentando, chega de ficar batendo em portas que não se abrem. O Senhor Jesus está operando aqui na igreja Deus é Santo. Mesmo Deus que operou na vida do Mon Rubens, no seu filho, na sua família, tem operado, vai continuar operando, ele vai operar também na tua vida. A partir do momento que você vir aqui para a igreja, Deus é Santo. O mora onde, irmão Rubens?
1: Eu moro ali no, na Chapada. E também, ó, convido aí os irmãos, meus vizinhos aí que me conheceram, meus parentes, meus irmãos de sangue, meus sobrinhos, tudo que me conhece. Estou na igreja, Deus é Santo. Estiveram me ouvindo agora? Então passa o recado para eles lá, presente também aqui na Igreja Deus é Santo, e também os amigos deles, que veio à Igreja Deus é Santo aqui, para receber cura, milagre, libertação, igual eu.
2: Quem te viu antigamente naquela vida?
3: Os quais pela fé venceram reinos, praticaram a justiça, alcançaram promessas, fecharam as bocas dos leões, apagaram a força do fogo, escaparam do fio da espada, da fraqueza tiraram forças, na batalha se esforçaram, puseram em fuga os exércitos dos estranhos. Hebreus capítulo 11, verso 33 e 34. A fé derruba o obstáculo, abate o inimigo e levanta o abatido. Estamos vencendo. 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

edição do programa Vencendo pela Fé, órgão informativo e oficial das igrejas Pentecostal Deus é Santo. Quem cumprimenta todos com a mais perfeita paz do Senhor Jesus é o pastor Paulo Messias, levando até você o programa abençoado Vencendo pela Fé. A nossa sede nacional está localizada em Curitiba, na Avenida Marechal Floriano Peixoto, 6711, ali no Auer, onde está a nossa sede, na inteira responsabilidade também desta programação de rádio, o pastor Darcy Messias, pastor presidente desta obra, deste ministério. Lembrando também, ouvintes, que nós falamos ao vivo diretamente da nossa sede regional de todos os Campos Gerais e Sudoeste do Paraná, localizada na Carlos Cavalcante, número 252, em frente ao portão do Balarote, ao lado do Habibis, no coração da cidade de Ponta Grossa. Está aqui a nossa sede das igrejas Pentecostal Deus é Santo. É um prazer, uma alegria nós estarmos com os irmãos, e nós já vamos começar esta programação com os testemunhos, com os depoimentos, os milagres que Deus vem operando na igreja Pentecostal Deus é Santo, e é claro, os milagres que marcam esta programação de rádio aqui na Rádio Antena Sul FM. Vamos ouvir os testemunhos, ouvintes, e daqui a pouco nós voltamos falando com vocês.

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1: Nome do irmão e a bênção.
2: Retomada igreja, com a paz do Senhor.
1: Amém.
2: Meu nome é Antônio. Eu, na última vigília, penúltima vigília que teve aqui, eu recebi uma cura. Eu tinha feito uma cirurgia de hérnia e ela estava queimando, mas eu achava que no primeiro era normal. Ali foi revelado aqui com o pastor Darcy Messias, né? Ele disse que eu estava com inflamação naquela cirurgia e fui curado. Não, depois daquele dia não deu mais problema mais.
1: Foi curado.
2: Curado.
1: Quem curou, irmão?
2: Jesus.
1: Bate palma e dá glória para Jesus.
3: Saúde a igreja com a paz do Senhor Jesus.
1: Amém, Jesus.
3: Vamos, vou contar um milagre que aconteceu na vida do meu neto. Ele é filho do meu filho. Ele não falava. E eu, os médicos acho que falaram para minha nora, para minha ex-nora, que ele não ia falar. Daí eu peguei, fiz um voto com Deus, fiz uma campanha 3 madrugadas de oração em favor dele. Eu falei, Deus, se o Senhor é na minha vida, eu quero que o meu neto fale. Porque todas as crianças falam, são saudáveis. E eu vi ele correr, ele só resmungava. Ele já tinha 4 anos. E eu falei, Deus, eu quero que o Senhor dê a fala para ele. E, irmãos, quando eu terminei o último dia da campanha, pela madrugada, a minha nora levou ele no médico lá, não sei, psicólogo, uma coisa assim. E a psicóloga falou que ele ia falar. Ele falou, ia começar a falar. Graças a Deus eu recebi esse grande milagre na vida do meu netinho, que é o xodó da nossa família. Eles são tudo, né? A gente ama todos eles.
1: Tá falando?
3: Mas ele tá falando tudo, fala tudo, até demais. Graças a Deus, esse é o grande milagre que eu recebi na vida.
1: Amém, Jesus. Bate palma pra Jesus, que bênção, hein?
4: Eu saúdo os irmãos, capaz do Senhor.
1: Amém.
4: Eu quero contar o meu testemunho, a benção que Deus me deu, né? Que me libertou, né? Do vício cigarro e até maconha fumava. Daí Deus me libertou, né? Jesus me libertou.
1: Quanto tempo o irmão fumava e bebia?
4: Faz mais de 15 anos que fumava.
1: Meu Deus do céu, Jesus libertou.
4: Libertou.
1: Fazendo campanha, buscando a Deus.
4: É, fazendo.
1: Jesus fez a obra.
4: Deus fez a obra.
1: Tá liberto.
4: Tô liberto.
1: Então tá bom, bate palma pra Jesus. Ô, Jesus maravilhoso.

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Graças a Deus, vamos prosseguindo, ouvintes, com o programa Vencendo pela Fé. Estamos aqui ao vivo, dando cobertura total para esta sexta-feira. Não perca esta rica oportunidade. Vem estar conosco, traga a sua querida, importante família. Quero contar também com a ajuda, o apoio, a fé, a fidalguia dos nossos obreiros, obreiras da casa do Senhor, que sempre nos dão aquele suporte para a glória de Deus, recebendo as pessoas. Então, convide também mais alguém, irmãos, irmãs, que vão estar conosco nesta sexta-feira. Não venha sozinho, convide os seus parentes, os seus amigos, manda uma mensagem no WhatsApp. Você que tem fé, cria aí um banner, convida as pessoas, traga mais alguém, faça o papel do bom samaritano. O bom samaritano, quando viu aquele homem no chão, ele não passou de largo, como diz a Bíblia, que passaram tantas outras pessoas, passou levita, passou ali pastor, passou tanta gente e deixou ele sofrendo, estirado no chão. Mas o bom samaritano

0: samaritano passou naquele lugar e então juntou suas feridas, deu todo aquele apoio. Você que conhece alguém que está sofrendo, que está desesperado, que está angustiado, abatido, aflito, desanimado, e é claro que crê também. É necessário, é importante crer, ouvinte. É necessário esta pessoa crer, porque tudo é possível para aquele que crê, diz a palavra de Deus. Sem fé é impossível agradar a Deus, mas quando a pessoa crê, Deus, ele move os céus. Deus parou o sol e a lua pelo clamor, aleluia, de Josué. A palavra de Deus diz ali que aquele povo clamou e a lua se deteve nos céus, o sol parou. Então, se a gente tiver esta fé também, eu creio que Deus vai fazer coisas grandes nesta sexta-feira. Sexta-feira, é claro, de libertação total. Sexta-feira de guerra, onde Deus vai bradar dos altos céus e operar sinais, prodígios e maravilhas.
1: Existem 10 sintomas que caracterizam possessão maligna e são: dores de cabeça constantes. A pessoa que sofre com esse sintoma não consegue achar explicação, pois muitas vezes, todos os dias, naquela mesma hora, bate uma intensa dor, dando até a impressão que sua cabeça vai explodir de tanta dor. Nervosismo. A pessoa sente algo que não lhe deixa ter paz sequer por um momento. E por qualquer coisa, ela joga objetos no chão, bate nos cílios a ponto de tirar sangue. Mas depois vem aquele arrependimento, deixando-a totalmente arrasada. Insônia. A noite chega e o sono não vem. Os pensamentos negativos atormentam a mente por toda a madrugada. E somente os soníferos trazem o sono forçado. Desmaio ou ataques. Não existe hora ou lugar, nem tampouco uma explicação. O corpo desfalece. E quando a pessoa retorna a si, está em um hospital ou rodeado de pessoas desconhecidas. Doença que os médicos não descobrem as causas. São feitos exames por especialistas de vários locais, mas não há uma resposta, nem um remédio que traz resultado positivo. E as informações são sempre controversas. Visão de vultos e audição de vozes. Há uma tormenta e uma sensação de presença constante de algo ou alguém que lhe ameaça. E muitas vezes, aquele vulto sombrio passa trazendo arrepio dos pés ao alto da cabeça. Vícios. A pessoa sente um desejo incontrolável. Chega até a prometer a si mesma e aos outros que não vai mais se deixar levar. Mas aquele desejo é mais forte que ela. E mesmo hesitando, quando ela cai em si, já está dominada novamente. Depressão. Uma tristeza constante faz ela se sentir a pessoa mais infeliz do mundo. Tudo é motivo para chorar. E um grande vazio domina o seu interior. Medo. Tudo lhe assusta, lhe apavora. Até mesmo para sair na rua, existe dificuldade. Pois é como se algo quisesse lhe atacar o tempo todo. E até mesmo sem barulho ou pesadelo, acorda assustada, querendo fugir de todos. Desejo de suicídio. 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Nada mais faz sentido. 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
2: Bom, nós voltamos com vocês, prosseguimos juntos, porque aqui nós não paramos, ouvintes. Estamos na fé, estamos firmes naquele que nos prometeu, que é Jesus Cristo. Ele prometeu estar conosco todos os dias até a consumação dos séculos. Eu estou aqui para te convidar para estar comigo, para estar conosco nesta sexta-feira. Desperta a sua fé em nome do Senhor Jesus. Creia que nesta sexta-feira você vai tomar posse da libertação do seu lar, da libertação da sua família. Em nome do Senhor Jesus, nós vamos fazer uso da palavra de Deus, e por esta palavra nós vamos colher muitos frutos, e um deles é a libertação da sua casa, da sua família. Eu falo com pessoas agora que nos ouvem, que estão necessitadas urgentemente de uma intervenção divina no seu lar, na sua família. São pessoas que estão aí sobre ameaças, são pessoas que estão passando por humilhações. Eu falo com pessoas que servem a Deus, mas infelizmente passa pela humilhação de ter um filho oprimido no mundo das drogas, quem sabe no mundo do crime, quem sabe no mundo da bebida alcoólica. É aquela pessoa que de uma hora para outra, você sabe, ouvinte, querido irmão, querida irmã, que pode chegar uma notícia, infelizmente tem sido a realidade, fulano foi preso, Beltrano está morto, mas eu creio que Jesus tem poder, ele é a alternativa correta, ouvinte, vem estar conosco nesta sexta-feira, creia em nome de Jesus, creia irmã, você que tem aí, quem sabe, alguém da sua família que tem sofrido agressões físicas, agressões verbais, são pessoas que estão debaixo de maldições hereditárias, são pessoas que estão vivenciando uma vida difícil e já não sabe mais o que fazer, já não sabe mais qual decisão tomar, já recorreu aos recursos humanos, já recorreu a tantos meios e não houve a solução. Talvez você tenha sido vítima de obras malignas, de macumba, de feitiçaria, de bruxaria, de vudu, de magia negra. Ah, o Espírito Santo de Deus me mostra. Mulheres que estão me escutando agora, que já sofreram tantos e tantos abortos. Ah, meu Deus, que dor, que angústia, que agonia, que tristeza. Ei, irmã, talvez não foi um, foram nem dois, foram vários abortos. E você está aí nessa expectativa, não, um dia vai melhorar, algum momento vai melhorar, mas só melhora se você tiver essa força de buscar em Deus, como diz a palavra lá no livro, quando Paulo escreveu na carta aos crentes de Éfeso, dizendo no capítulo 6, no versículo 10, no demais, irmãos meus, fortalecei-vos no Senhor e na força do seu poder, e revesti-vos de toda a armadura de Deus, para que possais estar firmes contra as astutas ciladas do diabo, porque não temos que lutar contra carne e sangue, mas sim contra os principados, contra as potestades, contra os príncipes das trevas deste século e as hostes espirituais da maldade que atuam nos lugares celestiais. Venha para cá nessa sexta-feira. Você que tem fé de estar comigo de manhã, vem de manhã. Você que não pode estar pela manhã, nós vamos estar aqui em santo jejum, em santa consagração a Deus, sem água, sem bebida, sem comida, fazendo um esforço para que Deus também possa bradar dos altos céus.

0: palavra de Deus nos diz claramente: esta casta de demônio não se expulsa senão pela oração e pelo jejum. Nós vamos ligar o jejum nesta sexta-feira, já no primeiro minuto, à meia-noite. Vamos ligar esse jejum e Deus vai fazer coisas grandes em nome do Senhor Jesus. Vem para cá, Ponta Grossa. Vem para cá, Campos Gerais. Sai da sua cidade. Pega um táxi. Pega um Uber. Quantas pessoas que vêm de táxi e o táxi para na rodoviária? Outros que param aqui no estacionamento da igreja. Nós temos um amplo estacionamento, totalmente gratuito. Você não paga nada. Embora nós estamos numa região central, um grande número de movimento aqui, principalmente pela manhã, pela tarde, à noite, de carros na rua, porém nós temos o estacionamento totalmente gratuito para você deixar seu carro no estacionamento da igreja e cultuar a Deus conosco. Então venha nesta sexta-feira, 9 da manhã, às 2 da tarde e às 7 horas da noite. Serão 3 grandes horários, oportunidades. Você que diz: ah, eu não posso estar nesta sexta-feira, eu vou em outro culto. Tem outro culto? Tem outro? Irmão, irmã, o que Deus tem para fazer nesta sexta-feira sobre a tua vida, Ele vai operar nessa sexta-feira. Com Deus não tem esse negócio depois. Não é você quem decide quando Deus vai operar. Quem decide é Deus. E Deus já decidiu, Deus já marcou. Eu digo isso sem medo de errar. Em nome de Jesus, nessa sexta-feira, Deus já bradou dos altos céus, já escreveu no céu: é o dia da tua libertação, é o dia do teu milagre, é o dia da tua cura. Venha, ouvinte, venha, vem em nome de Jesus. Avenida Carlos Cavalcante, número 252, em frente ao portão do Balarote, ao lado do Habib's, aqui no coração da cidade de Ponta Grossa. Nós vamos estar pregando, orando, e Deus, o nosso Pai, fazendo maravilhas para a glória do Senhor e Salvador Jesus Cristo de Nazaré. Nós vamos ouvir agora uma vinheta, também com os endereços das nossas igrejas Pentecostal Deus é Santo, espalhadas por Ponta Grossa e Campos Gerais.
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0: Paz, Senhor Jesus, amados irmãos, ouvintes da programação Vencendo pela Fé. Quem cumprimenta todos, cooperador Edneia, e o motivo da minha participação é para convidar todos os nossos amados irmãos aí da cidade de Ponta Grossa para este sábado, a partir das 11 horas da noite, onde nós teremos uma vigília abençoada na presença de Deus. Vamos estar aí em uma madrugada com Deus, juntamente aí com a juventude, com a mocidade da nossa igreja pentecostal Deus é Santo, unidos aí numa mesma fé, no mesmo espírito, buscando a Deus nesta madrugada, buscando renovo, buscando força para esses dias que nós estamos vivendo, buscar o Senhor enquanto nós podemos achar. Esse é o tema desta vigília: buscai ao Senhor enquanto se pode achar e invocar enquanto está perto. Então eu quero convidar a todos que estão nos ouvindo agora a não ficar de fora desta oportunidade, mas para você estar juntamente conosco em nossa igreja pentecostal Deus é Santo, nossa sede regional em Ponta Grossa, na Avenida General Carlos Cavalcante 252, aonde nós vamos estar aí nesta madrugada junto aos irmãos, pregando a palavra de Deus. Teremos um momento aí de oração, de busca pelo Espírito Santo, de renovo, despertamento. Temos também aí um momento de louvor, onde os jovens vão estar louvando o nome do Senhor, irmãos louvando o nome do Senhor. Teremos aí a palavra do Senhor. Eu creio que vai ser uma madrugada de vitória, de avivamento, de renovo. E você que está nos ouvindo através dessa programação é o nosso convidado a estar conosco para junto nós buscarmos ao Senhor. Buscarmos enquanto é tempo, enquanto é hora. Porque virão dias que muitos desejarão buscar e não terão mais esta oportunidade. Então, a oportunidade é agora, nesse sábado, dia 25 de julho, vamos estar aí a partir das 11 horas da noite, juntamente com os irmãos, orando, clamando, buscando a Deus. E você é o convidado a estar conosco juntamente para nós buscarmos ao Senhor nesta madrugada de sábado para domingo. E nós cremos que o Senhor vai estar revestindo a sua igreja do seu poder, vai estar concedendo milagres, bênçãos. Então não fica de fora, vem estar conosco. Esse é meu convite a todos que estão nos ouvindo para se fazer presente, não perder essa oportunidade e vir buscar o Senhor enquanto se pode achar. Nós aguardamos a todos neste sábado, a partir das 11 horas, aonde eu creio que Deus ele vai manifestar o seu poder sobre a vida de todos quantos comparecer. É essa a minha participação, deixo aqui o meu convite, convidando a todos para se fazer presente neste sábado, a partir das 11 horas, e o Senhor Jesus, com certeza, garantindo para você a tua bênção, garantindo para você um milagre e garantindo também o renovo espiritual. Deus abençoe a todos.
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0: O programa Vencendo pela Fé, recebam a paz do Senhor Jesus, irmã cooperadora Rosemary, cumprimentando a todos. E o motivo da minha participação aqui nesta programação é para falar sobre a nossa vigília. Está aqui comigo também a mocidade de Gileade, que vai cumprimentar a todos com
1: a paz do Senhor Jesus.
0: Em nome do Senhor Jesus, nós vamos ter uma vigília abençoada neste dia 25, sábado agora. Né, a vigília do avivamento, do renovo, vigília para jovens, mas todos vocês são convidados. Nós sabemos, irmãos, né, que é na madrugada que o Senhor nos responde, é na madrugada que o Senhor fala conosco. Então, se você está buscando algo das mãos de Deus, se você está buscando dons também, esta é a oportunidade de você estar conosco, que vamos ter louvores, vamos ter, irmãos, a palavra, Deus usando a vida da sua serva, irmã cooperadora Edneia, vindo lá de Castro para pegar a palavra do Senhor Jesus. E eu creio em nome do Senhor Jesus que vai ser bênção para a glória de Jesus. Então, não fique em casa, aproveite essa oportunidade que Deus está te dando, que Deus está concedendo a você, para que você venha ter um encontro com Ele, para que você venha ter um momento com Ele. Né? A palavra do Senhor diz: eu amo os que me amam e os que de madrugada me buscam, esses me acharão. Então, se você está procurando a presença de Deus, se você está procurando Deus na sua vida, esta é a oportunidade que você tem de estar nessa vigília. Não perca esta oportunidade. Está aqui conosco, né, nosso dirigente da mocidade de Gileade, que vai dar a sua participação também. Paz do Senhor Jesus, cooperador John Leno.
2: Rosemary, cooperador Rosemary, estamos aqui felizes, alegres. Eu quero deixar o meu convite todo especial para o povo de Deus. Não marque nada, não agende nada. Deixe esse dia marcado na sua agenda, sábado agora. A grande vigília dos jovens. É como diz a palavra de Deus: buscar o Senhor enquanto se pode achar, invocar o seu nome enquanto está perto. Atenção jovens, atenção meus irmãos, obreiros da igreja, são todos os convidados para estar nessa grande vigília do renovo espiritual. Venha você buscar os dons. Quantos dons eu recebi das mãos de Deus através de vigília. Vamos passar aqui umas horinhas na presença de Deus. Não tem nada melhor, meu irmão, minha irmã, você que vai ouvir esse convite, passar uma madrugada na presença de Deus. Quando nós era do mundo, nós virava a noitada bebendo, fazendo aquilo que desagradava a Deus. Agora nós vamos passar na presença de Deus. Eu tenho certeza que Deus vai entregar a tua bênção, a tua vitória. Então não marque nada, compareça neste sábado. Vai vir diretamente da cidade de Castro, nossa irmã cooperadora Edneia. Eu tenho certeza que Deus vai usar tremendamente a serva de Deus, irmã cooperadora Rosemary.

0: Deus, eu creio, Deus já tem usado a tua serva, ela tem, né, irmãos, estado aqui conosco também, fazendo campanha. Deus tem operado milagres, maravilhas e prodígios aqui na nossa igreja. E a vigília é o momento de você estar ali com Deus, buscando a presença de Deus na madrugada. É um momento seu e Deus, né, irmãos? Então, nós sabemos também que a oração faz parte da nossa vida espiritual. Temos que ter a oração na nossa vida. E à noite, à madrugada, é um momento melhor que você consegue falar com Deus, que você consegue sentir a presença de Deus. Então, eu creio em nome do Senhor Jesus que vai ser bênção. Então, não fique em casa. Ficar em casa é perder as bênçãos que o Senhor tem, né, para entregar para a nossa vida. Está aqui também nossa irmã cooperadora Jucemar, esposa do irmão John Leno, também vai dar a sua participação. Paz do Senhor Jesus, irmã Jucimara.
1: Paz do Senhor Jesus, irmã cooperadora Rosemary. Paz do Senhor Jesus, meus irmãos, minhas irmãs, você que está aí ouvindo. O motivo da minha participação aqui é para deixar, aleluia, Jesus, o convite para você estar conosco nesse sábado, onde estaremos aqui com os jovens, aleluia, Jesus, uma grande vigília, renovo espiritual, onde vai ter louvores, a palavra do Senhor, vai vir a nossa irmã, como o cooperador João Leno disse, vai vir a nossa irmã, cooperadora Edneia de Castro, vai pregar a palavra do Senhor, orar pelos dons de revelação. Maravilha o Senhor vai fazer nessa noite de sábado, venha estar conosco, não fique em casa, ficar em casa é perder as bênçãos do Senhor Jesus.
0: Amém, Jesus, exatamente isso, né? Assim como a irmã Jucimara falou, não devemos ficar em casa. Muitas das vezes você vai ficar em casa dormindo, até pior, tem gente que não vai nem ficar em casa, não vai estar dormindo, vai estar muitas das vezes nas baladas, buscando aí, né, a presença do inimigo, em vez de buscar a presença do Espírito Santo, está aí nas baladas, se embriagando, bebendo, se drogando. Então, irmãos, nós temos que fazer a diferença, nós temos que ser diferentes. A vida nossa, né, é um exemplo para a nossa família, para aqueles que estão ao nosso redor. Você jovem que está me ouvindo nesta noite, você jovem que está aí na sua casa, talvez você esteja estudando, talvez você esteja, né, não sei, ouvindo no celular, ouvindo no carro, enfim, aonde você estiver aí, fica aí esse convite. Então, não perca essa oportunidade, vem estar aqui, porque vai ter vários jovens, a Mocidade de Gileade também vai estar louvando ao Senhor Jesus, nós vamos ensaiar, vamos entregar aquilo que é melhor para o Senhor. A irmã jovem também que está aqui, a irmã Bruna, vai dar sua participação. Paz do Senhor Jesus, irmã Bruna.
2: Paz do Senhor Jesus, irmã cooperadora Rosemary, cumprimento os irmãos ouvintes com a paz do Senhor Jesus. Aqui é a jovem Bruna, passando aqui para convidar você jovem, você meu irmão, para este sábado grande vigília dos jovens. Compareça, Deus tem uma palavra revelada para a tua alma. Deus abençoe a todos, fiquem na paz do Senhor Jesus.
0: Amém, tá aí jovem Bruna, uma jovem que dá um exemplo aqui, né, irmãos, para a nossa igreja, para você que está aí fora, talvez você esteja aí no mundo, né, pensando, né, nas coisas boas da vida que acontece aí para fora, mas eu digo a vocês, irmãos, irmãs, jovem, essas coisas que o inimigo tem colocado são pratos que cegam muitas das vezes você, muitas das vezes está cegando o seu entendimento. Então compareça aqui conosco, então vai ficar esse convite, nós vamos reforçar, nós vamos bater nessa tecla aí para que você venha comparecer. Também a nossa irmã, cooperadora Maria Leal, vai dar aqui a sua participação nesta programação. Paz do Senhor Jesus, irmã Maria.
3: A paz do Senhor Jesus, cooperadora Rosemary. Eu também passo por aqui, faço a participação dessa programação, convidando, fazendo o meu convite a todos os jovens para essa gloriosa vigília que vai estar nesse sábado. Venha orar conosco, venha buscar o Senhor enquanto é tempo. O nosso convite nós estamos fazendo a todos os jovens, não só para os jovens, também para os pais, né, que tragam seus filhos também, né, para receber as bênçãos das mãos do Senhor Jesus. Enquanto é tempo, irmão, venha buscar o Senhor, né? Buscar a bênção para o seu filho, a sua filha, que necessita tanto dessa bênção das mãos do Senhor Jesus. Venha participar junto conosco e orar nessa madrugada. A paz do Senhor Jesus a todos ouvintes.
4: É, meus irmãos, vocês ouviram aí os convites das irmãs, convidando meus irmãos, o povo de Deus aí para comparecer nesta vigília. Melhor coisa, meus irmãos, que estão ouvindo nós aqui agora, pai, mãe, jovem, melhor coisa você estar na igreja, você passar uma madrugada na presença de Deus. Quantas vidas jovens, quantos jovens têm perdido a vida aí nessas baladas, aí nesses finais de semana, quantas vidas o inimigo tem levado. E eu quero deixar esse convite todo especial para você.

0: você comparecer nessa vigília. Vamos estar aqui louvando a Deus, vamos estar aqui junto com a mocidade, vamos estar aqui tocando violão. Eu quero convidar você para você comparecer. Não marque nada, venha para a igreja. O melhor caminho é a casa de Deus, não tem outro caminho melhor. É o Senhor que diz, buscar o Senhor enquanto pode achar. Essa é a palavra. Vamos buscar Deus enquanto o Senhor está aqui. Então convido você, jovem, você pai, você mãe, obreiros da igreja, também convidamos para comparecer em nome de Jesus Cristo, trazer seus filhos para a igreja, instruir os seus filhos no caminho de Deus, mostrar a verdade para eles. Em nome de Jesus, eu tenho certeza que Deus vai operar, Deus vai usar a serva de Deus aqui. Vamos estar aqui auxiliando, vamos estar aqui também orando pelas revelações. E eu tenho certeza que Deus vai operar milagre aqui nesta madrugada. Em nome de Jesus Cristo, uma cooperadora Rosemary.
1: Em nome de Jesus, eu creio também. A palavra do Senhor diz, né? Buscai o Senhor enquanto se pode achar, e invocai-o enquanto ele está perto. Quando o Senhor não estiver aqui, quando a igreja subir, não há arrependimento. Daí não adianta nada você se arrepender, querer correr atrás, buscar nas igrejas, buscar ali os seus familiares, que não tem como mais você encontrar, né? Aí ao final nós já vamos estar, né? Os salvos vão estar ali na glória com Jesus, né? E vocês vão estar aqui, né, na terra. Então aproveita essa oportunidade. Jesus está te chamando, Jesus está convocando vocês para estar conosco neste sábado. E qual é, irmão Joleno, o endereço dessa bênção, o endereço dessa vitória, dessa vigília maravilhosa?
0: O endereço da igreja fica na Avenida General Carlos Cavalcante 252, bem no centro aqui, bem de frente com o Balarote, lá do Habib's. Não tem erro, não tem erro aqui, fica bem no centro aqui, bem de frente com o Balarote. Esse é o endereço da tua bênção, do teu milagre, em nome de Jesus Cristo. Compareça, eu aguardo vocês, meus irmãos. Vamos estar aqui junto com os obreiros, junto com a mocidade, vamos estar aqui esperando vocês, em nome de Jesus Cristo. Você e a sua família são os nossos convidados especiais.
1: Isso mesmo, traga sua família, traga seus amigos, traga quem você puder para buscar a presença de Deus, que eu creio que Deus vai fazer uma obra na vida de cada um. Deus vai fazer uma obra grande nesse culto, e eu creio em nome do Senhor Jesus que grandes vitórias vocês vão sair, né, dessa igreja. Vocês não vão sair da igreja, do culto, desta vigília, da mesma maneira que vocês entraram. Então, vocês entraram tristes, abatidos, entraram doentes, vocês vão sair curados, vocês vão sair alegres, felizes com o Senhor Jesus. E eu quero também, né, convidar a irmã jovem Bruna aqui, juntamente comigo, para que nós venhamos aqui, irmãos, mais uma vez, passar o endereço para que o povo venha estar, né, irmãos, neste dia, neste horário. Às 23 horas, aqui está o endereço da igreja. Jovem Bruna vai passar o endereço para todos novamente. Você que não marcou o endereço, pega um papel, pega a caneta e vem aqui marcar o endereço da sua bênção, da sua vitória nesta noite de sábado.
2: Na rua Avenida General Carlos Cavalcante 252, em frente ao Balarote. Venham vocês, são nossos convidados especial.
1: Isso aí, esse é o endereço da igreja. Repetindo, Avenida General Carlos Cavalcante, número 252, bem em frente ao portão do Balarote, ao lado do Habib's. Às 23 horas nós damos início à nossa vigília e também, né, temos o culto também. Não podemos esquecer do nosso culto com a mocidade, que ocorre aqui todos os sábados, a partir das 19 horas. Às 18 horas nós já estamos de joelhos dobrados, orando em favor de todos, orando em favor da família, dos irmãos, e orando também em favor dessa vigília, né, irmãos? Então nós vamos estar aqui, você que vai vir para o culto, você que vai estar no culto aqui conosco, prepare também para que você venha ficar até a vigília. Vamos passar uma noite, uma madrugada na presença do Senhor. Você que tem filho, traz os seus filhos. Você que está preocupado aí, né, que os filhos dormem, pode trazer os filhos. Aqui nós temos os colchãozinhos, você pode arrumar os filhos aí num cantinho ali que eles vão dormir, se eles quiserem. E também, se não quiser, vamos dar glória também para Jesus junto conosco. Então fica aí esse convite e os irmãos, né, compareçam. Não perca essa bênção, não perca essa vitória, que nós vamos estar aqui esperando por todos neste dia 25 de julho, a partir das 11 horas da noite, dá início à nossa vigília. Fiquem todos na paz do Senhor Jesus. Que Deus abençoe a todos.
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4: Meus queridos irmãos e irmãs ouvintes do programa Vencendo pela Fé, cooperador Christian Garcia falando mais uma vez com todos vocês. O motivo da minha participação é para trazer os testemunhos. Está aqui ao meu lado o nosso irmão que vai testemunhar, vai contar, vai testificar a

0: aquilo que Deus operou na vida dele. A paz do Senhor Jesus. Nome do Senhor e a bênção.
1: Meu nome é Ivo Antunes dos Santos. Eu estava com muita hérnia na minha barriga, tinha 3 hérnias na barriga, e graças a Deus e Jesus me curou.
0: Então, irmão, conta que estava sofrendo com hérnia. Era quantas hérnias?
2: Eram 3 hérnias.
0: E explica, conta para os ouvintes que estão nos acompanhando. Foi revelado? Foi orado? Como que foi, meu irmão Ivo?
1: Foi orado.
0: Então você chegou na igreja de Deus é Santo, pediu oração para o pastor Paulo Messias, a igreja orou, o servo de Deus orou, e a hérnia sumiu.
1: No mesmo dia sumiu a hérnia, na mesma hora que eu estava aqui.
0: No mesmo momento que foi orado, a hérnia sumiu.
1: Foi, sumiu na hora.
0: E o que, que você fala para os irmãos que estão nos acompanhando, que talvez estejam enfermos, doentes? Que você conta? Que você fala para esses irmãos? Fica em casa ou vem para a igreja Deus é Santo?
1: Eu falo para o irmão procurar a igreja, que a igreja tem muita bênção na igreja. E quem procura a igreja vai sempre ser salvo.
0: Então o senhor fala que quem buscar a presença de Deus está aqui na igreja Deus é Santo, vai receber a recompensa, vai receber o milagre. Vale a pena, irmão Ivo, fazer as campanhas, buscar a Deus, fazer os votos? Vale a pena ou não vale?
1: Ah, sim, vale a pena, porque Deus me abençoou com Jesus e Deus me curou.
0: Olha, meus irmãos, esse testemunho, o irmão Ivo estava sofrendo com essa hérnia. Fazia quanto tempo que você estava sofrendo com essa hérnia, meu irmão?
1: Ah, fazia uns 13 anos, mais ou menos.
2: 13 anos? E a hérnia sumiu.
1: Eu tinha medo de procurar médico para se operar, e medo, quando foi o dia que eu fui procurar o médico, estava quase pronto para me operar, daí deu problema no meu diabetes e não pude operar. Daí ia saindo o irmão de lá, ia saindo de lá que tinha operado a barriga, e a barriga dele estava podre, daí eu fiquei com medo e não operei.
2: Não operou?
1: Não, daí não vou operar também, porque eu já curou.
2: Resolveu com fé em Deus.
1: Já me curou, já.
0: Os médicos, você foi na consulta, o médico comprovou que precisava fazer a cirurgia, e em sequência você viu aquela situação de outra pessoa saindo com essa enfermidade, e após uma cirurgia, o senhor resolveu confiar em Deus, e valeu a pena?
1: Valeu a pena, porque eu fiquei, na verdade, eu fiquei assustado com aquilo ali, porque eu já tinha meus pés atrás, já com o médico, daí fiquei assustado, e daí desisti.
2: Desistiu da cirurgia, confiou
1: em Deus. E vim na igreja, confiei em Deus e Deus me curou.
0: Graças a Deus. Olha, meus irmãos, ele contando que fazia 13 anos estava sofrendo. Ele foi até o médico no momento final, ali, que ele iria precisar fazer a cirurgia. Ele estava no hospital e viu uma pessoa saindo após uma cirurgia, e aquilo fez o medo. O medo fez o senhor vir para a igreja. Meu irmão, minha irmã, você que está às vezes enfermo, doente, já foi no médico, o médico desenganou, o médico só falou palavras negativas que deixou lá embaixo, faça como nosso irmão Ivo. Ele veio aqui na igreja Deus é Santo, ele escolheu confiar em Deus. Confia, meu irmão, em Deus, que pode ter certeza que vai haver milagre em sua vida, em nome de Jesus. O endereço aqui da nossa sede regional é aqui na Avenida General Carlos Cavalcante, número 252, bem em frente ao Balarote. Deus garante a vitória em nome de Jesus.
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0: não seria pai da fé. Isaac não teria recebido uma virtuosa esposa. Sem a oração, Jacó não seria Israel. José não teria vencido. Moisés não seria grande como líder se o seu lugar preferido não fosse o Monte Horebe, o monte da oração. Sem a oração, Elias não seria o homem do fogo. Eliseu não seria movido pelo sobrenatural, de tal forma que até nos seus ossos havia unção. Sem a oração, Ana não teria tido um filho. Salomão não seria o homem mais sábio da terra. Sem a oração de Josué, o sol não teria parado. Sem a oração, Neemias não seria o grande construtor do muro de Jerusalém. Os três jovens hebreus não seriam libertos da fornalha. Daniel não seria milagrosamente guardado ao ser lançado na cova dos leões, se não fosse homem de oração. Assim como os heróis da fé, sejamos também heróis da oração.
1: Senhor, em nome do Senhor Jesus, meu Deus, meu Pai, ó Divino Espírito Santo da verdade, meu Deus, abençoa os irmãos nesta madrugada. Meu Deus, em nome de Jesus Cristo, esta é a oração da madrugada, Senhor. Ó grande Deus e Pai, ó grande Deus da glória, perdoa nossos pecados, perdoa, Deus, os meus pecados, perdoa as minhas fraquezas, minhas falhas, meus erros, Deus, em nome de Jesus Cristo. Oh, meu Deus, como eu preciso, Senhor, como a minha alma precisa do Senhor, meu Deus, meu Pai, em nome de Jesus Cristo, em nome de Jesus Cristo, meu Deus, Senhor, em nome de Jesus Cristo, meu Deus, oh, meu Deus, olha que os irmãos estão orando comigo, olha quantos nomes, quantas pessoas que ainda crê na oração, que ainda crê no valor da oração, na importância da oração. Oh, Jesus, abre meu coração para a oração.

faz eu crer, eu confiar mais e mais no valor da oração, na importância da oração. Meu Deus, em nome de Jesus Cristo, Salvador, Pai, faz alguma coisa. Deus, faz alguma coisa, Senhor. Deus, faz alguma coisa. Eu creio que agora os céus estão partindo, estão abrindo as janelas, as portas, para derramar bênção sobre a nossa vida. Senhor da glória, olha quanta gente orando, olha quanta gente com os joelhos no chão, clamando, buscando o Senhor. Meu Deus e meu Pai, em nome de Jesus, em nome de Jesus Cristo, meu Deus. Meu Deus, em nome de Jesus Cristo. Meu Deus, em nome de Jesus Cristo, meu Deus. Em nome de Jesus Cristo, meu Pai. Oh, meu Pai do céu, faz alguma coisa por nós nessa madrugada. Faz alguma coisa por nós, Senhor, de acordo com as minhas necessidades. Meu Deus, de acordo com as necessidades de cada pessoa, de cada irmão, de cada irmã. Jesus, quantas pessoas estão doentes, desenganadas, quantas pessoas na cadeia, quantas pessoas presas, quantas pessoas que estão não só numa cela fria, mas uma cela quente, uma cela de drogas, de fogo, uma cela de cachaça, ó Deus, de crime. Quantas pessoas presas no remédio controlado, Senhor, quantas pessoas que precisam, Senhor, de uma cura milagrosa nesse exato momento. Ó meu Deus, ó meu Pai do céu, em nome de Jesus, meu Deus, em nome de Jesus Cristo, Salvador, faz alguma coisa, Senhor. Senhor, faz alguma coisa. Chega um momento na nossa vida que as palavras são pobres, são fracas diante dos problemas, diante das lutas, das tribulações, diante das necessidades. Meu Deus, meu Deus do céu, meu Deus da glória, meu Deus poderoso, meu Deus bendito, meu Deus amado, me ajuda, ajuda os irmãos, ajuda as irmãs, Senhor, esta mãe, este pai, esta esposa, este esposo, este filho, esta filha, este genro, esta nora, este sogro, esta sogra. Meu Deus, meu Deus, meu Deus dos céus, meu Deus, meu Deus, em nome de Jesus, Espírito Santo, Espírito Santo, ó Espírito Santo, o que que o Senhor vai fazer por nós agora? Eu sei que o Senhor pode fazer. A minha pergunta é: o que que o Senhor vai fazer agora por nós? Porque eu sei que o Senhor pode, e eu sei que o Senhor quer fazer. Isso eu tenho certeza, meu Deus, que o Senhor pode, que o Senhor quer, meu Deus. Oh, Jesus querido e amado, meu Deus, meu Deus, vai agora abrindo as janelas, as portas que estão fechadas. Ó, Senhor da glória, ó, meu Deus dos céus, ó, meu bendito Pai da glória, grande é o teu nome, grande é o teu poder, grande é as tuas maravilhas, grande é o meu Deus, ó, meu Deus, ó, meu Pai dos céus, em nome de Jesus Cristo, meu Deus, em nome de Jesus Cristo, meu Pai, eu creio, Senhor, eu creio,

Jesus, eu creio, e a minha fé diz que o Senhor vai me abençoar. A minha fé diz que o Senhor já está me abençoando. A minha fé diz que o Senhor vai continuar me abençoando. Eu tenho certeza da minha bênção nesta madrugada. Olha os irmãos também orando com fé. Olha as irmãs buscando, meu Deus, com a alma, buscando com todo o seu coração, toda a sua mente, todo o seu entendimento, Senhor. O Senhor disse: buscar-me-eis e me achareis quando me buscar de todo o vosso coração, ó meu Senhor, ó meu Jesus Cristo. Tem tantas mulheres de Deus agora orando comigo, homens de Deus. Eu posso ver agora, eu posso enxergar agora quantos homens de Deus agora orando comigo, e alguns só escutando a oração, pensando a vida, o que eles eram antigamente, e o que eles são hoje, e o que eles serão depois. Senhor, eu vejo muita gente triste agora, um vazio toma conta do coração, da alma, um vazio toma conta de cada um. Ó Senhor, tem gente agora aqui que só o Senhor para falar com ele, para falar com ela, para dar uma saída, para mostrar um escape. Meu Deus, tem gente aqui que está tão aborrecido, tão aborrecida. Tem gente aqui, ó Deus, que já pensou tantas coisas, já pensou cada coisa que só Deus, só Deus, só Deus, para não deixar acontecer, para não deixar isto ser consumado. Ó Senhor da glória, Jesus Cristo, vai sondando este coração. Espírito Santo, vai desse coração, nesta vida. Não deixa o inimigo agir, não deixa o espírito da morte, da vingança agir, não deixa o espírito da destruição agir. Senhor, repreenda, Senhor, repreenda, Senhor, repreenda, meu Deus. Oh, meu Deus, repreenda, repreenda, repreenda, repreenda. Aí queimando agora todo laço de morte, de separação, de divórcio, de desquite. Ó Senhor da glória, ó Deus, repreende agora todo laço que o inimigo armou para essa pessoa. Era sair da igreja, desviar, ela ir para o mundo, pessoas que vieram do mundo, e agora o inimigo está armando novamente a cama para ela voltar. O inimigo já preparou a festa, o inimigo já preparou a recepção. Ó Deus, ó Deus, ó Deus, eu vejo isto agora. Os antigos amigos do mundo, ah Senhor, as antigas amigas do mundo estão esperando, estava esperando por esse dia. Ó Senhor da glória, dia de alegria e de tristeza, de alegria para o mal e tristeza para o bem, tristeza para Deus, tristeza para os céus, tristeza para os anjos, tristeza para a família, tristeza para a igreja. Meu Deus, não deixa isso acontecer. Impede, impede, impede, Senhor. Não deixa, Senhor. Não deixa, Senhor. Não deixa, meu Pai, esse irmão, essa irmã, que um dia veio do mundo, veio do crime, do roubo, veio dos prostíbulos, veio das noites escuras, das noites violentas, das noites sangrentas. Senhor, Senhor, essa pessoa que veio de noites de morte, de drogas, de crimes, ó Deus, de noites
de prostíbulo.

Tíbulos, de traições, de bebedeiras, de mortes e crimes, assaltos, meu Deus e meu Pai, meu Deus, meu Deus, meu Deus do céu, meu Deus da glória, guarda, meu Deus, esta irmã, guarda, meu Deus, o seu esposo, guarda, meu Deus, esse irmão e a sua esposa, guarda esse casal, guarda esse lar, guarda, meu Deus, guarda, dá o livramento, Senhor, dá o livramento, Espírito Santo, não deixe o diabo consumar a sua vontade, o seu querer, a sua obra maligna, não deixa, meu Pai, não deixa, Espírito Santo, não deixa, vai queimando, vai queimando, vai queimando agora, vai queimando, vai queimando, vai queimando, em nome de Jesus, em nome de Jesus Cristo Salvador. Você não vai conseguir, Satanás, você não vai conseguir, maligno, você não vai conseguir, adversário, em nome de Jesus, você não vai conseguir. O Senhor Deus te repreenda, o nosso Deus te repreenda, o sangue do Cordeiro, o sangue de Jesus Cristo, o sangue do Cordeiro de Deus, que tira o pecado do mundo, te repreenda. Sai, sai, sai, sai, sai, sai, sai, demônio de morte, sai, demônio, sai, demônio, sai, enxu, sai, legião, sai, caveira. Ó Jesus, queima, queima, queima, queima, queima, queima, queima, queima, queima, queima, Jesus queima, Jesus queima, queima, Jesus queima, vai queimando agora, vai destruindo agora, vai repreendendo agora, Senhor. Ah, meu Deus, vai queimando aquilo que eu não estou vendo, aquilo que eu não estou pensando, aquilo que eu não sei, mas o Senhor sabe, o Senhor vê, o Senhor está enxergando o perigo, o laço. Ó, meu Deus e meu Pai, em nome de Jesus, em nome de Jesus, em nome de Jesus, em nome de Jesus Cristo Salvador, em nome de Jesus Cristo, meu Deus, em nome de Jesus, em nome de Jesus Cristo, meu Pai, vai repreendendo, Pai, meu Deus, quebrando as maldições não quebradas. Ó Deus, tantos e tantos e tantos demônios que ainda não saíram deste corpo, desta mente, desta vida, Senhor, repreenda agora, vai queimando, vai queimando, vai queimando, vai queimando. Ó Jesus, queima, vai queimando nesta madrugada toda a opressão, toda a obra maligna, toda a macumbaria, toda a feitiçaria, magia negra, bruxaria, despachos que tiver o nosso nome, meu Deus, repreenda. Onde tiver a nossa foto, onde tiver uma roupa nossa, aí na macumba, nas encruzilhadas, ó Deus, repreenda. Lá no cemitério, onde tiver o nosso nome, meu Deus, repreenda. Repreenda a morte, repreenda os acidentes. Ó meu Deus, dai-nos o livramento, dai-nos o livramento, livra-nos, a nossa casa, a nossa família, livra-nos, ó Deus, dá o livramento, Senhor, para aqueles que estão viajando. Ó meu Deus, ó meu Pai da glória, livra, Senhor, livra, meu Deus, livra, meu Pai, de todo o laço do passarinheiro, toda peste perniciosa, Deus da glória, Deus de Abraão, de Isaac, de Jacó. Ó meu Deus, ó meu Deus, ó meu Deus e meu Pai, livra esta casa, livra esta pessoa, repreenda o câncer, repreenda a AIDS, repreenda esta enfermidade incurável, esta doença crônica, esta macumbaria,

que gera enfermidade, que gera tristeza, depressão, ansiedade, nervosismo, insônia, medo, pavor. Senhor da glória, ó grande Deus e Pai, ó grande Deus, queima, queima todo tipo de enfermidade, queima todo tipo de doença, queima, queima, queima, queima, queima, queima, queima agora todo tipo de doenças, doenças da alma, doenças da mente, doenças do coração, doenças do pensamento, do entendimento, do raciocínio. Meu Deus, repreenda, repreenda, Senhor, em nome de Jesus, em nome de Jesus, em nome de Jesus, em nome de Jesus, em nome de Jesus, em nome de Jesus. Pai, alcança, alcança todos agora que estão orando conosco nesta madrugada, nesta noite, nesta madrugada. Senhor da glória, Deus, alcança essa criança, alcança, alcança essa moça, este rapaz, este casal que vai se casar. Oh, meu Deus, dá uma olhada neste casamento, se esse casamento é de Deus, se esse casamento será feliz, ou se é um laço, ou se é uma armadilha. Deus, olha, Senhor, olha, Espírito Santo, olha esses jovens, oh, meu Deus, olha essa moça, olha esse rapaz, meu Pai. Deus, olha, Senhor, como o inimigo tem agido neste últimos dia, nesses últimos dias, Senhor, meu Deus da glória, meu querido, meu bendito, meu amado das nações, oh, meu Deus, oh, meu Pai, olha, Senhor, olha a tua igreja, o teu povo espalhado nos quatro cantos da terra. Olha os pregadores, olha os missionários, olha aqueles que saem levando a preciosa semente, aqueles que deixaram seus estudos, a sua casa, e saíram sem saber para onde ir. Oh, meu Deus e meu Pai, guarda, meu Deus, dá o livramento, abençoa, dá a direção, mantém, oh Deus, o pão de cada dia, não deixa faltar nada, Senhor, em nome de Jesus. Meu Deus do céu, abençoa a obra, Deus é santo, abençoa a minha vida, abençoa meu lar, a minha família, abençoa os obreiros, as obreiras, abençoa os membros congregados, abençoe os que fazem campanhas conosco, abençoa, Deus, aqueles que nos ajudam nós manter esta programação no ar. Senhor da glória, abençoa os dizimistas, os ofertantes que têm nos ajudado, que têm, oh Deus, sido uma bênção para ajudar esta igreja. Abençoa eles, abençoa elas, seus negócios, abençoa seu salário, sua vida financeira. Oh, meu Deus, oh, meu Pai do céu, abençoa a saúde, a família, em nome de Jesus, em nome de Jesus, em nome de Jesus, meu Deus, Senhor da glória, é o Senhor que repreende o devorador. Meu Deus, é o Senhor que repreende o migrador, o cortador, o destruidor. Meu Deus do céu, meu Deus da glória, meu querido, meu bendito, meu amado, meu santo, de todas as nações, Santo de Israel, oh, meu Deus, meu Deus, meu Deus, meu Deus, glorificado, bendito, engrandecido, exaltado é o Senhor é Deus para sempre, o Senhor é Deus de eternidade.

à eternidade. Senhor da glória, ajuda-me a reconhecer a tua grandeza, o teu poder, as tuas maravilhas. Ajuda eu crer, faz eu crer, confiar, acreditar no teu nome, no teu poder, meu Deus, grande Deus do céu. Ajuda-me, Senhor, aonde eu mais preciso. Ajuda, meu Deus, ajuda, meu Pai, em nome de Jesus. Ó Espírito Santo, abra as portas, meu Deus. Vai derramando vitórias, vai derramando curas, vai abrindo portas financeiras. Ah, meu Deus, abra as portas, Senhor. Faz chover, chuva de bênção, chuva de vitória, chuva, meu Deus, chuva, Seródia, ó meu Pai, ó meu Deus, quebra todos os laços, quebra os impedimentos e barreiras, quebra as muralhas, quebra, Senhor, quebra, meu Deus, as portas de ferros, as portas de bronze, vai quebrando, vai destruindo, meu Deus e meu Pai, em nome de Jesus Cristo, meu Deus, em nome de Jesus Cristo, meu Pai, eu creio na vitória, eu creio, meu Pai do céu, eu creio, Jesus, eu creio na obra do teu nome, na obra do teu poder, na obra do teu Espírito Santo, Senhor dos Exércitos, levanta, meu Deus, esta obra, fortalece esta igreja, fortalece os obreiros, os membros, vai ungindo, vai consagrando, vai dando bênção, temor e fé, obediência, pureza, santidade, meu Deus, Senhor, acrescenta nossa fé, acrescenta dentro de nós uma força poderosa, uma força divina, que não é do homem, que não é da carne, não é do sangue, mas esta força que vem do alto, que vem do Espírito Santo de Deus, Senhor da glória, oh meu Deus, meu Pai, fortalece essa obra, unge esta igreja, consagra, fortalece, dá força, dá unção, autoridade, poder e fé, coragem, Senhor, me dá coragem, Senhor, me dá coragem, renova minhas forças, renova minha fé, renova, meu Deus, põe no meu coração atitudes espirituais, põe no meu coração atitudes que te agrada, venha provar, venha dirigir a minha vida, venha me guardar, me orientar, meu Deus, oh meu Pai, me orienta, Senhor, oh Espírito Santo, dê sabedoria, dê autoridade, de poder e unção, meu Pai, me dá diretrizes, me dá direção, dirige, meu Deus, a minha vida, guarda-me, Senhor, livra-me, Senhor, orienta-me, Senhor, me dá força, me dá unção, me dá autoridade na oração, me dá autoridade na fé, me dá autoridade na palavra, nas revelações, ó meu Deus, ó meu Pai, renova-me, Senhor, eu preciso nesta madrugada de um renovo espiritual. Ó Deus, ó Deus, ó Deus, olha quanta gente que prossegue orando conosco, olha quanta gente que prossegue clamando, buscando nesta madrugada, Senhor, visita agora, visita, meu Deus, esta pessoa que estava triste, angustiada, ó Deus, muda agora os pensamentos dela, muda as atitudes, os pensamentos errados, os maus pensamentos, as más atitudes,

as decisões enganosas que iam destruir o futuro desta pessoa. Ó Senhor da glória, ó Deus e Pai, vai agindo, vai trabalhando nesta mente, neste coração, Senhor. Ó glória, ó meu Deus, quebra as correntes, quebra as cadeias, quebra os laços, quebra toda a armação do diabo, quebra, quebra, aí quebrando os projetos, ó demônios, o sangue de Jesus te repreenda, ó demônio, o sangue de Jesus, o sangue de Jesus, ó Jesus queima, ó Jesus queima, queima, queima, queima, todo mal, queima, queima, queima, queima todo mal, queima, queima, queima, queima, queima, queima, toda obra maligna, queima, Jesus, queima, queima agora, todas as palavras malditas, todas as palavras de maldições, todas as palavras invejosas, vingativas, ó Deus, não deixe para frente estas palavras malignas, destruidoras, todos os projetos satânicos, malignos, todo aquilo que tiver escondido nos corações, que não agrada a Deus, que não é de Deus, Jesus queima, queima, queima, queima, queima, queima, queima, vai desarmando o coração desse homem, esse coração cheio de maldade, o coração dessa pessoa cheio de ira, de ódio, de crime, de vingança, ó Deus, repreenda, não deixa ir avante todo projeto maligno, ó Deus da glória, toda emboscada maligna, toda força maligna, aí queimando, vai destruindo, meu Deus, em nome de Jesus, em nome de Jesus, em nome de Jesus Cristo, meu Deus queima, ó meu Deus queima, meu Deus, abra as portas, Senhor, meu Deus, salva as almas, liberta as almas, Senhor, liberta esse irmão, liberta essa irmã, traga para cá esse irmão, essa irmã, esta família que está abatida, desanimada, angustiada, desorientada, Senhor, oh meu Pai, oh Espírito Santo, fala com ele nessa madrugada, com ela, essa família toda, que está aí, perdendo as forças, perdendo o ânimo, perdendo a alegria, oh Deus, quanta gente, decepcionadas, com atitudes erradas de pastores, dirigentes, ó meu Senhor, ó meu Senhor, ó meu Senhor, ó meu Deus, esta alma custou o teu sangue, esta alma custou o precioso sangue de Jesus, esta alma custou a vida de Jesus no Gólgota, na cruz do Calvário, o sangue que foi derramado, ó Deus, quantas chicotadas, ó Deus, quantas pancadas, quantas furadas, quantas bufetadas, quantas punhaladas, espadadas no meu Jesus, ele aguentou, suportou, por amor da minha alma, por amor das almas, ó Senhor, esta alma custou o sangue do vosso filho Jesus, ó meu Deus, esta alma tem um preço caríssimo, não tem dinheiro que paga, não tem dinheiro que paga, Senhor, ó meu Deus, ajuda eu a amar as almas, ajuda a ter o amor pelas almas, meu Deus e meu Pai, ajuda-me a perdoar, suportar e amar e tolerar, meu Deus, me ensina, me dá, meu Deus, o ensinamento que até hoje eu não aprendi ainda. Ensina-me, Senhor, abra minha mente, meu coração, meu entendimento.

momento. Meu Deus, olha esse irmão que está orando, pedindo sabedoria, pedindo inteligência, calma, paciência, perseverança, força. Ó, meu Deus, esse irmão, essa irmã que está orando, pedindo um sinal, pedindo uma orientação. Deus, fala com ele, com ela. Fala, Senhor. Fala, meu Deus. Fala, Espírito Santo. Vai falando, meu Deus. Vai mostrando, meu Deus. Meu Pai. Vai mostrando, Senhor. Ah, Senhor, vai mostrando. Vai falando. Vai revelando, meu Deus, a tua vontade, o teu querer. Senhor, vai revelando, falando o que o Senhor quer dessa pessoa. Esse irmão que está parado, afastado, desviado, desligado, desorientado. Ó Deus, se ele morrer assim, para onde vai a alma dele, Senhor? Se ela morrer assim, ó Deus, para onde vai a alma dela? Ó, meu Deus do céu, como tem gente que precisa de ter paciência com ele, com ela, de tolerar, de ajudar. Meu Deus, como tem gente fraca, como tem gente desorientada, que não tem uma mente sadia, que não tem um entendimento sadio, Senhor. Mas é uma alma, Senhor. Ó Deus da glória, é uma pessoa fraca, tem problemas mentais, tem problemas na mente, no entendimento, mas é uma alma, Senhor, é uma alma que custou o teu sangue, é uma alma que custou a vida e a morte do meu Deus, do meu Senhor Jesus. Oh, meu Deus do céu, vai falando conosco nesta madrugada. Meu Deus, levanta pregadores, levanta pastores, obreiros, levanta homens e mulheres, pessoas que têm um chamado, a vocação, que tem algo que foi Deus que colocou no coração, tem algo que ele procurou também, que ele buscou, tem algo que ele pagou o preço, ele lutou nas madrugadas, lutou nas orações, ó Deus, nas vigílias, nos jejuns, nas orações, ó Deus, ele lutou, foi humilhado, foi envergonhado, foi massacrado, mas não negou, não afastou, não recuou, Senhor. Ó Deus, ele lutou por aquilo, ó Senhor da glória, ajuda, meu Deus, o teu povo, fala conosco, Senhor, fala, meu Deus, conosco, Senhor, fala, meu Deus, comigo, fala no meu coração, na minha mente, na minha alma, nos meus ouvidos, no meu entendimento, fala com esse irmão também, fala com essa irmã, fala com ela, Deus, fala com esse casal, esta família, este pastor, esta família, este obreiro, esta obreira, meu Deus da glória, fala, vai falando, vai tirando as dúvidas, vai tirando as incredulidades, vai tirando, meu Deus, a insegurança, o medo, Senhor da glória, Espírito Santo, Espírito da verdade, meu Deus, fala, orienta, mostra, meu Deus, no nome do Senhor Jesus, ó Deus da glória, ó Deus das almas, abençoa o ministério da igreja, Deus é Santo, abençoa esta obra, abençoa os obreiros, pastores, abençoe os dirigentes, aqueles que ajudam, que auxilia, abençoa as obreiras, abençoa os obreiros, os membros, abençoa, meu Deus, em nome de Jesus, em nome de Jesus, em nome de Jesus, em nome de Jesus, Pai, oh meu Deus, dá o perdão àquele que está arrependido, aquele que pecou, que falhou, que fracassou, que errou, que caiu, mas ele

0: está aí, ó Deus, querendo perdão, querendo a misericórdia, a bondade, a compaixão do Senhor. E a Bíblia diz que as tuas misericórdias são as causas de não sermos consumidos. Meu Deus, meu Deus, meu Deus do céu, fala, Senhor, conosco, fala conosco, em nome de Jesus, em nome de Jesus, em nome de Jesus, Pai. Envolve a nossa vida, envolve a nossa fé, nossa comunhão contigo, com a palavra, com o céu, com a oração, com o temor do Senhor. Oh, meu Deus, põe temor no meu coração, pois o temor do Senhor é o princípio, é o começo da sabedoria. Põe temor nos nossos corações, meu Deus, em nome de Jesus. Meu Deus, meu Deus, meu Pai, vai, meu Deus, de encontro a esta pessoa que está orando, clamando, buscando, esta pessoa, meu Deus, que nesta madrugada ela quer, ela precisa, ela quer, ela precisa, ela necessita de algo novo na vida dela, ela precisa, meu Deus, de algo novo na vida dela. Chega de tantas enfermidades, de enfermidades, tantas enfermidades, tantas doenças, meu Deus, tantos males, tantas dores, tantos remédios, tantos exames, tantos gastos, consultas, Senhor. Oh, meu Pai, oh, meu Pai, oh, meu Deus, quantos gastos, quantas despesas, oh Deus, quantos prejuízos essa pessoa teve o ano passado. Meu Deus, que esse ano seja um ano de vitória, que esse ano seja um ano de bênção, seja um ano de prosperidade em todas as áreas, prosperidade da alma, do coração, da mente, do entendimento, da sabedoria, prosperidade, ó Deus, no ministério, na pregação, que haja prosperidade, que haja aquela palavra que não volta vazia, aquela palavra que traz retorno, que traz salvação, mudança de vida, que a pessoa seja curada, transformada, liberta pelo sangue de Jesus, pelo poder do nosso Deus, em nome de Jesus, Pai. Oh, meu Deus, atende, atende o teu povo, atende, meu Deus, responde, meu Pai, para a glória, para a honra do teu nome. Permaneça conosco, meu Deus, fica conosco nessa madrugada, permaneça, meu Deus. Glória ao Pai, ao Filho, glória ao Espírito Santo, graças a Deus, graças a Deus, graças a Deus, Pai, muito obrigado, em nome de Jesus, amém, Senhor, e amém.
1: É, Senhor, é bem assim. Às vezes, em nenhuma noite, perdemos o sono.

0: irmãos ouvintes da programação Vencendo pela Fé. Quem cumprimenta todos, cooperador Edneia, e o motivo da minha participação é para convidar todos os nossos amados irmãos aí da cidade de Ponta Grossa para este sábado, a partir das 11 horas da noite, onde nós teremos uma vigília abençoada na presença de Deus. Vamos estar aí em uma madrugada com Deus, juntamente aí com a juventude, com a mocidade da nossa igreja pentecostal Deus é Santo, unidos aí numa mesma fé, no mesmo espírito, buscando a Deus nesta madrugada, buscando renovo, buscando força para esses dias que nós estamos vivendo, buscar o Senhor enquanto nós podemos achar. Esse é o tema desta vigília: buscai ao Senhor enquanto se pode achar e invocai enquanto está perto. Então eu quero convidar a todos que estão nos ouvindo agora a não ficar de fora desta oportunidade, mas para você estar juntamente conosco em nossa igreja pentecostal Deus é Santo, nossa sede regional em Ponta Grossa, na Avenida General Carlos Cavalcante 252, aonde nós vamos estar aí nesta madrugada junto aos irmãos pregando a palavra de Deus. Teremos um momento aí de oração, de busca pelo Espírito Santo, de renovo, despertamento. Temos também aí um momento de louvor, onde os jovens vão estar louvando o nome do Senhor, irmãos louvando o nome do Senhor. Teremos aí a palavra do Senhor. Eu creio que vai ser uma madrugada de vitória, de avivamento, de renovo. E você que está nos ouvindo através dessa programação é o nosso convidado a estar conosco para junto nós buscarmos ao Senhor. Buscarmos enquanto é tempo, enquanto é hora. Porque virão dias que muitos desejarão buscar e não terão mais esta oportunidade. Então, a oportunidade é agora, nesse sábado, dia 25 de julho, vamos estar aí a partir das 11 horas da noite, juntamente com os irmãos, orando, clamando, buscando a Deus. E você é o convidado a estar conosco juntamente para nós buscarmos ao Senhor nesta madrugada de sábado para domingo. E nós cremos que o Senhor vai estar revestindo a sua igreja do seu poder, vai estar concedendo milagres, bênçãos. Então não fica de fora, vem estar conosco. Esse é meu convite a todos que estão nos ouvindo para se fazer presente, não perder essa oportunidade e vir buscar o Senhor enquanto se pode achar. Nós aguardamos a todos neste sábado, a partir das 11 horas, aonde eu creio que Deus ele vai manifestar o seu poder sobre a vida de todos quantos comparecer. É essa a minha participação, deixo aqui o meu convite, convidando a todos para se fazer presente neste sábado, a partir das 11 horas, e o Senhor Jesus, com certeza, garantindo para você a tua bênção, garantindo para você um milagre e garantindo também o renovo espiritual. Deus abençoe a todos.
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2: Vamos falar de sexta-feira na nossa igreja pentecostal Deus é Santo, mais precisamente nossa sede regional dos Campos Gerais, porque a campanha é o grande culto de libertação total. Povo da fé, povo de Deus, corre para cá nessa sexta-feira, onde Jesus vai operar o sobrenatural. É sexta-feira de libertação total, em nossa sede regional dos Campos Gerais, a presença confirmada do homem de Deus, pastor regional, presbítero Paulo Messias. Povo de Deus que está nos ouvindo, enfermos, doentes, macumbados, pessoas oprimidas por Satanás, venha para cá nessa sexta-feira. É a campanha, é o culto de libertação total. Você não está vendo que você está precisando de libertação? Você não está percebendo que isso que vem agindo na sua vida, na sua família, que vem agindo na sua mente, que vem agindo no seu coração, com esse sentimento de raiva, esse sentimento de ódio? Talvez tenha acontecido alguma coisa por esses dias, por essas semanas, e foi essa ira nascer. Esse sentimento de ódio, esse sentimento de amargura, vem nessa sexta-feira. É a campanha, é o culto de libertação total, aonde Jesus vai libertar.

0: aonde Jesus vai trazer e vai operar um grande milagre em sua vida. Não aceita isso que está passando na sua mente neste momento e venha para a igreja Deus é Santo, antes que o seu pensamento venha virar em prática, antes que esse sentimento de ódio, de raiva venha chegar em prática. Como? Como na prática esse ódio virar um delito, virar em alguma coisa acontecer? Meu irmão, vem para cá para Jesus te libertar. Minha irmã, meu irmão que está nos acompanhando aqui agora, é sexta-feira de libertação, é a sexta-feira de guerra contra o diabo, é a sexta-feira do sangue de Jesus. Você crê que Jesus liberta? Você crê que Jesus opera milagre? Você crê, meu irmão? Você crê, minha irmã, que está nos acompanhando aqui agora? É porque é isso que Deus vem operando na igreja pentecostal Deus é Santo, através da vida do pastor Paulo Messias. Olha, ouça essas orações aqui agora.
1: Jesus, fica atento aí, irmão, sobre o irmão de igreja. Vai clamando que o capeta vai cair por terra aí agora. Grita, queima ele, Jeová. Queima Jesus agora. Queima Jesus.
0: Meu Deus do céu, olha que orações gloriosas que você está ouvindo aqui agora. Orações de libertação, olha que oração poderosa.
1: O capa preta, queima Jesus, o pataca venda. Grita, queima ele, igreja. Aperta na oração aí, cadê a voz? Não deixa o pastor sozinho na guerra, não. Vida queima, diga queima. Solta essa vida, chu. Solta essa vida, demônio. Solta esse coração, capeta. Solta essa mente, Satanás. Solta essa casa, solta. Solta a saúde dessa pessoa. Solta agora, não adianta esconder. O Senhor te repreenda. Essa peleja não é minha. Essa peleja é do Senhor dos Exércitos. Já manifestou aí, diga queima ele. Ainda queima ele. Deus ainda revela, irmão. Deus ainda mostra. Levante as mãos para cá. Diga queima. Eu pergunto e você responde. Queima ele ou deixa ele? Queima ele ou deixa ele? Diga. Solta essa jovem, Satanás. Deus tem uma obra na vida dela, viu? Deus tem uma obra na vida dela. Você não vai pedir. Grita mais forte aí. Diga queima ele. Deus me mostra uma legião de demônio lutando contra a vida dela. Segure, irmã sobreira. Diga queima, igreja. Diga queima, Jesus. Solta a vida dela. Solta a mente dela, Satanás. Solta. Solta o coração dela, a mente dela, o pensamento. Aí embora agora. Fia.
0: É sexta-feira de libertação, 20. É sexta-feira da guerra contra o diabo. Povo da fé, povo de Deus que está nos ouvindo aqui agora, compareça em nossa sede regional dos Campos Gerais. Que orações que você ouviu é que vai acontecer nessa sexta-feira.
2: Guerra, na luta contra o mal estou em guerra.
0: Nós estamos numa constante guerra contra o diabo. E essa sexta-feira vai ser marcante por conta do combate contra Satanás, contra os principados dos infernos. Não perca, meu irmão. Não perca, minha irmã.
2: Preciso vencer.
0: Você precisa vencer essa luta, essa guerra. E vai ser através da oração.
3: Põe a mão no alto da sua cabeça. Fala amém, irmã.
4: Tô cansada.
3: Fala amém.
4: Amém.
3: Deus já deu vitória. Põe a mão na cabeça. Fecha os olhos. Confie em Deus. Fecha os olhos. Vamos orar para Deus repreender um demônio que está escondido aqui no meio da igreja. Deus a repreender esse demônio. Fecha os olhos, confia em Deus, não tem medo não. Demônio do cemitério. Demônio da mata virgem. Demônio da encruzilhada. Demônio da cachoeira. Demônio maligno. Olha lá, ó, já caiu lá já, ó. Grita, queima ele aí, ó. Grita, queima ele aí, ó. Ah, o bicho tá pulando aí, ó. Tá pegando fogo nele, diga, queima ele. Tira a mão da cabeça, põe a mão pra cá. Queima ele ou deixa ele. Queima ele, vai.

0: Tem gente que está com medo. Não tenha medo, irmão. Fecha os olhos, confia em Deus. Demônio do suicídio. Demônio do suicídio. É você que está escondido aí nesse corpo aí, Satanás. É você que está aí, bichão. Dá teu grito e derrota aí, vai. Dá o grito. Dá o grito. Vamos, dá o grito, demônio. Dá o grito, Tatá Caveira. Cai por terra, cai por terra. Cai por terra aí, cai por terra aí. Demônio quer ceifar essa vida. Demônio que quer dizimar essa família. Demônio que quer acabar com essa casa. Demônio que prometeu sangue. Demônio que falou que vai beber o sangue desta pessoa. Queima, Jesus, queima. Queima, Jesus, queima. Traga essa mulher aí, irmã Lucidene. Traga ela aí. Traga, ela não quer vir não. Traga aí, pega aí. Pega aí. Fica quieto aí, demônio. Fica quieto aí. Olha lá, olha o bicho berrando lá, ó. Grita, queima, igreja! Olha, se ele não grita, o bicho grita. Tá vendo? Não quer vir aqui não. Meu Deus, o povo tá tudo calado. Olha o bicho gritando aí, ó. Cadê você pra gritar, queima ele? Meu Deus do céu. Olha o bicho gritando aí, ó. Você não grita, queima ele aí? Grita, queima, queima. Vai embora dessa vida, Satanás. Não vai não? Vai, me solta. Queima ele ou deixa ele, igreja? Vai embora daí, Satanás. Vai embora, vai embora. Pega a tua bagagem, vai embora. Todo esse sofrimento acaba agora, em nome de Jesus. Vai embora. Suia.
1: Meu Deus, o céu, vintes. É a sexta-feira da libertação. É a sexta-feira do sangue de Jesus. Olha essas libertações que você acabou de acompanhar. Olha como Jesus age libertando, aonde Satanás não pode ficar escondido. E você que ouviu, não tenha medo. Precisa haver libertação. Precisa haver o que você acompanhou aqui agora para a pessoa ser liberta. Tantos lugares que as pessoas vão e nada acontece, vem aqui na igreja de Deus, é a santa milagre, acontece a libertação. Por quê? É uma igreja diferente. É uma igreja que ora por libertação ainda. Tantos lugares já pararam com isso. Tantos lugares tem medo de orar por isso. Tem medo de orar por libertação, mas aqui, para a glória de Deus, Jesus vem operando isso. Eu creio que nessa sexta-feira não vai ser diferente. Como Deus usou aqui agora a vida do pastor Paulo Messias, nessas orações que você acabou de ouvir, que você acabou de acompanhar, eu tenho certeza que nessa sexta-feira não vai ser diferente. É a campanha da libertação, é a campanha do sangue de Jesus. Cadê a sua fé? Para você trazer a sua família, você trazer o seu filho, a sua filha, marido trazer a esposa trazer o marido, para o milagre acontecer. Você precisa compreender que o que você está vivendo só vai mudar através da oração. São coisas malignas, são coisas ocultas, mas que Satanás não pode ficar escondido nessa igreja. Pastor Paulo Messias vai estar orando para Jesus libertar, para Jesus operar um milagre. Eu quero convidar as pessoas que estão oprimidas aqui agora. O que é opressão? Aquele sentimento de angústia, aquele sentimento que a pessoa não compreende, aquela opressão na mente, os pensamentos bagunçados, vários pensamentos em pouco espaço de tempo. Uma hora está pensando uma coisa, outra hora está pensando outra. Uma hora quer vir para a igreja, outra hora não quer vir para a igreja mais. Uma hora está alegre, outra hora está triste. E isso é opressão do diabo. E você precisa da libertação das mãos de Jesus Cristo de Nazaré. Só vai ficar em casa nessa sexta-feira quem quer ficar da mesma forma. Mas quem está ouvindo tudo isso aqui neste

momento, essa libertação. Vai vir para a igreja, Deus é santo, vai ter fé e vai compreender que você precisa de libertação. Você que ouve vozes, você que tem um pressentimento que em todo lugar que você anda tem alguém te seguindo, venha nessa sexta-feira. Isso é algo para Jesus operar na sua vida, e é por isso que você ouviu essa libertação. E é por isso que eu estou aqui agora, neste momento, nessa programação, fazendo este convite para a sua vida ser transformada pelo poder de Deus. Olha essa palavra, pelo poder de Deus. Você crê no poder de Deus, meu irmão? Então venha para cá, em nome de Jesus. Não aceita essa vida que você está vivendo. Não aceita essa vida dependendo de remédios. Meu Deus do céu, falo com pessoas oprimidas, pessoas imacumbadas, pessoas enfeitiçadas, pessoas que sentem dores em todo o corpo. Isso é uma obra de macumba, isso é uma obra de vudu, de feitiçaria. Mas onde Jesus vai operar um milagre em sua vida, na sede regional dos Campos Gerais, Avenida General Carlos Cavalcante, no número 252, bem em frente ao Balarote. São três oportunidades: 9 da manhã, 2 da tarde e 7 da noite. É a campanha da libertação, é a campanha do sangue de Jesus, onde Deus vai usar poderosamente a vida do pastor Paulo Messias. Povo da fé, povo de Deus, não falte. Jesus, ele garante a sua vitória.

0: Ouvintes do programa Vencendo pela Fé, recebam a paz do Senhor Jesus e uma cooperadora Rosemary, cumprimentando a todos. E o motivo da minha participação aqui nesta programação é para falar sobre a nossa vigília. Está aqui comigo também a Mocidade de Gileade, que vai cumprimentar a todos com...
1: A paz do Senhor Jesus!
0: Em nome do Senhor Jesus, nós vamos ter uma vigília abençoada neste dia 25, sábado agora. Né, a vigília do avivamento, do renovo, vigília para jovens, mas todos vocês são convidados. Nós sabemos, irmãos, né, que é na madrugada que o Senhor nos responde, é na madrugada que o Senhor fala conosco. Então, se você está buscando algo das mãos de Deus, se você está buscando dons também, esta é a oportunidade de você estar conosco, que vamos ter louvores, vamos ter, irmãos, a palavra, Deus usando a vida da sua serva, uma cooperadora Edneia, vindo lá de Castro para pegar a palavra do Senhor Jesus. E eu creio em nome do Senhor Jesus que vai ser bênção para a glória de Jesus. Então, não fique em casa, aproveite essa oportunidade que Deus está te dando, que Deus está concedendo a você, para que você venha ter um encontro com Ele, para que você venha ter um momento com Ele. Né? A palavra do Senhor diz... Eu amo os que me amam e os que de madrugada me buscam, esses me acharão. Então, se você está procurando a presença de Deus, se você está procurando Deus na sua vida, esta é a oportunidade que você tem de estar nessa vigília. Não perca esta oportunidade. Está aqui conosco, né, nosso dirigente da Mocidade de Gileade, que vai dar a sua participação também. Paz do Senhor Jesus, cooperador John Leno.
2: Irmã Rosemary, cooperador Rosemary. Estamos aqui felizes, alegres. Eu quero deixar o meu convite todo especial para o povo de Deus. Não marque nada, não agende nada. Deixe esse dia marcado na sua agenda. Sábado agora. A grande vigília dos jovens. É como diz a palavra de Deus. Buscar o Senhor enquanto se pode achar. Invocar o seu nome enquanto está perto. Atenção jovens, atenção meus irmãos, obreiros da igreja. São todos os convidados para estar nessa grande vigília. Do renovo espiritual, venha você buscar os dons. Quantos dons eu recebi das mãos de Deus através de vigília? Vamos passar aqui umas horinhas na presença de Deus. Não tem nada melhor, meu irmão, minha irmã, você que vai ouvir esse convite, passar uma madrugada na presença de Deus. Quando nós era do mundo, nós virava a noitada, bebendo, fazendo aquilo que desagradava a Deus. Agora nós vamos passar na presença de Deus. Eu tenho certeza que Deus vai entregar a tua bênção, a tua vitória. Então não marque nada, compareça neste sábado, vai vir diretamente da cidade de Castro, nossa irmã cooperadora Edneia. Eu tenho certeza que Deus vai usar tremendamente a serva de Deus, irmã cooperadora Rosemary.
0: Jesus, eu creio, Deus já tem usado a tua serva, ela tem, né, irmãos, estado aqui conosco também, fazendo campanha. Deus tem operado milagres, maravilhas e prodígios aqui na nossa igreja, e a vigília é um momento de você estar ali com Deus, buscando a presença de Deus na madrugada. É um momento seu e Deus, né, irmãos? Então, nós sabemos também

0: também que a oração faz parte da nossa vida espiritual, temos que ter a oração na nossa vida, e à noite, à madrugada, é um momento melhor que você consegue falar com Deus, que você consegue sentir a presença de Deus. Então, eu creio em nome do Senhor Jesus que vai ser bênção. Então, não fique em casa. Ficar em casa é perder as bênçãos que o Senhor tem, né, para entregar para a nossa vida. Está aqui também nossa irmã cooperadora Jucemar, esposa do irmão John Leno, também vai dar a sua participação. Paz do Senhor Jesus, irmã Jucimara.
1: Paz do Senhor Jesus, irmã cooperadora Rosemary. Paz do Senhor Jesus, meus irmãos, minhas irmãs, você que está aí ouvindo. O motivo da minha participação aqui é para deixar, aleluia, Jesus, o convite para você estar conosco nesse sábado, onde estaremos aqui com os jovens, aleluia, Jesus, uma grande vigília, renovo espiritual, onde vai ter louvores, a palavra do Senhor, onde vai vir a nossa irmã, como o cooperador João Leno disse, vai vir a nossa irmã, cooperadora Edneia de Castro, vai pregar a palavra do Senhor, orar pelos dons da revelação. Maravilha o Senhor vai fazer nessa noite de sábado. Venha estar conosco, não fique em casa, fica em casa e perder as bênçãos do Senhor Jesus.
0: Amém, Jesus, exatamente isso, né? Assim como a irmã Jucimara falou, não devemos ficar em casa. Muitas das vezes você vai ficar em casa dormindo, até pior, tem gente que não vai nem ficar em casa, não vai estar dormindo, vai estar muitas das vezes nas baladas, buscando aí, né, a presença do inimigo, em vez de buscar a presença do Espírito Santo, está aí nas baladas, se embriagando, bebendo, se drogando. Então, irmãos, nós temos que fazer a diferença, nós temos que ser diferentes. A vida nossa, né, é um exemplo para a nossa família, para aqueles que estão ao nosso redor. Você jovem que está me ouvindo nesta noite, você jovem que está aí na sua casa, talvez você esteja estudando, talvez você esteja, né, não sei, ouvindo no celular, ouvindo no carro, enfim, aonde você estiver aí, fica aí esse convite. Então, não perca essa oportunidade, vem estar aqui, porque vai ter vários jovens, a Mocidade de Gileade também vai estar louvando ao Senhor Jesus, nós vamos ensaiar, vamos entregar aquilo que é melhor para o Senhor. A irmã jovem também que está aqui, a irmã Bruna, vai dar sua participação. Paz do Senhor Jesus, irmã Bruna.
2: Paz do Senhor Jesus, irmã cooperadora Rosemary, cumprimento os irmãos ouvintes com a paz do Senhor Jesus. Aqui é a jovem Bruna, passando aqui para convidar você jovem, você meu irmão, para este sábado, grande vigília dos jovens. Compareça, Deus tem uma palavra revelada para a tua alma. Deus abençoe a todos, fiquem na paz do Senhor Jesus.
0: Amém, tá aí jovem Bruna, uma jovem que dá um exemplo aqui, né, irmãos, para a nossa igreja, para você que está aí fora. Talvez você esteja aí no mundo, né, pensando, né, nas coisas boas da vida que acontecem aí para fora, mas eu digo a vocês, irmãos, irmãs, jovem, essas coisas que o inimigo tem colocado são pratos que cegam muitas das vezes você, muitas das vezes está cegando o seu entendimento. Então, compareça aqui conosco. Então, vai ficar esse convite, nós vamos reforçar, nós vamos bater nessa tecla aí para que você venha comparecer. Também a nossa irmã, cooperadora Maria Leal, vai dar aqui a sua participação nesta programação. Paz do Senhor Jesus, irmã Maria.
3: A paz do Senhor Jesus, cooperadora Rosemary. Eu também passo por aqui, faço a participação dessa programação, convidando, fazendo o meu convite a todos os jovens para essa gloriosa vigília que vai estar nesse sábado. Venha orar conosco, venha buscar o Senhor enquanto é tempo. O nosso convite nós estamos fazendo a todos os jovens, não só para os jovens, também para os pais, né, que tragam seus filhos também, né, para receber as bênçãos das mãos do Senhor Jesus. Enquanto é tempo, irmão, venha buscar o Senhor, né, buscar a bênção para o seu filho, a sua filha, que necessita tanto dessa bênção das mãos do Senhor Jesus. Venha participar junto conosco e orar nessa madrugada. A paz do Senhor Jesus a todos os ouvintes.
4: É, meus irmãos, vocês ouviram aí os convites das irmãs, convidando meus irmãos, o povo de Deus aí para comparecer nesta vigília. A melhor coisa, meus irmãos, que estão ouvindo nós aqui agora, pai, mãe, jovem, a melhor coisa é você estar na igreja, você passar uma madrugada na presença de Deus. Quantas vidas, jovens, quantos jovens têm perdido a vida aí nessas baladas, aí nesses finais de semana, quantas vidas o inimigo tem levado. E eu quero deixar esse convite todo especial para você comparecer nessa vigília. Vamos estar aqui louvando a Deus, vamos estar aqui junto com a mocidade, vamos estar aqui tocando violão. Eu quero convidar você para você comparecer. Não marque nada, venha para a igreja. O melhor caminho é a casa de Deus, não tem outro caminho melhor. É o Senhor que diz, buscar o Senhor enquanto pode achar. Essa é a palavra. Vamos buscar Deus enquanto o Senhor está aqui. Então convido vocês, gente.

0: jovem, você pai, você mãe, obreiros da igreja, também convidamos para comparecer em nome de Jesus Cristo, trazer seus filhos para a igreja, instruir os seus filhos no caminho de Deus, mostrar a verdade para eles. Em nome de Jesus, eu tenho certeza que Deus vai operar, Deus vai usar a serva de Deus aqui. Vamos estar aqui auxiliando, vamos estar aqui também orando pelas revelações. E eu tenho certeza que Deus vai operar milagre aqui nesta madrugada. Em nome de Jesus Cristo, uma cooperadora Rosemary.
1: Em nome de Jesus, eu creio também. A palavra do Senhor diz, né? Buscai o Senhor enquanto se pode achar, e invocai-o enquanto ele está perto. Quando o Senhor não estiver aqui, quando a igreja subir, não há arrependimento. Daí não adianta nada você se arrepender, querer correr atrás, buscar nas igrejas, buscar ali os seus familiares, que não tem como mais você encontrar, né? Aí ao final nós já vamos estar, né? Os salvos vão estar ali na glória com Jesus, né? E vocês vão estar aqui, né, na terra. Então aproveita essa oportunidade. Jesus está te chamando, Jesus está convocando vocês para estar conosco neste sábado. E qual é, irmão de Oleno, o endereço dessa bênção, o endereço dessa vitória, dessa vigília maravilhosa?
0: O endereço da igreja fica na Avenida General Carlos Cavalcante 252, bem no centro aqui, bem de frente com o Balarote, do lado do Habib's. Não tem erro aqui, fica bem no centro aqui, bem de frente com o Balarote. Esse é o endereço da tua bênção, do teu milagre, em nome de Jesus Cristo. Compareça, eu aguardo vocês, meus irmãos. Vamos estar aqui junto com os obreiros, junto com a mocidade, vamos estar aqui esperando vocês, em nome de Jesus Cristo. Você e a sua família são os nossos convidados especiais.
1: Isso mesmo, traga sua família, traga seus amigos, traga quem você puder para buscar a presença de Deus, que eu creio que Deus vai fazer uma obra na vida de cada um. Deus vai fazer uma obra grande nesse culto, e eu creio em nome do Senhor Jesus que grandes vitórias vocês vão sair, né, dessa igreja. Vocês não vão sair da igreja, do culto, desta vigília, da mesma maneira que vocês entraram. Então, vocês entraram tristes, abatidos, entraram doentes, vocês vão sair curados, vocês vão sair alegres, felizes com o Senhor Jesus. E eu quero também, né, convidar a irmã jovem Bruna aqui, juntamente comigo, para que nós venhamos aqui, irmãos, mais uma vez, passar o endereço para que o povo venha estar, né, irmãos, neste dia, neste horário. Às 23 horas, aqui está o endereço da igreja. Jovem Bruna vai passar o endereço para todos novamente. Você que não marcou o endereço, pega um papel, pega a caneta e vem aqui marcar o endereço da sua bênção, da sua vitória nesta noite de sábado.
2: Rua Avenida General Carlos Cavalcante 252, em frente ao Balarote. Venham vocês, são nossos convidados especial.
1: Isso aí, esse é o endereço da igreja. Repetindo, Avenida General Carlos Cavalcante, número 252, bem em frente ao portão do Balarote, ao lado do Habib's. Às 23 horas nós damos início à nossa vigília. E também, né, temos o culto também. Não podemos esquecer do nosso culto com a mocidade, que ocorre aqui todos os sábados, a partir das 19 horas. Às 18 horas nós já estamos de joelhos dobrados, orando em favor de todos, orando em favor da família, dos irmãos, e orando também em favor dessa vigília, né, irmãos? Então nós vamos estar aqui, você que vai vir para o culto, você que vai estar no culto aqui conosco, prepare também para que você venha ficar até a vigília. Vamos passar uma noite, uma madrugada na presença do Senhor. Você que tem filho, traz os seus filhos. Você que está preocupado aí, né, que os filhos dormem, pode trazer os filhos. Aqui nós temos os colchãozinhos, você pode arrumar os filhos ali num cantinho ali que eles vão dormir, se eles quiserem. E também, se não quiser, vamos dar glória também para Jesus junto conosco. Então fica aí esse convite, e os irmãos, né, compareçam. Não percam essa bênção, não percam essa vitória, que nós vamos estar aqui esperando por todos neste dia 25 de julho, a partir das 11 horas da noite, dá início à nossa vigília. Fiquem todos na paz do Senhor Jesus. Que Deus abençoe a todos.
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4: Que é boa notícia? Vamos ver aqui agora na palavra. Olha aí na Bíblia de vocês aí, ó. Quão suaves são sobre os montes os pés do que anuncia as boas novas. que faz ouvir.

Vira a paz, que anuncia o bem, que faz ouvir a salvação e que diz a Sião: o teu Deus reina. Quem crê que nosso Deus reina aí? Então levanta assim a mão, diga assim com fé, diga: meu Deus, diga com fé: meu Pai, fala comigo nessa noite, diga através da sua palavra. Diga: eu preciso das boas novas, em nome de Jesus. Sentai-vos, igreja de Deus. Glória a Jesus. Se essas palmas é para Jesus, tem que ser umas palmas mais bonitas, mais avivadas. Aleluia. Irmãos, nós estamos vivendo aí num tempo de tantas más notícias, que deixa a gente preocupado, deixa a gente assim triste, angustiado, aquela preocupação com o dia da manhã, com o futuro, como é que vai ser. E não só as notícias que nos rodeia no Brasil, no mundo, mas também às vezes no nosso cotidiano, dentro do nosso lar, dentro da nossa casa, no trabalho, na vida particular. Quantas notícias que às vezes elas nos traz tristeza, nos traz dor, angústia. E aí a gente olha pela palavra que nós acabamos de ler aqui hoje nessa noite, e a pergunta é: aonde que virá essas boas notícias? O profeta Isaías diz aqui no versículo 7: quão suaves são sobre os montes os pés dos que anuncia as boas novas. As boas notícias tá aqui, ó. Olha para cá. Eis aqui as boas novas. Eu quero trazer para vocês uma boa notícia aqui hoje. Que quem é de Deus, quem tem essa esperança, vai se alegrar. A maior e boa notícia que o crente, o cristão, ele tem, ele se alegra, é que Jesus, ele está voltando. Quem crê assim, levanta as mãos e diga: glória a Deus. Essa é a maior boa notícia. Essa é a melhor de todas as notícias que me alegra. O que que é? Eu estou aguardando a volta de Jesus. Eu sei que Jesus, ele tem um tempo certo, tem um momento certo para voltar, para buscar a sua igreja. A Bíblia diz que o dia e a hora ninguém sabe, nem os anjos, nem o próprio Cristo que vai buscar a igreja. Ninguém sabe, nem ele sabe. Não há nenhum homem na face da terra que tem esse poder, que poder de saber quando será a vinda do Senhor Jesus. Quando vai ser? Ninguém sabe. Unicamente o Pai que está no céu, somente ele é que sabe. Então, você vê que em tantas más notícias, é na política, é na questão da saúde, em tudo, questão financeira, aonde que nós mantemos a fé, renovamos a nossa esperança? Está aqui, ó, na palavra de Deus. Boa notícia não é só a gente receber o emprego. Não estou te alterando o fato que isso não seja uma boa notícia, mas isso não é as boas novas do evangelho. As boas novas do evangelho começa com o evangelho. Está aqui, ó, as boas novas. Que primeiro, se você está com a sua Bíblia aberta, está escrito aí, ó, que faz ouvir a paz. Como é que você e eu, nós podemos ter paz no mundo que nós estamos vivendo, de más notícia, de incerteza? Cada dia, cada ano, descobre uma doença diferente. Cada dia que se passa, nós estamos sabendo de uma situação diferente. É uma doença, é uma epidemia, é uma pandemia. Cada dia que se passa, está surgindo um problema sem solução. E aí você pergunta para si mesmo aqui hoje: como é que eu posso ter paz?
Essa é a vida do cristão.

Irmãos, o cristão está no meio da luta, no meio de tanto turbilhão, mas aqui dentro dele habita a paz, chamada a paz do Senhor Jesus. Quem entendeu aí, diga glória a Deus. Se nós for olhar para a Bíblia, nós vamos ver na Bíblia pessoas que essas mesmas pessoas estavam diante da fornalha de fogo ardente. Estavam diante, meus irmãos, dos leões, tal como Daniel. Pessoas na Bíblia que estavam diante, meus irmãos, da morte, tal como Pedro. Dá uma olhadinha na Bíblia, você vê. A Bíblia vai dizer que Pedro estava preso, mataram Tiago, apóstolo de Cristo, a fio de espada. Pedro sabia que iria ser o próximo a morrer. E o que que ele estava fazendo na cadeia? Roncando. Quem ronca aí quando dorme aí? Agora ninguém fala nada agora, ó. Ele estava dormindo. Ele estava descansando. Tanto é que quando o anjo visitou a cadeia lá, onde estava preso, a Bíblia diz que o anjo tocou no seu ombro. Pedro, pega a sua capa. Diz a Bíblia que Pedro cuidou, que aquilo não era um sonho, parecia que aquilo ali não estava acontecendo. Será que você está entendendo o que que é as boas novas do Evangelho, igreja? Pedro estava diante da morte, mas Pedro não estava preocupado. Pedro não estava aflito, Pedro não estava atônito, Pedro não estava desesperado, Pedro não estava com medo da morte. Pedro estava, meus irmãos, aleluia, cheio do Espírito Santo. Pedro, meus irmãos, ele tinha certeza que se naquela noite, naquele dia, no próximo dia, ele morresse, ele tinha certeza da salvação da sua alma. Ele tinha convicção que alguém poderia tocar na sua vida física, na matéria, mas a alma ia para com Cristo, para uma eternidade, de vitória em vitória, aleluia. Então, como é que você está aqui hoje nessa noite? Preocupado, preocupada, aflita? Está com a cabeça só nas coisas desse mundo? Nos problemas diários da vida, do cotidiano, da família? A Bíblia diz aqui, ó, que as boas novas, as boas notícias do Evangelho é essa. Diz a palavra que ela nos faz ouvir a paz. Será que você crê que nessa noite, aleluia, você que ainda não aceitou, vai aceitar? Você que já aceitou, você crê que aqui hoje você vai sair daqui hoje assim, com aquela paz dentro de você, em nome de Jesus? Aquela confiança? Porque se nós ficar olhando só para o mundo, nós vamos perder a fé. Se nós ficar olhando para os escândalos, se nós ficar olhando para os problemas da vida, situações que acontecem no meio cristão, evangélico, enfim, nas religiões, nós vamos perder a fé. É por isso que a palavra de Deus está nos convidando aqui hoje para nós colocar nossa fé e a nossa esperança na palavra de Deus, em Cristo Jesus. As boas novas do Evangelho faz nos ouvir a paz, faz nós ter paz. É o irmão, a irmã que está no meio da guerra, no meio da luta, mas ele não perde a sua paz, porque ele tem dentro dele a fé e a esperança que o seu Redentor vive, que o Deus que ele serve, como diz a Bíblia, é um Deus fiel, é um Deus que reina para todo sempre, para a glória do Senhor Jesus, igreja. É um Deus que está vivo, é um Deus poderoso. Eu vejo na Bíblia quantas pessoas assim, quantos homens e mulheres de Deus, conforme nos mostra a palavra de Deus, pessoas que estavam diante da morte. Pedro, Sadraque, Mesaque, Abednego, aqueles três jovens que o rei construiu uma grande estátua e disse: se não adorarem, se não se prostrarem, quando tocar aqui as buzinas, o pífaro, vocês vão queimar na fornalha de fogo ardente. Mas eles não se prostraram, diz a palavra de Deus. Está vendo como é que é a vida do cristão? Ele não se prostra, ele não se dobra, ele não se abala, ela não se abala e continua firme. Ela permanece firme, ele permanece firme em Deus.
Ele não negocia a sua fé, ele não negocia os seus valores, está dizendo: a minha fé está em Jesus Cristo,

eu não vou me dobrar para Satanás, eu não vou deixar essa luta, eu não vou deixar esse problema perturbar em minha paz, porque eu sei em quem eu tenho crido, aleluia, eu sei em quem eu confio, eu sei que aquele que salvou a minha alma, que me resgatou, que me transformou, ele vive, ele reina, e mais hoje ou mais amanhã ele vai me dar a minha vitória, ele vai fazer a obra pelo sangue de Jesus Cristo. Alguém tem essa fé aqui hoje nessa noite ou não? Hein, igreja, alguém tem essa fé aqui hoje nessa noite ou não? Porque é o que está dizendo a Bíblia. Essas são as boas notícias. Olha para cá, escuta aqui, ó. Essas são as boas novas que faz nós ouvir a paz, que anuncia o bem. Eu não estou aqui como um fofoqueiro aqui para ficar contando problema. Ah, porque aconteceu isso, aconteceu aquilo. Eu quero falar do meu Senhor Jesus. Um Jesus que salva, quem crê que ele salva, levanta as mãos. Um Jesus que batiza com o Espírito Santo, quem crê, diga glória a Deus. Um Jesus que liberta, aleluia. Um Jesus que perdoa os pecados, aleluia. Um Jesus, meus irmãos, que o nome dele é nome sobre todos os nomes. É aquele que perdoa, aquele que cura, que salva, que liberta, que transforma, e está conosco aqui hoje, nesta noite, para fazer a obra na vida de quem crê, irmão. Aleluia. Então, aqui está as boas notícias que eu e você precisamos ouvir, que nós precisamos escutar. Diante de tanta má notícia, tanto problema, a gente chega na igreja para escutar o quê? Escutar uma palavra, escutar a mensagem do evangelho. E qual é a mensagem do evangelho? Que os discípulos partiram pregando: creia no evangelho, creia, arrependa-se dos seus pecados. Isso que é boas novas, isso que é boas notícias do evangelho. Não é Deus vai te dar um carro, Deus vai te dar uma casa. Quem entendeu, levanta as mãos. Primeiro, Mateus 6:33. Primeiro lugar é o reino de Deus e a sua justiça, e todas as demais coisas vos serão. Porque carro não vai te trazer salvação, emprego não vai te trazer salvação, marido não vai te trazer vida eterna, casamento não vai te trazer vida eterna, conta gorda, recheada, isso não é evangelho, isso não é boas notícias, irmão. Boa notícia é: como é que está a minha alma, a tua alma, como é que está o nosso nome? Está escrito no livro da vida? Então eu tenho paz, eu tenho alegria. No meio da dor, no meio da aflição, eu sinto aquela alegria. O que adianta eu ir para a igreja? Vou para a igreja, mas saio da igreja do mesmo jeito. Isso já há 10, 15, 20, 30 anos. Não mudei de vida, não abandonei o pecado. Escuta, não larguei ainda o pecado. O que adianta? Não há transformação. Igreja, esse ambiente aqui, ó, ele é um ambiente transformador. Essa palavra aqui, ó, é uma palavra transformadora. A palavra que transforma o homem, transforma a mulher. Quando a gente olha para a Bíblia, a gente vai vendo pessoas que creram nessa palavra e que tiveram a vida transformada, não só na Bíblia, mas também aqui em nosso meio. Alguém que diz assim: eu fumava, eu bebia, eu era um drogado, eu era um bêbado, eu era uma prostituta, eu era um ladrão, matei, roubei, vivia uma vida suja, imoral, sexualmente falando, mas Jesus me transformou, me perdoou, me lavou, ele fez uma obra na minha vida. Alguém diz assim: hoje eu encontrei a paz, hoje eu tenho a paz dentro de mim, porque aquele que é o príncipe da paz entrou na minha vida, na minha casa, mudou tudo, e hoje eu sirvo a ele, estou com ele até o dia da sua vinda. Oh, glória a Jesus. Então, essas são as boas novas que anuncia o bem. O mal, ele pode dominar por algum tempo, mas não para sempre. Quem querer, levanta as mãos. O que é o mal? O que é o bem? O bem você já sabe. Atos dos Apóstolos diz a Bíblia que Deus ungiu a Jesus Cristo de Nazaré, o qual fazia o bem e curava os enfermos das suas enfermidades. E existe o mal também.

O que é o mal? O bem é Deus. O que é o mal? O diabo, o ladrão que veio para matar. O que mais? Roubar aí? É isso que ele faz. Rouba, mata, destrói, leva a pessoa para distante de Deus. A pessoa não tem mais força para orar, não tem mais força para jejuar, não tem mais força para ler a Bíblia. Não tem força mais para estar na presença de Deus. Aquela pessoa vazia de Deus. Fala para ele das notícias desse mundo, ele vai saber de tudo que está acontecendo em volta do planeta Terra. Mas fala para ele da palavra de Deus, ele não tem interesse pelas coisas de Deus. Quem entendeu, levanta as mãos. Ela não tem interesse pelas coisas de Deus. Ela não serve a Deus. Ele quer ser servida, ela quer ser servida por Deus. É diferente daquele que serve a Deus. Jó servia a Deus. Quando Deus o serviu, como diz o diabo lá que acusou Jó, você o serve com os bens, você dá a ele os bens, por isso que ele é fiel a ti. Você dá a ele casa, você dá a ele propriedades, ele tem os filhos, tem tudo, por isso que ele te serve. Olha para cá, igreja, escuta aqui, ó. Tem gente que é fiel a Deus enquanto está sendo servido. O dia que Deus fala para ele assim, ó, agora eu quero ver você como minha serva. Quando? Na luta, na dor, na doença, na aflição. Aí ele pega, solta a mão de Jesus e decide andar sozinho. Quem entendeu, levanta as mãos. A vida com Deus é igual um casamento. Na saúde. Cadê a igreja? Na saúde. Na pobreza? Ah, eu não aceito não. Se ele ficar pobre, eu largo ele. Troco ele por mais um mais rico do que ele. Eu já sei até quem. Ah, mas ele deixa ele. Se ele ficar pobre, ele que sabe. Já tem dois, três na porta da minha casa querendo eu. Olha aí, ó. Isso não é amor. Quem entendeu, levanta as mãos. Ela que sabe, a condição que eu estou com ela, ó, se acontecer isso, se acontecer aquilo, aí acabou, então não é amor. Aquele que ama a Deus, aquele meu irmão, minha irmã, que ama a Deus acima de tudo, ele está com Deus na saúde, na doença, na pobreza, na riqueza, na alegria ou na tristeza, na dor ou no sorriso, ele está na presença de Deus. Ela está com Deus e Deus está com ela também. Ele está com Deus e Deus está com ele, aleluia. É alguém que diz assim, eu não sirvo a Deus porque o meu casamento é uma benção. Quem de vocês tem um lar abençoado aí? Levanta a mão. Mas e se alguma luta acontecer? Isso não vai alterar o fato de que eu preciso de Deus. Isso não vai alterar o fato. Se Deus permitir eu passar por prova, você passar por prova na vida financeira, na saúde, isso não vai alterar o fato que eu estou com ele e ele está comigo. Tem gente que só precisa de Deus na dor. A hora que a dor vai embora, ele some, ele desaparece. Quem entendeu aí? Só quando está sofrendo. O marido foi embora, a esposa foi embora. Quando está doente, quando as portas estão fechadas, quando a agiota está dizendo, se não me pagar eu te mato. Olha aí, ó. Quando o macumbeiro aparece, fala, olha, eu vou destruir teu casamento. A macumbeira fala, eu vou acabar com a tua vida. Aí ele procura Deus, aí ela procura Deus. Isso não é servo, esse quer ser servido, quer ser servida. E eu não vou dizer que Deus não faz, porque Deus faz. Deus, ele é poderoso para fazer. Deus cura macumbeiro, crente, crente que está em pecado. Quem entendeu, levanta as mãos. Deus faz a obra, claro que faz, é a fé. É a fé que faz o milagre acontecer. Tem gente que tem fé. Ele crê, ele tem fé. Ele ora, Deus entrega a bênção. Mas não é a fé chamada fé para salvação. Aquela pessoa que diz assim, não, eu não quero estar com Deus só porque ele pode me oferecer. Eu tenho muito mais do que isso. Eu quero muito mais do que isso. Eu quero a salvação da minha alma. Eu quero é passar a eternidade com Cristo. Talvez isso não passou na tua cabeça ainda. O fato que um dia vai chegar o dia que o coração seu não vai funcionar mais. Meu, nosso. Que os olhos vão fechar e não vão abrir mais. Talvez alguém não parou para pensar nisso ainda. Vai chegar um dia que o pulmão não vai estar mais funcionando, não vai estar mais respirando. E aí, para onde que vai a minha, a sua, a nossa alma?

Porque não tem esse negócio, não. Morreu, acabou, já era. Ou então morreu, vai ter reencarnação. Negativo. Quem entendeu? Levanta as mãos. Morreu, está proposto ao homem, diz a Bíblia, morrer quantas vezes? Uma única vez. Depois, segue-se ao juízo. Nós vamos ser julgados pelas nossas obras. Eu vou ser julgado, vocês, cada um de nós aqui, ó, vai ser julgado. E tem gente que não está pensando nisso. Está na vida errada, na vida suja, de podridão, com amante, o amante, vivendo aquela vida suja, pensando que o amanhã não vai chegar. Então hoje é noite das boas novas ser anunciada. Que boas novas? Jesus está voltando, igreja. Cadê que você dá um glória aí, ó? Você não se interessa por isso. Você quer que eu fale pra você aqui, ó? Joga a mão pra cima, receba a bênção, receba. É isso que você quer. Receba, receba, receba a casa. Olha o milagre, olha. Não é isso que Deus quer, não. O que Deus quer tá aqui, ó. Jesus está voltando, igreja. Como é que tá? Nós estamos preparados? Eu, você, nós estamos preparados ou não? Se não tiver preparado, hoje ainda tem a oportunidade para alguém falar assim: eu quero Jesus Cristo. Se Jesus me aceitar, eu quero essa salvação. Eu quero esse Deus que salva, que perdoa, que purifica, que santifica, que liberta, que transforma e enche o homem e a mulher do Espírito Santo para fazer a diferença. Oh, glória a Deus, aleluia. Então, essas são as boas novas. Tá aí, ó. Cadê a Bíblia de vocês? Quem está com a Bíblia aí, dá glória a Deus. Versículo 7. Quão suaves são sobre os montes os pés do que anunciam as boas novas, que faz ouvir a paz, que anuncia o bem, que faz ouvir o quê? Diga aí, que faz ouvir o quê? Então, igreja, antes de tudo, é lugar de salvação. Quem entendeu? Igreja não é hospital. Já vi gente falar: ah, igreja é o pronto-socorro. Pronto-socorro da alma. Quem entendeu? Levando as mãos. Igreja é lugar de salvação. Aqui não é lugar de nós ficar fazendo dancinha. Pastor ficar na internet fazendo dancinha pro TikTok para atrair as pessoas para a igreja. Sei lá como é que é o troço aí. Vem pra igreja, não sei o que. E fazer pra atrair as pessoas. Isso não é salvação, isso não é igreja, isso não é evangelho. Quem entendeu, levanta as mãos. Eu ficar fantasiado lá na porta lá e passar um negócio assim no meu rosto pra atrair. Isso não é evangelho. O que me atrai é Cristo Jesus. O que me atrai é isso aqui, ó. É a palavra. Que Jesus Cristo morreu lá na cruz do Calvário para me purificar, para me santificar, para me dar para mim, para você, irmão, a oportunidade de receber perdão e vida eterna. Isso que é igreja. Hoje existe a igreja dos empresários, a igreja dos homossexuais, que o pastor é casado com outro pastor, a pastora com outra pastora, e vem do jeito que está e fica. Como é que é? Vem do jeito que está e fica como? Não, fica como veio. Não há transformação. Não há mudança. Ai, você é lindo de Jesus. Você é linda. Oi, meus lindos. Que negócio de meus lindos? Jesus ama você. Jesus quer o teu coração. Que negócio de Jesus quer teu coração? Jesus veio, meus irmãos. Ele quer corpo, alma e espírito santificado naquele grande dia diante dele. As boas novas que hoje é essa, viu? Arrependa dos seus pecados. Jesus está voltando. Isso é para vocês, isso é para mim, isso é para quem está lá no alto escalão, para quem se sente poderoso. Poderoso é o Senhor e Salvador Jesus Cristo. Sem Jesus, meu irmão, não há salvação. Não é por intermédio de Allan Kardec, não é por intermédio de Maria, de Pedro, de Tiago, de João, não é por intermédio de homem, de papa, de padre, de pai de santo, de mãe de santo, não é por intermédio, meus irmãos, de ilusionista, é por intermédio do Senhor e Salvador Jesus Cristo. Jesus está chamando.

convidando alguém aqui hoje. Jesus está convidando alguém aqui hoje. Convidando para quê? Aceita Jesus aqui hoje nessa noite. Você e eu não sabemos quantos mais dias que nós temos sobre a face da terra. Tem gente que não está aproveitando nem o mundo e nem Cristo. Está no mundo, mas tem medo. Aí tem medo no mundo de se aprofundar no mundo e desagradar a Deus. E tem medo também na igreja, na presença de Deus, com medo de não vencer o mundo. Olha aí, ó. Que vida desgraçada, sofrida, miserável. Ou vida maravilhosa é aquele que, conforme diz a palavra, ele tem a paz, ela tem aquela confiança. É aquela irmã que diz: se Jesus vir agora, eu tenho a certeza da salvação da minha alma. Se Jesus vir, eu estou preparado. Vocês não lembram como que era os antigos, antigamente? Quem já viu alguém aí que disse assim, ó, aquele irmão, aquela irmã de idade, aquela pessoa bem crente, que dizia assim: olha, eu vou partir tal dia, eu vou partir tal hora. Alguém já viu essas coisas aí ou não? Gente de idade. Olha, tal dia assim, assim, assim, eu vou partir. Não, mãe, não. Ó, chama os parentes, os mais distantes, até tal dia, porque tal dia eu vou partir. Como assim? E chegou no dia, né, que partiu mesmo? Olha aí, ó. Como é que ele sabia? Como é que ela sabia? É aquela vida que levava as coisas certas, vida com Deus. Quem entendeu, levando as mãos. Às vezes aquele povo antigo, aquele povo lá atrás, que não tinha letra, não tinha literatura, mas tinha vida com Deus. Aprendeu com alguém fazer o quê? A obedecer a palavra. Era fiel em tudo quanto fazia Deus. Tinha aquele temor. Orava. Orava para comer, orava para dormir. Quem entendeu, levanta as mãos. Aquele temor, aquela reverência com as coisas de Deus. Hoje em dia, às vezes a gente vê até dentro da igreja, pessoa que chega dentro da igreja de qualquer jeito, de qualquer maneira. Homem vindo para a igreja, olha como é que era antigamente. Ninguém chegava de chapéu, não. Quem lembra disso aí? Levanta as mãos. Até passando na frente da igreja, alguém tirava o chapéu em ato de reverência. Quando se ia ler a palavra, ó, todo mundo ficava em pé. Quem lembra disso aí? Levanta as mãos. Quem estava sentado ficava em pé, porque estamos diante da palavra, diante de uma mensagem santa. Olha como é que as coisas estão sendo feitas hoje em dia, de qualquer jeito. Temor está sendo acabando, mas eu estou pregando aqui, eu creio para alguém que ainda, em nome de Jesus Cristo, está guardando os bons valores da palavra, tem compromisso com o céu, tem compromisso com o evangelho e tem compromisso com o Senhor e Salvador Jesus Cristo, porque sabe que o rei está voltando, o rei está vindo, aleluia. Então, essa é as boas notícias. Quem crê, diga glória a Deus. Que boas notícias! O nosso Deus, ele reina. O nosso Jesus está voltando, igreja. A igreja não pode parar de pregar essa mensagem. Quem crê, diga glória a Deus. Eu não posso ficar trocando essa mensagem. Jesus está voltando para pregar outro. Nós não temos mais tempo. O tempo, meus irmãos, está curto para nós ficar pregando aqui. Jesus vai te dar isso, vai te... receba, não. Primeiro lugar, abra a Bíblia de vocês aí para nós encerrar aí, vamos lá. Fique em pé já com a Bíblia na mão, ô glória. Abra a Bíblia no livro de Mateus, capítulo 6. Primeiro é o reino de Deus. Primeiro nós vamos falar de salvação, cura, milagre, bênção. Isso aí é daqui a pouco. Olha aí para você ver aí, ó. Mateus, capítulo 6. Glória a Jesus. Versículo 33. Dá uma olhadinha para você ver aí, ó. Quem já encontrou, diga amém. Então o que é que diz aí? Mateus 6:33. Não, bem alto, vamos todo mundo junto, diga: mas buscai e a sua e todas essas coisas. Mas que coisas são essas? No versículo 32 anterior diz aí, ó: porque todas essas coisas o gentil procura. De certo, vosso Pai Celestial bem sabe que necessitar de todas essas coisas. Isso é: não andeis, pois, inquieto com o que havemos de comer, com o que havemos de beber, com o que havemos de vestir. Jesus não prega lá? Olha os passarinhos que não trabalham, não fiam, e de certo vosso Pai todos os dias cuida, os alimenta.

corpos, que não cega, não ajunta também. E olha eles, nem Salomão em todo o seu esplendor se vestiu tal como eles, e quem veste é o Pai que está no céu. Está cheio de gente assim sofrendo, angustiado, por quê? Qual é a preocupação dele? É o corpo. Eu tô gorda, eu tenho que emagrecer. Eu tenho que fazer o que a atriz da fulana da Rede Globo lá, da televisão tal, fez. Eu tenho que fazer o botox. Eu tenho que achar dinheiro para botar silicone. Eu tenho que achar dinheiro para comprar um carro melhor do que o carro do meu amigo. Olha para você ver. Por isso que as pessoas estão sofrendo. Quem entendeu, levanta as mãos. Estão aí angustiada, abatida, porque essa, esse consumismo, meu Deus, que está aqui na Bíblia. Não andeis inquieto, meu Deus do céu. Irmão, se você está comendo a comidinha simples, glorifica a Deus pelo que o Pai está te dando. Se você está vestindo, não fica aí angustiado, não. E tem gente desse jeito, que não pode ver alguém vestindo uma roupa boa. Quem entendeu? Melhor que a dele, melhor que a dela, que quer comprar igual ou melhor. Oh, meu Deus do céu, aquela pessoa que ela não está satisfeita com nada. Se Deus der para ele um salário, ele vai querer dois. Se Deus der dois, ele vai querer quatro. Se Deus der quatro, ele quer o quê? Quanto? Cinco não, é oito mesmo. Se Deus der oito, ele quer quanto? Oito mais oito? Ele quer 16. Se Deus der 16, ele quer quanto? 16 mais 16? Vocês estão bons na matemática, hein? Pensa se não é verdade. Nunca está contente com nada. Aquela pessoa emburrada. Olha o culto dele, o culto inteiro, aquela cara assim, ó. Aquela parecendo a cara de delegado, delegada. Você não vê ele dar um glória a Deus com alegria. Você não vê ele glorificar a Deus porque ele está vivo e está na casa do Senhor Jesus. Levante a mão aí, diga glória a Deus aí, vai. Que tristeza é essa, meu Deus? Ai, pastor, mas lá em casa, põe nas mãos do Senhor. O apóstolo Pedro disse assim, ó, lançando sobre o Senhor toda a vossa ansiedade, porque Ele tem cuidado de vós. Sabe qual é a nossa preocupação? A nossa alma. Deus não está preocupado com quanto dinheiro que você tem. Quem entendeu? Isso é preocupação sua, coisa humana. A nossa preocupação tem que ser a nossa alma, a nossa salvação, a vida espiritual. Quem tem orado pela madrugada aí, seja sincero. Levanta a mão assim. Invista na tua alma. Invista na tua salvação. Invista na tua vida espiritual. No teu relacionamento para com Deus. Pastor, e as demais coisas? Não precisa você nem pedir, Deus vai te dar. Quem crê assim, levanta as mãos. Precisa pedir. Tem gente que ele ganha as coisas sem pedir. É incrível, meu Deus do céu. Não falta nada. Salmos. Escuta aqui, Bondarci. Ó. Salmos capítulo 23. O que que diz lá no versículo 1? Cadê a igreja que conhece a Bíblia? O Senhor é meu pastor e nada. Eu não vou ficar preocupado. Eu estou servindo um Deus que Ele conhece as minhas necessidades. Ele conhece o desejo do meu, do seu, do nosso coração. Quem crê? Quem crê que Ele conhece? Quem crê que Ele sabe? Quem crê? Levante a mão quem crê aí, igreja. Ele sabe o que eu preciso. Precisa estar aqui contando a tua vida para pastor. Pastor não vai resolver teu problema. Quem vai resolver o teu, meu, nosso problema é Jesus de Nazaré. Cadê as mãos levantadas assim para o céu? Levanta as duas mãos bem altas para Jesus. Você ainda tem essa fé? Para que levantar as mãos? Mão levantada é sinal de vitória, de reverência ao Deus.

Coloca assim as mãos no alto da cabeça aí, ó. Escreve uma coisa aí, ó. Aqui entre nós aqui tem uma pessoa aqui que tem um demônio escondido no corpo dessa pessoa. Esse demônio, ele quer ver morte, quer ver sangue. O projeto dele é morte. Ele não fala outra coisa. É matar e roubar e destruir. Mas ele vai cair por terra aí agora, quer ver? Põe a mão assim na sua cabeça aí. Confie em Deus. Nome de Jesus Cristo, confie em Deus. Não tenha medo, não. Jesus Cristo está aqui conosco. E não tem ninguém mais forte que o nosso Senhor Jesus. Espírito maligno, espírito da morte. É você que foi pago para matar essa pessoa. É você, Satanás, que recebeu sangue de bode preto, sangue de galinha preta. É você, Satanás, que recebeu no portão daquele cemitério, naquela meia-noite, aquele sangue daquele galo preto para destruir essa vida. Cai por terra aí. Você não vai continuar escondido nesse corpo, não. É você que quantas vezes já colocou o pensamento de suicídio dessa pessoa, sair sem rumo, se jogar na frente de um caminhão, cortar os pulsos, dar um tiro na cabeça. É você, né, Satanás? Você não vai resistir, não. Aonde você estiver escondido aí, ó, Jesus vai te encontrar aí agora. Jesus vai te achar aí agora. Não sou eu, não. É você que vai cair por terra aí. É você que vai sair desse corpo aí. Não é eu que vou aí, não. Quem vai aí é o meu Senhor Jesus. É o meu Senhor Jesus, por terra. Eu estou dando a ordem agora. Por terra. Por terra, não resista. Não resista. Não resista. Você está resistindo? Fogo nele, Jesus. Queima. Isso, Jesus. Mais fogo aí, ó. Até os demônios não aguentar. Até essa pomba gira não aguentar. Até os demônios dão um grito e cair por terra. Manifesta caindo por terra aí, Satanás. Vai. Não resista. Você lutou para essa pessoa não entrar aqui hoje nessa igreja. Você lutou para essa pessoa não chegar aqui hoje nesse culto. É você que está querendo colocar o descrédito da palavra de Deus nesse coração. Está resistindo aí? Fogo nele, Jesus. Queima. Isso, Jesus, queima. Isso, Jesus, queima. Isso, Jesus, queima. Mais fogo aí, ó. Ele vai cair por terra aí, meus obreiros, meus obreiras. Ao tomo da pomba gira aí, quer ver? Queima ele, Jesus, agora. Queima, queima, queima mesmo. Queima mesmo. Queima mesmo, Jesus, queima. Queima mesmo, Jesus, queima. Queima. Só dessa casa, Satanás. Você prometeu matar essa pessoa na frente de alguém da família, na frente daquela criança, né? Ei, você prometeu criar um trauma no coração daquela criança, aquela cena que aquela criança nunca mais esquecer. Ei, entra com a rua. Fogo nele, Jesus, queima aí agora. Queima, Jesus, queima. Vai queimando mesmo, vai queimando, vai queimando. Vai queimando, Jesus, queima. Vai queimando, Jesus, queima. A igreja parou de dizer queima ele aí, ó. Levanta a voz, diga queima aí, ó. Levanta a voz, diga queima, igreja. Vida queima ela, igreja. Diga queima, diga queima. Solta essa casa aí, Satanás. Solta essa casa aí, legião das trevas. Solta essa família aí, legião maligna. Você não vai resistir, não. Não resista. Não resista, bichão. Não resista. O sangue de Jesus te repreenda. Queima, Jesus, queima. Traga essa mulher para frente aí, irmã Sobreira. Traga essa mulher aí, ó. Traga ela aqui para frente, eu quero orar por ela. Pode trazer. A igreja levanta as mãos para cá e diga queima e vai.

0: Cadê a voz de vocês aí? Cadê? Levanta, você não tem as mãos levantadas, não? Grita aí com força, diga queima, diga. Grita aí, diga queima, diga. O povo não fala queima ele aí, igreja. Levanta a voz com fé, diga queima. Grita queima, Jesus, diga. Você não vai matar ela não, viu, Satanás? Você queria beber o sangue dela até sexta-feira, né? Hein? Você queria beber o sangue dela, não foi? Hein? Está dando risada, vocês não falam queima ele? Vocês não gritam queima ele aí? Grita queima! Pega tua bagagem aí, vai! Pega toda a tua bagagem. Você não queria que ela entrasse nessa igreja. Você não queria que ela ouvisse essa palavra, né, Satanás? Ao fogo de Jesus aí, quer ver? Grita, igreja, queima ele, vai! Queima ele, Jesus, diga! Levanta as mãos para cá, diga Satanás! Diga, vai embora! Todo mal! Grita, igreja, saia! Em nome de quem? Pode bater palma que ela está livre, ela está liberta. Fala amém, irmã.
1: Amém.
0: Primeira vez.
1: Primeira vez.
0: O que está acontecendo contigo?
1: Eu separei recentemente e quando eu estava morando com ele, né? Eu tinha bastante crise de ansiedade e eu ficava com muita vontade de me matar, sabe? E faz uma semana que eu tô morando com meus pais.
0: Cadê os pais dela? Cadê? Cadê o pai? Vocês são pai. E aí, ele separou, ele foi embora, como é que foi?
1: Eu vim morar com meus pais e
0: não
1: deixei.
0: Não dá pra viver lá mais?
1: Não.
0: Tava difícil o convite.
1: Tava difícil.
0: Quem é que crê que essa obra de macumba que fizeram contra ela tá caindo por terra hoje? Quem crê? Não, assim não crê. Quem crê, levanta a mão assim bem alto. Você tem fé para fazer comigo essa campanha? Hã? Você tem que falar mais alto.
1: Tenho.
0: Tem mesmo?
1: Tenho.
0: Olha, vira pra igreja lá. Vira pra igreja lá. Vira lá. Olha como é que essa mulher vai começar essa campanha. Primeiro passo hoje. Vocês talvez não tá vendo, mas ela tá angustiada, tá triste, tá mal. Quem tá vendo nos olhos dela aí? Quem tá vendo aí, ó? Como é que é seu nome? Você vai ver como é que você vai terminar essa campanha. Mais uma coisa eu quero te pedir aqui, ó. Quando vir esses pensamentos de morte, resista. Entendeu?
1: Entendi.
0: O que você vai falar?
1: Vou resistir.
0: O que ela fala, igreja, quando vem? Fala bem alto pra eu escutar aí. O que você vai falar?
1: Sangue de Jesus tem poder.
0: Até vencer. O sangue de Jesus tem poder. O sangue de Jesus tem poder. Você não vai se matar. Essa palavra que eu preguei aqui foi para você. Jesus te ama. Jesus morreu na cruz para te salvar. Ainda que ele ou outra pessoa não te valorizou, Jesus, ele te ama, ele quer salvar a tua vida. Você tá parada? Como é que é? Você nunca aceitou Jesus?
1: Faz um bom tempo já que eu não vim na igreja.
0: Um bom tempo, tava desviada. Tá. Vamos voltar para Jesus hoje? Levanta assim as mãos bem alto.
2: Assim bem alto, Senhor. Bem alto.
0: Vocês estão felizes com Jesus ou não estão?
2: Senhor Jesus.
1: Senhor Jesus.
2: De hoje em diante.
1: Muda a minha vida.
2: Muda
1: a minha vida.
2: Diga, eu preciso.
1: Eu preciso.
2: Dessas boas,
1: boas novas.
2: De salvação.
1: De salvação.
2: Me liberta.
1: Me liberta.
2: Me transforma.
1: Perdoa os meus pecados.
2: Perdoa
1: os meus pecados.
2: Salva minha alma.
1: Salva
2: Jesus.
1: Minha alma, Jesus.
2: Diga, eu estou.
1: Eu estou.
2: Nas tuas mãos.
1: Nas tuas mãos.
2: Diga, faz de mim.
1: Faz de mim.
2: Um vaso de honra.
1: Um vaso de honra.
2: Em nome de Jesus.
1: Em nome de Jesus.
0: Abraça ele aí, irmão Breira. Ô glória, ô glória, ô glória, ô glória. O diabo perdeu. Igreja, o diabo perdeu, igreja. Quem pode levantar a mão e dizer bem alto: glória ao Pai, glória ao Filho, glória ao Espírito Santo de Deus. Diga mais graças a Deus, que já nos deu a vitória, por nosso Senhor. Diga Salvador Jesus Cristo. Dá uma salva de palma para Jesus. Oh Jesus maravilhoso, é nosso Jesus. O sangue de Jesus tem poder. Poder para salvar. Pega o nome dela lá. O sangue de Jesus, mana. O sangue de Jesus. Poder para salvar.

Jesus, amados irmãos, ouvintes da programação Vencendo pela Fé, quem cumprimenta todos, cooperador Edneia, e o motivo da minha participação é para convidar todos os nossos amados irmãos aí da cidade de Ponta Grossa para este sábado, a partir das 11 horas da noite, onde nós teremos uma vigília abençoada na presença de Deus. Vamos estar aí em uma madrugada com Deus, juntamente aí com a juventude, com a mocidade da nossa igreja pentecostal Deus é Santo, unidos aí numa mesma fé, no mesmo espírito, buscando a Deus nesta madrugada, buscando renovo, buscando força para esses dias que nós estamos vivendo, buscar o Senhor enquanto nós podemos achar. Esse é o tema desta vigília: buscai ao Senhor enquanto se pode achar e invocar enquanto está perto. Então eu quero convidar a todos que estão nos ouvindo agora a não ficar de fora desta oportunidade, mas para você estar juntamente conosco em nossa igreja pentecostal Deus é Santo.

nossa sede regional em Ponta Grossa, na Avenida General Carlos Cavalcante 252, aonde nós vamos estar aí nesta madrugada junto aos irmãos, pregando a palavra de Deus. Teremos um momento aí de oração, de busca pelo Espírito Santo, de renovo, despertamento. Temos também aí um momento de louvor, onde os jovens vão estar louvando o nome do Senhor, irmãos louvando o nome do Senhor. Teremos aí a palavra do Senhor. Eu creio que vai ser uma madrugada de vitória, de avivamento, de renovo. E você que está nos ouvindo através dessa programação é o nosso convidado a estar conosco para junto nós buscarmos ao Senhor. Buscarmos enquanto é tempo, enquanto é hora. Porque virão dias que muitos desejarão buscar e não terão mais esta oportunidade. Então, a oportunidade é agora, nesse sábado, dia 25 de julho, vamos estar aí a partir das 11 horas da noite, juntamente com os irmãos, orando, clamando, buscando a Deus. E você é o convidado a estar conosco juntamente para nós buscarmos ao Senhor nesta madrugada de sábado para domingo. E nós cremos que o Senhor vai estar revestindo a sua igreja do seu poder, vai estar concedendo milagres, bênçãos. Então não fica de fora, vem estar conosco. Esse é meu convite a todos que estão nos ouvindo para se fazer presente, não perder essa oportunidade e vir buscar o Senhor enquanto se pode achar. Nós aguardamos a todos neste sábado, a partir das 11 horas, aonde eu creio que Deus ele vai manifestar o seu poder sobre a vida de todos quantos comparecer. É essa a minha participação, deixo aqui o meu convite, convidando a todos para se fazer presente neste sábado, a partir das 11 horas, e o Senhor Jesus, com certeza, garantindo para você a tua bênção, garantindo para você um milagre e garantindo também o renovo espiritual. Deus abençoe a todos.

0: Ouvintes, o programa Vencendo pela Fé, recebam a paz do Senhor Jesus, irmã cooperadora Rosemary, cumprimentando a todos. E o motivo da minha participação aqui nesta programação é para falar sobre a nossa vigília. Está aqui comigo também a mocidade de Gileade, que vai cumprimentar a todos com...
1: A paz do Senhor Jesus!
0: Em nome do Senhor Jesus, nós vamos ter uma vigília abençoada neste dia 25, sábado agora, né, a vigília do avivamento, do renovo, vigília para jovens, mas todos vocês são convidados. Nós sabemos, irmãos, né, que é na madrugada que o Senhor nos responde, é na madrugada que o Senhor fala conosco. Então, se você está buscando algo das mãos de Deus, se você está buscando dons também, esta é a oportunidade de você estar conosco, que vamos ter louvores, vamos ter, irmãos, a palavra, Deus usando a vida da sua serva, irmã cooperadora Edneia, vindo lá de Castro para pegar a palavra do Senhor Jesus. E eu creio em nome do Senhor Jesus que vai ser bênção para a glória de Jesus. Então, não fique em casa, aproveite essa oportunidade que Deus está te dando, que Deus está concedendo a você, para que você venha ter um encontro com Ele, para que você venha ter um momento com Ele. Né? A palavra do Senhor diz... Eu amo os que me amam e os que de madrugada me buscam, esses me acharão. Então, se você está procurando a presença de Deus, se você está procurando Deus na sua vida, esta é a oportunidade que você tem de estar nessa vigília. Não perca essa oportunidade. Está aqui conosco, né, nosso dirigente da mocidade de Gileade, que vai dar a sua participação também. Paz do Senhor Jesus, cooperador John Leno.
2: Rosemary, cooperador Rosemary, estamos aqui felizes, alegres. Eu quero deixar o meu convite todo especial para o povo de Deus. Não marque nada, não agende nada. Deixe esse dia marcado na sua agenda, sábado agora. A grande vigília dos jovens. É como diz a palavra de Deus, buscar o Senhor enquanto se pode achar. Invocar o seu nome enquanto está perto. Atenção jovens, atenção meus irmãos, obreiros da igreja, são todos os convidados para estar nessa grande vigília do renovo espiritual. Venha você buscar os dons. Quantos dons eu recebi das mãos de Deus através de vigília. Vamos passar aqui umas horinhas na presença de Deus. Não tem nada melhor, meu irmão, minha irmã, você que vai ouvir esse convite, passar uma madrugada na presença de Deus. Quando nós era do mundo, nós virava a noitada, bebendo, fazendo aquilo que desagradava a Deus. Agora nós vamos passar na presença de Deus. Eu tenho certeza que Deus vai entregar a tua bênção, a tua vitória. Então não marque nada, compareça neste sábado. Vai vir diretamente da cidade de Castro, nossa irmã cooperadora Edneia. Eu tenho certeza que Deus vai usar tremendamente a serva de Deus, irmã cooperadora Rosemary.
0: Senhor Jesus, eu creio, Deus já tem usado a tua serva, ela tem, né, irmãos, estado aqui conosco também, fazendo campanha. Deus tem operado milagres, maravilhas e prodígios aqui na nossa igreja, e a vigília é o momento de você estar ali com Deus, buscando a presença de Deus na madrugada, é um momento seu e Deus, né, irmãos? Então, nós sabemos também que a oração faz parte da nossa vida espiritual, temos que ter a oração na nossa vida, e à noite, à madrugada, é um momento melhor que você consegue falar com Deus, que você consegue sentir a presença de Deus. Então, eu creio em nome do Senhor Jesus que vai ser bênção. Então, não fique em casa. Ficar em casa é perder as bênçãos que o Senhor tem, né, para entregar para a nossa vida. Está aqui também nossa irmã cooperadora Jucimar, esposa do irmão John Leno, também vai dar a sua participação. Paz do Senhor Jesus, irmã Jucimara.
3: Paz do Senhor Jesus, irmã cooperadora Rosemary. Paz do Senhor Jesus, meus irmãos, minhas irmãs, você que está aí ouvindo. O motivo da minha participação aqui é para deixar, aleluia, Jesus,

0: convite para você estar conosco nesse sábado, onde estaremos aqui com os jovens. Aleluia, Jesus, uma grande vigília, renovo espiritual, onde vai ter louvores, a palavra do Senhor, onde vai vir a nossa irmã, como o cooperador João Leno disse, vai vir a nossa irmã, cooperadora Edneia de Castro, vai pregar a palavra do Senhor, orar pelos dons da revelação. Maravilha o Senhor vai fazer nessa noite de sábado. Venha estar conosco. Não fique em casa. Ficar em casa é perder as bênçãos do Senhor Jesus.
1: Amém, Jesus. Exatamente isso, né? Assim como a irmã Jucimara falou, não devemos ficar em casa. Muitas das vezes você vai ficar em casa dormindo. Até pior, tem gente que não vai nem ficar em casa, não vai estar dormindo, vai estar muitas das vezes nas baladas, buscando aí, né, a presença do inimigo, em vez de buscar a presença do Espírito Santo, está aí nas baladas, se embriagando, bebendo, se drogando. Então, irmãos, nós temos que fazer a diferença, nós temos que ser diferentes. A vida nossa, né, é um exemplo para a nossa família, para aqueles que estão ao nosso redor. Você jovem que está me ouvindo nesta noite, você jovem que está aí na sua casa, talvez você esteja estudando, talvez você esteja, né, não sei, ouvindo no celular, ouvindo no carro, enfim, aonde você estiver aí, fica aí esse convite. Então, não perca essa oportunidade, vem estar aqui, porque vai ter vários jovens, a Mocidade de Gileade também vai estar louvando ao Senhor Jesus, nós vamos ensaiar, vamos entregar aquilo que é melhor para o Senhor. A irmã jovem também que está aqui, a irmã Bruna, vai dar sua participação. Paz do Senhor Jesus, irmã Bruna.
2: Paz do Senhor Jesus, irmã cooperadora Rosemary, cumprimento os irmãos ouvintes com a paz do Senhor Jesus. Aqui é a jovem Bruna, passando aqui para convidar você jovem, você meu irmão, para este sábado grande vigília dos jovens. Compareça, Deus tem uma palavra revelada para a tua alma. Deus abençoe a todos, fiquem na paz do Senhor Jesus.
1: Amém, tá aí jovem Bruna, uma jovem que dá um exemplo aqui, né, irmãos, para a nossa igreja, para você que está aí fora, talvez você esteja aí no mundo, né, pensando, né, nas coisas boas da vida que acontece aí para fora, mas eu digo a vocês, irmãos, irmãs, jovem, essas coisas que o inimigo tem colocado são pratos que cegam muitas das vezes você, muitas das vezes está cegando o seu entendimento. Então compareça aqui conosco, então vai ficar esse convite, nós vamos reforçar, nós vamos bater nessa tecla aí para que você venha comparecer. Também a nossa irmã, cooperadora Maria Leal, vai dar aqui a sua participação nesta programação. Paz do Senhor Jesus, irmã Maria.
3: A paz do Senhor Jesus, cooperadora Rosemary. Eu também passo por aqui, faço a participação dessa programação, convidando, fazendo o meu convite a todos os jovens para essa gloriosa vigília que vai estar nesse sábado. Venha orar conosco, venha buscar o Senhor enquanto é tempo. O nosso convite nós estamos fazendo a todos os jovens, não só para os jovens, também para os pais, né, que tragam seus filhos também, né, para receber as bênçãos das mãos do Senhor Jesus. Enquanto é tempo, irmão, venha buscar o Senhor, né? Buscar a bênção para o seu filho, a sua filha, que necessita tanto dessa bênção das mãos do Senhor Jesus. Venha participar junto conosco e orar nessa madrugada. A paz do Senhor Jesus a todos ouvindo.
4: É, meus irmãos, vocês ouviram aí os convites das irmãs, convidando meus irmãos, o povo de Deus aí para comparecer nesta vigília. A melhor coisa, meus irmãos, que estão ouvindo nós aqui agora, pai, mãe, jovem, a melhor coisa é você estar na igreja, você passar uma madrugada na presença de Deus. Quantas vidas jovens, quantos jovens têm perdido a vida aí nessas baladas, aí nesses finais de semana, quantas vidas o inimigo tem levado. E eu quero deixar esse convite todo especial para você comparecer nessa vigília. Vamos estar aqui louvando a Deus, vamos estar aqui junto com a mocidade, vamos estar aqui tocando violão. Eu quero convidar você para você comparecer. Não marque nada, venha para a igreja. O melhor caminho é a casa de Deus, não tem outro caminho melhor. É o Senhor que diz, buscar o Senhor enquanto pode achar. Essa é a palavra, vamos buscar Deus enquanto o Senhor está aqui. Então convido você, jovem, você pai, você mãe, obreiros da igreja, também convidamos para comparecer em nome de Jesus Cristo, trazer seus filhos para a igreja, instruir os seus filhos no caminho de Deus, mostrar a verdade para eles, em nome de Jesus. Eu tenho certeza que Deus vai operar, Deus vai usar a serva de Deus aqui, vamos estar aqui auxiliando, vamos estar aqui também orando pelas revelações. E eu tenho certeza que Deus vai operar milagre aqui nesta madrugada, em nome de Jesus Cristo, uma cooperadora Rosemary.
1: Em nome de Jesus, eu creio também. A palavra do Senhor diz, né? Buscai o Senhor enquanto se pode achar, e invocai-o enquanto ele está perto. Quando o Senhor não estiver aqui, quando a igreja subir, não há arrependimento. Daí não adianta nada você se arrepender, querer correr atrás, buscar nas igrejas, buscar ali os seus familiares, que não

0: tem como mais você encontrar, né? Aí ao final nós já vamos estar, né? Os salvos vão estar ali na glória com Jesus, né? E vocês vão estar aqui, né, na terra. Então aproveita essa oportunidade. Jesus está te chamando, Jesus está convocando vocês para estar conosco neste sábado. E qual é, irmão de Olena, o endereço dessa bênção, o endereço dessa vitória, dessa vigília maravilhosa?
1: O endereço da igreja fica na Avenida General Carlos Cavalcante 252, bem no centro aqui, bem de frente com o Balarote, lá do Habib's. Não tem erro, não tem erro aqui, fica bem no centro aqui, bem de frente com o Balarote. Esse é o endereço da tua bênção, do teu milagre, em nome de Jesus Cristo. Compareça, compareça, eu aguardo vocês, meus irmãos. Vamos estar aqui junto com os obreiros, junto com a mocidade, vamos estar aqui esperando vocês, em nome de Jesus Cristo. Você e a sua família são os nossos convidados especiais.
0: Isso mesmo, traga sua família, traga seus amigos, traga quem você puder para buscar a presença de Deus, que eu creio que Deus vai fazer uma obra na vida de cada um. Deus vai fazer uma obra grande nesse culto, e eu creio em nome do Senhor Jesus que grandes vitórias vocês vão sair, né, dessa igreja. Vocês não vão sair da igreja, do culto, desta vigília, da mesma maneira que vocês entraram. Então, vocês entraram tristes, abatidos, entraram doentes, vocês vão sair curados, vocês vão sair alegres, felizes com o Senhor Jesus. E eu quero também, né, convidar a irmã jovem Bruna aqui, juntamente comigo, para que nós venhamos aqui, irmãos, mais uma vez, passar o endereço para que o povo venha estar, né, irmãos, neste dia, neste horário. Às 23 horas, aqui está o endereço da igreja. Jovem Bruna vai passar o endereço para todos novamente. Você que não marcou o endereço, pega um papel, pega a caneta e vem aqui marcar o endereço da sua bênção, da sua vitória nesta noite de sábado.
2: Na rua Avenida General Carlos Cavalcante 252, em frente ao Balarote. Venham vocês, são nossos convidados especiais.
0: Isso aí, esse é o endereço da igreja. Repetindo, Avenida General Carlos Cavalcante, número 252, bem em frente ao portão do Balarote, ao lado do Habib's. Às 23 horas nós damos início à nossa vigília e também, né, temos o culto também. Não podemos esquecer do nosso culto com a mocidade, que ocorre aqui todos os sábados, a partir das 19 horas. Às 18 horas nós já estamos de joelhos dobrados, orando em favor de todos, orando em favor da família, dos irmãos, e orando também em favor dessa vigília, né, irmãos? Então nós vamos estar aqui, você que vai vir para o culto, você que vai estar no culto aqui conosco, prepare também para que você venha ficar até a vigília. Vamos passar uma noite, uma madrugada na presença do Senhor. Você que tem filho, traz os seus filhos. Você que está preocupado aí, né, que os filhos dormem, pode trazer os filhos. Aqui nós temos os colchãozinhos. Você pode arrumar os filhos aí num cantinho ali, que eles vão dormir se eles quiserem. E também, se não quiser, vamos dar glória também para Jesus junto conosco. Então fica aí esse convite. E os irmãos, né, compareçam, não percam essa bênção, não percam essa vitória, que nós vamos estar aqui esperando por todos neste dia 25 de julho, a partir das 11 horas da noite, dá início à nossa vigília. Fiquem todos na paz do Senhor Jesus, que Deus abençoe a todos.
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5: Graças a Deus. Nós vamos ouvir agora um hino dentro desta programação. E olha, ouvintes, antes de nós ouvir esse hino, eu quero pedir para os irmãos aqui rapidamente uma oferta, uma ajuda, para nós pagarmos esta programação de rádio, o programa Vencendo pela Fé. Irmãos, vocês que têm nos ajudado, não pare de ajudar, não pare, nome de Jesus, porque é ajuda dos irmãos, é ajuda das irmãs, que nos possibilita nós estarmos aqui anunciando essa programação, o evangelho, as mensagens, os louvores, está alcançando as pessoas nas madrugadas, onde muitos estão descansando, estão dormindo. Nós estamos aqui de noite, durante o dia estamos no altar pregando, orando, fazendo visitas nos lares, nos hospitais, subindo o monte, pregando o evangelho nas igrejas, nos pontos de pregação, nos lares. Meu Deus, quando é madrugada nós estamos aqui, irmãos. A gente não para. Tem dia que às vezes a gente, eu durmo aí, às vezes tem noite que eu durmo 2 horas por noite. Às vezes vai deitar depois das 4:30 da manhã por causa do rádio. E aí quando é 8 da manhã já tem que estar de pé de novo, 7 e pouco, 8 horas. Tem dia que vai um pouquinho mais tarde, 9 horas. Então vocês pensam, vai dormir às 5, acorda às 7, acorda às 8, acorda às 9, às vezes tem dia que é 2, 3, 4 horas de sono, mas tudo isso nós temos visto a recompensa, as almas sendo salvas, as vidas sendo libertas, Deus restaurando lares, pessoas contando, olha, essa programação é uma bênção. Ontem nós tivemos ali em Piraí do Sul e estávamos escutando os irmãos contando a bênção e a mãe contando que o marido foi liberto através do rádio, do vício, do cigarro. Ela foi liberta das dores que sentia no corpo, na coluna. Eu creio que ela deve estar nos ouvindo aí agora, irmã de Piraí do Sul. Então, esse programa é uma bênção, irmão. Você que pode nos ajudar, nos ajude. Traga até a igreja, Deus é Santo, a sua ajuda. Você que tem feito o depósito, ou então você tem feito aí a transferência, manda para nós o comprovante no WhatsApp da igreja, 42 33 23 20 38. Não deixa essa programação sair do ar, não deixa. Isso aqui nós estamos aqui todos os dias, noite, porque nós amamos isso aqui, nós amamos fazer, amamos mesmo, nome do Senhor Jesus, fazemos por amor, porque Deus nos ensinou a amar vocês, as almas, o evangelho. Então não deixe essa programação sair do ar. Você que talvez está aí dizendo, pastor, eu vou mandar o dízimo aí na igreja, Deus é Santo, a oferta, ajude, porque Deus vai te recompensar para a glória do Pai, do Filho e do Espírito Santo de Deus.

0: todos os dízimos da casa do tesouro, para que haja mantimento na minha casa. E depois fazei prova de mim, assim diz o Senhor dos Exércitos. Malaquias, capítulo 3, versículo 10.
1: Antes de eu ser dizimista, a minha vida era toda enrolada. Eu tinha dia que eu não tinha as coisas para pôr na panela, irmão. Depois que eu passei a dar o dízimo, fielmente, graças a Deus, a minha vida mudou e muito. Graças a Deus, hoje eu consigo comprar, pagar, consigo dar até a cesta básica para minhas próprias filhas, que o marido está desempregado. Esse mês mesmo eu dei uma cesta básica grande, que foi para Maringá, que Deus me, olha, me prosperou muito e muito. Então eu digo, o dízimo é de Deus, então a gente tem que deixar o que é de Deus e entregar a Deus. Recebeu o seu pagamento, pega o que é de Deus e entrega para ele, entrega na igreja. Eu fui dizimista em outras igrejas, mas não tinha prosperidade. E graças a Deus, depois que eu passei a ser dizimista na igreja Deus é Santo, minha vida mudou e muito.
2: Toda vez que eu devolvo o dízimo, assim, eu sinto alegria, eu não sinto aquela falta de... Desde que eu me converti, nos primeiros anos que eu comecei na igreja, eu sempre tinha, assim, amor, assim, entregar o dízimo, assim, e olha, é tremendo ser dizimista. Quem não é dizimista, tá perdendo. Porque a pessoa que é dizimista, ela tá... Pode fazer um pensamento. Você vai entrega aquele primeiro dízimo, de repente você vai começando a entregar mais e mais. E você tem que colocar na tua cabeça

0: assim, ó, se eu estou entregando mais, é porque Deus está me dando mais, está me abençoando. E cada vez ele tem, ó, eu tenho ganho assim nesses últimos meses, coisa que eu nunca tinha ganhado na minha vida assim. E Deus tem suprido as necessidades, tem abençoado mesmo. Eu digo para os irmãos, vale a pena ser dizimista, é uma benção. Deus jamais alimenta e você nunca vai vencer ele no dar. Só a saúde que ele te dá, ele prepara o caminho, é maravilhoso mesmo. O dízimo é uma benção, irmãos. A pessoa devolver o dízimo é uma chave poderosa que às vezes as pessoas vão na igreja e não sabem. Pensa que vai tirar um dinheiro do bolso ali para dar na igreja, mas o dízimo é uma vitória na vida de uma pessoa que a pessoa nem imagina. E começar a devolver o dízimo, imediatamente Deus começa a abençoar, assim, devolver as bênçãos, né? Começa a prosperar, o trabalho, as pessoas não param de ligar, uma indica para outra. Eu sou construtor autônomo, olha, é uma bênção, as pessoas me procuram, é maravilhoso, Deus tem assim abençoado mesmo, né?
1: Depois que eu comecei a dizimar nessa igreja, fez a diferença, porque aqui é uma boa terra. Trago, irmãos, os dízimos aqui, irmãos, vocês que não têm assim uma direção, uma orientação do Senhor, Deus vai tocar no coração de cada irmão, de cada ouvinte que está ouvindo aqui, que eu comecei a dizimar aqui, irmãos, eu sou uma testemunha viva, assim, que Deus tem aberto as portas para mim de uma forma tremenda. Aqui é boa terra, irmãos, a gente vê a sinceridade do pastor. Eu estou aqui, privilégio de ter o pastor aqui ao meu lado, né, nós estamos aqui, e é coisa tremenda, irmãos, é um homem de Deus mesmo, pessoa séria, pessoa que faz a obra, mas que ora, né? Que está nos pés do Senhor, realmente, irmãos, essa igreja é uma benção, fez a diferença nas nossas vidas.
2: Sempre a gente acha que o dízimo, a oferta na casa do Senhor, a gente acha que está ajudando e está engordando o pastor, que muitos falam, muitos que não são da igreja falam, né, os próprios familiares da gente, né, sustentar pastor, mas não é verdade. A verdade é plantando sempre para depois colher, porque ninguém colhe se não plantar. Sempre tem que colher, sempre tem que dar o dízimo e as ofertas. As ofertas ajudam bastante a gente. A gente se lança numa oferta e vem o resultado. Qual filho pede pão, lhe dá pedra, né? Então a gente pede para Jesus o melhor e Jesus dá para a gente. Jesus supre todas as nossas necessidades. Graças a Deus, eu só tenho que agradecer ao Senhor Jesus.
3: Trazei todos os dízimos à casa do tesouro, para que haja mantimento na minha casa. E depois fazei prova de mim, assim diz o Senhor dos Exércitos. Malaquias, capítulo 3, versículo 10.

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1: Por que sou dizimista? Sou dizimista porque o dízimo é santo. Sou dizimista porque quero ser participante das bênçãos de Deus na minha vida. Sou dizimista porque amo a obra de Deus na face da terra. Sou dizimista porque não quero ser amaldiçoado. Sou dizimista porque Deus é dono de tudo. Sou dizimista porque eu mesmo vou gozá-lo na casa de Deus. Sou dizimista porque mais bem-aventurado é dar do que receber. Sou dizimista porque tudo vem das mãos de Deus. Sou dizimista porque não quero ser avarento. Sou dizimista porque quero ser abençoado pelo meu Deus. Sou dizimista porque a minha descendência nunca vai mendigar o pão. Sou dizimista porque não quero receber o meu salário em um saco furado. Sou dizimista porque não vou roubar a Deus. Sou dizimista porque quero ter permissão para fazer prova de Deus. Sou dizimista porque quero ter a consciência tranquila. Sou dizimista porque tudo que o homem planta, isto ele vai colher. Sou dizimista porque Deus sempre vai suprir as minhas necessidades. Trazei todos os dízimos à casa do tesouro, para que haja mantimento na minha casa, e depois fazei prova de mim, diz o Senhor dos Exércitos. Malaquias, capítulo 3, versículo 10. 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

0: E eu tava com uma causa na justiça, 4 anos, uma aposentadoria pra mim, que era pra sair pra mim. E eu pedi pra Deus vir aqui, tive bastante dificuldade pra vir, pedi pra Deus. Falei com Deus, se o senhor abrir essa porta, eu trago o dízimo. Eu peguei e sonhei, na madrugada eu sonhei que ia chegar uma cartinha da Previdência pra mim. Aí quando amanheceu o dia, ligaram pra mim lá da advocacia, ligaram pra mim e falaram assim, ó, Giana, você pode vir aqui, que o teu benefício saiu R$800, só estou esperando o banco abrir para mim pegar o dinheiro. Deus abriu a porta.
1: Pia benção para minha filha, ela estava com uma questão na justiça há 4 anos, né? E não recebia. Aí eu vim aqui, peguei um voto, né? Que o senhor falou, quero pegar o voto para um da família, tivesse desempregado, eu peguei. Aí Deus abriu a porta que saiu para ela, né? 4 anos que estava parado o processo, ela recebeu. E depois de 1 mês que ela recebeu esse dinheiro, deu R$10.000, né? E Deus abriu as portas, está com 2 meses que ela está empregada.
2: Ganhei uma causa na justiça, meu patrão falou que não ia me pagar, né? Foi pouco tempo, eu fiquei acho que uns 6 meses com a causa da justiça e já ganhei, assim que eu entrei com a proposta.
0: E eu tenho uma causa que está lá, né, de pensão, coisa assim, de família. E o Senhor Jesus revelou, né, que era pra gente vir aqui na frente e que levantar a mão, que o Senhor estava dando essa bênção. Quando foi, eu vim na quarta também à tarde, na quinta-feira de manhã, a advogada me ligou, falou assim que era pra mim assinar os papéis.

0: lá por um dia dessa semana aqui para resolver essa causa na Lapa, sabe? Uma pensão que está assim atrasada, uma coisa assim. E o senhor revelou e o senhor confirmou.
1: A minha bênção, tinha uma causa impossível na justiça, que estava impossível para mim lá. Todo encalhado, que era um benefício, não tinha jeito. Eu coloquei nas mãos de Deus e liguei aqui, e dei meu nome, e acompanhei, orei na madrugada, a minha noite, a madrugada, né, esse xixum, tudo vinha. E quando antes de sair, fui pegar roupa para me vestir, para nós ir para a igreja, aí o rádio estava ligado, e o telefone tocou, aí eu baixei o volume do rádio, e eu atendi o telefone, aí a advogada ligando para mim, dizendo: Dona Maria, eu estou ligando para a senhora, vim aqui amanhã às 10 horas. Eu disse: para quê? Daí ela disse: para vocês irem buscar, ó, tua causa já está ganha, já está aqui o papel pronto para você receber.
2: A minha bênção é que eu tinha um caso na justiça, né, uma causa na justiça, e a conciliadora falou que ia ser impossível de receber essa bênção, né? De eu receber. E daí, aí eu fiz a campanha de quarta-feira, e daí eu fui numa terça-feira, cheguei lá e eles falaram assim: não, vai ser impossível, você não vai receber. Aí eu falei assim: eu sei que Deus está comigo e eu vou levar meu voto e eu tenho certeza que vai dar tudo certo. Aí quando foi na próxima quarta-feira, eles já me chamaram e falaram que eu tinha ganhado.
3: Saiu uma causa na justiça, que o pastor orou aqui. E eu fui, Deus revelou, eu levantei a mão e vim, dobrei o joelho. Quando eu cheguei lá, dali uns dois dias, acho que foi quarta que eu tive aqui, na sexta-feira já saiu a causa da justiça, né?
4: Tinha uma causa que estava há mais de 10 anos lutando com aquela causa na justiça, e não, para mim estava perdido já. Eu não estava mais, né? Eu queria, precisava, mas não tinha jeito. E aí eu vi o pastor Messias, à meia-noite, que, né, eu liguei o rádio para nós orar, e eu achei ali o programa dele. Daí ele falou: ó, quem tiver alguma causa impossível para receber, você faça um propósito com Deus agora, junto comigo, e venha fazer essa campanha que Deus vai dar vitória. E eu olhei para o meu esposo e falei: eu vou fazer. Aí dobrei o meu joelho, orei, fiz o propósito, que o senhor me desse essa causa ganha. Aí eu ia trazer as primícias do senhor para cá, na igreja de José Santo. Aí tudo bem, orei, fui dormir. Outro dia, nós estávamos se arrumando para vir, meu esposo ajeitando o carro para nós vir. Aí eu recebi minha vitória antes de vir. Aí a advogada ligou e disse: Dona Maria, a senhora vem buscar a sua bênção, que a tua bênção já está ganha. Daí eu não entendi, mas quem que é você? Nem conhecia a voz da advogada. A advogada falou assim: lembra de mim, sou a tua advogada, pode vir, traga a identidade e a CPF, porque o teu dinheiro vai ser depositado hoje.
5: Heróis da oração. Sem a oração, Noé não teria construído a arca. Abraão não seria pai da fé. Isaac teria recebido uma virtuosa esposa. Sem a oração, Jacó não seria Israel. José não teria vencido. Moisés não seria grande como líder se o seu lugar preferido não fosse o Monte Horebe, o Monte da Oração. Sem a oração, Elias não seria o homem do fogo. Eliseu não seria movido pelo sobrenatural, de tal forma que até nos seus ossos havia unção. Sem a oração, Ana não teria tido um filho. Salomão não seria o homem mais sábio da terra. Sem a oração de Josué, o sol não teria parado. Sem a oração, Neemias não seria o grande construtor do muro de Jerusalém. Os três jovens hebreus não seriam libertos da fornalha. Daniel não seria milagrosamente guardado ao ser lançado na cova dos leões, se não fosse homem de oração. Assim como os heróis da fé, sejamos também heróis da oração.

Glória a Deus, glória ao Pai, ao Filho e ao Espírito Santo de Deus. Oh meu Deus, obrigado de coração. Obrigado, Senhor, porque eu estou aqui, porque o Senhor tem me segurado até o dia de hoje, tem me sustentado. Ó Deus e Pai, obrigado, Senhor. Tudo está nas suas mãos, não cai um fio de cabelo sem o seu consentimento. Não cai uma folha da árvore sem que Deus não esteja no controle de todas as coisas. Não nasce uma criança e nem morre um velhinho sem que o Senhor esteja no controle de todas as coisas. Meu Deus e meu Pai, fala conosco. Eu me lembro de vários livramentos de morte que Deus me deu. Ah, como eu lembro daquele livramento, quando uma carreta ia passar em cima de mim e de mais alguns obreiros. Nós estávamos naquele carro, meu Deus. E o Senhor mostrou que o Senhor existe. Deus, eu me lembro quando nós estávamos em uma outra oportunidade, dirigindo o carro, à noite escuro, e nós íamos em alta velocidade, numa curva, quando nós vimos vários gados que estavam na frente do carro e não dava tempo frear. Eu não sei o que aconteceu ali, como não sei como aconteceu com a carreta que não passou em cima de nós. Eu me lembro, meu Pai, de tantas outras situações e ocasiões que o Senhor fechou a minha sepultura. Mas o Senhor me segurou, está me segurando. Deus, obrigado pela minha casa, pela minha família. Obrigado, meu Deus, pelos meus irmãos que estão todos vivos. Pela vida desse povo, pela vida de todo esse povo que agora estão orando conosco. Esta obra, Deus é santo, pelos obreiros que nós temos, as obreiras, os membros, meu Deus, Pai, pelos milagres que o Senhor já fez nessa obra, por tudo que o Senhor já fez nesse ministério. Quantas pessoas que chegaram aqui com AIDS, com câncer. Quantas pessoas chegaram aqui desenganadas da medicina, meu Deus. Pessoas paralíticas, cegas, mudas. Pessoas desenganadas. Pessoas que não tinham mais jeito. Os dias estavam contados, meu Deus. Oh, grande Deus. Oh, grande Deus. Oh, meu Pai. Oh, meu Senhor. O Senhor existe. Perdoador daqueles que o buscam, daqueles que o servem em verdade e em espírito. Meu Deus, acrescenta a minha fé.

ó Deus, acrescenta a minha fé, multiplica a minha fé, meu Deus, multiplica, Senhor, a minha confiança em Ti, em nome de Jesus Cristo, Salvador, Deus, ó meu Deus, aumenta dentro de mim as forças espirituais, aumenta dentro de mim aquela confiança viva, que nada vem me abalar, que nada vem me abater, que nada vem tirar o meu sono, meu sossego. Ó Deus, coloca no meu coração esta fé, esta confiança viva em Deus, em nome de Jesus Cristo Salvador, meu Deus e meu Pai, em nome de Jesus Cristo Salvador, nossos irmãos, alcança agora as nossas irmãs, os nossos ouvintes, alcança, meu Deus, agora, com milagre, com a solução dos problemas, meu Deus, em nome de Jesus Cristo, meu Deus, alcança agora os nossos irmãos, nossos ouvintes, aonde quer que eles estejam agora, meu Deus, alcança cada um conforme a necessidade, alcança cada um, ó Deus, com a paz, com a alegria, com o conforto, com a segurança, com a fortaleza, com o ânimo, com a esperança, com a fé, meu Deus e meu Pai dos céus, em nome de Jesus Cristo Salvador, em nome de Jesus Cristo, meu Deus, quem tiver entre a vida e a morte, dá o escape, dá o livramento, meu Deus, dá, meu Deus, a saúde, meu Deus, quem tiver desenganado é medicina, quem tiver em cima de uma cama, de um leito, quem tiver na UTI, ó meu Deus e meu Pai, meu Senhor da Glória, meu Senhor Jesus, meu Divino Espírito Santo, faz a pessoa acordar curada, Deus, essa pessoa que está desenganada da medicina, Jesus, toca nessa doença agora, Jesus, desfaz essa doença, desfaz agora, seja o câncer, seja a AIDS, seja a tuberculose, seja a doença que for no coração, nos ossos, o tumor, o câncer, ó Deus, repreenda o câncer agora, em qualquer parte do corpo, seja onde for, Jesus, queima o câncer agora, arranca o câncer desse corpo, arranca, meu Deus, o câncer, arranca, meu Deus, arranca, Espírito Santo, todas as bactérias, todas as células, todas as células cancerígenas, ó Deus, repreenda agora, ó Deus, queima agora, mata agora, elimina agora o câncer nesse corpo, elimina agora, meu Deus, o tumor canceroso, o tumor maligno, meu Deus, a AIDS, a epilepsia, a convulsão, os desmaios, a paralisia, a cegueira, a surdez, a mudez, ó Deus e Pai, em nome de Jesus Cristo, meu Deus, mostra que o Senhor ainda escuta, ó Deus, mulheres ainda nessa terra que clama ao Senhor, meu Deus, faz acontecer o milagre, faz acontecer o milagre, meu Deus, agora, em nome de Jesus Cristo, meu Pai, entra com providência, meu Deus, na vida dessa pessoa que

sente derrotada, vencida, que dentro dela ela não tem mais esperança, ela não tem mais confiança. Ó Deus, ressuscita a fé dessa pessoa, ressuscita, meu Deus, as forças dessa pessoa agora, em nome de Jesus Cristo. Em nome de Jesus Cristo agora, toda obra do diabo, sai desse corpo, Satanás. Sai desse corpo agora, espírito da morte, espírito da destruição. Sai desse corpo agora, sai dessa vida agora, demônio da morte, demônio da loucura, da depressão, do nervosismo, da ansiedade, do desespero, demônio da destruição. Sai dessa mente agora, sai desse corpo agora, em nome de Jesus. Sai agora, sai agora pelo poder do sangue de Jesus. Você não resiste ao poder de Deus. Demônios, você não resiste à unção do nome de Jesus Cristo Salvador. Espírito do diabo, demônio do inferno, sai desse corpo agora, sai dessa vida, sai agora, Exu, sai agora. Com o poder de Deus você não aguenta, com o poder de Jesus Cristo, em nome de Jesus Cristo, você não aguenta, você não resiste o poder de Deus, em nome de Jesus Cristo agora. Senhor, toca agora, arranca esse demônio do corpo dessa pessoa, arranca, meu Deus, agora, arranca agora esse espírito que veio do inferno, que foi mandado do inferno para destruir essa pessoa. Senhor, repreenda ele agora, repreenda agora, Senhor Jesus, repreenda agora, meu Deus, repreenda agora, meu Pai, repreenda agora essa obra maligna, essa macumba, esse espírito de morte, esse demônio da destruição. Demônio, Jesus te repreenda, Jesus Cristo te repreenda, Jesus Cristo te repreenda, o Senhor Jesus Cristo te repreenda agora. Sai desse corpo agora, sai dessa vida, sai desse casamento agora, sai, obra do diabo, obra maligna. Ó Jesus, queima agora, ó Jesus, queima agora, ó Jesus, queima agora, ó Jesus, queima, queima, queima, queima agora. Manda fogo do céu, manda poder do céu, meu Deus, e queima, e repreenda essa obra do diabo, e repreenda essa obra maligna, e repreenda esse demônio que foi mandado para acabar com a fé dessa pessoa, para destruir esta pessoa, para acabar com o ministério dessa pessoa. Ó Deus, repreenda, ó Deus, repreenda agora, ó Deus, queima agora, ó Espírito Santo, vai queimando, ó Deus, vai repreendendo agora, vai repreendendo essa obra do diabo, vai repreendendo, meu Deus, esta obra maligna, vai repreendendo, meu Deus, agora esse espírito de destruição na família, no lar, entre a família, entre o casal, entre os filhos, entre a nora. Deus, meu Deus do céu, entre o filho, a filha, Senhor, repreenda agora, Senhor, repreende agora, Jesus. Oh, meu Deus, mostra que tu está conosco nesta madrugada, para ouvir a nossa oração, para responder a nossa oração, para nos dar vida, meu Deus, a nos dar vitória, Senhor Jeová. Oh, meu Deus, oh, meu Pai, Senhor dos exércitos, Senhor da glória, dá o livramento, dá a proteção, dá a vitória agora, Senhor, a vitória que essa pessoa precisa, meu Deus. Não deixa a pessoa desanimar, não deixa a pessoa desabar, se entregar, põe no coração dela força,

põe no coração dela, na mente dela, força, meu Deus. Meu Deus e meu Pai, em nome de Jesus Cristo, põe, meu Deus, põe nós fortaleza, põe nós força e coragem, ajuda nós vencer a batalha, assim como o Senhor socorreu a Pedro, que estava afundando aquelas águas. Meu Deus, socorre, socorre o teu povo, socorre os teus filhos, tuas filhas. Ó, meu Deus, socorre essa pessoa que está aí afastada, desviada. Essa pessoa, meu Deus, que virou as costas para o Senhor. Ah, essa pessoa ingrata. Essa pessoa, meu Deus, que não soube agradecer. Que não sabe agradecer o Mestre por tudo que ela já recebeu. Meu Deus e meu Pai, tenha piedade dela, perdoa ela. Misericórdia, meu Deus. Meu Deus, misericórdia. Meu Deus, compaixão e piedade. Meu Deus do céu, em nome de Jesus Cristo Salvador, em nome de Jesus Cristo Salvador, em nome de Jesus Cristo agora, meu Deus, em nome de Jesus agora, meu Deus, em nome de Jesus, meu Deus, em nome de Jesus Cristo Salvador, meu Deus, em nome de Jesus, em nome do Senhor Jesus, Pai, em nome do Senhor Jesus, meu Deus, em nome de Jesus Cristo agora, manda fogo do céu, vai desfazendo, vai desmanchando, vai destruindo agora toda a fortaleza do diabo, toda a ação do inimigo, toda a ação do adversário. Ó Deus, vai neutralizando, vai amarrando agora, meu Senhor, as forças infernais, as forças espirituais do mal, a fortaleza do mal, o poder do mal, a potência do mal. Meu Deus, repreenda. Meu Deus, repreenda agora. Meu Deus, repreende agora. Em nome de Jesus. Em nome de Jesus. Em nome de Jesus Cristo, meu Deus. Senhor, responde o nosso clamor. Responde agora o pedido dessa pessoa. Essa pessoa está pedindo, está clamando, está buscando com a alma, de todo o coração. Meu Deus, responde, dá um jeito. Nós não estamos aqui orando para um Deus morto. Nós não estamos aqui orando para um Deus de parede, um Deus de barro, um Deus de gesso. Não é, não é um Deus de papel. Nós não estamos aqui ajoelhados diante de uma imagem de escultura. De Daniel, que orava 3 vezes ao dia. 3 vezes ao dia Daniel orava. E olha o livramento que Daniel teve. O Senhor fechou a boca dos leões. Oh, meu Deus! Nós estamos orando ao Deus de Daniel, ao Deus de Sadraque, ao Deus de Mesaque, de Abednego, o Deus fogo queimar aqueles jovens, nem o seu cabelo queimou, nem a sua roupa queimou. Oh, meu Deus, cadê o Deus de Daniel? Daniel, o nosso Deus poderoso, então nos responde, mostra para nós, responde, faz nós ver que para Deus não tem nada impossível. Que para Deus não existe nada impossível. Em nome de Jesus Cristo agora, toca agora, meu Deus, nesta vida. Responde o clamor dessa pessoa. Responde, meu Deus, o grito, o gemido, o choro dessa pessoa que já não aguenta mais, que está aí gritando de dor, está aí naquela aflição. Meu Deus, oh, meu Pai da glória, meu Jesus Cristo verdadeiro,

essa pessoa que está esperando uma resposta de Deus, uma solução, um sinal de Deus, uma vitória. Meu Deus, Jesus, responde essa pessoa que está desempregada, que está devendo, essa pessoa que tem uma dívida impagável, essa pessoa que tem um dinheiro para receber e não recebe. Deus, peleja por ela, peleja por esse homem, por essa mulher, que tem colocado o Senhor em primeiro lugar, que tem colocado o Senhor em primeiro plano na vida dele e dela. Oh, meu Deus e meu Pai, em nome de Jesus Cristo, meu Deus, salva as almas, Senhor. Senhor, salva as almas. Abençoe nossos obreiros, nossas obreiras, nossos membros, nossos jovens, nossas crianças, nossos visitantes, nossos irmãos de campanhas, meu Deus, nossos irmãos dizimistas, nossos irmãos que têm ajudado essa obra, que têm dizimado, que têm ofertado nesse ministério, que têm depositado a sua oferta, o seu dízimo nessa obra, que tem semeado, que tem plantado nessa igreja. Oh, meu Deus e meu Pai, oh, meu Deus e meu Pai, abençoa os dizimistas que tem ajudado nós a pagar essas rádios, Senhor. Oh, meu Deus, abençoa a vida deles, o trabalho, a saúde, a família. Meu Deus, oh, meu Deus e meu Pai, abençoa todo o povo que agora está orando conosco, pedindo uma bênção. Os irmãos que fizeram o voto de ajudar essa obra e nunca parar de ajudar. Oh Deus e Pai, abençoa esse povo, derrama nesse povo a bênção, derrama nesse povo a vitória, a vida, a saúde, a alegria. Esse povo que tem sido uma coluna nessa obra, esse povo que tem sido uma coluna nesse ministério, meu Deus do céu, fortalece esse povo, em nome de Jesus Cristo, meu Deus, fortalece esse povo, meu Pai, meu Deus, fortalece esse povo, meu Pai do céu, em nome de Jesus Cristo Salvador. Espírito de Deus, Espírito Santo de Deus, mostra para mim, mostra para esse povo que nós estamos orando e que a oração está sendo respondida, que quando nós terminar a oração, nós vejamos a resposta de Deus, o milagre de Deus. Oh, meu Deus e meu Pai, em nome de Jesus, em nome de Jesus Cristo, meu Deus, em nome de Jesus Cristo, meu Pai, em nome de Jesus Cristo, em nome de Jesus Cristo Salvador, Deus abençoe esta obra, Deus enraize essa obra, dai firmeza, dai fundamento, meu Deus abençoe o ministério, Deus é Santo, levanta essa obra, fortalece essa igreja, acrescenta essa obra, meu Deus, mostra para nós que tu está conosco a cada momento, a cada dia, a cada instante, meu Deus. Senhor, acrescenta a minha confiança em Deus, acrescenta, Senhor, a minha fé em Deus, em nome do Senhor Jesus, em nome do Senhor Jesus, meu Deus. Meu Deus e meu Pai, abençoa esse povo, abençoa esta obra, abençoa a minha casa, abençoa a minha vida, abençoa meu lar, a minha família, abençoa a minha esposa, os meus filhos, abençoa os filhos dos irmãos e das irmãs que agora estão orando conosco. Meu Deus, abençoa o casamento, abençoa a família, o trabalho, o estudo, abençoa poderosamente, derrama a tua bênção, em nome do Pai, do Filho e do Espírito Santo de Deus.

Deus, em nome de Jesus, glória, glória, glória, glória a Deus, glória a Deus, glória a Jesus Cristo, glória o Pai, o Filho e o Espírito Santo, graças a Deus, glória a Deus, glória a Deus, Pai, receba essa oração, receba, meu Deus, receba essa oração e responde com fogo, com milagres, com resposta. Que nós possamos ver a verdade, a realidade, no nome de Jesus Cristo. Amém e amém e amém.

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0: aconteceu, meu compadre, velho?
1: Que é isso, Josias? Que falta de...
2: Culpa disso tudo é da rapaziada da produção que trouxeram uma água ardente pra gente beber. Faz com que a gente esqueça os versos da música. Calma que eu já vou repetir.

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Senhor nosso Deus e nosso Pai. Eu agradeço a Deus por mais esta oportunidade que o Senhor tem dado, para mim e para os teus servos que aqui estão. Acreditamos que isto é uma dádiva do Senhor. Pai, queremos que o que está acontecendo aqui, Senhor, venha abençoar todos os que aqui estão e também aqueles que vão ouvir também. Aquela mulher, aquele homem, a criança, o jovem, os doentes vão ser curados.

de Jesus Cristo, que todas estas pessoas que ouvem agora sejam abençoados em o nome do Senhor Jesus Cristo. Aleluia.

0: Deus tem isso aí?
1: Pela graça de Deus revelada na pessoa do Senhor Jesus Cristo. Bom dia, família da fé. Bom dia, meu irmão, bom dia, minha irmã, bom dia, você que é os nossos companheiros da fé, desde então, quando o programa Testemunhas da Verdade iniciou. Somos gratos a Deus por tantos favores que Ele tem nos concedido. Felizes, né? Ou estamos no momento feliz, momento alegre e de muita gratidão a Deus por tudo que Ele tem nos concedido. É a alegria que transborda de cada um de nós cristãos, não pelas conquistas nesta vida, mas sim pela futura que nos aguarda. Temos já determinado pelo Criador, o autor da vida, o Pai das luzes, por Jesus Cristo, Ele tem nos garantido a todos nós o direito da salvação por Jesus Cristo. Dele não há salvador. Quero então agradecer você, meu irmão, aí da chácara, aí do sítio, da fazenda, você, meu irmão, que é um sentinela, você que é o guardião, né? Você que trabalha na portaria, você que está se aprontando para ir para o trabalho, né? Saindo da casa para ir para o trabalho. E você que já está retornando à sua casa. Quero também agradecer pela audiência de todos os caminhoneiros, de todos. Obrigado, os companheiros de fé. Também. Polícia Civil. Deus abençoe todos que nos acompanham todas as manhãs. Também temos aí os nossos irmãos que também trabalham aí com Uber. Um abraço, são muitos cristãos, né? E também temos taxista ainda, né? E temos pessoas que têm o hábito de pegar táxi. Ah, eu gosto do táxi, do amigo lá X de muitos anos, né? Então, tem o táxi ainda rodando. Que alegria, hein? Muito bom. E também os que trabalham, né? Com ônibus. Deus guarde vocês, todos os motoristas, os profissionais do volante. Um abraço, não sei se está me ouvindo, mas um abraço pro meu querido irmão José, o Sacolinha, o meu filho Guilherme, que estão bem distantes, estão motoristas, né? E todos vocês, motoristas, um abraço para vocês. Ô, glória! Irmão Edson, bom dia para você, Deus o abençoe, na paz do Senhor Jesus. Então nós vamos adorar a Deus com os louvores. E hoje, sexta-feira, né? Hoje é sexta-feira, meu irmão. Ô, glória! Dia 24. 24 de julho. O ano está indo, né? Olhando assim. Aí eu gosto de falar. Sabe por quê? Que o que tem de irmão e irmãs que são bons na Bíblia, né? Tem uma passagem que diz que os nossos dias passam como a sombra.

passam como a sombra. Então, tá passando rápido, né? Então, irmão Edson, vamos adorar a Deus com louvor.

0: de Jesus. Aqui é Stephanie. Todos os irmãos sejam abençoados. Amém.
1: Graças a Deus. Eu quero avisar todos os nossos irmãos que hoje, sexta-feira, temos aqui em Ponta Grossa, no Jardim Ponta Grossense, na rua Padre Antônio Cavanes, número 233, a poderosíssima reunião de fé, de curas e libertação. Curas e libertação vão acontecer hoje. Venha, que antes de mim, Jesus Cristo garante a tua cura, a tua libertação. Te surpreender com milagres. Venha participar. Lembre, coloca no teu coração esta palavra que Jesus diz: vinde a mim cansado e oprimidos e eu vos aliviarei. Vinde a mim cansados e oprimidos e eu vos aliviarei. Venha confiantemente em Jesus Cristo. Ele vai mudar o teu quadro, a tua história. Aviso também que esse final de semana, no sábado, já saio pela parte da manhã, eu tenho participação de 4 cultos que vou participar, eu prego em todos eles, e também, aí então eu vou estar indo pousar ali na casa do presbítero e ficamos felizes porque Deus nos tem abençoado cada vez que a gente vai para lá. Ali antes da cidade de Lapa, mas na região de Lapa mesmo, mas digo antes da cidade, né? Temos ali uma poderosa reunião que acontece num lugar também chamado Invernada. Ali é uma fazenda onde nós estamos reunidos ali com a família. E graças a Deus a nossa irmã já aceitou a Jesus, já se converteu, seu filho também já tomou sua decisão. Agora só estou aguardando para descer as águas do batismo. Então fico feliz pela Marília, né? Deus abençoe em nome de Jesus. Deus abençoe. E quero, nesse momento, também avisar que vamos estar também ali em Contenda. Também em uma fazenda, onde vamos ter uma poderosa reunião de fé, aonde Deus já tem operado milagre e vai continuar operando ali. Porque estaremos também ali no Rio da Várzea, também com 2 grandes cultos que acontecem ali no Rio da Várzea. Então, a gente vai pousar na casa do presbítero Joel e a irmã Selma. E aí, então, temos já pela parte da

amanhã, no domingo. Um abraço ao meu querido companheiro da fé, cooperador Luizinho. Você tá bonzinho? Está me ouvindo? Irmã Lizene, cooperadora. E no domingo vamos estar junto nos cultos que acontecem no domingo. E eu vou estar na companhia e ele vai estar na minha companhia, o cooperador Luizinho, e juntos vamos estar fazendo a obra de Deus. Amém? Então, quero mandar meu abraço. Vai estar comigo, Josué Arildo. Ele vai comigo, um cooperador que eu tenho, né? Vai estar junto comigo e nós vamos fazer esse corre-corre. Bom, eu quero também louvar a Deus pela vida dos irmãos, nosso irmão José, irmã Adenir, que nós tivemos quinta-feira juntos com os irmãos ali, e foi muito gostoso, né? Muito gostoso mesmo, o culto que aconteceu. Bom, e também um abraço aí para nosso irmão João Urias, que esteve presente. Chuva, né, irmão João Urias? Bastante chuva. Também o Tiaguinho. Tiago, um abraço. O irmão João Urias, irmã Carmélia, que vieram com chuva mesmo, né? Então, ficamos felizes, né? Porque Deus tem nos abençoado. Um abraço também aí para a família do irmão José, a sua nora. Deus abençoe toda a família aí, tá? Bom, também mandar meu abraço para o irmão Paulo, a sua esposa, que o próximo culto, né, irmão Paulo, vai ser na sua casa aí, tá bom? Vai ser na sua casa. Né, irmão José? Então, irmão José já vai avisar irmão Paulo, vai avisar. Até esqueci o nome da esposa, irmão Paulo, precisa anotar aqui. Se eu não anotar, não consigo memorizar. Então, e ontem, quinta-feira, nós estivemos, né, quarta-feira estivemos ali na Lagoa Bonita, como já falamos, e quinta-feira ontem estivemos junto com os irmãos ali no Alto do Amparo, um culto também muito gostoso, reunião de Santa Ceia também. E terminando, nós tivemos um grande culto também ali na região do Caracará, aqui em Ponta Grossa. Eles falam Santa Bárbara ali, mas não é Santa Bárbara ali. É bem próximo ali de Santa Bárbara. E graças a Deus foi muito bom. Ô, glória! Alegrou meu coração. Glória a Deus, como é bom. Como é bom. E aí, então, hoje nós temos essa noite de cura, de libertação. Eu convoco você para estar conosco. Convide pessoas. Ei, você tem carro? Amigo, uma pessoa, alguém da família? Traga. Sabe o que significa louvor na Bíblia em hebraico? É trabalho. Tá bom? É trabalho. Nós que aprendemos errado, né? Ensinaram nós errado que louvor é pegar, abrir a harpa e começar a cantar. É trabalho, né? Isso é a realidade da vida. Então, vamos adorar a Deus e vamos logo com a palavra.

Graças a Deus, eu quero nesse momento convidar você para a leitura da palavra do nosso Senhor Jesus. Vamos lá? Eu quero compartilhar com você e com vocês o texto no Evangelho de São João, capítulo de número 21. Evangelho de São João, capítulo de número 21, do versículo de número 18. A leitura. Evangelho de João, capítulo 21, versículos 18. Na verdade, quando eras mais moço, te cingias a ti mesmo e andavas por onde queria. Mas, quando já fores velho, estenderás as tuas mãos e outro te cingirá e te levará para onde tu não queiras. Eu tenho um pensamento aqui, aliás, são dois pensamentos a respeito desse texto, que eu gosto muito. Preste bem atenção. Até por sinal, dá para nós fazer uso dessa meditação, para depois a gente comentar o que eu, na verdade, recebo aqui nesse momento. O caminhar com Jesus Cristo significa isso aqui, olha. Quando você, quando eu, quando todos nós somos casados. Vocês lembram? A pessoa, quando é solteira ou solteiro, ele tem uma liberdade muito grande. Já tem seus 18, 19, 20 anos. Aonde ele acha por bem ir? Liberdade para ir e vir. Porque ele é solteiro.

inteiro. É o que o Jesus está falando aqui. Fala exatamente isso. Quando você era mais moço, você te cingia a ti mesmo e andavas por onde queria. Você notou? Isso aqui aconteceu com você, aconteceu comigo. Eu, quando era solteiro, eu amanhecia na rua. Eu era mais noturno, né, do que do dia. Compreendeu? Então, e outra coisa, e eu trabalhava. Meu trabalho, né? E eu ali mal, cambaleando de sono, né? Então, quando é solteiro, você não tem quem impeça ou quem nos impeça. Mas depois que o solteiro se casa e a solteira se casa, limitou a liberdade dos dois. Fazer o que ele quer. E ela não pode fazer mais o que ela deseja fazer. Porque agora estão em dois, unidos dois pensamentos. E esses dois pensamentos, eles vão ter que trabalhar para que seja um só pensamento. Então, você vai entender o que eu estou falando. Quando nós se casamos, nós perdemos a liberdade. Tanto a mulher, ou seja, a moça, né, como o rapaz, perde a liberdade. Quando eu, por exemplo, quando eu era solteiro, eu chegava e pegava o trem aqui em Ponta Grossa e ia lá em Castro. Descia ali perto da... Como é que é? Ali, descia na estaçãozinha ali de Castro, e ficava andando, de repente... Pela parte da tarde, vinha embora. E era bem assim tudo. Aqui em Guaragi, pegava o trem e descia ali no Guaragi. Está entendendo, irmão? Então nada impedia. Ia de um lado, ia para o outro. Né? Amanhecia nos bailão, amanhecia nas festas. Amanhecia... Então, ninguém impedia. Porque estava sozinho. É o que Jesus está falando aqui, ó. Você ia aonde você queria, porque você era livre, moço livre. Mas depois que você assumiu um compromisso, estou falando de casal ainda, aí você perde essa liberdade. Não é que nem eu. Eu, quando completei 18 anos, eu falei, eu vou lá para Rio Negro de trem, eu morando aqui em Ponta Grossa. Peguei o trem e fui lá para Rio Negro. Né? Viajando a noite toda, tá entendendo? Depois chegava lá e coisa, ah, eu vou voltar. Então, essa é o texto do versículo 18 que nós estamos comentando. Então você tem a liberdade, mas quando você casa, você perdeu a liberdade. É o que o Jesus Cristo está falando para Pedro aqui. Que ele, moço, ele tinha total liberdade, mas na velhice, ele ia ser conduzido. Diz que o Espírito Santo é que nem o vento. A gente não sabe para onde vai. A gente não sabe de onde vem e não sabe para onde vai. Então, pode o Espírito Santo, hoje ainda, quando eu deitar para descansar, pode o Espírito Santo mandar eu ir em tal lugar. Então nós estamos casado em Jesus Cristo e com Jesus Cristo. Nós estamos unidos com Ele. Então nós não somos sozinhos agora. Nós não podemos querer dizer que temos liberdade para tal coisa fazer. Não temos liberdade. Nós temos compromisso agora com o noivo Cristo Jesus. Então, meu Deus do céu, até me emociono quando lembro aqui que Pedro, ouvindo essas palavras de Jesus, hoje somos nós. Esse texto está falando também aqui que o Espírito Santo ia pegar Pedro e ia conduzir Pedro

Pedro seria conduzido pelo Espírito Santo, como também foi os demais apóstolos, assim como também a igreja de Cristo Jesus hoje, ela é conduzida pelo Espírito Santo. Por exemplo, é que nem Abraão, quando saiu da parentela dele, ele caminhou em caminho que ele não sabia para onde estava indo, mas ele estava sendo levado. Deus, o Espírito de Deus está levando ele. Você está entendendo? Ele não se governava. Ele estava indo, mas não era ele. Ele estava sendo levado. Pedro ia perder a liberdade. Por quê? Quando jovem, ele fazia tudo. Quando ele ficou velho, não. Agora você não se governa. Você vai ser guiado, vai ser levado, conduzido aonde o Espírito quiser. Agora, esse texto também cabe eu falar, e sei que tem homens da fé que estão agora também ouvindo e tem esse entendimento, que aqui também fala, sabe do quê? Que Jesus Cristo está dizendo para Pedro que Pedro lá na frente ele seria pego, ele ia ser preso, ele ia ser morto. Seria amarrado. Você está entendendo, meu irmão? Irmão, quantos cristãos que falam assim, eu não tenho nada a ver com pastor, eu não tenho nada a ver com nada, eu faço o que eu quero. Ele sendo batizado, ela sendo batizada, e ela diz que a vida é dela, ela faz dela o que ela quiser, faz dele o que ele quiser, é assim que você está falando? Então eu quero que você leia, quem está marcando aí, marque, tá bom? Eu quero que você leia, sabe o quê? Você vai ler 1 Coríntios, o capítulo 6, o versículos, o capítulo 6, deixa só confirmar aqui, tá bom? Só deixa eu confirmar aqui bem rapidinho. Eu vou contar até 3, já vou conseguir, né? É o capítulo 3, o versículos, parece que é o 19 mesmo. Parece que é o 19. É 19. Deixa eu ver. Eu quero que você pegue e veja o que diz esse texto, capítulo 6, né? Versículo 19, é isso mesmo. Bem o final do versículo, o que está dizendo ali? O que está dizendo o versículo? Bem o final do versículo 19, ele diz, e que nós não somos, e que não sois de vós mesmos. É o bem finalzinho do verso 19, tá? Você notou? E nós não somos de nós mesmos, e vós não sois de vós mesmos. Nós temos um dono. Agora nós não podemos fazer quando nós era livre. Hoje nós somos comprometidos. Não é em todos os lugares que eu quero ir que eu posso ir, porque o meu dono não vai gostar. E o que é um casamento? O casamento, a mulher, ela é dona do marido, e o marido é dono da mulher. A mulher é propriedade do marido e o marido é propriedade da mulher. Assim diz a palavra. Que ninguém manda em mim, então você não pode se casar. Por que tem muitos casamentos que não vão para frente? Porque por causa dessa liberdade que eles querem ter, né? É que nem um cidadão que até eu tive aconselhando, conversando com ele, ele falou assim: não, eu quero ter minha namorada aí, mas ela não pode se opor na minha vida onde eu quero ir. Eu falei: mas daí você não consegue. Ela falou: não, de maneira alguma. Você não pode ter essa liberdade, você sai com o

os amigos, vai jogar bola, vai lá tomar tua cerveja, volta meia-noite, 1 hora da manhã, e eu aqui esperando. E ele não queria que ela fizesse assim. Você está notando uma coisa? Então vem cá, voltando no espiritual agora. Eu e você e toda a Igreja de Cristo Jesus tem um dono. E nós, quando nós não tinha comprometimento com Jesus, nós podia fazer o que nós quisesse. Nós podia isso mesmo, ir em qualquer lugar que a cabeça nossa, né, dissesse para nós ir. Mas hoje não. Hoje você é comprometido. Hoje eu sou comprometido. Hoje nós somos dele e ele é nosso. Aleluia! Glória a Deus! Ô glória, louvado seja o nome de Jesus! Aleluia! Que lindo, meu Deus do céu! Glória a Jesus! Glória a Jesus! Então, aqui a palavra fala muito claro. A palavra fala muito claro, né? E daí ele fala aqui na sequência do versículo. Fores velho, estenderás as tuas mãos e o outro te cingirá. E te levará para onde tu não queiras. É verdade, irmão. Uma coisa, aqui está falando do Espírito Santo. Isso que a pessoa, quando não tinha compromisso, ele vivia e fazia o que ele quisesse. Mas agora tem. Vocês lembram de uma passagem bonita? E aí então, veja o que diz a palavra. Que maravilha, hein? Quando diz o texto, em João fala também, uma passagem que fala bem assim, olha. João Evangelho, o capítulo 16. Veja o que diz o versículo 13. Mas quando vier aqui, o Espírito de verdade, ele vos guiará em toda a verdade. Você notou? Guiará. Ei, é bom você marcar, hein? É o 16:13. Meu irmão. Glória a Jesus. E João, é João, o Evangelho é de João, hein? 16:13. Então o Espírito Santo guiará em toda verdade. Então, vamos lá. Nós tínhamos liberdade quando nós não tínhamos Cristo. Jesus para ir em qualquer lugar. Agora que estamos no Senhor Jesus, nós não podemos ir em todos os lugares que pensamos que pode. Porque agora, quem vai administrar se eu posso ou não posso, é o Espírito Santo. É ele que vai conduzir. Você está entendendo? Bom, quer ver? Pode nesse momento, esse, não sei se meu amigo está me ouvindo, não sei. Mas eu tenho um amigo que ele gostava de futebol, ele teve que largar do futebol porque a esposa não queria. Olha, vamos se casar, mas só que não quero que você mais vá jogar bola e deixar eu sozinho aqui, coisa e tal. Ele abriu mão de jogar bola. Certamente que eu estou conversando com pessoas que também abriu mão de alguma coisa para poder viver com a esposa. Abriu mão de alguma coisa para poder viver com o marido.
tem alguém entre nós que estamos

congregando nesta manhã, que você pode mandar o teu testemunho, gravar com áudio. Pastor, eu, na verdade, eu gostava X de fazer tal coisa. Quando eu me casei, eu tive que largar a mão, abrir mão do que eu gostava para poder viver com meu marido ou com a minha esposa. Você consegue mandar algum áudio falando? O que que você abriu? O que foi que você abriu mão, teve que largar para poder viver com ele ou com ela? Você consegue falar? É assim com Jesus. Quando nós se convertemos, eu, por exemplo, era frequentador de barzinho, né? E bailão. De repente, mas cadê o Isaías lá, tal? Alguém falava assim, você não sabe que ele virou crente agora? Porque era o jeito que as pessoas falavam, né? Nossa, ele não vem mais jogar sinuca, não vem mais no cassino jogar baralho, não vem mais dançar baile. Você está entendendo? Então, e daí, por quê? São lugares que nós não podemos estar. Porque o Espírito Santo, glória a Deus, o Espírito Santo não nos permite estar nessas localidades. Você conseguiu entender? Aquele que diz que é cristão, mas ele vive em todos os lugares, está entendendo? Compreendeu? Ele tá nesse primeiro verso 18. Ele está tendo a liberdade de jovem. Mas não, meu irmão, não. Nós somos guiados. Nós temos um que está administrando a nossa vida. Assim como tem o administrador da fazenda, do gado, né? O administrador daquela empresa, nós também somos administrados por Jesus. Pode observar, uma vez lá um cidadão, ele entrou numa empresa. E a empresa, muito antiga, né? Tipo, a empresa com 30 e poucos anos, né? E sempre crescendo e tal. E vai o cidadão, entrou naquela empresa. Aí chegou lá e coisa tal, e numa rodinha lá, ele nem sabia que o patrão estava ali, ele conhecia o gerente lá. E não é que o patrão estava ali, ele falou, pois é, mas aqui podiam fazer desse jeito e coisa tal, querendo botar uma opinião dele ali, né? Aí o patrão olhou para ele e falou, escuta, você entrou agora, né? É, eu entrei agora, mas ele não sabia que era o patrão. Ele falou, a empresa já existe 30 e pouquinho de ano, né? Mais de 30 anos, tá bom? E cada dia ela cresce. Agora você vem com essa conversinha fiada aí, falou pro cidadão. Compreendeu? Você tem que se adaptar à empresa, diz o patrão. Você vai ter que se adaptar à empresa, à exigência da empresa, você vai ter que cumprir. Irmão, quando nós se convertemos a Deus, a Cristo Jesus, nós temos que se sujeitar à exigência do nosso Deus, do nosso Senhor Jesus. Amém? Quem entendeu a palavra diz amém, Jesus. E diga graças a Deus. Convido você para a oração nesse momento. Querido eterno Pai de nosso Senhor e Salvador Jesus Cristo, eu oro e sei que a tua mão poderosa vai curar todos que necessitam de uma cura, de uma libertação. Tésio, para essa pessoa que está sofrendo terríveis dores. E neste momento, eu me levanto a favor dessa pessoa que sofre com a epilepsia, ataque epilético. Eu ordeno que desapareça toda esta obra no nome de Jesus Cristo. Senhor, estou abençoando nesta hora todos que estão agora reverenciando esta oração, porque eles precisam de uma cura, de uma libertação, de uma transformação. Eu quero o teu milagre neste momento, na vida desse irmão,

na vida desta irmã, neste momento, aconteça abundantemente o milagre do Senhor na vida desta pessoa. Agora, e todo o poder satânico, todo o poder dos demônios, espíritos malignos que tem perturbado este lar e esta família, eu ordeno agora, sai no nome do Senhor Jesus. Neste momento, a tua bênção. Eu declaro a tua bênção, Senhor, em o nome de Jesus Cristo, para esta família. Senhor, o Senhor me tocou no meu coração agora, meu Pai, para me orar a favor as autoridades, Senhor, brasileira, as autoridades, Senhor, tome tuas mãos, toma na tua mão o presidente da República e todos os seus aliados, toma os governadores de estado, toma os prefeitos, torna, Senhor, os presidentes, os presidentes da Câmara, Senhor, tome em tuas mãos agora, operando, Senhor, opera milagre, derrubando os gigantes que tanto lutam contra, Senhor, os teus, aos teus que te pertencem. Senhor, tome em tuas mãos nesta hora, operando milagre nos hospitais. Sim, Pai, quantos estão acamados, quantos que entraram no hospital e eles não têm esperança, entraram sem esperança de retorno para suas casas, mas o Senhor vai entrar com a tua providência nesse momento. Foi que o Senhor tocou em mim para me abençoar os que estão hospitalizados. O Senhor vai entrar com providência agora, nesta enfermaria, nestes leitos. O teu poder está trabalhando como o vento que entra, Senhor, dentro das nossas casas. Assim o teu poder entra, Pai, neste hospital, operando milagre em todos os hospitais. Sim, Pai querido, nas UTIs, quantos que estão ali, Senhor, estão ali acamado, mas estão vivendo pelo aquele aparelho. Senhor, opera um milagre aqui nesta madrugada. Opera milagre, Senhor, nesta pessoa que já desfalecido e até os médicos não dão mais esperança. Mas o Senhor é a esperança. Pai, eu oro a favor do Isaac Ortiz, do Egle e também, Senhor, toma em tuas mãos o Edson, o Mauro, os nossos irmãos. Eu abençoo a vida de cada um deles, todos da sua casa, em o nome de Jesus eu oro, e juntos dizemos amém, Jesus, e graças a Deus. Ô glória, chegamos ao momento, né? Chegamos no final de mais um programa, Testemunhas da Verdade, segunda-feira estamos com vocês, tá bom? E eu sei que vocês estarão conosco também, aí com o pastor Eliseu, também com o nosso querido irmão bacana, irmão Adriano, né? E estaremos juntos. Então, fica com Deus na santa e maravilhosa paz do Senhor Jesus. E Deus é maior. Deus acima de tudo. Amém? Deus acima de tudo. Todos dizem amém, Jesus. Amém.

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1: Um super abraço para você que tá com a gente aqui na antena. Bom dia, sextou. Parceiros do Campo chegando agora no seu rádio nesta sexta-feira, aqui na rádio que vai mais longe. Um excelente dia a todos, mais uma semana vencida e nós estamos juntos aqui, começando mais um Parceiros do Campo, nosso encontro diário no seu rádio. Muito prazer, eu sou Elielton Amaral, aqui da capital nacional do leite. 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
5: Maravilha, e nós estamos de volta nesta manhã de sexta-feira, agora com o nosso tema de hoje. Dando um recado mais uma vez, o meu amigo e parceiro de sempre, o doutor Aldori José Corso, médico veterinário da Castrovet. Bom dia, doutor, seja bem-vindo.
6: Olá, amigos, bom dia, sexta-feira, oh, que bênção. Mais uma semana nós estivemos juntos, que bom, né? Agradecemos a ele sempre, nos deu a saúde, nos deu aí o dom do trabalho, família, enfim. São tantas bênçãos, né? Que nós possamos estar sensíveis a ver Deus em todas as coisas do dia a dia, né? Não só nas grandiosas, mas também uma flor, num sol, numa música, né? Numa nuvem no céu. Como é bom a gente estar assim, aberto, sensível para perceber na presença de Deus, né? No barulho do mar, no barulho do vento, né? No barulho das pessoas. Puxa vida, é uma benção aquele que consegue ver na natureza a presença de Deus. Um pássaro cantando de manhã, cedinho. Exorto você, estimula você a ter essa sensibilidade no teu ouvido, no teu coração, para estar sempre atento às coisas boas que Deus tem reservado para cada um de nós diariamente, não é mesmo? E vamos lá então hoje, mandando abraço lá pro Rubens, Patrick, ali da Log Brasil, estão ligados conosco, os motoristas da Log, também o Vilela lá de Ponta Grossa nos acompanhando, lá na fazenda lá do Maracanã, ali dos Bart, né? Letícia, o Atão, o Jorge, o Cardinho, Pedro, Paulo, Borges, Nilson, toda a turma ali que trabalha ali na fazenda do Maracanã. O meu amigo Lauro Vete aqui, né? Colega de profissão, tá ligado conosco ali também, ouvindo agora. Daniel Teixeira, lá nos Agudinhos, produtor de leite, bom dia, Daniel. O Leonel Rodrigues, ele da Castrolana, nosso ouvinte. O Júnior Carneiro, filho do seu Ayrton Carneiro, também participando conosco. Lá na Scholler de Piraí do Sul, o João Vitor tá ligado conosco, o Roni, a Lana, pessoal ouvindo, participando e registrando. Como é bom, né? Ter pessoal participando. A Maria Rosenina, no bairro dos Pedroso, lá pra frente do Socavão, tá ouvindo a gente agora. E o Jorge de Paula, lá nas Gramas. Bom dia, Jorge. Obrigado sempre por vocês. E pra finalizar aqui, né? Nos Agostinhos, né? Na Olaria, o Amaury Teixeira, né? Sua esposa Sirlene, o Matheus, né? Seu filho, todos eles aí, produtores, ligados, participando conosco. Ok. Bom, falar um tema hoje, ainda bem que eu tô falando agora cedinho, não tô falando na hora do almoço esse, né? Porque às vezes pode ser um termo meio indigesto. Eu vou falar da ação do besouro. Parece coisa que não é da linha veterinária, mas nós vamos perceber que é, viu? E o nome do besouro não é muito sugestivo, né? O nome científico dele é o Ontopagus gazela, mais conhecido por besouro rola bosta. É um termo, parece assim feio, mas não é, né? É um termo dado por besouro, da natureza, criação de Deus, como falava bem no início agora do programa, né? E ele parece muito simples, nada a ver com a nossa pessoa, mas tem tudo a ver. Você sabia que o animal produz muito

O animal defeca o dia inteiro e esse esterco ele vai sendo reintegrado na grama, no terreno, ou vai sendo lavado pela chuva, vai para os rios. Existe até, né, questões ambientalistas aí que detonam, né, porque o animal libera muito gás metano, é muito esterco, mas Deus é perfeito no que faz, né? Tudo isso é reciclável, tão perfeito que ele criou um besouro que acaba fazendo galerias, ele faz, cava verdadeiras galerias no subsolo, e essas galerias fazem com que esse esterco, com a chuva, ele primeiro, ele mesmo, né? Carreia o esterco para essas galerias que ele faz, mas também a própria chuva acaba incorporando nesse esterco, que automaticamente, claro, os nutrientes que esse esterco carrega, principalmente o nitrogênio, que ele poderia ser volatilizado e ser perdido, né, pela evaporação, pelo sol, ele acaba sendo incorporado no solo. Olha a maravilha, né, que Deus faz, né? Isso vai ajudar, então, aqueles animais que são, né, sujeitos ao pastejo, porque hoje, com muitos barracões, o que que acontece? Esse esterco, ele vai, ele fica numa composteira, depois ele é jogado no, através dos caminhões pipas, né, dos espalhadores de esterco na agricultura, incorporado, e vai ser utilizado como fonte de nitrogênio, de outros minerais para as próximas culturas, seja pastagem ou pelo menos para as culturas de inverno ou de verão. Então, isso é o homem que está fazendo, mas na sua natureza, quando é pastejo, esses besouros, eles são mais comuns aqui da região central, mas também ocorre na nossa região com um pouco menos intensidade, mas aqui no norte do Paraná é bastante comum, São Paulo, Minas Gerais, centro-oeste é muito comum besouro. Claro que pelo uso dos vermífugos, dos carrapaticidas, nós tivemos uma grande diminuição da população desses besouros, e isso tem prejudicado de certa forma na incorporação desse material no solo, mas é uma situação que poderia ser melhorada. Existem produtos hoje que não alteram, não tem impacto sobre, não são drogas que não causam problemas, né, para essa variedade de besouros. Então deveria até ser premiado mais esse tipo de uso de produtos, porque cada 3 casais desse besouro rola bosta, ele incorpora 159 gramas de peso de bolo fecal. Então isso é bastante, isso é 225 miligramas de nitrogênio em 10 dias. Parece pouco, mas isso ajuda muito na produção de milho, soja. Foi feito até um estudo nessa região central ali que ele produz na região oeste, que fizeram especificamente nessa região centro-oeste, né? Eles consideraram 218 milhões de dólares por ano a economia de ureia por conta dessa incorporação desse nitrogênio que esse besouro faz. Então, vejo que o trabalho não é pouco, né? Ele chega a enterrar 7 quilos de fezes por ano, cada casal desse besouro. 7 quilos de fezes por ano, isso é bastante, né? E então é importante trazer esse assunto só para todo mundo entender como a natureza ela se vira, né? Ela foi muito bem desenhada, muito bem arquitetada, não só a natureza, tudo, né? Deus é perfeito na sua criação, mas isso é mais um exemplo de que Deus se preocupa com a sustentabilidade, com a continuidade da vida, da produtividade. Isso Deus criou para nós, seres humanos, né? A terra foi feita para nós. Então, ele também deixa recursos para que ela se vire, se a gente não atrapalhar. Então, aqui é só um lembrete, assim, que a gente pode usar produtos menos agressivos à natureza e para permitir que essas coisas aconteçam, né? Tudo isso acontece, o calor, o sol diminui, né, a ação das multiplicação das bactérias, diminui as mastites, diminui a retenção de placentas, metrites, diminui as diarreias de bezerros. Então, o controle de moscas pode ser feito via química, pode ser feito também com produtos citronelas, né, que são árvores que podem ser plantadas, diminui a infestação de moscas. Existem várias maneiras assim sustentáveis que a gente pode fazer para diminuir nossos problemas com nossos animais. E lembrando sempre que a natureza agradece, a própria saúde, de forma direta e indireta, dos seres humanos também vai ser beneficiada. Quanto menos uso de produtos químicos, vai melhorar aí, como um todo, né, o nosso meio ambiente.

Quero agradecer pela semana que estivemos juntos. Se for da vontade de Deus, segunda-feira estaremos mais uma vez aqui no nosso Parceiros do Campo. Participe sempre conosco, faça seu registro no nosso programa, use para fazer perguntas, se houver necessidade, para sugerir temas para os nossos próximos encontros. E estaremos aí segunda-feira de novo, 15 para as 6, juntos, se for da vontade de Deus. Um grande abraço, tenham todos um excelente final de semana e até lá!

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3: Poxa vida, que pena. Chegando ao final, mais um Parceiros do Campo. O programa desta sexta-feira vai ficando por aqui. Valeu demais para você que sempre está com a gente, esteve ligado ao longo desta semana. Não fique triste, porque a gente volta a se encontrar na segunda-feira, 15 para as 6 da manhã, aqui com o nosso Parceiros do Campo. 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E continue ligado, vem aí o Fatos em Destaque, é você muito bem informado aqui na Manhã da Antena. Desejo que o seu fim de semana seja repleto de bênçãos, que você possa aproveitar bastante. Que Deus te abençoe e te proteja onde quer que você vá. Um forte abraço, fique com Deus e até segunda. Tchau, tchau.
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sinal da antena marcando pontualmente 6 da manhã, sexta-feira, 24/7/2026. Bom dia, 11.4 de temperatura, sensação térmica 10 graus e a máxima não passando de 17. Sexta-feira, final de semana, eu já antecipo com previsão de tempo bom.

0: Bora lá, é o início do fim, o início do fim de semana, que bacana, que gostoso, sexta-feira, 24 de julho de 2026. As datas que assinalam o dia de hoje, hoje é Dia Internacional do Autocuidado. Como é que tá? Tá se cuidando bem aí? Tá atendendo? É uma data instituída aí pela Organização Mundial de Saúde para conscientizar sobre a importância de zelar pela própria saúde e também do seu bem-estar. Quem nos dá a bênção na crença católica hoje é a Santa Cristina. 8409-1431 é o WhatsApp aqui da antena, o telefone fixo é o 3223-3322 e nós já estamos lá no Face, participa, interaja junto conosco, sempre aquele prazer absoluto receber o teu carinho, a tua participação, a tua mensagem antenado, antenada, nossa motora João de Lima, muito bom dia, Joãozão, um grande abraço, já tá correndo sentado de joelho dobrado aí, muito obrigado aí pela companhia, os motoras aí da permissionária Viação Campos Gerais, os madrugueiros, né? Grande abraço pra vocês aí. Edilson, muito bom dia, Edilson de Castro, palmeirense, operariano aí, um grande abraço. Emerson Pneus, o pessoal da Emerson Almeida, já preparou o mate, o chimarrão, tá bom pra tomar chimarrão hoje, né, Emerson? Obrigado aí pela sintonia, sempre presente aqui no 102.7. A Ana Cirlei da Lazona em Ipiranga, o Chico e a Dona Vilma do Itapuá, que estão felizes da vida, que sextou, né? Grande abraço, Chicão. Obrigado aí pela companhia, nosso querido campeão. Jorge Ângelo e o Johnny também já são presenças marcantes aqui no Fatos em Destaque desta sexta-feira. E também junto conosco está a dona Lourdes Zacarias. Toda a família aí, muito obrigado aí pela sintonia. Ednei, esposa Silmara aqui do Sabará. Muito bom dia, seu Miguel Ivaniza, aí de Uvaia, sempre na antena sua. É bonito. Obrigado aí pela sintonia, pela companhia, e Miguel Ivaniza aí de Uvaia. O Ednei, esposa Silmar do Sabará, bom dia. Seu Carlos, dona Inês aí, daqui a pouquinho o Ednei conversando conosco aí. Obrigado aí, Ednei, grande abraço. 6:03, é o Fatos começando nesta sexta-feira, 24 de julho de 2026.
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0: Tempo 6:08. Tempo e horário, 6:08. Na previsão para o dia de hoje, então, tempo bom nesta sexta-feira, 11.4 é a temperatura, a sensação térmica 10 graus, tá fresquinho. A máxima não passa de 17, então não esquenta também no dia de hoje. Tempo bom durante toda a sexta, 24/7/2026. Amanhã, sábado, tempo bom, 11 para 21. Domingo, tempo bom, 12 para 23. Então, por enquanto, nesses próximos dias, final de semana, de previsão de tempo bom. A umidade no ar está em 74%, a lua é crescente.
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0: A funerária Castro comunica com pesar o falecimento da senhora Aurora Santos Teixeira, aos 77. Dona Aurora morava aqui na José de Quadros, Dácio José de Quadros, no Cantagalo. Era auxiliar de serviços gerais aposentada, viúva, deixa os filhos Rose e Ros Marli. Velório na Igreja Batista aqui da Cruz Machado, 850, Vila Rio Branco, Castro. Sepultamento às 16, no cemitério Frei Matias. A funerária Pó comunica o falecimento de Dirceu Arana, aos 74 anos. Morava aqui no Jardim Samambaia, aposentado, viúvo, deixa os filhos Dirlei, Claudinei, Cris, Cristiane e a Simone. Velório, capela da funerária Iapó. Sepultamento às 10, no cemitério do Boqueirão, aqui em Carambeí.
2: 6:10 e a Rádio Antena Sul FM, em parceria com o Serviço Funerário Municipal aqui da cidade de Ponta Grossa, comunicando os falecimentos deste dia 23 para 24 de julho de 2026. Iniciando com o falecimento de Thaís Martins Stelle, de 64 anos de idade, ela que era doméstica, nascida na cidade de Gravataí, estado do Rio Grande do Sul, moradora de Ponta Grossa já há bastante tempo. A dona Thaís Martins Stelle estava internada na Santa Casa aqui de Ponta Grossa. Seu corpo sendo velado na Capela Municipal São José, e a cerimônia de cremação da doméstica Thaís Martins Stelle, de 64 anos, está agendada para as 17 horas no Crematório Campos Gerais.

Falecimento de Antônio Puchalski, 82 anos de idade, ele que era motorista palmeirense, nascido na cidade vizinha Palmeira, morador de Ponta Grossa. O motora Antônio Puchalski estava na Santa Casa, seu corpo sendo velado na capela do luto Santana, e o sepultamento para sua terrinha natal. Ele vai ser sepultado no cemitério da Vilinha, cidade de Palmeira, hoje às 11 horas. Falecimento de Carlos Edemir Goulart de Almeida. Seu Carlos, com 73 anos de idade, atuou muitos e muitos anos como caminhoneiro aqui na cidade de Ponta Grossa. Ele está sendo velado na capela do luto Santana, e o sepultamento do caminhoneiro Carlos Edemir Goulart de Almeida, 73 anos, para o Memorial Parque Campos Gerais, hoje, 17 horas. Falecimento do senhor Derley Ribeiro, 23 anos de idade. O jovem Derley era autônomo, nascido e morador da cidade de Piraí do Sul. Estava internado aqui na Santa Casa de Ponta Grossa. Seu corpo foi transladado para Piraí, onde está sendo velado na capela da funerária Piraí. E o sepultamento de Derley Ribeiro, 23 anos, para o cemitério municipal de Piraí do Sul, hoje, às 8 horas e 30 minutos. Falecimento do senhor Dirceu Garcia Prado, 75 anos de idade. Paulista, nascido na cidade de Santa Fé do Sul, estado de São Paulo. Dirceu Garcia Prado, comerciante, ele faleceu em sua residência, aqui na cidade de Ponta Grossa. Está sendo velado na capela do luto Santana, e o sepultamento segue para o cemitério São Sebastião, hoje, 14 horas. Falecimento de Eliana Ribeiro Pasturzac Rodrigues. Dona Eliane, com 69 anos de idade, ela era nascida na cidade de Japira, no Paraná, moradora de Ponta Grossa já há bastante tempo. Dona Eliana Regina Pasturzac Rodrigues estava internada no Hospital Bom Jesus. Seu corpo sendo velado na Capela Municipal São José, e o sepultamento para o Memorial Parque Campos Gerais, hoje, 14 horas. Falecimento da senhora Florice de Almeida, 55 anos de idade. Ela estava internada no Hospital Regional. Seu corpo sendo velado na capela da funerária Princesa. E o sepultamento da senhora Florice de Almeida, 55 anos, para o cemitério do nosso querido distrito do Guaragi, hoje às 15 horas. Falecimento de Jairo Carli Neves. Seu Jairo, com 72 anos de idade, ele era pedreiro. Teria nascido na cidade de Ortigueira e estaria morando em Navegantes, Santa Catarina. Ele faleceu em sua residência. Seu corpo transladado para Ponta Grossa, onde está sendo velado na capela da funerária Princesa, e o sepultamento para o cemitério Parque Jardim Paraíso, hoje às 9 horas e 30 minutos. Falecimento de José Arveraldo Marcondes, 75 anos de idade, ele era metalúrgico aposentado. Estava internado aqui no Hospital Bom Jesus. O seu corpo sendo velado na Capela Municipal de Teixeira Soares. E o sepultamento do metalúrgico aposentado José Arveraldo Marcondes para o cemitério de Rio da Areia de Cima, em Teixeira Soares, marcado hoje para as 17 horas. Falecimento de José Reinaldo Dias Rodrigues, 76 anos de idade, ele que era oficial de justiça. Inga, São Paulo, morador de Jaguariaíva. José Reinaldo Dias Rodrigues estava internado aqui no Hospital Bom Jesus de Ponta Grossa. Seu corpo foi transladado para a cidade de Tararé, São Paulo, onde será sepultado no cemitério municipal de Tararé, hoje às 14 horas. Segundo da Costa, com 81 anos de idade, ele era pedreiro. Nascido na cidade de Caico, estado do Rio Grande do Norte, o pedreiro morador

0: de Ponta Grossa já há bastante tempo, seu José II da Costa, 81 anos, faleceu em sua residência. Ele está sendo velado na capela da funerária Princesa. E o sepultamento segue para o cemitério Parque Jardim Paraíso, hoje às 10 horas. Falecimento de Leonides Ferreira Bittencourt. Seu Leonides, com 85 anos de idade, castrense de nascimento, morador de Ponta Grossa. Estava internado aqui na Santa Casa. Seu corpo sendo velado na capela da funerária Princesa. E o sepultamento segue para o cemitério São Vicente de Paulo, hoje, 9 horas e 30 minutos. Falecimento da dona Orlanda de Jesus Paula Justus, de 86 anos de idade. Estava internada no Hospital Regional. Seu corpo sendo velado na capela da funerária Tamoio Preve, aqui de Ponta Grossa. Fica na Travessa Pasteur, em frente ali ao Cemitério Municipal São José. E o sepultamento da senhora Orlanda de Jesus Martins Justus para o Cemitério Municipal São José, hoje, 16 horas e 30 minutos. E o falecimento da senhora Valdevina Rodrigues Silveira, de 83 anos de idade. Ela que era nascida em Ivaí, Paraná, moradora de Ponta Grossa. Dona Valdivina estava na UPA do Núcleo Santa Paula. Seu corpo sendo velado em sua residência, na rua Tenente Coronel João Carlos Costa, 229, ali no São Martim. E o sepultamento de Valdivina Rodrigues Silveira, 83 anos, para o cemitério Memorial Parque Campos Gerais, hoje, 16 horas. 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
5: A tragédia que matou 62 pessoas na queda de um avião da Voepass em agosto de 2024 em Vinhedo, São Paulo, era evitável por um simples motivo. A aeronave não poderia ter decolado porque os limpadores do para-brisa não estavam funcionando e as condições meteorológicas indicavam para a suspensão do voo. Essa é uma das conclusões do relatório final apresentado nesta quinta-feira pelo CENIPA, Centro de Investigação e Prevenção de Acidentes Aeronáuticos. Como detalha o chefe da instituição, Brigadeiro do Ar, Alexandre Avelar Leal.
6: A aeronave, conforme a lista de equipamentos mínimos, ela tinha 10 observações. Dentro dessas 10 observações, o limpador de para-brisa, ele previa que uma hora antes da decolagem ou após a decolagem, uma hora antes ou após o pouso, ela não poderia ter precipitação. De acordo com as informações dos produtos meteorológicos, previa precipitação. Por esse ponto, ela não deveria ser despachada.
5: O defeito no limpador de para-brisas da aeronave é apenas um dos 19 fatores contribuintes para o acidente, segundo o CENIPA. A aeronave já estava apresentando falhas no sistema de detecção de gelo, mas o problema era repassado informalmente aos mecânicos sem o devido registro no diário de bordo. Os pilotos, segundo o responsável pela investigação, Tenente Coronel Paulo Mendes Frois, não adotaram os procedimentos necessários quando o problema se apresentou no voo.
6: Analisar aquele momento daquele voo, a gente vai ver que teria um checklist a ser cumprido. Eu coloquei aqui, ele está no relatório final, chamado Degraded Performance, que avisava os pilotos sobre a degradação da aeronave. Os primeiros itens desse checklist, Degraded Performance, ele é velocidade indicada, é S-band mais 10. Ou, um pouquinho depois do terceiro item, quarto item, tem a recomendação para que acelere para S-band mais 30. Se isso tivesse sido cumprido,

0: Sim, a aeronave sairia daquela condição naquele momento, que não nos garante que ela continuaria no nível 160, 140, enfim, dentro ainda de condições propícias a gelo severo.
1: O CNIPA apontou que havia uma cultura de normalização dos problemas das aeronaves, envolvendo toda a empresa, e nem mesmo a atuação da Agência Nacional de Aviação Civil, ANAC, foi capaz de resolver, apesar das fiscalizações e multas aplicadas à Voepass. A explicação é do chefe da divisão de investigação do CNIPA, Coronel Aviador Rafael Vargas Vilar.
0: Quando a gente estabelece os fatores contribuintes que emite as recomendações, por vezes, como nesse caso, a recomendação ela vai para a agência, para que ela também, ela já possui um processo interno de avaliação, de mitigação dos riscos, mas que para a comissão ele não foi efetivo o suficiente para permitindo que a empresa continuasse a operar naquelas condições que nós identificamos pós-acidente.
1: Em junho de 2025, a ANAC findou as operações da Voepass no país. O CNIPA não tem função de apresentar culpados ou punir pessoas por conta de acidentes aéreos. As responsabilizações civis e criminais, neste caso, estão sendo investigadas pela Polícia Federal. Agência Rádio Web de Brasília, Alan Barbosa.
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3: Então, já com notícias sobre esse fato, as mortes do avião da Voepass lá em São Paulo. Que coisa, hein? Várias falhas. 6h27. A gente vai informando tudo para você aqui nesta sexta-feira, 24 de julho de 2026. Que mais? 11 graus a temperatura com tempo bom, tá? Hoje tempo bom, amanhã, final de semana, com tempo bom. Aposentados, pagamentos começam nesta segunda, dia 27, para finais 1. Volta às aulas nesta segunda, dia 27 também. Fale também nesta manhã, 27, segunda-feira. Bolsa Família hoje é finais 5. O mês termina na semana que vem, dia 31. O operário já treina para o jogo de segunda-feira, às 19h30, contra o Atlético Goianense. O operário dispensa o jogador Felipe Augusto. Não faz mais parte do time. Dólar 5,8. Ontem a Mega Sena, daqui a pouco os números, Loto Fácil da Independência, tem apostas que continuam, prêmio 300 milhões. Acidente da Voepass, tripulação não registrou falha no degelo, queda do avião, causou a morte de 62 pessoas em Vinhedo, São Paulo. Velocidade da queda, com a perda de controle, a velocidade de descida, 4 quilômetros a cada minuto, ia descendo o avião. Também chama atenção falta de atenção na cabine, conversas entre os pilotos sobre assuntos pessoais lá em cima. Estavam falando de vida pessoal não relacionadas ao voo. Tiraram o foco do monitoramento do gelo e também dos instrumentos. Meu Deus do céu, hein? Tarifaço, Estados Unidos impõe sobre taxa ao Brasil e tarifa chega a 37,5. Cartão é a principal forma de crédito utilizada pelos brasileiros. Grêmio perde para o Bolívar e sai atrás na repescagem sul-americana. Corinthians vence no Campeonato Brasileiro. Flávio pede desculpas e Michele aceita. Estoques de sangue reduzidos em todo o Paraná. Consulta terceiro lote de restituição vai ser aberta nesta sexta-feira. Vila Romana, Ponta Grossa recebe mais uma edição do Câmara nos bairros neste domingo. Dia de São Tiago. Agora faz parte do calendário municipal de Ponta Grossa. Castro recebe a etapa da Superliga C Feminina de Vôlei entre os dias 27 e 31 de julho, 6h30 já.
4: Bora, bora, bora lá, saudando mais antenados e antenadas, o Elídio Carlos Cury de Macedo, nosso presidente do Consegue, a você e toda a equipe aí, um grande abraço, Elídio, obrigado aí pela companhia, também junto conosco, seu Moacir Gomes, bom dia, Moacirzão, bairro Limitão, interior de Castro, sextou, graças a Deus, valeu, seu Moacir, obrigado aí pela companhia. Tiazinho, muito bom dia. Pessoal da Águia aí, um grande abraço. Vermelho, a esposa Graciela, bom dia. Obrigado aí pela companhia. Grande Vermelho, Castro, Paraná, Brasil. O Gilberto de Ventania, bom dia. Gilbertão, esposa Patrícia, sextou. Um abraço de urso, dois para você, Gilbertão. Obrigado aí pela companhia, Isabel e o Eliomar. Já estão sintonizados, tomaram já um cafezão bem gostoso, reforçado aqui no Rio Verde. E o Eleomar já foi trabalhar, a Isabel,

0: Agora a vida que segue, né? Um grande abraço aí pra vocês. Bom final de semana. Toninho Palmeirense. Bom dia, Toninho. Também aqui o Cleomar e a Glaci. Bom dia. Grande abraço pra vocês aí, Fazenda São Bento do Amparo, Tibagi. Por que que tá piscando luz verde aqui o sistema da Rádio Antena Sul FM? Aniversário do Cleomar hoje, será? Vamos ver daqui a pouco as informações. 6:31, Portal DC Mais, Jornal Diário dos Campos. EPR vence leilão da BR-116 e fará investimento bilionário em trecho de Curitiba a São Paulo. Buraco do Padre recebe noite de cultura tropeira durante festival de inverno. Chuvas aumentam o risco de leptospirose e a Secretaria de Saúde reforça as medidas de prevenção. Bastante vagas de emprego para a Agência do Trabalhador Cidade de Ponta Grossa para esta sexta-feira. Operação Força Total reforça policiamento aqui na cidade de Ponta Grossa e região. Choque prende suspeito com 46 pedras de crack na Vila Nova, cidade de Ponta Grossa. São as principais matérias de capa do portal DC Mais, o Diário dos Campos.
1: Castro inicia mutirão para entrega de 100 próteses dentárias nesses próximos dias. Também a notícia nesta manhã. Ponta Grossa abre inscrições para os desfiles de 7 e 15 de setembro que vem por aí. 6:33, pela Polícia Militar. Que tivemos? Bastantinho? 6. Polícia recupera moto furtada, escondida nos periquitos aqui em Ponta Grossa. Uma moto aqui nos periquitos, Uma CG-160 entregue na civil. Foragido por tráfico de drogas, é preso no centro de Castro durante a Operação Omnis. Levado para a civil. Morador denuncia drogas dentro de casa e homem é preso por tráfico. Após ser chamada pela proprietária de uma casa aqui em Ponta Grossa, a PM encontrou porções de crack, maconha, balanças de precisão. O homem abordado admitiu ser o dono do material. A dona da casa que chamou então a polícia. Olha, vem aqui que tem drogas na casa e eu não tô aguentando mais isso, venham e verifiquem. E a polícia foi lá e verificou. Pelotão de choque prende 2 suspeitos por tráfico em Ponta Grossa também durante a Operação Omnis. Rotan prende foragido por roubo e furto no centro de Castro. Bastante coisa aqui em Castro. Homem condenado por roubo e falsa identidade é preso em Ponta Grossa após tentar invadir residência. Encaminhado para a Polícia Civil e depois ao Ildebrando de Souza Fatos pela Polícia Militar.
0: 13ª Subdivisão Policial, tudo tranquilo na 10ª. E a Polícia Militar realizando noite de ontem a Operação Força Total aqui na cidade de Ponta Grossa, reforçando patrulhamentos, bloqueios e abordagens. Aí foi realizada pelo 1º BPM, Operação Força Total aqui na cidade de Ponta Grossa, de número 29. Equipes do 1º BPM reforçaram o policiamento ostensivo, os patrulhamentos e as ações preventivas no município e em cidades aqui da região também. A iniciativa denominada Operação Força Total 29 integra a mobilização nacional realizada pelas polícias militares de todos os estados brasileiros. O objetivo é ampliar a presença das forças de segurança nas ruas por meio de ações coordenadas de prevenção e combate à criminalidade em Ponta Grossa e nos demais municípios que fazem parte aí da área de atuação do 1º BPM. Os policiais militares realizaram patrulhamentos, bloqueios de trânsito, abordagens preventivas e fiscalizações. E também estão previstas outras atividades estratégicas definidas de acordo com as características e necessidades de cada localidade para este final de semana. É a prevenção e a proximidade da Polícia Militar com a comunidade. E a atuação do 1º BPM integra aí planejamento, reforço da segurança. Esta corporação merece todos os elogios e aplausos. 1º BPM, sempre cuidando da proteção do munícipe. 6:35 aqui na Antena.
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0: 36, a Mega Sena de ontem à noite, concurso 3.035, acumulou o próximo concurso 70 milhões. A Mega vem para 70 conto. 5, 7, 17, 51, 56 e 59, os números de ontem à noite. 5, 7, 17, 51, 56 e 59. O Operário joga agora na Série B, na segunda-feira, fora de casa, contra o Atlético Goianense. Operário na melhor campanha até agora dentro da Série B, dentro de uma Série B. Ontem, esportes, hoje sexta-feira, agenda muito tranquila. Sábado e domingo, Campeonato Brasileiro. Amanhã tem Atlético e Inter aqui na Arena, destaque do Campeonato Nacional. Na Sul-Americana, Bolívar 3, Grêmio 2, perdeu o Grêmio lá na altitude de La Paz. Vai ter que reverter, são oitavas de final da Copa Sul-Americana no jogo da volta em Porto Alegre. O Boca venceu ontem 1-0, como destaque também. Pela Série A, ontem Botafogo 0, Vitória 0, jogo atrasado de rodada. O Corinthians, com destaque para Yuri Alberto, venceu o Remo 3-0. Pela Série B, o Atlético venceu o São Bernardo 2-1. Cuiabá 0, Atlético Goianense 1. Cuiabá 0, Atlético Goianense 1. E o Botafogo vencendo o Juventude pelo marcador de 4-2. Criciúma, líder 39. O Operário se mantém na segunda colocação com 35. Hoje, se terminasse, estaria classificado para a Série A 6:37.
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2: 6:37. Grande abraço ao pessoal da Polícia Rodoviária Federal aqui da cidade de Ponta Grossa, inspetor Carlos Bá, nosso querido Aurélio aí, comando aí da PRF, região dos Campos Gerais, aí um grande abraço, Aurélio, obrigado aí pela companhia, também junto aqui, junto conosco, quem está sintonizado aí, integrante desse timaço da Polícia Rodoviária Federal, o inspetor Filgueira, também a Silvane, muito obrigado aí, o Mancas Bertelli, o Yuri, o Maciel, também sintonizados aqui no 102.7. Inspetor Herman, um grande abraço para você, muito obrigado aí pela companhia. Herman Hernandes, obrigado aí, um grande abraço para você, sempre estão presentes aí ali na Avenida Souza Naves, gira para cá, gira para lá, proteção aí da Polícia Rodoviária Federal. As vagas são de emprego para a Agência do Trabalhador Cidade de PG, a agência que fica aqui na Benjamin Constante 405, antiga sede da MAGIC. A agência abre 7:30 e fecha só às 16:30. Não tem intervalo para almoço ali, né? O pessoal vai se revezando ali, né? Um almoça um pouquinho antes, outro depois e assim vai. Mas pro cliente ali, pro pessoal que vai ser atendido, a agência segue direto então das 7:30 até às 16:30. São 309 vagas para hoje. Tem vagas aí que merecem um destaque: açougueiro, ajudante de eletricista, agente de pátio, também ajudante de embalador, ajudante de serralheiro, muitas vagas, auxiliar de administrativo, auxiliar de cartório. Olha só, passa lá na agência, hein? Benjamin Constante 405. Leva lá documentos pessoais, a carteira e o currículo. Não tem o currículo, venha do mesmo jeito, o pessoal te atende muito bem. Vitor Supermercado tem vaga para operador ou operadora de caixa, balconista, repositor. Também lá no Vitor você vai encontrar vagas para trabalhar como auxiliar de açougue, com ou sem experiência. Não tem experiência, mas tem vontade de trabalhar aí como auxiliar de açougue, o pessoal lá te ensina. E também vaga para auxiliar de produção, vai ter que trabalhar com alimentos, também com ou sem experiência. Passa lá no Vitor, tem vagas lá para as 7 horas da manhã, até as 15:30 ou das 15:30 até o fechamento do mercado. Você escolhe o turno que você quer trabalhar, que benção, hein? Tozeto Supermercado também, Castro e Ponta Grossa, com muitas vagas no Tozeto. Então emprego tem, né? Corre atrás que você consegue e nós aqui da Antena te desejamos muito sucesso. 6:40.
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3: A Assembleia Legislativa do Paraná deu início ao curso Compras Governamentais, promovido pela Escola do Legislativo, com o objetivo de capacitar a equipe técnica no uso da plataforma compras.gov, alinhando a legislação vigente à prática das licitações públicas. Ministrada por consultores do SEBRAE, a formação aborda desde a fase preparatória até a finalização dos processos administrativos no sistema. O curso é realizado nesta quinta e sexta-feira e segue até a próxima semana no plenário da Assembleia. Ao final do treinamento, todo o conteúdo das aulas fica disponível no canal da TV Assembleia no YouTube.
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1: A Maria Edith aqui em Bituva tá com o rádio acompanhando a gente. Obrigado, Maria Edith. Também com a gente. Bom dia, tem dois falecimentos em Ivaí. Quando a nossa funerária nos informa, a gente também repassa aqui João Marcos Kielty. Se não falamos, é porque talvez daqui a pouco a funerária nos informe. Tá aí chegando a informação, a gente repassa para você e para os demais ouvintes, João.
2: Há poucos instantes a dona Mônica enviou aqui, né, a nota de falecimento.

0: Vamos repassar daqui a pouquinho do seu Miguel, né? O seu Miguel, aí, 67 anos de idade, foi a nota de falecimento que a dona Mônica enviou para nós aqui.
1: Bom dia, começando uma garoa no centro de Castro, forte, grossa ou fina, a Nena Valinga, cuidando pra gente das informações. Deve ser uma garoazinha passageira, aquelas garoas, Nena, de amanhecer, tá? Porque a previsão é tempo bom durante todo o dia de hoje. 6h46, informem sobre o Feira Verde. Não tem, Borges, Feira Verde. O Feira Verde, Borges, está de férias, vai voltar no dia 3 de agosto, tá? Dia 3, tá aí retornando. A gente informa para ti e para os demais ouvintes a agendinha dos dias, tá bom? Fechado, combinado? Fechou.
0: Bartoré do Boreal, muito bom dia. Obrigado aí pela companhia presente aqui no 102.7. Inês, esposa Silmara aqui do Sabará, estão falando conosco. Quem é que tá de aniversário aí? Conta tudo, nosso grande amigo Ednei. A Silmara também já passou um recadinho para nós aí, diz aí, Ednei.
2: Bom dia, meu amigo Guilherme, beleza? Queria que você mandasse um feliz aniversário lá pra Graci, esposa do Cleomar. Está de aniversário hoje, que Deus abençoe ela, que tenha muitos e muitos anos de vida. Aqui quem fala é o Ednei de Sabará, seu vinte sido de todos os dias. Um abraço.
0: Valeu, Ednei. Então, aniversário hoje da Glaci, aí, esposa do Cleomar, é? Parabéns, Glaci. Muita paz, saúde, sucesso, felicidades pra você, comemorando o dom da vida aí como teu melhor presente, claro, recebendo aí os cumprimentos do maridão e do Cleomar, de todo o pessoal da fazenda aí, né? Também do Ednei, da esposa Silmara. Silmara que tá dizendo, gostaria que mandasse os parabéns para a Glaci, que Deus abençoe ela com muita saúde e sucesso na sua caminhada. Aqui é Silmara do Sabará. Um grande abraço, então, Glaci. Muito obrigado aí pela companhia. Aproveitando a sessão aniversário, é aniversário lá, o Márcio já me lembrava aqui, da dona Nara Weber aí de Uvaia, a esposa do Arizão aí. Então, dona Nara, muita paz, saúde, sucesso, felicidades para você. Dona Nara, pessoa sensacional, tá sempre pelas ruas de Uvaia, tá no Feira Verde, tá junto lá com o maridão, o Arizão, o El Bigodão, aí um grande abraço, Ari, e felicidades aí pra Dona Nara. 6h48, pessoal que são associados Sicredi. 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
1: Na Carlos Cavalcante, foi instalado recentemente um radar nas proximidades do hotel IP, só que o radar foi instalado no bairro Centro. E a câmera está colocada centro, bairro Terezinha de Ponta Grossa. Passem com a reportagem da antena, com a peruinha da antena e verifiquem. Vamos fazer então essa verificação e confirmar essa notícia que ouvinte vai nos passando. Dá para passar depois com a nossa peruinha? Tá, então já coloca ali, vamos dar uma olhada nisso depois, com a reportagem da antena. Isaac, não é verdade que tá garoando essa notícia que você passou de garoa, era uma mensagem anterior. Perdão, Nena, é a correria aqui, tá? Então, não tem garoa em Castro, é a verdade, é o tempo bom, a previsão durante todo o dia, é uma notícia anterior. Tá bom, Nena, obrigado pela correção, eu que errei aqui, perdão.
0: É, o Walter tá dizendo aqui em Castro, por enquanto não tem chuva.
1: Tempo bom.
0: Tá aí, ó, Walter tomando um cafezinho aí, obrigado.

0: e pela companhia. A Renata Urla, bom dia, Renata, bom dia, Álvaro Bugio, aí um grande abraço, a Renata passando programação aí, hein? É a 133ª festa de Santana em Castro, começou do dia 17, tá rolando lá, ó, vai até o dia 26, que bacana, hein? Festividades, amanhã, sabadão gostoso, dia 18, você vai ter o Pastel de Santana a partir das 11 horas da manhã, a novena de Santana com o Padre Leonel às 18 horas e o Binguinho a partir das 19 horas no Salão Paroquial. É tudo de bom, né? Tem uma programação extensa aqui, ó, novena às 17 horas, Padre Wagner, ou perdão, 19 horas, novena, 19 horas e as festividades deste sabadão aqui, né? Com muita coisa bacana. Hoje é sexta, dia 24, também tem atividade, né? Pastel de Santana, a partir das 15 horas. Bolos, os mais gostosos. Tem bolo, guloseima, a partir das 18. Venda de quentão. Caldo de mandioca. Nossa, que coisa boa, maravilhosa. A partir das 20 horas. E o binguinho também a partir das 20 horas. Sabadão gostoso, a tarde do pastel. A benção dos carros. Ó, isso aqui é bacana, hein, gente? Isso aqui é muito bacana. Com o trânsito que a gente tá vivendo hoje, a nível de Brasil, é muito importante levar aí o carro para receber a bênção. Então, a bênção dos veículos das 9 até as 15 horas amanhã, hein? Paróquia Santana em Castro. Também bolo, guloseima e o binguinho a partir das 19. No dia da padroeira, procissão fluvial na prainha às 8 horas da manhã, celebração Senhora Santana às 10 horas, aí vem aquela coisa boa, churrasco, almoço a partir do meio-dia, show de bola, bolo, guloseima, uma programação cultural. Também no domingão vai ter o pastel lá de Santana, bingo e o encerramento festivo é às 20 horas. Obrigado aí, Renata. Então você pode consultar, né? De repente não pegou tudo aí, entra lá nas redes sociais da Paróquia Santana Castro lá, que com certeza você vai ter todas as informações.
1: E Ponta Grossa, aqui é a festa de Santana, domingo, 9 horas, tem a missa e bênção para os festeiros. Em seguida, 9 horas, domingo, carreata com a imagem de Santana pelas ruas da cidade, missa, almoço e tudo mais no domingo. E Tibagi tem a festa de Santa Pastorina na Campina Alta, aqui em Tibagi, seguindo também até o dia 26, missas, procissões, bênçãos, almoço comunitário, shows e atividades familiares. Então, a padroeira Santana, Santa Pastorina, é o destaque deste domingo, dia 26, por aqui.
0: E também na Restinga, né? Festa na Restinga aqui em louvor a Santana, dia 26, 10 horas e 30 minutos, Santa Missa, 12 horas, aquele almoço com suculenta churrascada, 13h30, início do leilão, e 14 horas, tarde dançante. Vai ter aquele grupo Bate Coxa, que ninguém fica parado, todo mundo vai dançar. Parabéns aí pela edição, aí a comunidade da Restinga. Restinga que fica bem pertinho aqui de Ponta Grossa, né? Pouquinho antes do pedágio, sentido em Bituva ali, tá a comunidade de Restinga.
1: 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Aposentadoria Previdência, temos o Diniz, que amanhã está confirmando a agenda, vai estar na Caravana da Alegria. 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
0: Junto, seu Nelson, muito bom dia, seu Nelson, já deu um bom dia aqui para nós, valeu, um grande abraço, obrigado aí pela companhia. André de Conchas Velhas, o André, a Jéssica, o Miguel, o Yuri, grande abraço, Maria Baiana, seu Sebastião e a Elenir, Muito obrigado aí, Castro.

0: Presente, Ana Cirlei da Lazuana, muito bom dia. Ana, tá tomando uma sopinha de bolacha com leite ninho? Aí é bonito, né? Lembra os tempos de criança, né? Essa receitinha aí, né? Sempre aí a mamãe dava, né? Uma sopinha de bolacha com leitinho, show de bola aí, tá muito bom, cabe muito bem hoje. Valdir Cordeiro da Ronda, muito bom dia, obrigado aí pela companhia. Nós temos o recado de um ouvinte aqui, deixa eu pegar aqui.
1: Enquanto
0: vamos
1: isso,
0: rolar a tela aqui pra
1: grande, enquanto você rola a tela, grande almoço festivo em louvor a Santana, dia 26 de julho. Faustino nos passa a informação. Aqui na Capela Santana, Ipiranga também vai ter atividade. Então, obrigado, Faustino. Local Capela Santana, dia 26. Programação 9:30, terço das crianças, 10:30, Santa Missa. Meio-dia tem almoço, música, leilão e às 18, encerramento da festa. Obrigado, Faustino. Festa também Ipiranga Santana nesse dia 26. Capela Santana.
0: Temos um comentário de uma ouvinte aqui. Bom dia. Eu estava esperando uma consulta com um especialista há mais de meses. Aí marcaram a consulta, achamos estranho o horário, pois era 18:45. Fomos no postinho para confirmar. Aí quando a consulta não tinha o bendito médico, a secretária informou que não existe médico nesse horário. Marcaram para 18:45 uma consulta com um especialista. Bom, exames eu sei que tem, né? Porque tem clínicas aí terceirizadas, às vezes o pessoal marca exame lá para 9 horas da noite. Isso já aconteceu comigo. Fazer exame lá 9 horas da noite. Mas consulta, vamos pedir a informação aí para a Secretaria de Saúde. Ah, minha sogra pediu para você falar, aí mandou voltar pro postinho, só que eles remarcaram, entrou pro final da fila novamente. Bom, vamos procurar entender bem essa situação aqui e pedir informações aí para a Secretaria Municipal de Saúde aqui da cidade de Ponta Grossa.
1: Notícias da manhã, Prefeitura de Ponta Grossa remaneja quase 4 milhões para a saúde. Os recursos serão destinados para a SAMU, SAMU Federal, Saúde Mental e outras coisas mais. Prefeitura compra novos quadros para a escola atingida por temporal aqui em Ponta Grossa. Qual que é a escola? Escola Municipal José Pinto Rosas. Investimento 20 mil. Ponta Grossa vai ter dia oficial de São Tiago. Ontem tivemos também, Ponta Grossa tem o dia do cavalo. Vamos ter também o dia oficial de São Tiago. Foi sancionada a lei que institui o dia de São Tiago. Que ano que vai ser? Todo ano? Todo ano, anualmente, dia 25 de julho. Então, PG tem o dia de São Tiago. Nova lei amplia acessibilidade nos espaços culturais, ok? Prefeitura contrata a organização do evento Encontro das Lendas. Popó ontem esteve em Ponta Grossa. Quem viu o Popó? Secretaria de Esportes publicou a ordem de serviço, contrato referente à produção, o Encontro das Lendas. O valor do contrato não foi divulgado nessa publicação, ok? Quando que é o Encontro das Lendas? O Eglê que cuida com o Paulão e com toda a equipe, semana que vem, dia 29, não é?
0: É o Robinho, né? O Robinho, na realidade, né, que está aí nos passando a informação. O Encontro das Lendas vai ser no próximo dia 29. Com a abertura da sensacional fanfarra do Colégio Santana.
1: E tem também um contrato, a prefeitura vai ajudar com o valor público. O valor do contrato, por enquanto, não foi divulgado na publicação. É isso, não é? Tem bastante coisa. As notícias não param, elas continuam aqui com a nossa equipe, 6:59, horário de Brasília.
0: O velho Maciel tá junto conosco aqui. Um abraço, Maciel.
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10: Olá, este é o Giro de Notícias. Eu sou Felipe Medeiros e você acompanha os destaques do momento. O Centro de Investigação e Prevenção de Acidentes Aeronáuticos, CINIPA, divulgou o relatório final sobre a queda do voo 2283 da Voipass, que matou 62 pessoas. O documento aponta que a tripulação não registrou no diário de bordo uma falha no sistema de degelo. A investigação busca identificar as causas do acidente e propor medidas para evitar novas tragédias sem atribuir responsabilidades criminais. O ministro André Mendonça, do Supremo Tribunal Federal, autorizou a abertura de um inquérito pela Polícia Federal para investigar o repasse de cerca de 61 milhões de reais de Daniel Porcaro, ex-dono do Banco Master, para o senador Flávio Bolsonaro, com a justificativa de financiar o filme do ex-presidente Jair Bolsonaro. O governador de São Paulo, Tarcísio de Freitas, afirmou que a concessionária Trivia Trens poderá perder a concessão das linhas 11 Coral, 12 Safira e 13 Jade. A declaração foi feita após a explosão e o incêndio em um trem da linha 12 Safira, que causaram paralisação e transtornos no transporte ferroviário da capital. O Anuário Brasileiro de Segurança Pública aponta queda de 8,2% nos homicídios em 2025. É o menor índice desde 2012. Em contrapartida, os feminicídios cresceram 4%, com 1.571 mulheres assassinadas por razões de gênero no ano passado. Um iceberg provocou uma queda de quase 70% no número de filhotes de pinguins imperador em uma das maiores colônias da Antártida. O estudo mostra que apenas 6.600 filhotes sobreviveram na última temporada reprodutiva, bem abaixo da média histórica de 21 mil. Pesquisadores apontam o bloqueio do acesso ao mar como a principal causa do impacto. O Giro de Notícias é uma produção da Agência Rádio Web. Texto e apresentação, Felipe Medeiros. Edição, Thiago Pedruzzi.
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3: Isaac, tá chovendo em Faxinal, Borrazópolis, Natingui, perto de Ortigueira, Manuel Ribas, Iretama. Nesses pontos está chovendo. Para vocês aí mais embaixo que não está chovendo. É verdade, por aqui não tem chuvas. Não tem chuvas. E para nós a previsão é de tempo bom, sexta-feira, 24/7, durante todo o dia. Amanhã também? Amanhã também. São Paulo está chovendo, Maringá, Londrina tem chuvas nesse instante, estou para cá. Chuvas no norte, 11,4, temperatura Ponta Grossa, Castro, Campos Gerais, a máxima não passa de 17. Tempo bom hoje, final de semana também, a lua na fase crescente.
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3: Funerária Castro, Aurora Santos Teixeira, 77, morava aqui no Cantagalo. Auxiliar de Serviços Gerais, velório, Igreja Batista da Cruz Machado, Vila Rio Branco, Frei Matias, 16 horas. Funerária Pó, Dirceu Arana, 74, morava aqui no Samambaia, aposentado. Velório, capela da funerária Iapó, sepultamento no cemitério do Boqueirão aqui em Carambeí, 10 horas.
4: Sete horas e nove minutos e a Rádio Antena Sul FM, em parceria com o Serviço Funerário Municipal aqui da cidade de Ponta Grossa, informando os falecimentos deste dia 23 para 24 de julho de 2026. Iniciando com o falecimento da senhora Thaís Martins Stelle, de 64 anos de idade, ela que era doméstica, estava internada na Santa Casa. Seu corpo sendo velado na Capela Municipal São José. E a cerimônia de cremação está agendada para as 17 horas no crematório Campos Gerais. Falecimento do senhor Antônio Puchalski. Seu Antônio, com 82 anos de idade, ele era motorista palmeirense, nascido na cidade de vizinha Palmeira, morador de Ponta Grossa já há bastante tempo. O motora seu Antônio Puchalski estava internado na Santa Casa. Seu corpo sendo velado na capela do luto Santana, e o sepultamento para sua terrinha natal, a cidade de Palmeira, onde será sepultado no cemitério da Vilinha, hoje às 11 horas. Falecimento de Aurora dos Santos Teixeira, auxiliar de serviços gerais, castrense. Dona Aurora estava na Santa Casa. Ela está sendo velada na capela da funerária Castro, na Vila Rio Branco, e o sepultamento para o cemitério Frei Matias, hoje às 16 horas. Falecimento de Carlos Edemir Goulart de Almeida, 73 anos de idade, caminhoneiro, faleceu em sua residência. Ele está sendo velado na capela do luto Santana, e o sepultamento do caminhoneiro Carlos Edemir Goulart de Almeida, 73 anos, para o Memorial Parque Campos Gerais, 17 horas. Falecimento de Derley Ribeiro, 23 anos de idade. O jovem natural de Piraí do Sul, morador de Piraí, estava internado aqui na Santa Casa. Seu corpo foi transladado para Carambeí, ou melhor dizendo, Piraí do Sul, onde está sendo velado na capela da funerária Piraí. E o jovem Derley Ribeiro, 23 anos, será sepultado no cemitério municipal de Piraí, hoje às 8 horas e 30 minutos. Falecimento de Dirceu Garcia Prado, 75 anos de idade. Comerciante, nascido na cidade de Santa Fé do Sul, estado de São Paulo, morador de Ponta Grossa já há bastante tempo. Comerciante Dirceu Garcia Prado está sendo velado na capela do luto Santana. E o sepultamento segue para o cemitério São

Sebastião, às 14 horas. Falecimento da senhora Eliana Regina Pasturzac Rodrigues, 69 anos de idade, nascida em Japira, aqui no Paraná, moradora de Ponta Grossa já há bastante tempo. Dona Eliana está sendo velada na Capela Municipal São José e o sepultamento para o Memorial Parque Campos Gerais hoje, 14 horas. Falecimento de Florice de Almeida, 55 anos de idade, ela que era do lar. Faleceu aqui no Hospital Regional. Seu corpo sendo velado na Capela da Funerária Princesa e o sepultamento segue para o cemitério do Guaragi, nosso querido distrito do Guaragi, hoje às 15 horas. Falecimento do senhor Jairo Carli Neves, 72 anos, ele que era pedreiro. Está sendo velado na Capela da Funerária Princesa e o sepultamento para o cemitério Parque Jardim Paraíso, hoje 9 horas e 30 minutos. Falecimento do senhor José Arveraldo Marcondes, de 75 anos de idade, metalúrgico aposentado. Estava internado no Bom Jesus. Seu corpo sendo velado na Capela Municipal de Teixeira Soares. E o sepultamento do senhor José Arveraldo Marcondes para o cemitério Rio da Areia, em Teixeira Soares, hoje às 17 horas. Falecimento do senhor José Reinaldo Dias Rodrigues, de 76 anos de idade, ele que era oficial de justiça, nascido em Itapetininga, São Paulo, morador de Jaguariaíva. Ele foi transladado para Itararé, onde está sendo velado na Capela Municipal de Itararé. E o sepultamento de José Reinaldo Dias Rodrigues para o cemitério municipal de Itararé, São Paulo, hoje, 14 horas. Falecimento de José Segundo da Costa, 81 anos de idade, e ele que era pedreiro. Faleceu em sua residência. Ele está sendo velado na Capela da Funerária Princesa e o sepultamento do pedreiro José Segundo da Costa para o cemitério Parque Jardim Paraíso, hoje, às 10 horas. Falecimento do senhor Leonides Ferreira Bittencourt, de 85 anos de idade. Seu Leonides, que era tio da nossa ouvinte Ângela Guerreiro. Sentimentos aí, Ângela Guerreiro, nosso ouvinte fiel aqui da Antena Sul FM. Perdendo o titio aí, o seu Leonides Pereira Bittencourt, aos 85 anos de idade, e ele que era castrense de nascimento. Morador aqui dentro da cidade de Ponta Grossa. Está sendo velado na Capela da Funerária Princesa. E o sepultamento para o cemitério São Vicente de Paulo, hoje, às 9 horas e 30 minutos. Falecimento da senhora Valdevina Rodrigues Silveira, 83 anos de idade, nascida na cidade de Ivaí, moradora de Ponta Grossa. Dona Valdevina estava na UPA do Núcleo Santa Paula. Ela está sendo velada em sua residência, na rua Tenente Coronel João Carlos Costa, 229, ali no São Martim. Valdevina Rodrigues Silveira será sepultada no Memorial Parque Campos Gerais hoje, às 16 horas. E as duas notas de falecimento aqui da cidade de Ivaí. É com pesar que a funerária São Lucas e o plano familiar em vida comunicando o falecimento do senhor Miguel Zatisser Coney, nascido dia 14 de novembro de 1958, portanto 67 anos de idade, ocorrido ontem em sua residência. Seu Miguel foi morador de Ajudante Coutinho e atualmente residia em Ivaí. Ele deixa sua esposa, a senhora Sofia, e os filhos Pedro, Atanásio, Paulo, Marcos, Adriane e a Juliana. Seu corpo está sendo velado na Capela Mortuária João Paulo II, seguindo aí o sepultamento na data de hoje para o cemitério municipal de Ivaí, com horário ainda a ser definido pelos familiares. E também com pesar a funerária São Lucas e o plano familiar em vida, comunicando o falecimento de Gilson Adão Genu,

0: nascido dia 18 de agosto de 1978, portanto, 47 anos de idade, também ocorrido ontem em sua residência, vítima de um infarto. Gilson era morador de Ivaí, atualmente residia em Imbituva. Ele deixa os filhos Isaac Natan e Elenilson Natanael. Seu corpo está sendo velado na capela mortuária João Paulo II, seguindo o sepultamento hoje, dia 24, às 11 horas, para o cemitério municipal de Ivaí. Portanto, Ivaí perdendo o senhor Miguel e também o Gilson. Seu Miguel, com 67 anos de idade, e o Gilson, 47 anos de idade, o Gilson vítima de infarto. 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
2: Estamos indo para o trabalho no busão. Eu vou de busão, ligado na antena. 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

0: Bom dia, Gleice. Bom dia, os ouvintes Antena Sul. E sextou, está aberta a temporada de enfiar o pé na jaca. Afinal, sexta, sábado e domingo são os dias que as pessoas mais comem alimentos hipercalóricos e comem além da conta. Você tá nessa situação? Então vou te contar o seguinte, o brasileiro, em regra, tem um tipo de alimentação em que ele realmente faz aquilo que diz a gíria, ele enche o bucho. E tem uma coisa para te contar, isso não é o adequado quando a gente fala em alimentação. Por exemplo, os japoneses tem um termo usado que se chama haratibu. O haratibu significa o seguinte, comer até atingir a capacidade de 80% do estômago. Ou seja, comer, mas ao mesmo tempo ainda caber mais alguma coisa. Você já tinha ouvido falar a respeito disso? O grande problema somado a essa situação que já é comportamental de você comer além da conta, diferente dos japoneses que seguram na alimentação, e por isso os japoneses sempre são bem esbeltos, né? Tem uma outra situação que deixa você principalmente com aquela barriga pronunciada, e eu vou te contar, é o cortisol, é excesso de ansiedade, irritação, trabalho que você tem todos os dias. Quando você vai trabalhar, você tem que pensar que é melhor ficar mais calma, porque isso aumenta a barriga, minha amiga. Outra coisa que faz você aumentar a barriga e você não percebe é o tal do sono de má qualidade ou a falta de sono. Faz aumentar a grelina e a leptina. A grelina, que é o hormônio da fome, fica lá em cima, e a leptina, que é da saciedade, desce muito. O resultado é um só. Você fica desse jeito, querendo comer tudo, até reboco você come se der. 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
11: O Emepar faz um apelo por doações de sangue, principalmente dos tipos O negativo e O positivo, que estão entre os mais utilizados pelos hospitais. Pessoas entre 16 e 69 anos, com mais de 51 quilos e em boas condições de saúde, podem doar, mediante agendamento nas unidades do Emepar ou pela internet em saude.pr.gov.br. E a partir de 1º de agosto, os ônibus de turismo, fretamento e excursões que seguirem para a Rodoviária Internacional de Foz do Iguaçu deverão acessar a cidade pela BR-277, passando pelas avenidas Maria Bubiak, Costa e Silva e Juscelino Kubitschek até chegar ao terminal. Na saída, o trajeto será o inverso, retornando à BR-277. A mudança tem como objetivo melhorar a fluidez do trânsito e aumentar a segurança na região da rodoviária. Forte abraço para você, uma ótima quinta-feira e até amanhã. De Curitiba, Mauro Conte, com informações da Rede AERP.
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1: O quê? Saiu? Até você? Já vou dar uma olhada aqui, hein? 7:31. 7:31, zap da antena 42984091431. Vamos investigar isso aqui, hein? Por que que saiu? 7:31, 7:31. A Mega acumulou. A Mega agora é domingo. Domingo que vem tem Mega Sena. 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
1: É, e o Paulão tá junto conosco, né, Dona Eni? E um grande abraço, obrigado aí pela companhia. Não, o Rido saiu ali, agora que eu entendi aqui, saiu. Tá certo, mas até tu, Brutus.
0: Ai, ai, ai. Poxa, podia ficar lá para apoiar.
1: Sim,
0: nós, não é?
1: Com certeza, pô, verdade, verdade.
0: Vamos, coisas do futebol.
1: Vamos ter uma conversa com ele depois do programa.
0: Vamos ter que conversar
1: aí, né?
0: Tete a tete, por quê?
1: É.
0: Por que que aconteceu isso? Por que que você saiu?
1: Pois é, verdade mesmo. De repente uma sugestão boa, nós ir lá no Paulo Presner, né? Comprar umas carnes, umas linguiças.
0: Se
1: lá
0: levar
1: aí
0: um kit.
1: Isso.
0: Daí pode resolver.
1: Talvez ele retorne aqui, né?
0: Pois é.
1: Mas tá aí.
0: Agradar, não é?
1: É,
0: a gente
1: verdade.
0: Só quer as coisas, não agrada nada.
1: Sim, sim. Lauro Almeida, seu Lauro, muito bom dia. Obrigado aí pela companhia presente aqui no 102.7. Obrigado pela visita ontem lá no rancho, lá, viu, seu Lauro? Foi uma visita de médico, né? Mas aquele oi, tudo bem? Tchau, tô indo. Valeu, seu Lauro Almeida. Obrigado aí pela companhia presente aqui na antena sempre. O seu Lauro, a Dona Maria Luísa, o Miguel, o Daniel, melhor dizendo, o Daniel, a Dani, a Maria, que tá no último dia de férias aí, né? Grande abraço. Lúcio, nosso querido Lúcio, integrante do timaço do Tozeto Supermercado, Lúcio Monteiro, ele que faz parte ali da recepção Tozeto Oficinas, sempre de bem, né, Lúcio? Um grande abraço para você aí. E esse ferroviário aí é bonito de ver, né? O pessoal aí que trabalhou na ferrovia sente um orgulho muito grande, deve sentir realmente, né? Porque sempre colaboraram aí com o crescimento desse nosso Brasilzão aí. Parabéns pelo trabalho aí, Lúcio Monteiro, toda a família aí, muito obrigado aí pela companhia. O professor Edilson já tá aqui, ó, Edilson palmeirense operariano, compadre do Paulo Presner aí, um grande abraço. 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
0: Baixinho, bom dia, amigos. Falem para os usuários das motos elétricas que veículo lento tem que se manter à direita?
1: Sempre à direita ali. E atender,
0: tá,
1: né? E atender. E atender realmente o que tem de auto. Autopropelido. Autopropelido aí.
0: Scooter elétrica.
1: Tem bastante. O pessoal tem que tomar muito cuidado, né? É um veículo, queira ou não queira, é um veículo ali, né? E praticamente você tem que seguir todas as regras de trânsito.
0: E ela vai devagarinho, não é?
1: Às vezes tem umas que aceleram.
0: É, mas geralmente tá devagarinho, então tem que ter uma atenção grande.
1: Tem
0: quem tá conduzindo e quem tá vendo ela.
1: Elas andam aí a 80, 100, dependendo daquela potência dos watts ali, né? Então, mas tem que atender, é atender muito realmente, não é? Ah, tô aqui, vou dobrar pra direita, vou dobrar pra esquerda, olha pra trás, veja, olha no retrovisor ali.
0: Olha no retrovisor.
1: É, tem que
0: conhece
1: atender.
0: Conhece essa música, Gre?
1: Não conheço.
0: Não conhece?
1: Não conheço.
0: Não conhece? Gustavo
1: não.
0: Lima? Depois ouça, depois das 8.
1: Então, beleza, vou
0: olha
1: buscar.
0: Olha no retrovisor, é linda essa canção.
1: Ah, é?
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1: Charneski, muito bom dia, Antônio Charneski. Grande abraço, muito obrigado aí pela companhia. O Charneski tá dizendo suspense. Quem saiu? Charneski, Charneski, Charneski.
0: Ele entendeu?
1: Sim.
0: O pessoal entende, né?
1: Entende, claro, com certeza. Valdir Cordeiro da Ronda, muito bom dia, obrigado aí pela sintonia, também junto conosco, o seu Moacir Cosmão, a dona Lúcia aí, comunidade do Moquém, um grande abraço pra motora Márcia, a motora Isabel aí, último dia de folga pras motoras, hein? Segundona é funcionar as vanzonas, fazer o motorzão diesel das vanzonas, roncar sedão aí, tá voltando as aulas aí do pessoal da escola Indalécio, né? Um grande abraço aí a todos da escola Indalécio ali no Olho d'Água. Obrigado aí, dia 16 tem festa lá no Olho d'Água, hein? Estamos juntos lá com o pessoal do Olho d'Água. Muito obrigado pela companhia.
0: Saiu o Felipe Augusto do Operário.
1: Pois é.
0: Saiu o Felipe Augusto do Operário. Contamos a notícia agora, saiu.
1: Pensei que ia demorar mais.
0: Não, segurar saiu mais audiência. O jogador do Operário, Antônio Charneski, saiu Felipe Augusto. O Charneski já começou a perguntar, mas quem saiu? Saiu o Felipe Augusto, que estava no Operário, não deu mais certo, não vai continuar mais aqui em Vila Oficinas.
1: Eu achei que você ia deixar para 5-8.
0: E o Operário joga contra o Atlético Goianense na segunda pela Série B. Vamos para o Leandro Edson. Ele tem um recadinho pra nós, hoje tem sexta do Sofá Lojas MM, amanhã tem o Claudinho, tem o Márcio Paulique com toda a equipe, caravana, amanhã já tem caravana 7:30 aqui na TV, o Leandro fala.
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8: A consulta ao terceiro lote de restituição do Imposto de Renda de 2026 estará disponível a partir desta sexta-feira na página da Receita Federal. Mais de 2.700.000 contribuintes serão contemplados em valores que totalizam R$4.600.000. O depósito do dinheiro está previsto para o dia 31 de julho. Esse lote encerra a fila de declarações aptas à restituição no pagamento do imposto de renda deste ano. Só restarão pendentes restituições que ficaram retidas na malha fina ou que apresentam inconsistência nos dados bancários para o recebimento, como o caso de chaves PIX preenchidas de forma errada. Atualmente, 165 mil restituições não foram creditadas porque o contribuinte informou o CPF como chave PIX para o recebimento sem possuir conta bancária vinculada a essa chave. Para regularizar a situação, o contribuinte pode cadastrar uma chave PIX com o número do CPF em seu banco, alterar a conta para crédito da restituição pelo serviço Meu Imposto de Renda ou retificar a declaração informando uma conta bancária de sua titularidade. Para consultar a restituição, basta acessar a página da Receita Federal na internet, acessando o serviço Meu Imposto de Renda na opção Consultar a Restituição. A pesquisa também pode ser feita pelo aplicativo da Receita Federal para celulares e tablets. Da Rádio Nacional em Brasília, Gésio Passos.
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1: A usina hidrelétrica de Segredo, em Mangueirinha e Reserva do Iguaçu, entrou na fase de detonações controladas de rochas. A obra vai dobrar a capacidade de geração de energia, passando de 1.260 para 2.526 megawatts até 2030. Durante as explosões, a PR-459

0: terá bloqueios temporários por segurança. Quase 73 mil paranaenses não têm o nome do pai na certidão de nascimento. Para ajudar a reduzir esse número, a Defensoria Pública do Paraná abriu inscrições para o mutirão gratuito Meu Pai Tem Nome, que oferece reconhecimento voluntário de paternidade, inclusive com exames de DNA. As inscrições para a campanha são gratuitas e podem ser feitas pela plataforma Luna, da Defensoria Pública do Paraná. Em Curitiba, o mutirão acontece no dia 1º de agosto, das 10 da manhã às 4 da tarde, na sede da Defensoria Pública. Também haverá atendimentos em Almirante Tamandaré, Cascavel, Cianorte, Foz do Iguaçu, Paranavaí, Pato Branco e Umuarama. Repórter Flávia Consoli.
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3: A AERP em Curitiba, Jomar Valença, tudo bem? Bom dia.
4: Eu te amo sexta-feira, vem ficar comigo, pra ficar melhor atrás do sábado e o domingo.
5: Alô, alô, meus amigos Isaac Ortiz e Eglemaier, bom dia, bom dia. A Edson Terão, tá ali o Edson Terão, esperto como só. Bom dia, anteninha. Bom dia, bom dia, Campos Gerais. Fatos em destaque está no ar, sexta-feira, 24 de julho. Sexta-feira é dia do nosso baú musical. E este grupo fez uma geração dançar. Ah, muita gente dançou. Outros ficaram olhando, será que eu danço? Mas vão dançar. Eu tenho certeza, mas isso é daqui a pouquinho. Estamos com 11 graus de temperatura em Curitiba. Nesse momento, 17 a máxima prevista para a tarde de hoje. E Ponta Grossa registrou queda de 84% nos casos de trabalho infantil em 2 anos. O número passou de 50 ocorrências em 2023 para 8 em 2025, segundo o levantamento da Fundação de Assistência Social do município. Mais de 70% dos casos acompanhados já foram superados. A maior concentração envolve crianças e adolescentes de 12 a 15 anos, faixa que representa 27,9% dos registros. Denúncias de trabalho infantil ou mendicância podem ser feitas ao Serviço Especializado de Abordagem Social pelo telefone ou WhatsApp 42 98882 5514. O Colégio Estadual Ludovica Schreider, em Rio Bonito do Iguaçu, volta a receber todos os estudantes na próxima segunda-feira, dia 27, após a conclusão da primeira etapa da reconstrução. Ao todo, 379 alunos retomam as aulas na própria escola no segundo semestre letivo, nos períodos da manhã, tarde e noite, incluindo a educação de jovens e adultos. O primeiro bloco já foi liberado, com 6 salas de aula, e outros espaços foram adaptados para garantir o funcionamento enquanto a reconstrução continua. Com previsão de 17 graus para a tarde de hoje em Curitiba, Jomar Valença com as informações da Rede AERP. E hoje é sexta-feira, dia do nosso baú musical. E este grupo fez muita gente dançar, uma geração toda. Garanto que dançou este som e várias músicas deles. Vamos recordar então? Um grande abraço a todos, um bom final de semana. DJ, solta aí o nosso baú musical.
3: É boa. Arrisco o Xande começar amanhã a caravana com essa música. O Edson, que adora, tá indo para casa quando o Xande coloca aqui as músicas que ilustram os componentes da caravana da alegria. Não, Edson? Diga sim. Cibele, 751, bom dia.
6: Bom dia aos ouvintes da RAC. Você é igual, mas não é mais o mesmo. 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

0: Então, de 2023, 3 anos, ele tava tentando, eu quero ficar com você, eu quero ficar com você. Ah, você não vai ficar? Daí o que que ele fez? Pegou a imagem de cima do corpo dela.
1: O rosto dela.
0: E colocou na inteligência artificial uma mulher nua embaixo. Montou,
1: mas a inteligência procura criar corpo, forma, tudo perfeito ali. Então é complicado mesmo.
0: E essa notícia vai ser nacional e o homem foi indiciado aqui em Ponta Grossa.
1: Fato é que agora vai se incomodar e tem que se incomodar bastante, né? Tem que se incomodar bastante, sim. Doutor Derek, não dê folga aí pro cidadão aí, né?
0: E serve de alerta, não é? Inteligência artificial, montagem. Agora, tem eleição, perigo terrível, vai ser nas eleições agora, 2026, vai ter muita coisa, não é? E a Justiça Eleitoral vai estar de olho nesse fato aqui de Ponta Grossa e
1: crime.
0: Também
1: lembrando que é crime, né? O pessoal diz que se escondia atrás da tela do celular, atrás do notebook, ninguém me pega. Pega sim e responde sim. Então, muito cuidado. Anderson Senhori tá junto conosco, mandando um abraço pra esposa Luana, pra filha Valentina, daqui a pouco carregar o caminhãozão em Carambeí. Muito obrigado aí pela companhia, Anderson. Robinho, muito bom dia. Robinho que tá dizendo aqui, além do dia 29, né? A banda do Colégio Santana foi convidada pra fazer uma apresentação amanhã em reserva no encontro de bandas fanfarras do Paraná. A região tá valorizando muito a banda do Colégio Santana, merecidamente. Parabéns aí a todos os integrantes.
0: Ouvinte, a nossa equipe então agradece a sua atenção. Muito obrigado. Nasser Bandeira e Marcelo Bradley, agora aqui na Antena, muito mais sorte para você. Bom dia, até amanhã.
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4: Bom dia, meu amigo, muito bom dia, minha amiga. Estamos chegando no seu rádio com mais um programa. Mais sorte pra você aqui pela sua.

0: ao vivo, Facebook, Nasser Bandeira. Olha que chique, hein? Você, além de me ouvir aqui na antena sua FM, como me ouve todos os dias de segunda a sexta-feira, das 8 às 8:30, hoje você vai poder me assistir ao vivo, apresentando o programa de rádio ao vivo pela nossa live. TikTok. Ah, que legal. Também no TikTok. Por duas redes sociais. TikTok e também pelo Facebook. E no programa de hoje vamos trazer carta do dia, consultório do amor pelo rádio, polêmico quadro Dramas da Vida, benzimento, reza forte, abençoando você, sua casa e toda a sua família. E daqui um pouquinho a Bruninha vai dar o seu bom dia. A Bruna também está aqui ao vivo, vai dar o seu bom dia. Vocês vão poder conhecer a Bruninha, que a gente tanto fala, nossa companheira de trabalho, e muitos já se tornaram fãs da Bruninha em Ponta Grossa. Que é isso? Que loucura, né? Só ouvindo a pessoa pelo rádio. E o Marcelo então já criou uma legião de fãs também que ouvem ele pelo rádio. E é o Marcelo que vai dar o seu bom dia. Bom dia, bom dia, tarólogo Marcelo Bradley. Muito bom dia, Marcelo.
1: Muito bom dia. Bom dia, tarólogo Nasser Bandeira, respectivos ouvintes aqui da Antena Sul FM 102.7. Tarólogo Nasser Bandeira, hoje estamos vivenciando esta sexta-feira, dia 24 de julho de 2026.
0: Ok, ok, Marcelo Bradley. Eu estou aqui, Marcelo, embaralhando as cartas do tarô cigano, porque o primeiro quadro é a carta do dia. Portanto, olha aqui nas minhas mãos, olha aqui nas minhas mãos, você que está assistindo a live do programa Mais Sorte para Você, no meu Facebook, no meu TikTok, como a gente brinca, né? No TikTok, né, Marcelo? Aqui nas minhas mãos as cartas do tarô, e a carta que saiu como carta do dia, estou mostrando aqui para os nossos ouvintes e que estão assistindo a minha live. O pessoal aqui da rádio, Marcelo, o pessoal da Antena Sua FM, correram pro Facebook deles, Marcelo. Todo mundo, Marcelo. Quem que correu pro Facebook deles aí, Marcelo? Ei, Marcelo.
1: O Edson.
0: O Edson, quem o Edson, mais, Marcelo?
1: O Isaac Ortiz também.
0: Isso.
1: O Igle, toda a equipe aqui, o pessoal tá ansioso também.
0: Ah,
1: ficou ansioso.
0: Olhando aí.
1: Eu avisei eles antes.
0: Ah, já tinha avisado.
1: Avisei, tinha avisado.
0: Que legal, que
1: passei
0: legal.
1: Passei a colinha pra eles.
0: Ah, passou a colinha pra eles. Então, todos eles estão pelo menos assistindo um pouco, olhando, conhecendo aqui o nosso estúdio de programa de rádio. Carta do dia. Que carta é essa aqui, Marcelo Bradley?
1: Essa é a carta de número 25, tarólogo Nasser.
0: Carta de número 25. Já falo com a carta de número 25, Marcelo. Marcelo, deu um B.O. na tua câmera aí, Marcelo?
1: Não, eu tô na correria aqui, mas eu vou dar um oi pro pessoal. Cadê? Peraí.
0: Ah, aí, o povo quer te conhecer, Marcelo.
1: É que eu tô no estúdio 2 e aí fica mais simples.
0: Ok, Marcelito Bradley. Carta do dia, repetindo o número, Marcelo.
1: Número 25.
0: Número 25, já falo qual a carta do número. 25 del baralho cigano.

0: fofocas, brigas, talicosas e coisas e tales, né? Olha que hoje a paz, a união vai voltar no teu lar. Que maravilha, diz a carta das alianças, que é a carta da união. Marcelo Bradley.
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0: Marcelo Bradley, quero agradecer tanta gente que foi ver as cartas comigo ontem no Hotel Planalto, na Rua 7 de Setembro, 652. Obrigado, famílias. Obrigado, senhores, senhoras, homens, mulheres, jovens, crianças que foram ver as cartas do Tarô Cigano comigo no Hotel Planalto durante todo dia. Foi uma loucura de tanta gente que foi ver as cartas do Tarô Cigano. Meus sinceros agradecimentos. E qual é o próximo dia que eu volto para ver as cartas do Tarô Cigano para o povo de Ponta Grossa, Marcelo? Me ajuda aí, Marcelo Bradley. O próximo dia, quinta-feira que vem, né, Marcelo?
5: Exatamente.
0: Quinta-feira que vem, né, Marcelo Bradley?
5: Exatamente, tarólogo Nasser Bandeira.
0: Quinta-feira que vem, se não me falha a memória, é 30, né, Marcelo? Dia 30, né, Marcelo Bradley?
5: Isso mesmo, dia 30.
0: Eu que eu tô bom de memória, não, Marcelo.
5: Eu ia falar, mas você falou, tarólogo Nasser Bandeira.
0: É verdade. Dia 30, quinta-feira que vem, eu volto a atender nos Campos Gerais, no nosso evento de tarô, Hotel Planalto, Rua 7 de Setembro, 652. Marcelo, passa o número do nosso telefone. E hoje a Bruninha tá aqui no estúdio, como sempre, não é? Mas hoje ela vai participar da live também, Marcelo. Ela vai falar ao vivo na nossa live. Você que quer conhecer a Bruna Quinalha, não é? Você que quer conhecer o Marcelo Bradley, o seu tarólogo de todos os dias, Nasser Bandeira, entre no meu Facebook, Nasser Bandeira, Nasser com dois S, tá? E entre no TikTok do Nasser Bandeira, pois o programa de rádio aqui da Antena Sul FM está sendo transmitido pelo meu TikTok. Marcelo, fala o número do telefone e a Bruninha já chegando aqui para falar o número do nosso telefone para o atendimento de quinta-feira que vem, Marcelo.
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0: Ok, ok, Marcelo Bradley aqui do meu lado. Hoje ela tá do meu lado, viu? Fica com ciúme aí, Marcelo. Hoje ela não tá aí do teu lado, como sempre.
5: Ô, Bruninha!
0: Hoje ela está aqui na minha bancada, do meu lado, e vai cumprimentar os ouvintes do programa Mais Sorte para Você, da Antena Sul FM 102.7.
5: Só esqueceu a xícara, hoje.
0: Ah, hoje ela esqueceu da xicreia, do cafezinho, Marcelo. Bom dia, Bruna.

de número 25 é a carta das alianças. É a carta da união. Oh! Muito amor para os pombinhos, para aqueles que são casados, é claro. Mas muita união também para a sua família. Família que de repente não vai bem, muitas intrigas,

0: Ótimo dia, tarólogo Nasser Bandeira. Ótimo dia, Marcelo Bredelen. Pois é, eu vou confessar que ontem eu esqueci de lavar a minha xícara.
1: Por isso que tu não tá tomando café nela hoje.
0: E aí tava meio frio e aí eu não quis lavar a xícara agora de manhã.
1: Coisa e tal, né, Bruninha?
0: Estou...
1: 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É o telefone de Ponta Grossa, Bruninha. Tu não vai, Bruninha, se confundir com o telefone de Curitiba que você passa todos os dias, Bruna Quinalha.
0: É verdade, né? Porque aqui a gente divulga as redes sociais e também o telefone, né? 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
1: Deve.
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1: Ok, ok. Qual o nome do programa, Bruninha?
0: Nós estamos aqui na...
1: Mais sorte pra você.
0: Com certeza.
1: Mais sorte.
0: E é o melhor programa.
1: O melhor programa de tarô do Brasil. E na rádio que vai mais longe. Antena Sul FM. Que legal. E hoje o pessoal tá tendo o prazer de ouvir pelo rádio e assistir pela live. Quanta gente está no celular agora, né? No celular, assistindo o programa no TikTok do Nasser Bandeira.
2: Nossa!
1: Ou no Facebook do seu amigo, do seu irmão de fé, Nasser Bandeira. Marcelo Bredelen, vamos agora para o depoimento de graças que as pessoas alcançam neste que é o maior trabalho místico do Brasil, Marcelo. A Bruna tá fazendo a live pelo TikTok, no celular e no Facebook pelas nossas câmeras, 3 câmeras, 4 câmeras, com a câmera do Marcelo Bredelen, nossos equipamentos fixos aqui do estúdio. A live pelo Facebook tá muito boa, porque tem 4 câmeras focando os comunicadores, os apresentadores, os tarólogos, Nasser Bandeira e Marcelo Bredelen. A Bruna também tá ali, né? A Bruna, muita gente que queria te conhecer, Bruna, aqui de Ponta Grossa, tem muitos fãs, viu? É, teve uns caras lá que chegaram perguntando na consulta se tu era solteira ou casada. Eu falei que tu é solteira, né, Bruna?
0: Por enquanto estou solteira, mas assim, eu quero muito, Nasser, se me permite, agradecer essas pessoas, né? Porque receber carinho é tão bom,
1: claro.
0: Tão bom de verdade, então fica aqui o meu agradecimento e a você aqui por estarmos juntos, né, diariamente no programa.
1: É, a Bruna, que já trabalhou em várias emissoras, trabalhou por muitos anos na Rádio Mais de São José dos Pinhais, a Bruna é radialista, é jornalista e é ela que cuida das redes sociais do programa Mais Sorte para Você e do nosso tarô cigano de Curitiba, de Ponta Grossa, de Paranaguá e de Porto Alegre e de outras cidades. Os vídeos que vocês assistem nas minhas redes sociais é tudo gravado e muito bem produzido pela Bruna. Muitos desses vídeos são gravados aqui no meu estúdio de rádio e outros vídeos são gravados nos 2 consultórios de tarô que temos ali na rua Gabriel Freseiro de Miranda, 791, sede do nosso tarô cigano em Curitiba. Marcelo, voltando a imagem para você, a câmera para você, Marcelo. É ele mesmo que puxa a câmera dele, viu?
3: Joãozinho faltou hoje, aí tive que fazer tudo aqui hoje.
1: Contigo aí, Marcelo Bredelen. Marcelito Bredelen.
3: Sim.
1: Marcelo, quem que vai dar o seu depoimento aí? Marcelo Bredelen.
3: Muito bem, tarólogo Nasser Bandeira, nós vamos ouvir o depoimento da Samira. Ela conseguiu um emprego novo, um amor novo na vida dela, tarólogo Nasser.
1: Que legal, né? Encontrou um amor novo

0: emprego novo. Em outras palavras, tudo mudou na vida dela. Que legal, que estupefato, que extraordinário. A vida das pessoas mudando em todos os sentidos, com os benzimentos, com as rezas fortes, com os trabalhos espirituais de Nasser Bandeira e Marcelo Bredley, que há praticamente 2 anos estamos com vocês em Ponta Grossa e quero continuar com vocês por muitos e muitos anos. E ainda estou me preparando para atender em Ponta Grossa mais do que uma vez por semana. E quem sabe até, Marcelo Bradley, atender em Castro. Marcelo Bradley, o povo de Castro tá pedindo para eu vir atender aqui, eu e você vir atender aqui em Castro. Marcelo Bradley, essa cidade histórica, uma das mais antigas do Paraná, conhecida também como cidade dos tropeiros. Ah, meu velho pai foi tropeiro na antiguidade, né? E depois, claro, ganhou muito dinheiro vendendo mula e aí montou um frigorífico para ele, o velho, e aí deixou de ser tropeiro, mas teve esse prazer de cortar as estradas da Lapa, Paraná, Rio Grande, Santa Catarina e vender as suas mulas ali pelo estado de São Paulo. E meu pai falava muito da cidade da Lapa e da cidade de Castro. Diz ele que arrumou uma namorada aqui por Castro naquela época. Ai, ai, ai. Será que não tem algum irmão aqui por Castro, Marcelo?
1: Namorador vem.
0: Vai saber, né, Marcelo? Vai saber, né, Marcelo Bred? Bom, Marcelo Bred, quem que vai dar o seu depoimento? Então, repete aí, Marcelo.
1: Vai ser a Samira. Conseguiu um novo emprego e conseguiu um novo amor e mudou a vida dela, que estava estagnada, hoje está agitada a sua vida.
0: Opa! Vamos ouvir a Samira. Marcelo Bradley. Qual o seu nome?
2: Samira.
0: Samira, que de bom você recebeu nos trabalhos espirituais do Tarô Cigano em Curitiba, Samira?
2: Eu recebi muitas graças, faz exatos uns 10 meses que eu cheguei até o senhor, e de lá pra cá minha vida mudou completamente. Emprego novo, amor novo, sentimentos novos que apareceram e eles foram concretizados. O meu sonho, né, de ter uma família, constituir uma família, tudo isso eu consegui, graças ao senhor.
0: Que maravilha, hein, Samira? Emprego novo, bom. Amor novo, muito, muito, muito, muito bom. Quer dizer, todas as coisas se encaminhando para você depois que você veio aqui ver as cartas. Inclusive, você veio com a tua mãe, a senhora, tua mãe, né?
2: Isso mesmo, com a dona Jussara. Isso mesmo, ela me acompanhou nos primeiros trabalhos e sempre acompanha todo o meu desenvolvimento.
0: Tá aqui a dona Jussara, tudo bem, minha amiga?
3: Tudo.
0: A senhora que trouxe a sua filha aqui para pedir ajuda para ela, não é?
3: Oi, e já trouxe bastante gente também, senhor Nassa.
0: A senhora encaminha as pessoas para cá.
3: Sim, vim aqui pedir saúde, que minha pressão tava muito alta, graças a Deus tá, não tô sentindo mais nada, tinha uma tontura. Minha perna também. E pra mim tá, olha, isso nasce. Pra mim o senhor é Deus no céu e o senhor na terra.
0: Que bom. Mas Samira, tudo mudou na tua vida então, amiga?
2: Tudo mudou, pra melhor, sempre.
0: E você gosta de ver uns trabalhos espirituais do Tarô Cigano?
2: Gosto, adoro, e ele aconselha, ele orienta, isso que é mais importante.
0: Um abraço, amiga.
2: Outro, sim.
0: Dona Jussara, um abraço pra senhora.
3: Obrigada, igualmente, senhor Nasser, que Deus lhe abençoe sempre, o senhor, seus filhos, todo mundo.
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0: Mudança de vida requer atitude, como você fala, né, Marcelo?
1: Isso mesmo.
0: É ou não é, Marcelo?
1: É verdade, tarólogo
0: Nasser. As pessoas têm que acreditar, têm que pedir socorro. Não pode estar doente, enfeitiçado, macumbado, tendo aparições dentro de casa, vendo visagens, coisas ruins, e não reagir, não procurar a pessoa certa para pedir socorro. Pediu socorro, claro que vai ter socorro nos trabalhos espirituais de Nasser Bandeira e de Marcelo Bredri. Nosso telefone, Marcelo Bredri, para o povo ligar, Marcelo.
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0: 8282 e o próximo atendimento, tarólogo Nasser Bandeira.
1: Sim, fala aí, Marcelo.
0: É.
1: Desembucha aí, Marcelo.
0: É dia 30, tarólogo Nasser Bandeira.
1: Quinta-feira que vem, né?
0: Dia 30.
1: 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Marcelo, as pessoas têm duas opções para assistir o programa na nossa live aqui do Mais Sorte para você, na rádio Antena Sul FM, no meu Facebook Nasser Bandeira e também no meu TikTok. Pelo TikTok estamos fazendo, pelo celular, e aí a Bruninha vai caminhando pelos estúdios aqui do complexo do Tarô Cigano, vai pelo estúdio e também é o lado dos microfones e do lado da técnica, onde está Marcelo Brella. Então, é uma live com mais movimento no TikTok, Marcelo. Marcelo Brella. Vamos agora para consultório do amor pelo rádio, pois tem um senhor de 72 anos e a mulher dele tem 70. Diz ele que a veinha não pega mais no tranco, Marcelo. Diz que a veinha abandonou ele sexualmente, Marcelo. E ele tá de caso.
2: Nossa.
1: Lá no Rio Grande diz assim, ele tá de cacho com uma mulher de 40. Mas ele tá com medo de abandonar a patroa, se envolver com a mulher de 40, gamar e se apaixonar.
2: Nossa.
1: Pela mulher de 40. Quer ver nas cartas do tarô cigano o que é melhor pra ele, Marcelo? Ficar com a antiga ou trocar, como se dizia antigamente, o carro velho pelo carro mais novo, né? Bom, ele quer ver se fica com a esposa ou de repente com essa mulher que ele tá de love. Ai, meu Deus do céu. O cara já tá com 72 anos, não é? E tá pensando em trocar de mulher. Tá na hora dele sossegar o pito, ficar quieto, mas ele quer ver as cartas e eu vou abrir as cartas e vou falar pra ele, Marcelo.
3: E agora, consultório do amor pelo rádio.
1: Bom, embaralhei, cortei as cartas do tarô, uma, duas vezes, exatamente como eu faço lá no meu consultório. Primeira carta que saiu para o nosso ouvinte, saiu a carta do amor. Opa, já tá dando uma luz no fim do túnel para esse senhor de 72 anos de idade. Carta dos amantes. Ai, ai, ai. Vem tá apaixonado, Marcelo. Marcelo, vem tá apaixonado.
0: Que coisa.
1: Depois saiu a carta da mulher. Ah, tá. A amante, a namorada e a esposa. Qual que vai sobreviver, Marcelo? Marcelo, qual que vai sobreviver, Marcelo? Quem está no Facebook não tá dando para ver as cartas, né, Marcelo? Não tá dando para ver as cartas. Mas quem está no TikTok, que a Bruna está passeando com o celular aqui no estúdio, tá dando para ver as cartas. Mas o importante é que eu tô abrindo as cartas e vendo para esse senhor de 72 anos. Terceira carta que saiu para ele, a carta do mensageiro, é uma mensagem que eu vou ter que dar para ele. Quarta carta, a carta da casa. Aqui já começa a se definir o que eu tenho que falar para esse senhor de 70.

0: 42 anos. Depois saiu a carta do progresso, carta da árvore e a última carta, a carta do êxito. Êxito. Faço aqui cruzamento das cartas, cima embaixo, baixo em cima, direita, esquerda, esquerda, direita. Quem está aqui na live tá dando para ver até os meus anéis, né? Que eu trabalho no meu consultório de tarô, tanto em Curitiba como aqui em Ponta Grossa, quando eu venho atender as pessoas nas quintas-feiras. Vou mostrar um pouquinho aí dos nossos anéis pra galera, né? Os anéis do tarólogo Nasser Bandeira, o turbante, as roupas que eu trabalho nas minhas consultas presenciais com sigilo absoluto. Bom, fazendo o cruzamento das cartas, bato meu sino, meu sininho, e falo aqui para esse amigo. Ah, e outra coisa, 50 anos de casado. Depois de 50 anos de casado, ele quer, nossa, trocar por uma mulher mais nova, deixar a veinha de 70 para trás. Ô amigo,
1: que loucura!
0: Que loucura, rapaz. Muita loucura. Carta da casa, tô mostrando aqui a carta da casa. É para você sossegar o pito, continuar em casa com a tua veinha, porque com essa de 40, essa que tu tá de namorico com ela, essa que aparece aqui na carta dos amantes, é só pra você levar guampa. O gaúcho fala guampa, mas na realidade é levar chifre. Então tu quer levar chifre, meu filho? Fica com a de 40. Tu quer, nossa, ter um casamento sério, que sempre, nossa, teve há 50 anos, continua com a tua atual esposa. Ah, mas ela não pega mais no tranco. Ah, mas ela não quer mais nada. Filho, tu também não pode mais com o peso das carças. Fica sossegado. Fica na tua. Xiii, respeita a tua mulher e continua com ela, cara. Porque senão você vai sobrar pra tua cabeça. E outra, na separação, vai perder a metade dos seus bens. E tô vendo aqui na carta da estrela que o senhor não é fraco. O senhor tem muito dinheiro. Então, perder muito dinheiro por conta de uma mulher? Não, não. Marcelo, vamos direto para benzimento. Reza, reza forte. Ou vai assistir a reza pela live, Marcelo.
2: Nasser Bandeira e a cirurgia espiritual.
0: Faço o meu sinal da cruz. Pego o meu rosário, bem pequenininho meu rosário aqui, ó. Meu rosário, meu crucifixo, escuto os sinos da catedral, canto gregoriano, provoco os anjos para abençoar nossos milhares de ouvintes e falo com a mãezinha do Brasil. Nossa Senhora Aparecida.
3: Nossa Senhora, me dê a mão.
0: Mãezinha do Brasil, abençoai nossos milhares de ouvintes, mãezinha. E que o anjo de Betesda, Marcelo Bradley,
4: abençoe neste momento os quatro copos com água. O primeiro que o senhor, a senhora vai beber, segundo para dar para os pets, terceiro para as plantinhas, nossas amiguinhas,
0: e último copo de água para espergir nos quatro cantos da casa e também no seu estabelecimento comercial. Faça comigo o sinal da cruz, diga eu creio, eu posso e tudo eu já consegui. Beijo a todos, um abençoado final de semana para todos vocês e a gente volta segunda-feira, 8 da manhã, pelos microfones famosos da sua antena, a sua FM, e continue aí com a nossa programação. Beijo e muito amor para todos vocês.
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9: Muito bom dia, Antena Sul FM, a rádio do seu jeito. Está no ar, Manhã Bem Legal, comigo, Luiz Augusto. 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Bom dia!
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9: Está no ar. Legal! Sexta-feira, sextou, né? Tem muita coisa boa hoje. Fica com a gente.

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5: Muito bom dia, bom dia, bom dia, bom dia. Antena, rádio do seu jeito. Estamos aqui ao vivo nos estúdios de Castro, levando pra você muita alegria, descontração, música boa, seu dia muito melhor aqui na antena, né? Então, fique sintonizado até as 10h30 desta sexta-feira. Estou eu aqui, você aí, mandando mensagem, participando. Bom dia, bom dia, bom dia, bom dia, bom dia.

mais uma oportunidade que nós temos, mais um dia começando. Temos que agradecer, né, pelo fato de estarmos com saúde. E olha, às vezes reclamamos de fazer sempre as mesmas coisas, né? Mas o extraordinário é construído na repetição silenciosa do básico, bem feito. Constância transforma pequenos passos em grandes conquistas. Tá bom? Bom dia!

0: Antena 102.7, muito bom dia, bom dia, bom dia, 8h57. Estamos aqui ao vivo porque é sexta-feira!
1: Sextou!
0: E quando chega a sexta, chega ela junto, Le Fontoura! Bom dia, Le Fontoura.
1: Eu!
0: Tudo bem?
1: Tudo ótimo, Luiz. Tudo bem. Tudo maravilhoso.
0: É sexta-feira.
1: Sexta-feira é tudo de bom, né?
0: É, né?
1: Sexta-feira é tudo de bom, energia renovada.
0: Já tomou seu cafezinho?
1: Já tomei meu cafezinho.
0: Qual foi o cardápio de hoje? Ovos mexidos?
1: Café com língua hoje.
0: Café com língua.
1: Você sabe o que significa café com língua?
0: Sei.
1: Quando você tomou só café.
0: É, mas daí você não colocou açúcar?
1: Não coloquei açúcar.
0: Não, então
1: é
0: só café.
1: E o café tá uma delícia, Luiz. Muito gostoso o café. Tá muito bom. E deixa eu te falar. As pessoas, né… Eu falei esses dias que é energia renovada. Energia renovada já tem que estar renovada na sexta-feira. Pra você entrar bem
0: claro
1: no final
0: que
1: de
0: se
1: semana,
0: renova, exatamente.
1: Pra você tá loucura, loucura final de semana. A
0: o pessoal
1: vida é bela,
0: fica
1: né?
0: animado na sexta porque, né, afinal de contas…
1: Ah, eu amo
0: é
1: sexta-feira.
0: Fim de semana.
1: Os meus, o meu final de semana já inicia logo ali na manhã de quinta-feira.
0: É mesmo?
1: Com certeza.
0: E o que você faz?
1: Já começa a ficar legal. Quinta-feira é um dia muito especial na minha vida. Já faz algum tempo já, então eu curto bastante. Ah, é um dia de…
0: Muita alegria.
1: De muita alegria, intimidade com Deus. É um dia que eu tiro assim, pra Jesus.
0: Sexta?
1: Na quinta.
0: Ah.
1: Todos os dias eu tenho aquele momento especial, mas na quinta-feira tem um momento que é mais que especial. E por isso estamos aqui hoje, nesta sexta-feira, dia 24. Ah. Loucura, loucura.
0: 24 de julho?
1: De julho. Gente, manda mensagem. 8409.
0: Não, 98409. Você não. Faz 10 anos que a gente usa o 9 na frente e você não tá usando ainda.
1: É assim. 8409-1431. Mas não esquece de colocar o 9 lá no
0: Nossa,
1: início.
0: Que complicado aqui. 98409-1431 é sexta-feira. A maravilhosa. Hoje tem. É nós. Tem a gente.
1: Não temos nem um brindezinho?
0: Não sei, quem sabe eu, né?
1: Ah, então daqui um pouquinho vamos falar pros nossos ouvintes se tem brinde.
0: Vamos. Rafa Torres e o João Gomes, tadinha.
1: Ai, essa música.
0: Nem conhece ela.
1: Claro que conheço. Claro.

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2: Antena Sou FM, a rádio do seu jeito, agora 9:03. 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Muito bem, Antena, rádio do seu jeito, 9:04. O pessoal participa aqui junto com a gente, o Baiano Baiandeiro já mandou um alô, né? Oi, minha rainha, eu tomei café com língua. Também Pedro Severino. Pedro Severino falou.
3: Nossa, mas nem um virado de feijão com torresmo.
2: É, pois é, um viradinho de feijão é fácil fazer, né, Lê?
3: Eu não tava em casa, eu tava, Deus do livro, trabalhando desde madrugada já.
2: Bom dia, Luiz Augusto, Lê Fontoura, estamos aqui ligadinhos na melhor programação todas as manhãs. Marlo Brisky, sucesso sempre. Valeu, Marlon. Valeu. Pessoal, manda mensagem aí, participa, porque estamos aqui hoje pra fazer a alegria do povo.
3: Fazer alegria, o povo fazer a nossa, viu? Você sabia que a Marisa falou assim pra mim ali no meu WhatsApp, porque você não tomou um café com farinha, Lê? Tipo,
2: mesmo?
3: Você nunca misturou a farinha no café?
2: Eu já.
3: Mas é bom, né?
2: Faz hora que eu não faço isso, faz anos.
3: Só que o bom mesmo é quando tem leite em pó. Que
2: exatamente.
3: Você joga umas 3 colheradas, deixa meio grosso o café e soca a farinha.
2: Isso aí tem energia pro dia todo.
3: Mas é bom,
2: não,
3: né?
2: Não é verdade?
3: Deus o livre até de bom que
2: é. Eita, é com farinha mesmo, tem que ser com
3: farinha,
2: tem que
3: com
2: ser
3: leite
2: com
3: em
2: leite em pó.
3: Senão não fica bom.
4: Bom dia, Luiz, bom dia, Léo.
2: Bom dia.
4: Mais um dia, mais uma oportunidade. Hoje nós tomamos um café corajoso.
2: Olha!
4: Aquele que vem sozinho. Ótimo dia a vocês.
3: Ah, gostei.
4: Adriano Ribeiro.
3: Mas é um querido esse Adriano, né? Ô, Adriano.
2: Café
3: Deus
2: corajoso que vem sozinho.
3: Café corajoso.
2: Pra enfrentar.
3: Boa essa, hein? Não vou esquecer isso, Luiz.
2: Não.
3: Café corajoso é o café sozinho.
2: Uhum.
3: Que vem sem um bolinho, sem nada. Mas você sabe que eu tô acostumando a tomar café de manhã, eu não tinha esse costume.
2: E o que que você toma tanto? Só café? Mas você falou hoje que você tomou só café.
3: Hoje foi só café e é verdade.
2: Mas mesmo. Geralmente?
3: Geralmente eu tô comendo alguma coisinha. Só que o que acontece? Lá atrás, um tempo atrás, antigamente, 4 meses atrás, eu gostava mesmo de um virado feijão. Eu gosto de virar de queijo.
2: Bem calorento,
3: sabe?
2: Assim. Coisa
3: eu
2: bem calorenta.
3: E não gosto de pão de pão de padeiro, que as pessoas do sítio falam, né, Luiz?
2: É.
3: Pão de padeiro que as pessoas falam
2: pão,
3: do sítio.
2: O pão de
3: francês,
2: padeiro,
3: né?
2: O pão francês bem feitinho na hora, assim, é uma delícia, né?
3: Porque tem cada lugar.
2: Hoje
3: é um
2: em dia,
3: tipo.
2: Hoje em dia tem muito congelado e o pessoal não capricha tanto, mas algumas padarias ainda mantém.
3: Pois eu prefiro um pichê de queijo.
2: Pichê de queijo, que seria?
3: A farofa de queijo.
2: Oh, que beleza.
3: A farofa de queijo, uma farofa de ovo, entendeu? Pra acompanhar um café
2: farofa
3: bem
2: de
3: quente.
2: Ovo é bom.
3: Esse é louco de bom. Agora, eu não sou muito
2: chamado
3: de
2: virado de ovo.
3: Só se for o pão caseiro. Aquele pão de vó, aquele pão que mãe faz. Eu também faço, mas não
2: fica. E o bolinho de chuva?
3: Bolinho de chuva eu não gosto muito.
2: Não?
3: Mas bolinho de massa de pão com queijo daí é outra coisa, né?
2: Por que que você não gosta de bolinho de chuva?
3: Ah, bolinho de chuva não é. Eu não, é mais de tarde, né? Que é um bolinho doce, né?
2: É?
3: E daí, de manhã cedo, uma panqueca dessas bem simples, feita bem batidinha à mão ali, também é boa.
2: Exatamente.
3: Nem precisa ter recheio, só com café tá bom.
2: Pare, Lê.
3: É uma delícia, gente. Essas comidas, essas coisinhas assim, as coisas melhor da vida.
2: Bom dia, Luiz. Bom dia, Lê. Vamos tomar um cafezinho com uma bolachinha salgada. A Irma falou.
3: Ah, coisinha.
2: Pode ser também, né?
3: Pode ser.

0: essa uma coisa mais forte, social. Mas é, tá bom, filho.
1: Tá bom.
0: Olha aqui, ó, por momento é o que eu tô podendo.
1: Agora 9:08, vamos seguir aqui com música boa, vamos com a Marília Mendonça. Foi por conveniência.
0: Ah, eu vou cantar essa.

0: Antena 102.7, agora são 9:13, Lefontora, 9:13. Sabia?
1: 9:13, o papagaio atrás.
0: 9:13, 9:13. Repita.
1: Eu sou o papagaio. 9:13.
0: O pessoal vai mandando mensagem, participando pelo 984091431, 984091431. 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
0: 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Oi, bom dia, tudo bem? Elvira Matos.
1: Elvira, um beijo pra você, coisinha, que tá nos ouvindo.
0: Você conhece ela?
1: Ela é nossa ouvinte, é nossa amiga,
0: mas
1: né?
0: Você já falou com ela pessoalmente?
1: Acabei de falar.
0: Ah, bom.
1: Oi, Elvira, ó. Beijo. Você viu o beijo que eu mandei pra ela?
0: É, o beijo do...
1: Oi, bom dia, meus amigos. Sextou, bebês. Bora trabalhar que nós nasceu bonito e não rico. Mas, olha, esse tem o mesmo pensamento meu. Pois é deste jeito que eu penso. Não nasci rica, meu filho. Mas pensa a alegria que eu tenho de viver, mesmo assim.
0: Você tá muito capiar hoje.
1: Eu tô?
0: Uhum.
1: Ah, então vamos mudar esse jeito.
0: Aliás, capiar é uma expressão capiar? Paranaense também.
1: Mas você me acha capiar, Luiz?
0: Nem capiar.
1: Não, mas no dia a dia?
0: Aham.
1: Teu zóio?
0: Olha, tá acabando de provar que é capiar.
1: Eu não falei isso agora, foi sem querer, desculpa, Luiz.
0: Mas você fez naturalmente, isso significa o quê?
1: Que eu não sou capiar.
0: Claro que é capiar.
1: Aí fiquei vermelha agora de
0: vergonha. Qual que é o problema de ser capiar?
1: Não, mas é que eu falei assim, teu zóio no ar é feio, né? É feio, né, Luiz?
0: Eu entendi que foi
1: desculpa,
0: meio capiar,
1: querido,
0: isso.
1: E você sabe que eu não faço.
0: Não, eu fiquei ofendido agora.
1: Oi, irmã. Deixa eu mandar mais uma vez. Olá. É que sabe por quê que a irmã tá tomando café com bolachinha? Ah. Eu vou entregar a irmã. Porque ela tá tomando obrigada. Porque se ela pudesse, eu sei que ela tava comendo um baguado a fatia de pão com 3 ovos mexidos em cima.
0: Oh, mas aí é um ótimo.
1: É maravilhoso. Porque a tadinha da irmã tá igual eu. Forçadamente forçada, tem que fazer
0: tá
1: um
0: fazendo
1: regime.
0: Uma, é mesmo?
1: Claro, pois o médico.
0: Você tá sabendo as coisas com ela?
1: Ou a gente. Eu sou amiga da irmã.
0: É mesmo? Você troca figurinhas com ela?
1: Sim. Eu até vou pegar o contato dela pra mandar mensagem pra ela, porque eu gosto de conversar com a irmã. Um beijo pra você, maravilhosa.
0: Antena, a rádio que vai mais longe. Participe, pede sua música, 98409-1431. 98409-1431, não esqueça.
1: E cadê a mensagem?
0: Tem gente que fica esquecendo o 9 na frente.
1: Pessoal, manda mensagem, eu tô esperando. Eu quero ler a mensagem. Quem quer mandar? Será que tem o povo do Socavão nos ouvindo?
0: Pois é, gente, que é.
1: Pessoal, no Tanque Grande, no Guararema, cadê a Elaine? Cadê o Renato?
0: Eu tava procurando aqui uma música, ele falou.

0: cantora.
1: De quem? Da Brisa Star?
0: Não. Ai, Brisa Star. É, cadê? João Bosco e Vinícius.
1: Amo João Bosco e Vinícius, eu amo.
0: Mas daí eu perdi.
1: E qual é
0: com a Mari Fernandes que ele canta?
1: Canta também, tem a participação da Mari Fernandes.
0: Eu tava procurando Mari Fernandes aqui com S, mas o sobrenome dela é com Z no final.
1: É com Z.
0: Mari Fernandes.
1: Achou?
0: Eita,
1: a música?
0: Não achei. Tô procurando aí.
1: Ah, coloque então qualquer.
0: Qualquer música, né? Ah, eu vou puxar qualquer música. Não é bem assim, não. Aqui é uma rádio.
1: Mas qualquer música
0: que faz
1: deles.
0: Uma escolha, assim, criteriosa pra tocar música boa, não só qualquer coisa.
1: Mas é.
2: Pois vai, Lê. Verdade. Me cortaram toda a alegria da vida. Uma fatia de pão com ovo, ou senão uma fatia de pão com margarina e mel.
0: É mesmo?
2: Babau.
0: Acabou?
2: Babau, Lê. Babau. Agora é só bolachinha, água e sal. Se quiser.
0: Puxa.
2: Minha linda, minha flor do dia. Meu lindo.
1: Ai, como eu amo ela, sabia, Luiz?
0: Puxa, ela não pode. Vou tocar essa aqui, linda, então.
1: Vamos ouvir, então.

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6: Bem legal. Bem legal, bom dia, bom dia, bom dia, bom dia, bom dia. Que legal ter a sua companhia. Ah, olha isso, bom.
7: Você rimou, né?
6: Sou muito trovador.
8: Parece que você só gosta das coisas que eu gosto também.
6: Olha!
8: Café da manhã. O meu também é assim, eu gosto.
6: Nossa, tanto. Nossa, você gosta de pão com vinagrete? Eu também gosto.
7: Ai, que fofo, Pedro, né? Um abraço pra você.
6: Você gosta de queijo? Eu também gosto de queijo. Nossa, que coincidência.
8: Não tá muito, porque eu tenho 1,80 m.
6: Ó.
8: Não tá muito. Só que não dá pra engordar, né? Mais do que isso, que daí passa, né?
7: Mas é um fofo mesmo.
6: Ai, ai, ai. Você gosta de pão? Nossa, eu também.
7: Você gosta de pão com Helmas? Nossa, sabia que tem uma coisa que eu não gosto?
6: Nossa,
7: pão com Helmas.
6: Não, é ruim mesmo. Ah, muito salgado.
7: Pão com Helmas, eu não gosto. Olha,
6: pão com...
7: Pão com vina?
6: Não, pão com requeijão, bom.
7: Pão com requeijão.
6: Pão com requeijão é caseiro, pão caseiro com requeijão é um...
7: Pão caseiro. Você sabia que pão caseiro, né? Eu gosto de só o pão mesmo.
6: Oi, Elaine. Vamos ver se a Elaine nos ouve. Oi, Elaine. Oi.
7: Elaine Teles.
6: Ela não tá
7: Elaine
6: ouvindo.
7: Elaine Michalski Teles.
6: Oi, bom dia. Tudo bem? Gosta Elaine. De pão com requeijão?
7: A nossa chefa também, a Elaine, pra quem não sabe, ela é nossa...
6: É que ela chefe. Tá lá fora dos estúdios. Claro que é. Ela tá foi ouvindo. Embora.
7: Ela tá... Não, ela vai vir da Oi aqui pra nós.
6: Mas não veio nada.
7: Vai, vai, vai. Ela gosta da gente. Ela gosta de nós dois. Ah, nunca apareceu. Mais apareceu.
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6: 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Olê, o que você tá fazendo?
7: Ah, eu tô aqui dando umas olhadas aqui nas coisas, pensando.
6: Mas trabalha então?
7: Trabalhar?
6: Aqui na...
7: Ah, trabalhar não.
6: O que você

0: Quero mandar um abraço bem especial pro Baiano Boiadeiro, meu querido. Toda vez que eu venho aqui, eu penso, hoje vai mandar mensagem com a Ziquinha, lá na Fazenda Bertoli, no Abapã. Será que é Bertoli? É Fazenda Bertoli, no Abapã, na escuta. Oi, Lê. Tudo bem? Ele falou Baiano Boiadeiro. Lê, eu já tomei café com farinha.
1: Eu também.
0: Isso se chama pinchê.
1: É mesmo?
0: Lindona, ele falou pra mim, não esqueci a mensagem. É, Baiano Boiadeiro, mas você é dos nossos, meu filho do céu, porque eu, você não tem, eu sou assim, ó, Luiz. Eu vou contar pros nossos ouvintes e quero ver se tem mais alguém que está nos ouvindo e é desse jeito. Eu não me apuro pra comer.
1: Não, né?
0: Não.
1: Você come qualquer coisa.
0: Não, e assim, ó, se você chegou em casa, na hora do almoço, correndo tudo, se você tem uma farinha em casa, tem uma carne mais ou menos preparada, você só vai lá, dá uma jogada na banha, dá uma fritadinha, joga em cima da farinha, tá pronta a comida. Você entendeu?
1: Uau.
0: É não se apurar. Isso é não
1: então,
0: se apurar.
1: Então, leia a mensagem ali.
0: Qual a outra?
1: Tem mensagem ali, tem mensagem.
0: Bom dia, Luiz e Lê. Toca uma música do Milionário José Rico. Oh. Essa é boa. Deixa eu ver quem que falou aqui. A Sirlene de Souza. Ah, querida Sirlene, um beijo. Você gosta, né? Quando eu vou assim.
1: Olha.
0: Pro baiano também.
1: Tora o.
0: A outra, viu? Você é um amor. Essa é minha Lê.
1: Vou tocar uma música bem doída mesmo. Pra Sirlene.
0: Pra Sirlene?
1: Aham. Brigas.
0: Ô, Sirlene.
1: Brigas.
0: É, a Sirlene é animada.
1: Milionário José Rico na manhã bem legal. É cara de sexta-feira essa música aqui, né? Ai.

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0: Eu quero ver se você tem coragem de falar no rádio isso aí agora. Ao vivo! Ó, tá falando. Diz que vão proibir essa música no rádio, Lefantura. Que não aguento mais.
1: Nossa diretora também.
0: Oi, Laine, bom nossa. Dia, tudo
1: vem,
0: bem?
1: Dá bom dia pra nós. Não
0: fala, bom dia. Dia. Você fala, a gente falou de você agora mesmo.
1: Nós falamos agora de você.
0: Bom dia.
2: Bom dia, Lê e Luiz.
0: Bom dia, tudo bem?
1: Essa é a nossa Elaine. Pra quem
0: queria
1: não
0: saber
1: sabe,
0: se você já tomou o cafezinho de hoje.
2: Estou tomando.
0: Aí tá tomando o cafezinho. Daí
1: espera
0: você
1: aí,
0: já.
1: Por gentileza, só um instantinho espera. Que eu quero falar uma coisa. Luiz.
0: Fala.
1: É sério.
0: Fale.
1: Pra quem, né, todo ano ouve aquela mensagem maravilhosa do Dia das Mães. É com a voz da nossa linda Elaine.
0: Quando ela era Machilda.
1: Pocorinha, Pocorroxinha. Não que ela não seja Pocorroxinha, porque ela é ainda.
0: Quantos anos você tinha?
1: Quantos anos, Elaine?
2: Eu acredito que uns 7 anos.
0: Cara.
2: 7 anos. Eu já sabia ler.
0: Então faz o quê? Uns 15 anos só?
2: É, Luiz, vamos dizer que
1: viu? E sabe o que é engraçado? Aproveitando, né? Porque ela nunca vem aqui, gente.
0: Uhum.
1: A Elaine, ela não vem,
0: é,
1: né?
0: É, mas hoje ela
1: vem aqui, Elaine, que eu quero falar pros nossos ouvintes, aproveitando essa deixa
0: então
1: dela.
0: Então, ela tá aí.
1: Ela tá ali, mas eu quero que ela chegue mais perto ali. Todo ano, quando a gente né, coloca a mensagem do Dia das Mães, a todo ano tem alguém, mais de uma pessoa, que pede pra gente a mensagem. E é uma delícia. E eu sempre comento com ela, né, Elaine? Eu sempre comento com você. Ai, o pessoal ligou, o pessoal quer a mensagem. Pede pelo WhatsApp, que hoje em dia tem essa facilidade.
0: E assim, envia.
1: Nossa, envia
0: então tá
1: todo
0: viralizando
1: ano.
0: Por aí, pra lá e pra cá.
1: Todo ano, no mês das mães, é enviada a mensagem da Elaine pra vários ouvintes. E essa voz, né, Elaine?
0: Oi, Elaine, muito bem. Eu quero saber de você, eu quero saber se você acha que a Lê Fontoura, ela é capiar.
1: Não sou.
2: Pode ser. Eu não sei se ela é ou se ela finge que é. Ou se ela passa a impressão que é. Ou se ela força que é.
0: Olha.
2: Ou se no fundo ela é.
1: Deixou a dúvida.
0: Temos aí, ó.
1: Gostei.
0: O pessoal que tá ouvindo aí, acho que é a Lê Fontoura é capiar, porque é ela mesmo que soltou essa hoje.
1: Eu não sou capiar.
0: É ela mesmo.
1: Olha lá, ela olhou e me deu risada quando eu falei, eu não sou capiar. Agora eu não sei. Tem que deixar o povo falar. Ela, eu peguei e falei,
3: ela
1: eu
3: é
1: não sou.
3: É mesmo.
0: Viu?
3: Por isso que ela é linda.
0: Olha, viu? Eu tô falando. Pedro Severino.
1: Eu não sou capiar.
0: Bom dia, meus amigos queridos. Adoro vocês. Ótimo e abençoado final de semana. Fátima Castro, sempre ligadinha. Obrigado, Fátima.
1: É a menininha do César. É a menininha do César, gente. É a Elaine do César. A menininha do César é boa. Ela é a menininha do chefe César.
0: Exatamente.
1: Já tá
0: bom dia, Lê.

0: Não me apure também. Tomo café com farinha, frito um ovo, coloco em cima da farinha, corto esse pedacinho, tomo um café com filé de feijão, torresmo, um pão caseiro, sem nada, não tem problema comigo.
1: O João Silva falou assim, eu não entendi.
0: A Beth e o Daniel que mandaram essa aqui, eles falam tudo. Calma, eu tô falando aqui do Beth do lá de Catanduvas.
1: Ah, lá do Catanduvas? Mas Catanduvas é lá no
0: interior do Carambeí.
1: Um beijo pra vocês aí do Catanduvas.
0: Mecânica Daniel. O que que é? Sextou com S de sertanejo raiz.
1: Você falou mecânica Daniel?
0: É.
1: Vamos falar pro Daniel fazer uma propaganda aqui com a gente?
0: Vamos.
1: Ô Daniel, pega o contato dele, louco do céu, não perca.
0: Ó, mais um aqui, ele falou, o João Silva falou 100% capiar.
1: Ele não falou isso, Luiz, ele escreveu só 100%.
0: Embaixo ali, capiar.
1: Não, copiar.
0: É que ele errou, mas é capiar.
1: Não.
0: É sim, é capiar, né, João?
1: Só uma pessoa.
0: Mecânico Daniel, especialista em mecânica geral. Em Carambeí, Catanduvas.
1: Olha aí,
0: Chácara Pôr do Sol.
1: Esse daí tem que vir aqui pra amanhã, bem legal.
0: Exatamente. Manda mensagem quem quer interagir com você neste fim de semana maravilhoso e nublado. Né, Lê?
1: Ô, Luiz. Agora eu quero saber.
0: É ou não é capiar?
1: Os nossos ouvintes estão falando aqui. Não, eu não me acho capiar.
0: É um assunto que dói?
1: Não.
0: É Gustavo Lima, tô falando da música.
1: Ah, da música. Então vamos ouvir essa.

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1: Muito bom dia, bom dia, bom dia, bom dia. 9h45, e aí, Capiar?
2: Ô, Luiz.
1: Mas eu não falei com você.
2: Eu quero mandar um beijo, assim, um dos mais especial.
1: A Lê não é só Capiar, ela é uma autêntica representante da aristocracia rural. Ó, o Claudinei falou isso, Lê. Olha
2: que
1: bonito.
2: Que você achou?
1: Achei bonito as palavras, não entendi nada, mas achei bonito.
2: Meu amigo.
1: Claudinei. Bonito. Né? Como é que é? Aristocracia rural.
2: Você tá vendo? Ah, eu me achei agora com essa frase. Vou até pesquisar o que isso significa. Espero salvar aqui a palavra.
1: Vou até no...
2: mandar um beijo bem especial. E olha, já aproveitando.
1: Vai pôr lá no Instagram, assim, aristocrata rural.
2: Vou aproveitando. Um beijo bem especial pro Claudinei. Uhum. Eu já conto quem é o Claudinei. Mas eu quero mandar um beijo hoje pra todos os suinocultores da nossa região. Porque hoje é o dia do suinocultor. Hoje é dia 24. Então.
1: Sério?
2: Sim, e a gente tem que homenagear quem transforma com muita dedicação o sustento para milhões de lares, né, Luiz? Que vão aí as carnes de porcos para as mesas, para os lares. Porque eu penso que ser um suinocultor é um compromisso diário com os bichinhos aí, não só com os bichinhos, mas também com o desenvolvimento do nosso agro e a vida no campo, claro. Então, parabéns aí a todos os suinocultores
1: da região.
2: Dia. Deus abençoe vocês, é um trabalho árduo e duro.
1: E eu gosto. De um porquinho.
2: É, o Luiz, eu sei que você gosta
1: de
2: costelinha barbecue, né?
1: Eu gosto de uma costelinha.
2: Né?
1: eu gosto de um torresminho.
2: Eu sabia.
1: Então, criem bem esses animaizinhos para que nós possamos devorá-los.
2: Olha, então Deus abençoe vocês.
1: E carne de porco é uma carne muito proteica e pouca gordura. Você pega um peito, aqueles filé de...
2: Bistequinha,
1: tira as
2: gordurinhas. O lombinho.
1: O lombo. O bife de porco também. Ele tem mais proteína do que carne de...
2: Eu gosto muito da...

0: costelinha. Costelinha e, bem na verdade, a parte que eu mais gosto, sabe qual é?
1: Qual?
0: Eu gosto é do torresmo.
1: Das orelhas.
0: Não, do torresmo. Eu gosto. Quer me deixar alegre? Não precisa ser carne. Um quilo de torresmo. Um quilo não dá pra nada. Não, então, dois.
2: Torresmo. Que, sabe aqueles torresmo de rolo assim? É uma maravilha,
0: é,
2: né?
0: Ou a panceta, Luiz. Isso é a panceta.
2: Daí você frita ela.
0: Fechada, frita. Entendeu? Você aproveita a banha e ainda come o torresminho. É
2: banha
0: uma
2: de
0: delícia.
2: Porco é mais saudável, porque...
0: Então hoje nosso carinho é especial menos pro Claudinei, pra Daine, Uber. Um abraço pra vocês aí que são suinocultores aqui da nossa região. Então hoje o dia é de homenagear quem transforma com dedicação e sustento para milhões de lares, gente. Ser suinocultor é um compromisso diário com a excelência e o desenvolvimento do agro e a vida no campo. Então parabéns a todos vocês aí por esse trabalho maravilhoso. Um beijo especial então pro Claudinei, pra Daine. Vocês
2: 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Daqui a pouco manda mensagem, mais mensagem. Vou tocar uma country agora.
0: Essa é boa.
2: O problema é a bebida.

0: que é, Lê? O que é? Bom dia, bom dia. O que é?
1: Você viu a mensagem, né?
0: Não vi. Aonde que tem mensagem?
1: Então, estão falando aí, por aí, que eu sou capiar.
0: Mas isso a gente sabe, né? Um jeito de falar.
1: Então tá, eu vou tentar mudar.
0: Não precisa, pode ser assim mesmo. Ninguém tá...
1: Ai, que bom então, porque acho que ia ser
0: difícil.
1: Ai,
0: que bom.
1: Eu não vou querer mudar mesmo pra agradar ninguém. Se quiserem,
0: tem que ser assim,
1: se quiserem,
0: né?
1: Querer bem, eu é deste jeito e ponto final. Se não quiserem, Deus que abençoe do mesmo jeito.
0: É isso mesmo. O Corinthians venceu ontem o Remo. O Remo por 3-0. Ei, vitória boa do Corinthians. Agora sim, engrenou. Né? Cadê os corintianos aí? Agora acabou a Copa do Mundo.
1: Cadê os corintianos? Uhul!
0: Acabou a Copa do Mundo, acabou tudo. Agora é só... É só
1: torcer pro time mesmo.
0: Curtiu o Brasileirão aí, né?
1: Isso mesmo.
0: Operário na primeira divisão, em breve.
1: Lembrando ali que

0: Claudinei é palmeirense.
1: É
0: Claudinei
1: mesmo?
0: Mandou mensagem aqui. E lembrando também, sabe, Luiz?
1: É.
0: Lembrando, contando pros ouvintes que ele é meu irmão.
1: Ah, é?
0: Coisinha da minha vida.
1: Um abraço, Claudinei.
0: É a riqueza do meu. É um dos meus tesouros.
1: É isso aí.
0: Beijo, Claudinei. Tá lá trabalhando. Bom. E ouvindo. Lá na Rola Trek.
1: O bisavô de Messi nasceu em São Paulo. Sabia disso?
0: Eu não.
1: O bisavô do Messi é brasileiro, ou seja, o Messi tem ligações brasileiras lá no Ribeirão Preto. É, pesquisador italiano revelou a ligação do craque argentino com o Brasil e Ribeirão Preto. O bisavô do Messi nasceu em São Paulo, ou seja, por isso que o Messi é diferenciado, né, dos outros.
0: Ou seja,
1: um pouco, né, mistura, né?
0: Você trouxe uma no matéria, né? Você mandou uma matéria, né, Luiz?
1: Uhum.
0: Interessante, eu vou trazer a minha.
1: Qual?
0: Cientistas confirmam, criar galinhas faz bem pra saúde.
1: É mesmo, porque dá pra comer, né? Dá pra comer o peito de galinha.
0: Você sabe,
1: uma coxinha de...
0: Você trouxe uma notícia, eu trouxe outra.
1: É mesmo?
0: Sim, criar galinha é uma terapia diária.
1: Que dia que é o dia do criador de galinha, então?
0: Ah, também daí ainda tá pedindo demais. Eu tô aqui. Ah. Você sabe, né? Que além de você poder comer a carne, você come os ovinhos que ela bota.
1: Opa,
0: então. E isso é cientificamente comprovado. Criar galinhas faz bem pra cabeça. Faz muito bem. E não é só pelo ovo fresquinho nos ninhos, não. Cuidar das galinhas vira uma terapia sem que a gente perceba. O simples ato de jogar o milho para as galinhas, tratar elas, limpar os galinheiros, ouvir os cacarejos e cantos das galinhas diminui o estresse e a ansiedade. Porque isso tira a gente da tela do celular, coloca a gente com contato com a natureza, sabe? Aquela coisa, né? Não é ser capiar, é ter uma terapia natural.
1: Mas você sabe que não pode criar galinha dentro
0: não
1: do...
0: Não tô dizendo para as pessoas
1: eu
0: da cidade criar galinha. Eu não tô incentivando
1: mas
0: ninguém
1: eu só tô
0: a criar
1: falando.
0: Galinha. Quem disse que os donos de casa não podem ter uma galinha como, como animal de estimação? Eu já tive um galizé.
1: Não pode.
0: Eu tive um galizé.
1: É, mas aqui na cidade não pode.
0: Se for de estimação, não é uma dúzia?
1: É. Como
0: é,
1: assim?
0: É de estimação.
1: Não interessa.
0: Vai dormir dentro de casa.
1: Qual que é a diferença de uma galinha de estimação e uma galinha comível?
0: Quem que vai criar uma única galinha, Luiz?
1: Pois é.
0: É, eu vou criar uns 10, daí sim.
1: Viu? É, mas é só pra lembrar que antigamente o pessoal criava galinha aí em qualquer lugar, né?
0: É verdade.
1: Na cidade.
0: Até porco, louco do céu. Dava encrenca, dava briga. Dava
1: olha
0: briga.
1: Só não como pode. É capiar, minha mãe.
0: Não pode, gente.
1: Aham, agora não pode mais.
0: É, aham, eu lembro, eu recebi a intimação. Faz
1: que
0: 30
1: tava criando?
0: Anos, um porquinho pra engordar lá atrás de casa. 30 anos atrás.
1: Gente. Daí chegaram lá e disseram o quê?
0: Foi lá, como que era o nome? Eu era jovenzinha, não entendi do negócio, tinha vindo do sítio logo naquela época. É, como que é que fala? É verdade essa história. Como,
1: ah, é
0: sério? É verdade.
1: Não, eu acredito.
0: Como que é o nome
1: social?
0: Que não é assistência social? Assistência social cuida de gente.
1: Claro, mas ela também cuida de galinha.
0: Não, não, é. Esqueci agora.
1: De porco.
0: Negócio lá de limpeza lá. Nem tava cheirando mal.
1: A vigilância sanitária.
0: A vigilância sanitária foi lá em casa, tive que matar o porquinho.
1: Mas aí ela virou um belo de um.
0: E sabia que isso é verdade?
1: Não acredito.
0: Pois é, eu vim do sítio, não consegui.
1: Você é capiar, eu tô
0: não consegui
1: falando.
0: Vender o porco, trouxe junto pra cá. Mas isso eu tinha o quê? Eu era novinha de tudo. Achei que não ia dar rolo, deu, os vizinhos entregados.
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0: 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Olê! Sabe que rendeu que a história aqui, o pessoal tá até mandando mensagem aqui, porque você teve que sacrificar o seu porco, Baby, né, o nome dele. E aí, alguém denunciou você pra
1: denunciar?
0: Quem que foi essa pessoa?
1: Foi minha vizinha que disse.
0: Como é que é o nome dela?
1: A Vilmar.
0: A Vilmar, mas também ficava gritando o porco lá. Ah. Como é que o porco fazia? Olha, como é que...
1: Não foi por causa do barulho, foi por causa do cheiro.
0: É pior ainda.
1: Por causa do cheiro. Mas foi bem engraçada essa história, porque quem ouve pensa que é mentira e é uma mais pura verdade e realidade.
0: Viu, daí o porco foi sacrificado.
1: Foi. Só que isso é proibido, gente, na cidade. Não pode mesmo. Só que daí quando eu
0: vim sei, do tem sítio, um lugar aí que eu sei.
1: Não, lá em casa não é.
0: Não é lá, mas eu sei onde que tem. Okay. Vou denunciar.
1: Ô Luiz, foi muito engraçado. Pior que é verdade.
0: Mas vocês comeram o porco daí?
1: Claro, tivemos que
0: fizeram
1: comer.
0: Fizeram um leitãozinho lá, sabe?
1: Não, ele já tava grandinho. Tava grandinho, já tava uns 40.
0: Tava boa
1: quilos.
0: A carne?
1: Nem lembro direito. O que acontece? As galinhas eu vendi. O porquinho
0: galinha
1: não deu.
0: Galinha é caipira. Galinha que comendo aranha. Daí você pega e come, o gosto fica...
1: Ai, nada a ver.
0: Claro que é, claro que é.
1: É dado mato. Ah. Abóbora picada. É dado milho.
0: Bom dia. Estou escutando vocês aqui. Gostei dessa notícia e concordo sobre criar uma galinha. Eu tenho uma carijó aqui em casa. E realmente é uma terapia. Todo aquele cuidado com ela, todos os dias, sai muito bem.
1: Amor.
0: Um abraço
1: Isso
0: a todos, seu marido.
1: Beijo pra você, seu marido.
0: Ela tem uma galinha, ela tem uma carijó em casa.
1: É que assim, o Luiz traz uma notícia, tem que trazer outra. Ele traz uma matéria, eu trago outra. Pra ficar balanceado o negócio, né, Luiz?
0: Eu tenho uma notícia aqui também, Lê.
1: Você vem me falar que o avô do Messi é de São Paulo?
0: Tem mais uma.
2: Bom dia, Lê. Bom dia, Luiz. Lê, você é maravilhosa, bem desse jeitinho que você é. Adoro. Alegria pura, alto astral.
1: Coisinha. Sabe quem
0: Ninguém
1: é ela?
0: Ninguém fala de mim. Ninguém fala de mim.
1: É a nossa linda Paty aqui da moto.com. Eu amo. E aproveitando que a Paty mandou essa mensagem, quero mandar um abraço pra nossa linda doutora Larissa também.
0: Larissa e a Vitória também.
1: Ah, Ana Vitória. Tá lá trabalhando com ela. Ana Vitória teve aqui ontem.
0: A Vilt é ali
1: lá
0: na
1: Vilt, odontologia.
0: Subida da
1: é lá
0: Jonas,
1: Jonas Borges. Isso mesmo, lá na Jonas Borges.
0: Muito bem. Deixa eu dar uma olhadinha aqui que nós tava falando. Aqui, ó. Cristiane, bom dia. Eu tenho minhas galinhas aqui. Cuido dela todos os dias. No bairro das Pedras. Aí sim, lá no interior.
1: Um beijo pra Cris. Nossa, fazia tempo que a Cris mandava uma mensagem. O que aconteceu? Que tava sumida. Ô, Cris, um beijo pra você, meu amor. Beijo, beijo, beijo no teu coração.
0: Jogador que disputou a Copa do Mundo pela Austrália. Testa positivo para cocaína após ser parado pela polícia. Christian Volpado, de 22 anos, dirigia em alta velocidade e teve a carteira de habilitação suspensa por 6 meses. Tava sob efeitos de drogas, Lê Fontoura.
1: Nossa, que feio, né?
0: E foi pra Copa.
1: Pois é, que barbaridade.
0: Agora temos aí a rodada do Brasileirão no fim de semana. Teu time vai jogar, Lê? Nem tem time. Amanhã o Atlético Paranaense recebe o Internacional, na Arena da Baixada, com um gramado novo, né? Santos, que periga cair. Periga é paranaense também. Santos e Chapecoense, Lê Fontoura.
1: Santos e Chapecoense.
0: Corinthians pega o Bahia domingo, fora de casa. O líder, quem é o líder? Palmeiras pega o Atlético Mineiro, 7:30 da noite, domingo. Vice-líder, quem? Flamengo pega o São Paulo, 6:30, no Maracanã. Ó, tem time ruim aqui no Brasileirão, que é o Grêmio e o Internacional. São dois times que agora o negócio é não cair, só. Grêmio pega o Fluminense, tá?
1: Tá bom. Quando o Corinthians estiver jogando com outro time, eu vou torcer pro Corinthians.
0: Ah, mas se estiver jogando contra o Palmeiras.
1: Não, daí é difícil, porque lá em casa tem um irmão torce pro Palmeiras, é Palmeiras?
0: Uhum.
1: E o outro pro Corinthians.
0: Viu?
1: Será que é Corinthians que o outro irmão torce? Daí não vou torcer pra ninguém, daí que ganha o melhor.
0: Que ganha.

0: Ó, o Operário vai jogar contra o Atlético Goianiense segunda-feira. Você conhece alguém com fama de louco?
1: Bem pouco.
0: Zé Neto e Cristiano na manhã.

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1: Ainda bem que não tava ligado o microfone, porque essa tosse aí de fumante.
2: Que tosse fumante.
1: Ah, desculpa, eu não...
2: É pigarra que fala.
1: Bom dia, adoro a risada dali. Alegria pura. Dê risada aí, Lê.
2: Falou.
1: Uma ótima sexta-feira, Simone Pereira.
2: Falou mesmo?
1: Deu uma risada aí.
2: Tá bom. Simone, um beijo pra você.
1: Ela falou que adora essa risada.
2: Dei um beijo agora. Agora fiquei com vergonha.
1: Mas eu quero saber da risada, viu? Aí, pronto.
2: Não, fiquei com vergonha.
1: Vai, ria.
2: Ah, Luiz. Mandar um beijo lá pra Cris. Novamente, um beijo.
1: Ela não ri, ela fica só brava agora.
2: Pra Daine, um beijo também. Quem mais?
1: Fome, Zé Fontana.
2: Pro Everaldo lá da Buturi, um abraço pra ele, pra esposa e pros filhos. Eu também tô com fome, hoje já tomei café, só um gole e café, mas tá bom café?
1: 984091431 é o WhatsApp da Antena. 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Olha, agora são 10h22. Vou tocar uma música aqui. Não, Karma. Karma, não tem mais momento Copa. Acabou a Copa. Acabou a Copa, Lê.
2: É, né? Porque quando tinha Copa, já era dispensado. Jogada de escanteio.
1: Antes do programa acabar, você já era mandado embora.
2: Tchau.
1: Ninguém quer mais. Você não sabe falar de futebol?
2: Ah, eu não sei mesmo.
1: O que você sabe? Falar de vôlei?
2: Eu falo que a gente sabe aquilo que nos interessa. O futebol não me interessa.
1: Puxa.
2: Deu, né, Luiz? Viu?
1: Que destreza.
2: Ah, eu sei falar umas coisas.

0: aí o AgroLeite. Elizabeth Matos, vocês são chique, Luiz e Lê.
1: Oh, ai, que fofinha. Um beijo pra você, Elizabeth. Essa nossa ouvinte querida também, né? Todos são queridos.
0: Muito obrigado pela audiência de vocês, de todos os dias. Obrigado por estar aqui junto com a gente, na companhia do rádio. Rádio vai em todo lugar e a antena vai mais longe ainda.
1: Com certeza. Um beijo no coração de cada um que mandou mensagem, quem não mandou e tá nos ouvindo. E amanhã estarei aqui a partir das 10 horas.
0: De salto alto.
1: Não, de salto alto não. Eu tô de botina. Quem vai estar de salto alto é as meninas.
0: Pois se é capiar mesmo, capiar vem de botina.
1: Ah, não, eu dei a.
0: Vai vir agora.
1: Vem
0: no porquinho. Tchau, Lê. Tchau. Até daqui a pouco no ponto de encontro. Eu volto daqui a pouquinho com as informações. Vem, Lê. Não, Lu. Tchau.

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1: Bom dia, bom dia, bom dia. Uma ótima sexta-feira pra você. Começando então a nossa manhã, hashtag de sexta. É sextaneja, minha gente. E aí, como é que vocês estão? Tudo bem? Tudo certo? Ah, ele tá nublado, tá feio. Tá nada. É sexta-feira, sextou. E a gente tá aqui feliz da vida pra ficar com vocês até as 11 horas e 40 minutos. Eu sou Lu Santos e ela é minha amiga de toda sexta, Crishan. Que bom dia, amada.
2: Bom dia, Lu. Ui, bom dia, audiência.
1: Pensei, nossa, será que ela tá com a garganta?
2: Engoli a saliva. Como é que vocês estão, hein? Que sexta-feira maravilhosa. Tá nublado, mas tá uma delícia.
1: Eu adoro sexta-feira. Eu e a Cris estamos da turma da sexta-feira.
2: Da turma da sexta.
1: Nós somos da turma da sexta.
2: A frase que eu mais amo é, vai fazer o quê? Nada, mas eu amo.
1: Mas é a sexta-feira. A gente sempre, toda sexta-feira a gente repete isso. Eu acordo na sexta-feira achando que alguma coisa vai acontecer, algum evento, alguém vai falar alguma coisa pra mim. Acontece?
2: Não. Nem sempre. Não, às vezes sim.
1: Não acontece. Mas o que importa é estar aí com esse alto astral na sexta-feira. Vem comigo, vem com a Cris. O que a gente vai sortear hoje, Cris?
2: Hoje a gente vai sortear um designer de sobrancelhas com rena.
1: Ai, que maravilha.
2: Isso,
1: viu?
2: Faz tempo.
1: Sabe o que você tem que fazer? Você tem que trazer a Emilene, a tua irmã.
2: A Milene?
1: É, a Milene.
2: Vou combinar com ela, então, dela vir semana que vem.
1: Ela vir aqui também, que ela é o super, ultra, mega astral também?
2: Sim, nossa, ela vai amar.
1: Então fala pra ela, pra ela vir.
2: Então, beleza, combinado.
1: 10h32, então se você quer um designer de sobrancelha com rena, manda aí. Eu quero, Cris, eu quero, Lu. 98409-1431. 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Hashtag de sexta-feira, 24 de julho de 2026. Estamos aí regidos já pelo signo mais que se ama. Como é que fala? Quando a pessoa se ama muito é. Como é que diz? Mas eu sei que é um signo que não bate com o meu. Não bate.
2: Câncer?
1: Não, leão.
2: Leão. Ah, a gente já tá em leão.
1: Leão, não bate com o meu.
2: Leonino não dá certo.
1: Virou, acho que hoje, leão, se não me engano.
2: Mas é que o leonino, ele é muito...
1: Ele se ama demais.
2: Egocêntrico.
1: Isso, egocêntrico. Ele se olha no espelho, ele pá, pá, né?
2: Ele é extremamente vaidoso.
1: Isso. Desculpa as pessoas que são de leão e são meus amigos, né? Tem exceções, tem decanato. Mas
2: acho que em geral, todos são.
1: Todos são meio assim. Signo de leão, estação inverno, estamos aí no 205º dia do ano, 160 dias para terminar 2026. Fase da lua, quarto crescente. O que, que a gente comemora hoje? Hoje, para os católicos, é dia de Santa Cristina. Peraí, deixa eu ver se tem datas comemorativas. Vamos dar uma olhada aqui. Olha aqui, amada. Veja aqui, ó. Vamos dar uma olhada aqui.

0: aqui datas comemorativas pro dia de hoje.
1: Quais são as datas?
0: Vamos ver aqui, porque todo dia eu recebo, né? Você lê cedo? Não. Eu deixo pra ler junto com vocês.
1: Ela lê junto.
0: Eu leio junto.
1: Mas também, né? São 30 anos de rádio?
0: Não, não. Aqui de rádio, 29. Não, não vamos fazer essas contas, né, amada? Pelo
1: não,
0: amor de Deus.
1: Não, melhor
0: não.
1: Mas é que ela começou na rádio, gente. Ela tinha 5 anos de idade, né?
0: Isso. Eu aprendi a falar no ar.
1: Exatamente.
0: Aprendi a falar. Aí vamos ver o que a gente comemora, então. Bora lá, já enrolei bastante. Cadê? Aqui. Vamos ver aqui. Hoje. Nossa! Pra começar, hoje é Dia Internacional do Autocuidado.
1: Olha, é o nosso dia, é o dia que eu falo tanto, uhum, né? Que interessante.
0: Olha que legal. Faz uma postagem disso aí depois, amada.
1: Vou fazer, com certeza.
0: Dia Nacional do Suinocultor, importantíssimo.
1: Muito.
0: Dia do Calouro.
1: Calouro?
0: E um dia que eu sei que todo mundo um dia já passou da conta. Hoje é o dia da tequila.
1: Adoro. Quem nunca, né, Lu?
0: Quem nunca?
1: Até eu.
0: Quem nunca? Eu uma vez lá, né? Só que o chato é que você não lembra, né? O que
1: faz aconteceu. Anos, exatamente. Eu parei de tomar deste lado por causa disso. Dá apagão na mente da gente.
0: É, agora a gente só toma do outro lado, né? Agora,
1: é.
0: Só do outro lado. 10:35 aqui na Antena Sul. Vem com a gente. Ó, cadê?

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5: Sextou na manhã, hashtag 10h44 aqui na Antena Sul. Deixa eu ver aqui quem está participando. Baiano Boiadeiro. Bom dia, Luzinha. Cada sorriso seu, além de nos fazer muito bem, vale R$100. Nossa, eu tava rica.
6: Vale mais de 100, né?
5: Não, e tava rica nada, né? Porque tem um monte de gente que fala que eu sou antipática. É. Mas essa ainda, gente. Mas
6: é
5: essa.
6: Tu anda com a cara fechada,
5: né? Eu ando na minha, né? E eu sou, tipo assim, eu ando sempre de fone. Tô no meu mundo. Ó, o baiano, ainda bem que eu sou de virgem, viu só, baiano? Já me mandaram aqui. Pare de falar mal dos leoninos. Eu falei que não são todos.
6: Não são todos.
5: Você, inclusive, que me mandou mensagem, você era um amigo meu, né? Lógico, muito amigo, dos leoninos favoritos que eu tinha, né?
6: Uhum.
5: Mas, né?
6: Mas.
5: Tá louco? Vamos ver aqui. Bom dia, Lu e Cris. Eu quero. Sextou. Toca uma bem animada. A Simone Pereira, minha vizinha. Vamos tocar uma daqui a pouco, daquela de pular pra cima, Simone. Pular pra cima.
6: Sextou, gata.
5: Ah, quem mais aqui? Bom dia, Lu. Tamo só no mate hoje. Quem que mandou aqui? Deixa eu ver a foto. Tomando chimarrão.
6: Essa é das nossas, então.
5: Vamos
6: que a gente
5: ver
6: gosta.
5: Aqui. A Ita. Oi, Ita, mas tá bom aí, né? Pelo jeito tem um fogãozinho a lenha por aí, Ita? Conta aí pra mim.
6: Ai, que delícia.
5: E você manda sua mensagem 98409-1431. Tem aí a nossa, como é que diz? O nosso sorteio, que é um design de sobrancelha com rena, e daí já vem junto, né? A massagem da Cris, aquela coisa toda que você já sabe,
6: tem, pacote,
5: né?
6: Pacote completo.
5: Pacote completo. Bom dia, Lua, minha esposa é virgem. Eu não sei, eu não conheço os virginianos. Conhece?
6: Gêmeos?
5: Virginianos.
6: Ah, virginianos não. São extremamente perfeccionistas.
5: Perfeccionistas.
6: Mas aí não é não é alto, né? É com as coisas.
5: Ah, tá. Entendi.
6: Na casa, tem que estar todo lugar, no trabalho, são bem metódicos.
5: Entendi. Nós entendemos que tá louco, né?
6: Especialistas.
5: Especialistas. Bom dia, Lu, bom dia, Cris. Estou aqui escutando vocês debaixo do cobertor, porque tá frio e agora tive uma surpresa. Chegou o talão da água, que tédio. Ah, bem assim. O pobre não tem um dia de paz.
6: Não.
5: Você acha, nossa, mas sobrou esse dinheiro aqui da onde? Aí tu vai ver uma conta. Ó, a Ita disse que tem que ter, né, pra esquentar. Ai, que maravilha.
6: Coisa bem boa.
5: Então vocês participam comigo e com a Cris. Pede aí, não deixa pro final do programa, tá bom? Não deixa. Eu sempre falo aqui, porque senão depois aí não dá nem tempo de entrar, da gente computar tudo aí pro sorteio. Vamos ver a previsão do tempo aqui? Hoje, a mínima foi de 10 graus, a máxima 16. Neste exato momento, 12 graus é a temperatura. Amanhã, sabadão, tempo nublado, com mínima de 11, máxima de 21. Domingão, tempo encoberto, com mínima de 12, máxima de 22. Segunda-feira, céuzão lindo, maravilhoso, com mínima de 12, máxima de 25. Deixa eu ver aqui. Agroleite começa dia 3. Não tem previsão de chuva para Agroleite aqui por enquanto.
6: É,
5: mudou. Ontem estava marcando no primeiro dia, mas hoje não mais. Não mais. E você tá ligado comigo e com a Cris? Bora lá então, deixa eu ver o que eu vou tocar aqui. Ah, essa aqui. Como é que é? Agora eu esqueci o início da música. Mas vocês acreditam que eu tô bem com o teu cabelo? Comprei perfume, comprei umas roupas, achei.

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0: Isso aí, isso aí, isso aí. Agora 11:04. Estamos aqui na manhã sextaneja. Tava falando pra Cris, Caê tava esse final de semana com o Geninho.
1: Muito rico ele.
0: E eu não posso tocar hoje, Geninho.
2: Tá. Eu tô do tatu.
0: A música, essa música eu escuto e eu lembro da Milena.
1: Da
0: não
1: Milena?
0: Sei porquê. Até coloquei ontem na foto dela de aniversário. Dá os parabéns,
1: aquela
0: atrasado.
1: Foto muito linda, né?
0: Viu? Eu vou dizer uma coisa pra você sobre esse dia que a gente tirou essas fotos. Tem uma que tá eu, você e a Milena.
1: Isso, em cima da maca
0: isso,
1: dela.
0: Isso, que a gente
1: né?
0: tá. Aquela tarde que a gente ficou era um feriado. Eu lembro bem que era um feriado. Eu acho que foi uma das melhores tardes que eu tive, porque tava muito divertido
1: tava,
0: aquele dia.
1: Né?
0: Uhum. Eu queria voltar naquele dia. É um TBT que eu gosto.
1: A gente fez uma produção, né?
0: Nossa, a gente deu tanta risada.
1: Tava muito
0: a gente
1: legal,
0: deu tanta risada.
1: A gente vai ter que marcar de volta.
0: Nossa, tava muito legal. E
1: a
0: mandar.
1: Vai super amar.
0: É, vamos marcar. E mandar os parabéns atrasados aí, atrasado no ar, né, pra Milena. Parabéns, felicidades, tudo de bom, muito amor, muito amor.
1: Muito amor, feliz aniversário, Vi.
0: Ontem não consegui festejar com vocês, mas beijo pra ela. Ela sabe que eu queria estar.
1: Tava muito legal ontem.
0: Agora 11:05 aqui na Antena Sul, deixa eu ver quem tá por aqui.
1: Olha, vamos ver. Tô gostando de ver, hein, a participação do povo.
0: Vamos ver, você aí quer um design de sobrancelha, manda agora sua mensagem pra 984091431. Bom dia, gatas, passando só pra deixar minha audiência, um abraço pra vocês, adoro vocês, a Marília Leal, beijo Marília.
1: Beijo Marília.
0: Bom dia, meninas. Quero participar do sorteio da Cris. A Andréia tá participando, Andréia.
1: Tá participando.
0: Eu quero o sorteio da Cris, a Gabriela Dorst.
1: A Gabi é uma deusa maravilhosa.
0: Vamos ver quem mais aqui. Bom dia, meninas. Lu e Cris, eu estou ouvindo vocês e quero participar do sorteio de hoje. Um abraço pra vocês, uma ótima sexta-feira. Beijos a Silmari.
1: A Silmari é um amor, gente. Adoro ela.
0: Beijo, Silmari. Obrigado pela audiência. Quero achar uma música aqui do Jorge Mateus que eu gosto. Cadê? Essa aqui será? É. O que eu tava falando.
1: O que eu tava falando,
0: é,
1: Jorge Mateus?
0: Eu gosto dessa. Vou colocar aquela. Me fala que não vai passar a noite. Tá me ouvindo, me tira daqui. Me leva pro seu paraíso. Vamos começar com essas aqui? E você participando 984091431.

0: Nossa, que triste, né?
1: Meu Deus do céu. Isso aí, vamos acompanhar aqui quem está ligado com a gente. A minha querida Elizabeth Matos está participando. Elizabeth, bom dia, meninas. Tô precisando do design de sobrancelhas. Ótimo dia pra vocês. Aqui é a Rosenilda da Silva na escuta. Beijo, Rosenilda.
2: Beijo, Rô.
1: Bom dia, Lu. Bom dia, Cris. Quero participar do sorteio. Ana Lúcia Bonfim participando, amada.
2: Beijo.
1: Bom dia, Cris. Bom dia, Lu. É a Tati. Estamos aqui ligados no hashtag. Mais um beijo pra minha cunhada, Josiane, de Carambeí. Que ela é super fã de vocês duas e quero participar do sorteio. Ai, que fofa.
2: Que
1: beijo, Josiane.
2: Beijo.
1: Beijo, meninas. Deixa eu ver queimar. A Bruna Mendonça quer participar do sorteio. Beijo, Bruna.
2: Beijo, Bruna.
1: Tá participando. Vai que hoje dá certo, hein? Vamos ver quem mais aqui. Bom dia. Onde tem crise, Lu, tem humor. sintoniza primeiro. A Patrícia, beijo, Pati.
2: Beijo, Pati.
1: Aí sim, hein? É aquele negócio que a gente fala, né?
2: Outra deusa.
1: Sexta-feira é outro nível.
2: É outro nível. A gente
1: nunca, arriba,
2: né?
1: Nunca faço nada na sexta, mas é outro nível.
2: É uma delícia.
1: Uma por quê? Agora eu vou explicar. É meu dia favorito? É. Mas assim, o meu dia de sair ou fazer alguma coisa é no sábado, que eu tenho a refeição livre no sábado.
2: Sim.
1: Só se eu mudasse pra sexta, mas daí não sei. Eu também sou uma pessoa que sou de rotina, já não sei se ia dar certo.
2: Não, acho que não.
1: Mas eu gosto muito da sexta-feira. Amo sexta-feira.
2: Adoro também.
1: Tocar depois. Eu te amo sexta-feira. E eu gosto dessa daqui, Cris. E você que tá ouvindo a gente, antes da gente ir pra música, ainda dá tempo de você participar, hein? 98409-1431. WhatsApp da Antena Sul, manda aí, que é um design de sobrancelha com Rena e com a Cris.
2: É?
1: Manda aí. E essa música que eu gosto demais também, Bruno e Marrone, Eu Não Imploro por Amor.

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5: Sextou, né? Sextou na manhã, hashtag. Agora 11:34.

0: mas quem vai levar o design de sobrancelha com Rena?
1: Hoje a ganhadora. O final é 8839. A Sandra.
0: Sandra, beijo, minha querida.
1: Beijo, Sandra.
0: Ela vai dar um oi pra você aí. Isso que é meu chefe, né? Isso que é o meu chefe.
1: Pois é.
0: Cris, aonde que o povo te acha?
1: Nas sextas elas são mais animadas. Né?
0: Uhum.
1: O povo me acha lá na Praça Pedro Calédio, número 43. O WhatsApp é o 999128289. Instagram, arroba Cristiane Shank, chama lá e agenda o teu momento.
0: Beijo, beijo, amada.
1: Beijo, beijo, beijo. Ótima sexta e ótimo final de semana.
0: Gente, tô indo embora. Luiz Augusto chegando por aí até a tarde. Eu te amo,

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1: 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No ar, o seu programa de informação do agronegócio aqui na Antena, trazendo sempre para você, nosso amigo produtor, amigo pecuarista. Você em toda a região tá ligado aqui na Antena. Obrigado pela audiência. 25 anos do ar, programa Ponto de Encontro. Vamos lá, então, 11:40 a gente traz aqui para você a previsão do tempo. Como é que fica o tempo hoje? Tempo nublado.
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1: Neste momento, novas áreas de instabilidade atuam sobre o norte do Paraná na divisa com São Paulo, provocando chuva e trovadas. Grupo ABC, o dia será de muitas nuvens, intercalada por breves aberturas de sol, e não se descarta a chance de alguma chuva localizada, preferencialmente na metade norte da região. As temperaturas apresentarão ligeiro declínio. Aqui em Castro, hoje a máxima fica em 14 graus, são 2 milímetros de chuva, e amanhã o tempo segue firme com maior presença de nuvens baixas ao amanhecer e predomínio de sol no restante do dia. As temperaturas estarão em gradual elevação, sem previsão de chuvas. Amanhã aqui em Castro as temperaturas variam entre 9 e 21 graus. Ponta Grossa hoje a máxima 15 graus, previstos 2 milímetros de chuva, e para amanhã entre 10 e 21 graus. Para Tibagi hoje a máxima 15 graus, são 4 milímetros de chuva para Tibagi hoje, e amanhã varia entre 11 e 22 graus a temperatura. Para maiores informações, site da Fundação ABC.org.br/SMA. 11:42.
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0: Muito bem, hoje, momento técnico, vamos falar sobre custo de produção, como aumentar a eficiência econômica na produção de leite. A eficiência econômica é essencial para a sustentabilidade da produção de leite. Mais do que aumentar a produção, o produtor precisa controlar custos e utilizar melhor os recursos disponíveis. Indicadores como produtividade por vaca, produção por hectare e eficiência alimentar, influenciam diretamente a rentabilidade da atividade. O acompanhamento dos custos de produção permite identificar oportunidades de melhoria e reduzir desperdícios. Dessa forma, a gestão eficiente torna a propriedade mais competitiva e lucrativa. Para nos falar mais sobre esse assunto, temos aqui hoje a presença da Regina Thaís Bastos, ela que é analista da cooperativa, analista técnica da cooperativa Castrolanda. Seja muito bem-vinda, Regina, aqui ao nosso programa. E eu quero já perguntar para você qual é o principal fator que influencia o custo de produção do leite em uma propriedade. Bom dia.
1: Bom dia a todos os ouvintes e aos nossos cooperados. Bom, dentre os principais custos, a nutrição do rebanho, normalmente, ele é o item aí de maior peso nesse custo de produção. Então, ele vai representar em torno de 40% a 60%, 70% das despesas totais da atividade leiteira. E por isso, né, nós temos que aumentar a eficiência alimentar. E isso seria uma das formas mais rápidas de estar melhorando também a questão dos resultados econômicos. Então, como por exemplo, estratégias para aumentar

0: aumentar a produção aí de volumosos em quantidade e também em qualidade, fazer ajustes finos nas dietas, reduzir o desperdício, né, de sobras no coxo, por exemplo, e sempre estar monitorando a conversão alimentar, vão estar contribuindo para que a gente tenha aí uma diminuição no custo de leite produzido. Então, fazendas mais eficientes, elas vão conseguir produzir mais leite e também aumentar a sua margem de lucro.
1: Como a produtividade por vaca impacta a eficiência econômica da fazenda leiteira, Regina?
0: A produtividade por vaca, né, litro vaca dia aí, que a gente fala bastante, é um dos principais indicadores dessa eficiência econômica. Então, quanto mais uma vaca produz leite, os custos que são fixos da propriedade, como por exemplo a questão da mão de obra, questão das instalações, energia elétrica, enfim, equipamentos, eles vão ser diluídos nesse maior volume de leite que está sendo produzido na propriedade. Então, o aumento da produção, né, litros vaca dia aí, ele vai estar diretamente relacionado ao crescimento dessa margem líquida da atividade. E isso vai estar ocorrendo porque os recursos alimentares, a parte genética e sanitário, né, da propriedade, eles vão ser utilizados de uma forma muito mais eficiente. E isso vai estar resultando numa rentabilidade também maior para o produtor.
1: Queremos saber agora sobre a relação, né? Você falou de custos, produção. Porque isso realmente é fundamental para aumentar a lucratividade.
0: Então, a partir do momento aí que a gente conhece detalhadamente todos os custos, isso vai permitir ao produtor e também junto ao técnico tomar decisões com base nesses dados que são reais das produtividades e não em estimativas, né, no achismo. Então, o cálculo do custo por litro de leite, ele vai ajudar a identificar esses desperdícios, vai estar avaliando o investimento e também a gente consegue estar comparando o desempenho da propriedade ao longo do tempo. E além disso, também as propriedades que monitoram sequencialmente e continuamente os seus indicadores econômicos, eles vão conseguir corrigir falhas de forma mais rápida e com isso direcionar os recursos para o que precisa ali dentro da propriedade, né? Para o que é o maior gargalo ali no caso.
1: Muito bem, momento técnico Castrolanda, a gente vai pro intervalo.
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1: E já volta para falar mais sobre custo de produção para aumentar a eficiência econômica na produção de leite. Já, já.
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3: 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Agora são 11:50.
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3: Muito bem, a gente segue aqui falando sobre custo de produção no leite para aumentar a produtividade. Regina, qual é a relação entre escala de produção e redução dos custos?
4: Esse aumento da escala de produção, ele vai reduzir o custo médio por litro de leite, né? Então, quanto mais o animal produz, mais dilui esses custos fixos da propriedade que eu comentei anteriormente. Então, propriedades mais produtivas, elas conseguem aproveitar melhor os recursos que estão disponíveis ali. Então, aumentar a produção sem ter uma organização e uma gestão adequada, isso muitas vezes pode gerar uma ineficiência também. E o importante não é somente produzir mais, mas produzir com um controle técnico, financeiro e operacional, ou seja, gerar e fazer a avaliação de todos os dados dentro da propriedade.
3: Como os indicadores técnicos ajudam a melhorar a eficiência econômica do sistema, Regina?
4: Indicadores como a produção de leite por vaca, por dia, produção por hectare, taxa de lotação, a conversão alimentar, percentual de vacas que estão em lactação, como que está a questão da produtividade da mão de obra, esses indicadores, eles vão permitir fazer a avaliação do desempenho dessa propriedade de uma forma mais objetiva. Então, quanto maior a eficiência, menor tende a ser os custos de produção e, consequentemente, isso vai fazer com que aumente a competitividade na atividade aí da propriedade.
3: Muito bem, para a gente encerrar aqui, produtor ouvindo, as estratégias, quais são elas que podem aumentar a eficiência econômica sem elevar os custos?
4: Então, algumas dessas estratégias mais recomendadas seria focar sempre na questão da qualidade e da produtividade dos volumosos, né? Numa escolha de um híbrido, por exemplo, fazer produzir mais por hectare, investir na genética, né? Investir em animais aí que vão ter uma maior produção por vaca, reduzir perdas reprodutivas, então tá sempre a par dessa questão da reprodução, né? Juntamente com os veterinários, adotar programas preventivos de sanidade, né? Então, sempre é melhor prevenir do que tá remediando. E também a gente não pode esquecer de capacitar a equipe que trabalha na propriedade. Então, hoje em dia, a gestão de pessoas, ela tá muito presente e isso vai garantir também que a gente consiga aí tá fazendo um bom trabalho dentro das propriedades. E também, né, nós precisamos utilizar as ferramentas de gestão econômica. Então, além disso, né, produtores mais eficientes, eles vão apresentar melhores índices de rentabilidade e também uma maior capacidade de enfrentar períodos de baixa no leite, né? Então, ele já consegue fazer aí uma programação de caixa quando tem esses imprevistos aí da questão do preço do leite também. E nós, da assistência técnica, nós vamos estar auxiliando o cooperado com essa gestão econômica, então coletando os dados e lançando no nosso programa de gestão econômica. E aí, para mais informações, né, eles podem estar entrando aí em contato com a nossa equipe.
3: Muito bem, falamos aí sobre custo de produção para aumentar a produção de leite, né, a eficiência econômica. E Regina, vem aí o agroleite, né, mais informações, claro, nós vamos ter na vitrine da tecnologia do leite, vocês estarão presentes lá também. Para tirar dúvida, o pessoal quiser conversar, né? Vocês são sempre dispostos a lá a sanar as dúvidas dos nossos cooperados, né?
4: Com certeza. Então, eu deixo aqui o convite, né, para os produtores e pessoal em geral aí tá participando da Agroleite, né? Acontece aí do dia 3, do 8, né? 3 de agosto aí até dia 7. E é o momento aí que a gente tem para estar conhecendo mais tecnologias dentro do meio do agronegócio.
3: Muito bem, obrigado por tua presença.

0: presença, Regina.
1: Agradeço.
0: Esse foi o Momento Técnico na produção da assistente de comunicação e marketing da Castrolândia, Valéria Larocca.
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0: Olha, o dólar neste momento está sendo cotado a R$5,06. Cotação do dólar para hoje. Tá operando em leve queda, portanto, o dólar.
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0: E a gente agradece a audiência na semana. Obrigado, hein? Fica com a gente. Na sequência tem Antena Repórter e na segunda-feira a gente volta a partir das 11:40 trazendo todas as informações. Vem aí o AgroLeite 2026. Um grande abraço a você, nosso amigo do campo, pecuarista, você produtor, e hoje dia do suinocultor, né? Parabéns a todos os suinocultores da região por esse trabalho tão importante, né? Agora 11:58. Um grande abraço a você, bom fim de semana, tchau.
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0: Senhoras e senhores, muito, mas muito boa tarde, ótima sexta-feira, sextou, né, Alvinho?
1: Sextou, Márcio, já?
0: É, boa sextou semana. Com tempo com cara de segunda-feira.
1: Tá esquisito, né? E frio que tá na região.
0: Barbaridade,
1: rapaz. Ó, 14 graus agora de acordo com o CIMEPAR, o Sistema Meteorológico do Paraná.
0: Esse El Niño aí tá acabando com a vida do povo.
1: El Niño?
0: El Niño aí, viu? E ainda tem mais, né?
1: É.
0: A hora que ele chegar, diz que é mais ou menos 70% de presença.
1: Será?
0: Do El Niño, nós estamos no caminho do frio mesmo. Um pouco vai esfriar, um pouco vai esquentar, o tempo vai virar no que aquilo. Quem verdade sofre com tudo isso somos nós. Por isso, gente, não deixe de tomarem a vacina da gripe. Tem, tá valendo, tá pra todo mundo. Porque a vacina da gripe, a pessoa pode pensar, ah, mas não vou ter gripe. Não, não é questão que você não vá ter gripe. A vacina da gripe, ela protege contra, por exemplo, que Deus o livre, uma pneumonia, né? Então, são assim, são coisas mais, pode até dar, mas mais fraco, né? Você tem uma proteção a mais do que, principalmente, o que a gente vem acompanhando. Tem dado realmente muito problema de saúde, principalmente na questão de pneumonia, criança, pessoas idosas.
1: Sim,
0: nós,
1: todo né? cuidado aí.
0: É, enfim, não é fácil. Então, tendo a oportunidade, vá até o posto de saúde, tome a vacina da gripe, né, Alvin?
1: Positivo, Márcio. 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
1: O Ney, querido. Também,
0: né? Neizão tá aí, obrigado, Ney. O Ney e a Clemilda, né?
1: Abraço, queridos.
0: E o Ney e toda a equipe da Vigilância JH que tá com a gente neste.
1: A partir de hoje, obrigado. Hoje,
0: né? Então vou mandar o textinho já pra você, seu Álvaro Filho.
1: Positivo, vamos aqui falar aí as novidades,
0: né? Começa aí enquanto eu me acho aqui.
1: Viu, quero

0: Mandar um abraço aqui pro pessoal do Risolar que tá com a gente, lembrando que o almoço tá servido.
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1: Muito bem, deixa eu mandar um abraço lá pra Cremilda, mandar um abraço então pro Ney, que vai ser aniversário dele no sábado.
0: Sério? Né? Ô Ney, parabéns, dele. Querido.
1: Eu não sei o que é coitar da fogueira, ter a rima, mas queimar a fogueira.
0: Abraço pro Ney, Deus abençoe, Ney.
1: Ô Ney, um abraço pra sucesso você. Obrigado, sempre. Ney. Obrigado, Ney. Muito obrigado, Pedro Antena. E vou mandar um abraço aqui também, agradecer ontem uma situação ali, que nós precisamos de uma força de alguns amigos, e eles foram solidários. O Ney, o Pedro Antena, e um abraço pro Gerson Sutil também. Obrigado.
0: Nosso presidente da Câmara, parabéns. Então, um abraço.
1: Um abraço pra vocês. Tá bom, gente? 12 horas, 11 minutos. 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
0: WhatsApp da antena 984091431. O pessoal já tá participando com a gente, manda sua mensagem, manda seu abraço, manda seu alô, como está seu bairro, como está a sua região aí, a sua estrada rural, manda no 984091431. Quero mandar um abração pro Rômulo, amigão nosso, Rômulo Reinemann, se manifesta aí, meu querido, um abraço, tá com a gente, Rômulo. Também sempre na sintonia, abração pra Marcela também, pessoal ouvindo o programa lá no Jardim Baili, um abraço a todos vocês aqui, o Adriano lá de Ponta Grossa, tamo com vocês aqui no Santa Paula, ligados na antena, obrigado. A Vani querida do Tronco, um beijo no coração, sempre com a gente. A dona Ângela também tá por aqui, pessoal do Cunhaporanga, tamo ouvindo vocês almoçando, obrigado aí, dona Ângela, e toda a família na região do Cunhaporanga. Tá com a gente também aqui o Carlos, e um abraço também pro Murilo, tamo junto, pesado, obrigado, amigões nossos aí, pessoal da Vila do Rosário. Para hoje, que Deus esteja à frente de tudo, um ótimo dia a todos, nosso querido amigo Jurandir, diretamente de Ipiranga, sempre na escuta da Antena Sul. Tamo na audiência aqui em Palmeira, abraço aqui pro nosso amigão Aparecido, tá com a gente também, aqui é Corinthians, um abraço aí pro Aparecido, amigo nosso, pessoal lá de Palmeira, ligado na 102.7. Em Ponta Grossa tá por aqui a Nena também, querida, um beijo, Nena, tamo aqui indo pro shopping e ouvindo vocês, obrigado, Nena, um beijo aí pra você, pessoal lá no centro de Ponta Grossa, na sintonia. O Ari, querido, Ari Lemes, amigão nosso, pessoal de Sengés, tá com a gente, foi aniversário do Ari ontem, parabéns, Ari, Deus abençoe sempre você, toda a família, pessoal aí de Sengés, ouvindo a 102.7.

0: do 7. Abraços também aqui pro Patrick, tá ligado na programação, pessoal do Bela Vista, também a Daiane, querida, um beijo, tá ligado na programação, a Elizabeth, pessoal da Castrolanda, tamo com vocês todos os dias. E viu, Márcio, tudo bem? Queria fazer uma reclamação aqui, ó, a gente tá com um problema aqui na região do Tabor, estamos sem luz desde ontem cedo. É, disse que arrebentaram ali um fio de luz, um caminhão de uma empresa da região acabou arrebentando um fio ali da região. Foi avisada a Copel, mas até agora não tivemos retorno. Tem pessoas idosas aqui na região, tá sem água, né? Depende da bomba ali, de eletricidade, né? Pra acionar a bomba. Tá bem complicada a situação, nos ajude, por favor.
1: Vou pedir pro nosso...
0: O Olívio, tá ouvindo a gente, o Olívio é um dos chefes da Copel aqui na região, o Olívio tá sempre na audiência, vou mandar pra ele a mensagem. Lá na região do Tabor, diz que o pessoal já abriu o protocolo, né, da falta de energia. Pessoal, se vocês tiverem o protocolo aí, um print do WhatsApp, do contato que vocês fizeram com a Copel, manda pra mim aqui, que eu vou mandar pro Olívio, que é um dos chefes da Copel, e com certeza o pessoal vai tomar providência pra resolver essa falta de luz aí na região do Tabor.
1: O Lorival que também tá ligado junto com a gente, muito obrigado, Lorival, pela sintonia, nosso companheirão Lorival.
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1: Luz e Brilho tá com a gente.
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1: Muito bem. São 12:19, 12:19 pela 102,7 Antena Sul. 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Ô Leandro, um abraço pro Leandro que tá ligado junto com a gente, tá bom? Tá anotado aqui, Leandro, fica pra próxima semana que ele vai vir aqui, daí nós fazemos perguntas ali pro nosso Rick e também Fique sossegado, tá bom? Fique sossegado que nós mostramos aqui o documento.

0: Beleza? Um abraço. São 12 horas ou mais 18 minutos. 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
1: Pessoal participando com a gente, 984-09-1431. Manda um abração pra nós aqui, meus pais, Sebastião, o Valnir também, pessoal do bairro dos Martins ali, o Elias querido, toda a família, galera na região da Capão Alto, na escuta, Elias Martins, um abraço pra você, toda a família, pessoal sempre com a gente, a Fernanda tá por aqui também, tamo indo pra Tibagi e levando a Antena Sul de carona, obrigado meus amigos, Fernanda, Deus acompanhe, vai com cuidado nas estradas aí, um beijo aí, pessoal indo pra Tibagi, ouvindo a Antena Sul. O pessoal mandou pra nós aqui de uma situação. Boa tarde, voltando a falar das canaletas que deixaram trancando a passagem de água.
0: Onde é?
1: Cadê os vereadores aqui do Socavão aí pra dar uma olhadinha, cobrar as autoridades aí, poderiam nos ajudar. O pessoal mandou mensagem aqui, é lá na rodovia, na parte asfaltada já, da rodovia ali, né, da estrada Socavão a Castro, algumas as canaletas de água estão com bastante entulhos, terras, aí quando chove, a água vai pro meio da pista, fica perigoso. Então atenção, autoridades, pessoal responsável, ouvinte aqui pedindo uma atenção na manutenção ali da estrada Castro Socavão, na parte asfaltada, diz que muita terra ali, entulhos nas canaletas de água, quando chove forte, né, não tem pra onde a água vazar ali, né, Márcio? Fazer, né?
0: Escorrer,
1: né? Exatamente.
0: Vai
1: pro meio da pista, fica perigoso. Então, atenção aí, o pessoal cobrando os vereadores da região ali, pra dar uma atenção, uma cobrada ali nas autoridades. Vou estar repassando essa demanda aqui pro pessoal responsável, né? Pra com certeza ser feita a manutenção desse trecho da estrada. Um abraço também pro Antônio, tá por aqui. Um abração, Antônio, obrigado. O pessoal da Vila Santa Cruz, dona Maria das Neves, um beijo pra senhora, adora dona Maria das Neves.
0: Amiga, dona Maria!
1: Amiga nossa, querida, sempre com o rádio ligado. Ouvindo. Pessoal na região do Itaiacoca, aqui no interior de Ponta Grossa. Um beijo no coração, dona Maria das Neves, sempre com a gente. Galera do Itaiacoca, na sintonia. Dona Terezinha, querida, também tá com a gente lá em Campo Largo. Um bom dia com Jesus. Deus abençoe, dona Terezinha, adora a senhora também. Um beijão aí, pessoal do Pavãozinho, área rural de Campo Largo, tão com a gente
0: o
1: também.
0: Ô pipoca,
1: tá sumindo o pipoca.
0: O pipoca é ouvinte só do Zé da Cuia.
1: Ô, louco.
0: Ele não liga aqui pra nós.
1: Abraço pro Zé lá também.
0: De vez
1: também,
0: em quando então. Ele passa aqui e diz assim, oi.
1: Oi. Pô. Tá um abração, bom, pipoca. Tá a Fernanda, querida Fer, boa tarde, um beijo pra você, manda um abração pra todos nós que estamos na escuta da programação. Fer, você tá ouvindo a gente na paina, na barrinha, né? Se não me engano, né? Conta pra gente onde você está, mas um beijo aí pra Fernanda, Fer querida, tá com a gente, a princípio ouvinte nosso ali da paina, região da barrinha, né? Um beijo pra Fer, conta pra nós onde você está, Fer. Pessoal, manda um beijão pra a Kelly, o meu padrasto Carlão, aquele, né? Meu padrasto Carlão também, estamos ouvindo vocês com fogo aceso aqui, falamos de Ponta Grossa com esse frio, só com uma carne assada e sentar ao lado da churrasqueira, é verdade, meu padrasto escuta vocês todos os dias, obrigado aí, um abraço pro Carlão lá, toda a família, aquele também, aquele Elizabeth, um abraço pra vocês todos, queridos, a Kelly Elizabeth tá com a gente também, pessoal de Ponta Grossa aí, o Carlão, pessoal assando uma carne e ouvindo a gente, e é verdade, tá 14, 13 graus a temperatura neste momento na região, tá frio, só do lado da churrasqueira ou do fogão a lenha, né, Márcio, pra dar aquela esquentadinha. Banho do Boiadeiro tá com a gente, tamo na escuta, pessoal, na região do Abapã, tamo com vocês. Pessoal, pedimos uma atenção especial no UPA, o que que tá acontecendo? Muita reclamação ali no atendimento do UPA, o pessoal tá pedindo uma atenção da Secretaria de Saúde com relação ao atendimento do UPA, tá vindo muita reclamação, o pessoal pedindo ali pra ver o que tá ocorrendo, o que pode ser feito pra melhorar. Nosso amigo

0: Everaldo na sintonia. 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E vamos estar repassando essas demandas aqui pro pessoal da saúde, ver o que está acontecendo lá no UPA. O pessoal está mandando mensagem aqui contando que está meio complicado o atendimento, Márcio. Vamos com essa ocorrência, Márcio?
1: Quem que tá no churrasquinho ali com esse frio?
0: Oi, o pessoal lá de Ponta Grossa.
1: Oi,
0: o Carlão lá, a Elizabeth. Ó, vai que chique, estão lá passando
1: e
0: uma carne.
1: Aqui que nem cavalo de índio.
0: Ó, o Carlão lá tomando uma cerveja, uma original lá. Um abraço, querido.
1: Ai, Carlão, desgranado.
0: Obrigado,
1: ai,
0: querido. Deus abençoe vocês, Elizabeth, querida, aqui também.
1: Boa carne aí, tá bom?
0: Bom almoço, pessoal, obrigado.
1: Tem mais que mandou mensagem, não tem mais ninguém aí?
0: Tem, peraí, deixa eu ver. Darley, eu não vou conseguir ouvir o áudio agora, Darley, mas um abraço pra você, querido. Deus abençoe o Darley. Tá na sintonia também. E o Thiago aqui, pessoal da Castrolana, estamos aqui nos caminhões ouvindo vocês.
1: Ah, o pessoal da fila, o César Tatu tá lá vendendo o seu pão com a linguiça.
0: Um abraço, queridos, pessoal lá na cooperativa Castrolana.
1: Eita, um abraço aí mais uma vez para todo o pessoal que tá sintonizado, o Fábio Panda também.
0: Valeu, querido.
1: Com a gente. Hora da notícia, ô pro filho. Vai vendo.
0: O que aconteceu, Marcos?
1: Tava vendo aqui, tava dando uma olhada aqui, uma passagem. Adolescente é internado após cometer ali o estupro.
0: Meu Deus.
1: E maus tratos em abrigo aqui de Castro. Adolescente é internado após cometer estupro e maus tratos em abrigo aqui em Castro. A Polícia Civil, por meio da delegacia aqui de Castro, né? Polícia Civil ali aqui do Paraná, por meio da Polícia Civil de Castro, cumpriu na manhã de hoje um mandato de internação do adolescente em razão ali de prática de atos infracionais dentro de um abrigo institucional. Dentre os atos praticados estão estupro de vulnerável contra uma outra criança, maus tratos a animais praticados contra uma cachorra, né? Permanente do abrigo, intimidação também sistemática, bullying contra a criança do mesmo abrigo e dano ao patrimônio público. O adolescente, ele foi encaminhado ao Centro de Socioeducação Regional aqui de Ponta Grossa, o CENSE, para cumprir medida socioeducativa. Que coisa, né? Que confusão, meu Deus do céu. Um idoso também foi encontrado morto num quarto de hotel no centro da cidade de Ivaí. Um idoso ali encontrado morto em um quarto de hotel na região central da cidade de Ivaí. Foi na tarde de ontem, quinta-feira. Segundo a Polícia Militar, a equipe ela foi acionada por volta das 17 horas e 20 minutos pelo proprietário do estabelecimento. Esse homem ele relatou que estranhou a ausência do hóspede ao longo do dia e após diversas tentativas de contato, sem respostas, decidiu então arrombar a porta do quarto. No interior do cômodo, o idoso ele foi encontrado sem sinais vitais, a PM isolou ali o local e acionou uma equipe do Serviço de Atendimento Móvel de Urgência, o SAMU. O médico do Hospital Municipal compareceu ao hotel e constatou que a morte ocorreu por causas naturais. Após a liberação do corpo, os familiares da vítima foram comunicados e ficaram responsáveis pelos procedimentos junto ali ao serviço funerário.
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1: Hoje é sexta-feira, dá mais um volumezinho, um pouquinho mais.
0: Mais retorninho?
1: É, só um pouquinho. Hoje é sexta-feira, né, Alvin?
0: Sim.
1: E nós estamos fechando mais uma semana, nós estamos fechando, né, uma semana aí de muito trabalho, de muita luta, graças a Deus. As pessoas chegam na sexta-feira, elas já, né? Muitas pessoas, por mais dificuldades que tenham passado, por mais problemas que a gente tenha enfrentado, a gente agradece todo final da tarde, a gente pede a Deus que ele nos dê força para superar as diversidades, as lutas do dia a dia, e também a gente agradece, seja no final da tarde ou seja no final de semana que está chegando, nossos agradecimentos a cada um de vocês que compartilharam desses momentos junto com a gente, e estamos sempre juntos, né? Uma operação da PM prendeu 4 pessoas com arma e drogas, foi lá na cidade de Irati. A Polícia Militar, por meio do 8º, né, comando ali da Polícia Militar, obteve importantes resultados durante as operações Omnis e Força Total, realizada ontem, quinta-feira, no município lá de Irati. Essas ações, desenvolvidas pelas equipes da Rotan e também da Rocan, resultaram na apreensão de uma espingarda calibre 12, mais de 4,7 quilos de substâncias, né, como a maconha, e na prisão também de 4 pessoas. A primeira ocorrência, ela foi registrada às 19:30 no bairro Lagoa, durante um patrulhamento da equipe da Rotan pela Avenida Getúlio Vargas, onde os policiais avistaram ali um veículo, um Vectra, né? Cujos 3 ocupantes demonstraram nervosismo ao perceberem a presença policial. Diante da fundada suspeita, foi realizado então a abordagem na Avenida Noé Rebesco, sendo então localizada durante as buscas veicular uma espingarda marca Boito calibre 12 no assoalho em frente, né, ao banco traseiro. Diante dos fatos, foi realizado a prisão dos ocupantes. O veículo foi recolhido ao pátio da 8ª Companhia Independente da Polícia Militar em razão, claro, de diversas irregularidades de trânsito. A segunda ocorrência ocorreu às 20:45 na Rua Geraldo Teodoro Gorevar, no bairro Rio Bonito, quando a equipe da Rocan realizava um patrulhamento e visualizou um veículo, um Citroën C3, em atitude suspeita. Diante da abordagem, o condutor informou que havia aproximadamente 5 quilos de maconha no interior do veículo. Em busca veicular, foram localizados 5 peças de substâncias a maconha, né? Totalizando 4,722 gramas. 4,722 gramas. O condutor recebeu voz de prisão e foi informado, né, dos seus direitos, e ele informou também que estava realizando o transporte desse entorpecente até o município de Guarapuava. A Polícia Militar do Paraná reforça, por meio de operações como Omnis e Força Total, né, o compromisso com a preservação e a ordem pública, a prevenção também e o combate à criminalidade, promovendo ações de segurança e proteção à comunidade.
0: Inclusive, diversas blitz, abordagens da Polícia Militar ontem aqui na cidade de Castro, né, Márcio? Chamou atenção a grande...
1: Essa é uma operação do Paraná,
0: isso, né? Isso, uma grande movimentação aí das viaturas da Polícia Militar. Eu que fazia anos que não parava de parada em blitz, o pessoal me parou ontem ali fazer abordagem, verificação, documentos do carro ali. Parabéns aí ao trabalho da Polícia
1: tava
0: Militar.
1: Tava só a Polícia Militar ou tava a Guarda?
0: Na que eu fui abordado, apenas a Polícia Militar ali, um grande efetivo da Polícia Militar. Um abraço lá pro Tenente Araújo, toda a equipe da Polícia Militar, pessoal que faz o trabalho aqui no município de Castro. 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
2: Vambora, vambora, meu filho, são 12:36, às 12:36, né? Eita, quem tá ligado com a gente? Quem tá ligado? Fabinho, Fábio, dona Inila, do bairro das Pedras, grande do Guabiroba, né? Ligada com a gente a Rocil, minha amiga Rocil, um abraço, olá, meu amigo, mande um abraço pro meu pai, o Antônio Ortiz, a minha mãe, a dona Anitta, lá no São Lourenço, são ouvintes assíduos do programa. A Rocil Chicão.
0: Obrigado, pessoal. Obrigado
2: junto com a gente, ó, a Rocil chique aqui no retrato.
0: Ô, querida, um beijo. Junto
2: com o Marcão, né? Um abraço. Que chique.
0: O pessoal tá lá na Alvorada com a gente, manda a previsão do tempo aí, o Márcio dos Santos aí, meu filhão Matheus, também a Gabriele, querida, tamo na escuta aqui no Alvorada, um beijo, família maravilhosa aí, Márcio dos Santos, também aí o filhão Matheus, a Gabriele, Deus abençoe vocês, pessoal do Alvorada com a gente. Ó, a previsão do tempo, de acordo com o CIMEPAR, o Sistema Meteorológico do Paraná, é nublado e frio pra esse final de semana.
2: Tempo ruim, né?
0: É, tava marcando chuva pro domingo, mas já mudou aqui, tá marcando apenas nublado, nebulosidade variável, né? Sol entre nuvens pra toda a nossa região dos Campos Gerais. Pra amanhã, sábado, nublado, máxima 21, mínima 11. Domingo, sol entre nuvens, máxima 22, mínima 12. Tá marcando chuva agora só pra quarta-feira que vem, de acordo com o CIMEPAR, o Sistema Meteorológico do Paraná, Márcio.
2: Muito bem, são 12:37. Olha, o homem denuncia uma tentativa de assalto após ele ser seguido e ameaçado ali na cidade de Ponta Grossa. Esse homem, ele registrou um boletim de ocorrência, um BO, após ser vítima de uma tentativa de assalto na região central da cidade de Ponta Grossa. Foi na tarde do último dia 6 de julho, né? Conforme o relato, registrado pela Polícia Militar, a vítima caminhava pela rua Tenente Hiron Silva, próximo ali ao Centro de Referências Especializadas para a População em Situação de Rua.
0: Quando ele percebeu, no centro de Ponta Grossa.
2: Percebeu que estava sendo seguido por uma mulher. Ao se aproximar ali da Praça Duque de Caxias, segundo o boletim, a suspeita teria assediado o homem e ainda ameaçado, dizendo: "Você é bonitinho, se continuar me olhando, eu arranco a sua franja."
0: Meu Deus!
2: Ela também teria perguntado o que
0: você
2: ele
0: é bonitinho,
2: carregava.
0: Você é bonitinho,
2: se continuar
0: me olhando, eu arranco a sua franja.
2: De acordo com o boletim, após o homem seguir em rumo contrário, a mulher começou então a gritar e afirmou que o rapaz estava armado com uma faca.
0: Meu Deus!
2: A vítima relatou ter sido ameaçada, né? Como tinha ali outras pessoas na via, deixou o local em busca de abrigo. A Polícia Militar confeccionou o boletim de ocorrência. Até o momento, a suspeita não foi identificada, né?
0: Positivo.
2: Que coisa, mas
0: que situação, hein?
2: Uma outra informação: um homem foi indiciado por divulgar pornografia por, né, deepfake de mulher em
0: deepfake
2: em Ponta Grossa.
0: O cara fez uma montagem lá para tentar denegrir a imagem da moça.
2: A Polícia Civil no Paraná, por meio do 2º Distrito Policial, né, aqui da cidade de Ponta Grossa, concluiu um inquérito policial que investigava ali crimes cibernéticos iniciados no final de junho deste ano. As investigações, elas resultaram no indiciamento formal de um suspeito apontado como responsável pela criação e difusão pública de montagens pornográficas e utilizava ali o rosto de uma moradora da cidade. O caso teve início quando a vítima passou a receber mensagens de perfil assim desconhecido em uma rede social, informando que supostas fotos íntimas suas haviam sido vazadas em uma plataforma forma de conteúdo adulto. Posteriormente, o suspeito chegou

0: enviar imagens manipuladas digitalmente e forneceu, né, hiperlinks que direcionavam para o álbum hospedado em um site pornográfico. Na página indicada, constatou-se a existência de simulações explícitas criadas com o uso da inteligência artificial, tecnologia que é o deepfake, isso, Alvin?
1: Exatamente.
0: Em que o rosto
1: deepfake
0: da vítima...
1: Deepfake é face, rosto falso.
0: É acoplado fraudulentamente a um corpo despido de terceiros, acompanhado ali de marcação de seu nome de usuário real, para potencializar o alcance e a identificação. Aí ele foi, a polícia, após as diligências, né, telemáticas aí de urgência, o conjunto digital, probática,
1: foi a tecnologia. Foi levantado todas as provas.
0: Foi levantado
1: ali.
0: As provas, foi investigado, chegaram ao perfil do suspeito que efetuou essa publicação na plataforma de hospedagem. Além disso, né, verificou-se que o indivíduo realizava tentativas unilaterais e também frustradas de contato com a vítima desde 2023 por meio de redes sociais. O nexo, né, da casualidade comportamental evidenciou que a criação e a montagem fraudulenta ocorreu como uma forma de retaliação e vingança pelo fato de ter sido ignorado, na verdade. Ele tá respondendo.
1: Covarde, suspeito, né? Covarde. A moça não quis nada, o cara ele quis fazer essa sacanagem.
0: Suspeito que em seu interrogatório alegou uma suposta invasão dos seus dispositivos por terceiro. Tese que manteve isolado. Vai responder.
1: Deu
0: moral essa, tá bom?
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0: Muito bem, olha, um motociclista, ele ficou ferido após ele perder o controle da direção e sofrer uma queda. Foi na noite de ontem, no centro de Ponta Grossa. Esse acidente ocorreu por volta das 19h40, ali na altura do número 98 da rua Coronel Bittencourt. Uma equipe de patrulhamento de trânsito e segurança viária realizava rondas pela região central quando foi abordada por moradores comunicando o acidente. Ao chegarem ao ponto indicado, os agentes da viatura realizaram então a sinalização da via e prestaram também os primeiros socorros à vítima até a chegada do resgate médico. De acordo com o relato da própria condutora, o veículo ele perdeu o controle no momento em que ela acionou o sistema de frenagem, né, fazendo com que a motocicleta caísse sobre a sua perna esquerda. Com queixas de fortes dores na perna, a mulher foi atendida pela equipe Bravo 1 do SAMU e encaminhada para a unidade de pronto atendimento UPA de Santana para avaliação médica. A ocorrência ela foi registrada pelos agentes de trânsito. trânsito.
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2: Hora!
3: Hora, 12h50. Pontualmente, meio-dia e 50, Márcio. Passa rápido, né, Márcio?
2: Né?
3: Viu, Márcio? 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
3: 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Márcio, tivemos vários acidentes aqui na região dos Campos Gerais, também aí as equipes de socorro, equipes de resgate, aí tiveram trabalho, muitos acidentes na nossa região nas últimas 24 horas. Tivemos uma grave situação na 376, entre Imbaú e Ortigueira, foi na manhã de hoje ali, um grave acidente ali envolvendo uma colisão frontal entre dois automóveis, resultou em vítimas feridas e interdição de um trecho da rodovia entre Imbaú e Ortigueira. Equipes da CCR e PR Vias, bem como equipes da PRF, foram acionadas para atender este grave acidente que resultou, né, em filas ali e trânsito lento em ambos os sentidos da 376. Devido à gravidade da colisão, né, as equipes ali socorreram as vítimas e foram encaminhadas aos hospitais da região. Outro acidente também foi um tombamento de caminhão. Um caminhão carregado com gás tombou aqui entre Ponta Grossa e Guaragi. Esse acidente mobilizou equipes de resgate ali na região do distrito de Guaragi. O condutor não soube explicar o que provocou o tombamento ali e o veículo acabou tombando ali às margens da rodovia. A preocupação ali das equipes era de um possível vazamento de gás, mas graças a Deus não houve nenhum vazamento, nenhuma gravidade. Equipes do Corpo de Bombeiros também estiveram presentes no local e teve apenas danos materiais, Márcio. 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Tivemos também aqui mais

0: Mais uma situação de acidente, Márcio, dessa vez aqui uma van da saúde ali, ontem à noite pacientes tiveram ferimentos leves e foram encaminhados ao hospital de Ventania. Na noite de ontem, por volta das 9 da noite, uma van do município de Bandeirantes acabou atropelando 3 búfalos, olha que susto, que estavam coisa. No meio da pista ali na 153, na BR-153, a Transbrasiliana, na região de Ventania. Essa van retornava de Curitiba transportando pacientes. Devido ao impacto, 6 passageiros tiveram ferimentos e foram encaminhados ali ao hospital de Ventania. A condutora do veículo não sofreu ferimentos e 2 animais acabaram morrendo no local. Olha que susto. Equipes da Polícia Rodoviária Federal estiveram no local, bem como equipes também da Polícia Civil de Tibagi foram até o local do acidente e segue-se as investigações para tentar localizar o proprietário desses animais que estavam soltos no meio da BR-153.
1: Não é fácil. Não há cerca que aguenta o tardo búfalo.
0: Que
1: não é
0: coisa,
1: fácil.
0: Né, Márcio? Outra situação também aqui em Arapoti. Na noite de ontem, um caminhão ficou em chamas ali no município de Arapoti. Uma Scania com placas de Itapuá ficou destruída após pegar fogo na PR-092 em Arapoti. O motorista, de 38 anos, não ficou ferido. Equipes da Polícia Rodoviária Estadual estiveram no local e o condutor detalhou que o caminhão apresentou uma falha mecânica. Nisso, começou a pegar fogo que se alastrou por todo o veículo. Equipes da EPR Litoral também estiveram no local, onde deram atendimento e sinalização nesse acidente, Márcio.
1: Muito bem, deixa eu mandar um abraço aqui. Quero mandar um abraço pra Renata, que é filha do Ney, a esposa do Vitor.
0: Queridos da JH.
1: É. E o Neizão, que estão lá ligados junto com a gente, acompanhando o nosso programa. A Renata faz um trabalho fantástico, Alvinho. Quero só para passar aqui. Eles têm a chácara ali para cima da Copel.
0: Sim.
1: E ela trabalha com a criançada, os pequenininhos.
0: Que joia.
1: A cavalo, a criançada. É maravilhoso. Um abraço, Renata. Um abraço para todos vocês, o Vitor e toda a família.
0: Positivo. 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
1: Como passa a hora, como voa o tempo, são 12:57. Gente, eu quero agradecer aqui também aqui. Quero mandar um abraço lá pro seu Cid, o Cid, lá da Chacra Irene, tá ligado junto com a gente. Ele mora aqui no São Miguel, mas tá escutando o programa com a gente na 102. 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
1: 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Cid lá da Irene já comprou um padrão da Luz e Brilho. Seu Cid, um abraço, obrigado, já te respondo aí o áudio.
0: Tá, viu, bom? Pessoal, com relação àquela situação lá no Tabor, da falta de energia, tô conversando com o Olívio aqui, ó, estamos aqui na capital, o pessoal tá lá na sede da Copel, já estamos movimentando as equipes aqui, já pra acionando para resolver essa situação aí da falta de luz lá na região do Tabor, a Copel já tá ciente e o pessoal já tá se movimentando. Olívio, obrigado do retorno aí, então o pessoal da região do Tabor pode ficar tranquilo que já vai ser restabelecida a luz elétrica aí na região. Abração também aqui pro Carlos, tá ouvindo a gente. Juliano, querido, um abraço, tá na sintonia hoje, Juliano. Ô, mandou uma foto de uma onça aqui, Juliano, né? Que é isso aí, aí na região metropolitana. Um abraço pra vocês, queridos, pessoal da Fazenda Rio Grande, tão com a gente, o Julianão, na sintonia. Damião Teixeira, galera da Educação de Ponta Grossa, um abraço a toda a equipe da Secretaria Municipal de Educação de Ponta Grossa, tão ouvindo a gente também. Um abraço a todos vocês aí, tão na sintonia. O Wagner tá por aqui também. Maria Nerci, um beijo, Deus abençoe, pessoal de Piraí do Sul, todos os dias. Pessoal da Antena Sul, manda um abração para toda

0: galera da Serra do Apão, família Maciel, querida, família Maciel. Trindade, a galera ali da Batata, lá no Santa Quitéria, nosso amigão Anderson, o Anderson Silva, amigão.
1: O Anderson
0: querido.
1: Silva é o Anderson, qual que era o cantor? Será que era o Anderson? Acho que é o Anderson que é cantor.
0: Tá ouvindo
1: Anderson,
0: a gente.
1: Família Silva, o Buiu aqui na.
0: Buiu também?
1: O Buiu tá. Parte da família lá.
0: Uhum.
1: O Buiu trabalha aqui na Varta Grande. Um abraço pro Buiu que tá ligado junto com a gente. Muito obrigado.
2: Show de bola.
1: O seu Cid tá lá no São Cirilo, na fazenda.
0: São Cirilo também. Que legal.
1: Tá ouvindo a gente lá. Obrigado
0: pessoal. A Iva, querido, um beijão. Pessoal de Pireia do Sul, sempre na audiência. O Henrique tá por aqui também. Tamo com vocês. E o Nader Turquinho confirmando a audiência. Estamos na garagem de Pireia do Sul, ouvindo vocês, os ônibus neste momento ali estacionados. E a galera ouvindo a Antena Sul. Um final de semana excelente. Obrigado, Nader. Um abraço pra você. Deus abençoe.
1: O Márcio,
0: baiano lá no Abapã, pessoal da Fazenda Madalosso, também estão com a gente. Uma hora, pessoal, não dá mais tempo. Quero agradecer o carinho, a grande audiência, todas as reivindicações que o pessoal mandou aqui da saúde, questão do UPA, estradas rurais, o pessoal mandou aqui do Gramas também, algumas situações, não deu tempo de ler no ar. Tô repassando já às autoridades competentes e com certeza soluções serão tomadas. Pessoal, não dá mais tempo. 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Valeu, Márcio.
1: Bom final de semana, até segunda. Tchau.
0: Valeu.
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7: Atenção, atenção. E a rádio Antena Sul FM, orgulhosamente ou não, passa a apresentar o programa mais base do rádio. Todos de casa, com licença, estamos chegando do rádio juntos até as 3. Amigo trabalhador, vambora, vambora, porque tá na hora, cheguei.
8: Cheguei
7: no rádio, gente. 1, 2, 1, 2, 3, vai. Boa tarde pra você, hoje vai, hoje é sexta-feira. Tudo certinho? Então prepara aí, prepara o coração, aumenta o volume, porque o programa Dose está começando pela rádio que vai mais longe. Boa tarde, tá na hora do Dose.
9: Começando.

0: diversão, alegria a partir de agora. Vambora, vambora, vambora, vambora, vambora, vambora, vambora, vambora, vambora, vambora, vambora, vambora, vambora, vambora, vambora, vambora, porque tá na hora. Hoje é sexta-feira, vambora, gente. Hoje é dia de pentear o cabelo, escovar os dentes mais cedo. Hoje é dia de convidar os amigos, reunir a família e fazer o crematório, assim, no final do fundo de casa. E fazer o churrasco. Hoje é sexta-feira, dia internacional da alegria. Vambora, vambora. O Tarzan pulou da ponte da praia. Eram 6:17. Você está aí com preguicite. Preguicite aguda? Que é isso? Já tem gente agora trabalhando, já tem gente viajando pelas rodovias do estado do Paraná. Já tem gente chegando a Arapoti. Olha só! Pezinho de chumbo. Vambora, vambora, vambora, vambora, porque tá na hora. E tem um recado importante pra você aqui que tá ligado na Antena Sul FM. Alô.
1: Eu vou parar de comer. Ah. Eu preciso urgentemente parar de comer, galera.
0: Por que demais?

0: Hoje é dia de fazer churrasco.
1: Vou pedir pra você.
0: Hoje é sexta-feira, gente, que alegria. E hoje estamos começando mais um programinha Dose. 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

0: também? Ah, que bom que tá bom aí também. Aqui também tá bom. Então tá bom também. Fica bom assim quando tá bom aí também. Aqui tá bom também, né? Então tá bom. Tudo é bom. Tudo é bom.
1: Tudo de bom.

0: Vamos atender os mais ouvintes ligados do programa mais tosse no rádio brasileiro. 98409-1431. O programa é Dose. Hoje, sexta-feira, meu querido. O que que vamos poder ajudar você na tarde de hoje?
1: Fala comigo, vai.
0: Boa tarde, você está na Antena Sul. Qual o seu pedido, meu querido? Pode pedir aqui no programa Dose. Estamos abertos aqui, com o coração aberto para lhe atender.
2: Boa tarde, boa tarde. Toca pra nós aí. É Edvito Samuel. Me oferece pra nós, estamos trabalhando aqui, Palmeira, curtir a sua programação aí.
0: Alô, Palmeira.
2: Final de semana a todos aí. Uhul.
0: Olha a felicidade do Paulo Pilar na cidade de Palmeira, Paraná. Vamos colocar você também na caixinha de oração aqui no programa Dose. Quem posso lhe ajudar nessa tarde? Vamos atender mais um pedido. Pessoal, só não peça um pix, porque hoje o caixa, toque de caixa da rádio está um pouquinho na movimentação, tá bom?
3: Michael, bom, que é o Casimiro.
0: O Casimiro.
3: Conhecido também como Panda.
0: Panda.
3: Ô, Michael, o que você faz quando rasga as meias no cacau, se costura?
0: Claro. Senhores e senhoras e senhores, algum proprietário de loja, alguém que tá querendo fazer uma doação de par de meias para o Casimiro, vulgo Panda, manda, por favor, aqui pra Rádio Antena Sul, pode ser com o chulé, depois ele dá um jeito de lavar. Alô.
4: Boa tarde, Michael.
0: Boa tarde.
4: Bom.
0: Ô, meu querido, o que que eu posso lhe ajudar? Só não peça dinheiro, estamos no capital de giro aqui da Rádio Antena Sul.
4: Um próximo plantão aí, passar o fim de semana?
0: Não. Dinheiro não. Pode pedir o que quiser, menos dinheiro, meu querido. Deus abençoe você e teu tio. Alô, boa tarde, você está na antena.
5: Você não é lá da terra dos quilombos?
0: Sim.
6: Tem cerveja aí?

0: Rádio Atenas FM, boa tarde. Uma hora e 19 minutos da rádio que vai mais longe.
1: Quem é o cantor?
0: Guilherme Santiago.
1: Quem é o cantor?
0: Com Ana Castela.

0: Antena Sul FM teve Guilherme Santiago, Ana Castela, Gustavo Lima, Luiz Fonsi e Grupo Menos é Mais aqui na sua Tarde Dose.
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3: Fica com a gente. Daqui a pouquinho tem essa pra você curtir.
0: Dentro de instantes, Antena Sul.
4: A gente casa ou namora.
0: Dentro de instantes você vai ouvir Cristiano Araújo, caso definido, indefinido.

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4: 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Vamos às previsões, a previsão do tempo. Temperatura agora na região dos Campos Gerais, 15 graus. Mínima foi de 10 graus. Temperaturas caíram hoje, portanto, nesta sexta-feira, dia 24. Tempo bom, não chove hoje. Amanhã, dia 25, máxima de 21 graus. Mínima será de 11. Tempo bom também na região. Já no domingo, a temperatura deve chegar na sua máxima em 22 graus e mínima de 12 graus. Sem possibilidades de chuvas para os próximos 2 dias. 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

0: Da Caixa, vamos fazer as informações da Mega Sena. Dezenas sorteadas ontem: 05, 07, 17, 51, 56 e 59. Acumulou, ninguém acertou as 6 dezenas. A estimativa do sorteio é amanhã, dia 25, sábado. Estimativa do sorteio do prêmio é de 70 milhões de reais. Cotação do dólar, R$5,06. Vamos ao calendário de pagamentos. Aposentados, 27 de julho, finais 01. Bolsa Família, 24 de julho, finais 05. 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Antena News volta a qualquer instante, aqui na Tarde Dose do Rádio.
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0: Alô, Casimiro, Panda, tá ligado na Tarde 102. Obrigado, Paulo Pilar de Palmeira. Grande abraço! Também o Flávio Inácio tá ligado na Tarde 102. Ele achou o iPhone 12 dele, graças a Deus. Que bom, tá feliz. Obrigado pela audiência. Vamos atender mais ouvintes do programa Mais Dose do Rádio. Bota no orelhão, que aqui o ouvinte manda na programação. Alô?
1: Opa, Maico, boa tarde, tudo bem? Estamos aqui escutando o Dose Diário.
0: Tá, glória a Deus.
1: Tá bom, né?
0: Tá frisado, tá bom.
1: Programa pro centro, a família.
0: Amém.
1: Para os ouvintes.
0: Opa.
1: Os proprietários da rádio.
0: Graças a Deus, Deus é Pai.
1: Todos os funcionários. Deus abençoe.
0: Amém. Alô, Palmeiras. Aliás, é Campo Largo, dona Terezinha. Dona Terezinha, já matou aquele frango? Aquele caipira? Dá pra falar em frango, não posso falar em frango. Aqui São Julião vai ficar bravo. Nossa senhora. Ainda bem que eu fui na doutora Luana Teles, dentista, cara. Depois daquele frango, dona Terezinha, deixa a vida. Eu sabia que o frango tinha feito o filme do Mortal Kombat, cara. Tá louco, frango forte. Mas tava bom, o importante tá bom, né? Portanto tá bom. Fala comigo na Antena Sul, boa tarde, alô.
2: Boa tarde, Maico. Como é que está, pia? Beleza? Tranquilo? É o Japa, pia. Lembra de mim? Você lembra de mim, meu irmão? Sextou, pia. Tá ligado, né?
0: Eu não coloco, eu não conosco. Eu não conosco. Eu não conosco. Vamos atender mais um ouvinte. Alô!
3: Boa tarde, Márcio Lazarini. Como é que estamos nessa sexta-feirona com esse frio do Johnny? Misericórdia. Vamos que nascemos bonitos, mas não ricos. Credo, fica.
0: João Silva, ligado na programação. Obrigado, pessoal da Lauricar, que é sócio da Lauricar, né? Eita, vamos trabalhar, pessoal. Vamos trabalhar, tá na hora, gente. Mais ouvintes ligados na Antena Sul.
4: Aô, Marcosão, Junhão da Castorana por aqui. Estamos numa quinta de com quê?
0: Opa, é de onde esse áudio aqui, Júnior? Mande outro. Antena CFM, a rádio que vai mais longe. A programação que toca mais músicas da tarde com alegria no ar. Até as

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7: Antena FM, boa tarde, a 1h43.
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7: 1h43, trazendo as informações para você, Campeonato Brasileiro 2026. Principais notícias e informações do rádio, agora com o esporte. 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Vamos à classificação do Campeonato Brasileiro. Palmeiras está em primeiro lugar com 44 pontos. Em segundo, Flamengo com 37. Em terceiro, Atlético Paranaense com 33. O Fluminense vem em quarto com 32 pontos. O quinto colocado, Bragantino, com 30 pontos. Bahia. Bahia está com 30 pontos. O Corinthians em sétimo com 27 pontos. Em oitavo, Cruzeiro com 27. Botafogo com 26. E o Curitiba em décimo com 26 pontos. Portanto, tem jogo do campeonato? Claro que tem! Dia 25, Arena da Baixada. Amanhã, 18h30, tem Atlético Paranaense e Internacional lá de Porto Alegre. Na Vila Belmiro, amanhã, às 18h30, Santos e Chapecoense. Ainda sábado em São Januário. 20h30, o Vasco vai enfrentar em casa o Mirassol. Domingo, Casa de Apostas Arena Fonte Nova. O Bahia vai enfrentar o Corinthians. Domingão, 4 horas da tarde, tem Corinthians e Bahia. Ainda domingo, 18h30, o Coritiba vai enfrentar o Bragantino e Cícero de Souza Marques. Ainda no domingo tem um super jogaço também, que é o Grêmio e o Fluminense.

0: às 18h30. Ainda no domingo, Flamengo e São Paulo. Remo e Vitória. No domingo também, portanto, 19h30, Palmeiras e Atlético Mineiro. Principais notícias e informações do rádio para você, aqui na sua tarde que vai mais longe. Esporte, a gente informa.
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0: Hoje é sexta-feira.
1: É sexta-feira maravilhosa. Solta a vinhetinha do sexta-feira pra gente.
2: Sextou.
1: Ei, sexta-feira. Vem aqui e bata no meu peito de que me ama, sexta-feira. Vem aqui e bata no meu peito de que me ama. Vamos atender o ouvinte? No 98409-1431.
3: Após o sinal, diga seu nome e a cidade de onde está falando.
1: Alô, boa tarde, você está na Antena Sul FM, a rádio que vai mais longe.
4: Maico!
1: Oi!
4: Boa tarde, Maico! Comendo castanha.
1: Peraí. Quer dizer, nós... é castanha do Pará? Ou aquele noz pecan? Nossa, eu tô comendo noz pecan. É nozes de gente high society, gente rica. Hã? E qual que é a espécie?
4: Noz pecan.
1: Ah, é rica, é rica. Manda na cidade de Tibagi, manda e desmanda. Manda prender e manda soltar. Ah, louco.
4: Então você, né? Ah,
1: que como bom. Manda um punhadinho de noz pecan, nunca comi.
4: Tá como bem boa aí pra nós hoje, Michael.
1: É igual caviar, nunca vi, só ouço falar. Nunca ouvi, nunca comi, só ouço falar. Noz pecan. Ah, porque eu vou lá pra Rio Grande do Sul ver a plantação de noz pecan. Xé, nem aqui eu como noz pecan, imagine lá no Rio Grande do Sul e lá no pé da fruta lá, né?
4: Bem sertanejona.
1: Doze.
4: Cristo e Ralph.
1: Não, peraí. Ou a senhora come o noz pecan, ou a senhora fala no na rádio aqui. Um dos dois também. Vamos organizar? Então vamos. Obrigado, Naíma. Tibagi, ligado no Antena CFM. Ei, maravilha. Fala comigo que eu sou teu amigo. Boa tarde, você está na Antena Sul.
5: E o meu nome é Fala de Frango, Mike. Só de você falar já me lembrou, chegou a amolecer.
1: Peraí. O Pedro e o Bino, só vou falar do Pedro. Do Bino, não. O Bino é o dono do caminhão, não posso falar que senão fica bravo. Estão indo lá pra terra do Dida, Arapoti, o que liga. Aham. E o Seco, o Secundo Olho Azul, tá dirigindo o caminhão. Bom, mas tava bom o frango, né? Japa. Pena que eu tive que passar no dentista outro dia pra. Também aqueles frangos do Giliese. Tive que passar pra dar uma apertada nos dentes.
5: E o meu nome é Fala de Frango, Mike. Só de você falar já me lembrou. Chegou a amolecer os dentes aqui, só de lembrar.
1: Pare que vai dar ruim. Programação Antena Sul FM, você está na rádio que vai mais longe? A dona Irma lá de São Bento, Tibagi, falou sobre música sertaneja. Eu quero falar o seguinte, que a partir das 2h20 tem clássicos, tem João Bosco e Vinícius, Milionário José Rico, Milionário Marciano, Chitãozinho Chororó, Zé de Camargo Luciano, Leonardo, tem João Paulo e Daniel, tudo isso a partir das 2h20. Porque daqui a pouquinho, 14h, tem o voo 1027 com os clássicos do passado. Porque música boa não tem prazo de validade. E aí, tudo certinho? Chega mais perto do rádio agora. Deixa eu fazer um convite. Aumenta o volume. Presta atenção na letra dessa música. E valoriza o hoje, o antes e o que está por vir também.
6: Só tem louça...
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Boa tarde. 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

0: Atena Suifene e Maneva, Fala Mansa, Jorge Matheus, Gilci e Gustavo Lima. Já já tem o voo 1027. Bom final de semana.
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0: Muito bem, senhoras e senhores, hoje é sexta-feira. Calma. Relaxa esse coração. Dentro de instantes na Antena Sul tem o voo 1027.

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3: Previsão do tempo.
4: Tempo e temperatura na região dos Campos Gerais. Temperatura agora 15 graus na região dos Campos Gerais. A mínima foi de 10 graus. Previsão de tempo nublado, frio, porém não chove, segundo as informações do Sistema Meteorológico do Paraná. Amanhã, sábado, dia 25, máxima deve chegar a 21 graus, a mínima será de 11. Previsão de céu com muitas nuvens, mas sem possibilidades de chuvas para os próximos 3 dias. O seu final de semana, domingo, vai ser com frio e céu nublado, porém sem possibilidades de chuvas. 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

obrigado pela audiência. O voo 027. Vamos para os Estados Unidos da América nesse exato momento, nesse voo rasante, impressionante. Aonde você estava 10, 15, 20, 30, 40 anos atrás? Essa música é tanto para as pessoas dos anos 70, 80 e 90. Aliás, se você é nascido nos anos 80, essa música surgiu exatamente em 1980. Bom relembrar, né? É bom reviver. Aumenta o volume porque o programa Dose traz essa história interessante e impressionante. A música Celebration, da banda Kool and Gang. Celebration foi lançada em 1980 como parte do álbum Celebrate. Essa canção se tornou um hino de festa e amplamente reconhecida por sua energia e ritmo animado até hoje. Música tema, durante 5 anos aqui na Rádio Antena Sul, de abertura do programa Dose. E é por isso que o Dose é diferente, é contagiante, é empolgante, é fenomenal, é sensacional. Sempre levando...

mais músicas para você no voo 027. Boa tarde. Agora, na antena, você ouve 1980 no rádio. Diana Ross, Upside Down. Você ouve agora no voo 1027.

Você ouviu aqui na programação. Essa é a 102 Antena Sul, de volta ao passado. Para o alto e avante, porque o perigo é constante. E música boa. Não tem prazo de validade. Você lembra dessa música? Você ouve agora. Dana Summer, na rádio, que vai mais longe.

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0: Alô, você está na Antena Sul FM no programa Mais Dose do Rádio, ao vivo pela 102 Antena Sul, sexta-feira.
1: Sexto.
0: Ei, sexta-feira, bate no meu peito, diz que me ama, vem aqui, sexta, vem aqui, pare, vem aqui, sexta-feira. Alô, você está na Antena Sul, a rádio que vai mais longe.
2: Ô, tesão, essa versão do Detonautas aí, Maico.
0: Tá meio enrolado tua dicção, peraí, vamos lá. Vamos fazer o dicção tem que ser mais perfeita. Sexta-feira não poderia estar assim. Sexta-feira, vamos lá, tenta de novo.
2: Ô, tesão, essa versão do Detonautas aí, Maicon.
0: Detonautas aí, Maicon. Alô.
2: Ô, Maicon, toque o Chico Mineiro pro...
0: Não.
2: Rubino aí, faz favor.
0: Não, tua dicção tá péssima hoje. Até parece que foi assistir o jogo do Corinthians lá no Dida ontem, daí acabou tomando todas, não pode. Hã?
2: Ô, Maicon, toque o Chico Mineiro pro Pedro Rubino aí, faz favor.
0: Rapaziada, alô, você está na Antena Sul, boa tarde, alô.
3: Não, respira.
0: Meu Deus do céu.
3: Eu quero dizer uma mensagem. Oi. Pra vocês aí.
0: Diga.
3: Então,

0: você quer conquistar os seus objetivos,
1: certo.
0: Lute.
1: Lute,
0: nunca desista,
1: certo.
0: Vai com fé,
1: amém.
0: Vai firme,
1: firme
0: e forte, com fé e coragem,
1: amém.
0: E com Deus sempre na frente, que tudo dá certo, e agradecer a Deus por tudo.
1: Oh, maravilha! Maria do Brasil, Piraí do Sul! Toca pra nós fazendo Brito Samuel, ponto G, obrigado. É o Paulo Pilar de... Tá onde? Palmeira, ligado na Antena Sul. Alô? Lá vem.
2: A partir do ano que vem. E agora é real.
1: Ih, não sei, cara. Tem gente estranha ouvindo o programa. Né? Ô, Luiz Carlos, eu não sei o que você mandou, meu querido. Não tô, eu não tô entendendo mais nada nesse programinha. Fala comigo, boa tarde, alô.
3: Michael.
1: Oi.
3: Eu ganhei no pecado, meu irmão.
1: Não.
3: Eles foram catar.
1: Ah.
3: Viu? Aqui tá garoando, tá chovendinho.
1: Aqui tá garoando também, tá chovendo.
3: Uma pancadona, não. Tá ainda chovendo.
1: Mas segundo o CIMEPAR, Tibagi, região dos Campos Gerais, não deve chover. Então Tibagi não é Campos Gerais. Fala comigo na Antena Sul, que eu sou teu amigo. Boa tarde, você está na Antena Sul, a rádio que vai mais longe. Esse programa é Dose.
4: Fala comigo, vai.
1: Alô, você está na rádio que vai... Ah, não, daqui a pouquinho. Senhoras e senhores, a rádio Antena Sul FM apresenta agora. Agora na antena. Você lembra dessa música? Uma melhor do que a outra. Você ouve na Antena Sul, João Bosco e Vinícius.
5: Quem é o cantor?
1: João Bosco e Vinícius, a

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2: Fica com a gente. Daqui a pouquinho.

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0: Todo mundo ligado na Antena CFM, obrigado pela audiência, toda a região dos Campos Gerais, hoje é sexta-feira. Que sexta maravilhosa. Todo mundo ligado na Antena Sul, hoje é sexta-feira. Hoje é dia de organizar as coisas, gente. Que frio é esse? O tempo tá frio, mas não existe possibilidades de chuvas. Vamos atender a última mensagem, o programa Dose volta somente na segunda-feira. Tô triste por causa disso. Alô?
1: Ó, minha mãe, que eu já comecei a beber 9 horas da manhã, minha.
0: Ah, não.
1: Não exija muita coisa.
0: Não acredito. Não, peraí, deixa eu escutar de novo. Vamos escutar de novo, peraí.
1: Ó, minha mãe, que eu já comecei a beber 9 horas da manhã, minha. Não exija muita coisa.
0: O pessoal acha que sexta-feira é o final do mundo, né? Mas começa sexta-feira de manhã já. Pelo amor de Deus, o que é isso, gente? Um abraço a todos aí da Brincadeiras à Parte, né? Logicamente que é brincadeira. Mas um grande abraço a todos o pessoal aí da Kugler. Veículo sempre ligado junto com a gente na tarde 102,7. É isso aí, gente. 98409-1431. Alô?
2: É nóis, Queiroz, é nóis. Ah, não.
0: Ah, não, esse aqui é de ontem também, né, Junão? Poxa vida. Vambora porque tá na hora. Vamos acelerar porque tá na hora. Tem aí o Duca 7, 4 horas, Cowboy do Rádio, e 6 horas, Alma Serrana com o Ronê, aqui no programa mais gaúcho e bagualar da região dos Campos Gerais, tradicionalista de fato, Mazate, saudade do Rio Grande. Abra um grancha pro Rio Grande pra cá, que eu tô indo embora e volto somente na segunda. Bom final de semana, fique todos com Deus, fica na programação mais animada do rádio. Tchau!

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1: E aí, boa tarde pra você. Uma ótima tarde do cassete 102. Aí, muita chuva por aí, é que começou agora, neste exato momento, começou a chover, hein? Sexta-feira, sua linda, com chuva, frio e tudo mais. E você, como é que tá aí do outro lado do rádio? O que que tá planejando pra hoje, hein? Conta pra mim que você vai inventar, hein? Esse final de semana. Bora lá, então. Esta é a sua antena, sua FM, com as melhores músicas. Aquelas que você quase esqueceu, aqui a gente lembra você, hein? Então você sabe que você pode participar comigo aqui no 984091431, WhatsApp da Antena Sua FM. Participa, pede aí a música que você tá afim de relembrar, hein? Eu fico aqui com vocês até às 11, até às 11 não, tô achando que eu tô de manhã. Eu fico com vocês até às 4 horas da tarde com muito som bacana. Então, vamos fazer o seguinte, vamos começar já. Bora lá, participa. 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Vem comigo na tarde do Cassete 102.

aí, hein? 3:07. A gente começou em 1979 no álbum The Wall. E agora a gente vai pra 1983.

702 de sexta-feira. Próxima música. Ela foi lançada no dia 1 de março de 1987. Ela faz parte do álbum The Joshua Tree. Escrita por nada mais, nada menos do que Bonovox, que explora temas como amor e conflito, felicidade e ansiedade do amor. Ai, ai, essa música já foi aí number one da Billboard Hot 100 nos Estados Unidos por 3 semanas consecutivas. Tá aí pra vocês, U2, If Without You.

Bora lá então. 1984, essa aqui, meu Deus do céu. Tem nem que dizer, né? Tem nem que dizer. Sucesso, sucesso. Finalizando este bloco com Queen, Radio Gaga.

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6: Do cassete 102. Deixa eu gravar aqui que eu quero mandar o parabéns pra minha amiga Simone, pra minha vizinha. Fiquei sabendo que viu um post que ela replicou da filha dela. Deixa eu achar aqui. Quando eu saí hoje, não sei se era ela, mas tinha alguém lavando a calçada. Será que era ela? Vamos achar a Simone aqui. Cadê? Simone. Aqui? Essa aqui é a Simone? É. Então deixa eu dar os parabéns pra ela, minha vizinha querida, simpaticíssima, Simone Pereira, que tá de aniversário hoje. Parabéns, Simone, tudo de bom pra você, só as melhores coisas pra sua vida. Você é uma pessoa aí super alto astral, espero que você curta bastante esse dia, tá bom? Beijo, parabéns, tudo de bom. E esse é o Ducassete 102, e agora a gente vai pra 1983. Eu vou dizer uma coisa pra vocês, essa época do Titãs, que era o acústico, eu era fanático, eu tinha o CD Titãs Acústico e era muito bom.

Que bloco foi esse, hein? Depeche Mode, Enjoying the Silence. Elton John, Nikita. Teve também Titãs, Um Certo Alguém. Esse é o seu Ducassete 102. A gente já tá indo pro próximo bloco, já já tem mais.

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Quem lembra dessa, hein? Quem lembra dessa? Gente, eu vou tentar fazer uma coisa aqui que eu não sei se eu vou conseguir. Eu tô faz dias treinando essa música. Porque eu queria fazer pra vocês aqui, igual eu vi uma locutora francesa fazendo. Eu vou tentar. Não sei se eu conseguirei. Aí é minha última pra gente fechar com chave de ouro essa sexta-feira aqui, hein? Vamos ver, se eu conseguir vai ser de primeira. Vamos ver se dá boa. Você que tá ouvindo a gente aí, obrigado pelo carinho, pela audiência. A gente segue aqui com a programação. Na sequência tem Carlinhos Gomes com o Cowboy do Rádio. Com o Cowboy do Rádio. E é as melhores músicas pra você aqui na Antena Sul FM. Vou tentar, hein? Até escrevi a letra aqui pra eu tentar fazer. Se eu não conseguir, vocês só falem, não, Lu, continua. Continua que vai dar boa. Vamos ver aqui, eu quero tocar essa daqui, ó. Foi. Vamos ver. Será que eu consigo? Eu treinei a letra, hein, gente? Mas meu francês.

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do rádio pra você. 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Até às 6 a programação líder de audiência. O horário é bom, das 4 às 6. Tomara que seja essa a melhor hora do seu dia. E será? Vamos juntos aí com o melhor do country e o melhor do sertanejo. Escolhe uma bem bacana, bem bonita e manda pra cá. 984091431 pra você participar. 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

Bonita essa música, hein? Foi garimpada ontem, a gente tocou hoje pra quem garimpou, pra quem encontrou, manda um joinha pra gente saber que você ouviu. Ouvi o sucesso aí do César Menotti Fabiano, da Costa Neve, é o nome da música. João Bosco e Vinícius, Ataíde e Alexandre, dá tempo de mais uma nesse bloco? Vamos lá então.

sexta-feira, né? A gente tá aí no pique, no astral de fim de semana de novo. Voou a semana. Temos aí os sucessos, galera mandando ver, hein? A gente entra no ar aqui às 4 horas e a palavra digitando aparece sem parar ali. Digitando, digitando. Digita você também. 984091431.

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Já, já, Canário da Terra.

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7: Professor Canário da Terra, seja bem-vindo, nosso herói de asas, traz aí as perguntas, traz também muita audiência, todo mundo fica aguardando ali, será que vai ser hoje? Será que vai ser hoje?

sobre caminhonete, né? O que a gente tocou de música de caminhonete, hein, ô canarinho? É, hoje vai ser diferente de tudo que foi ontem, né? É um programa diferente hoje, diferente de ontem. Essa semana melhor que a semana passada, um dia melhor que o outro, é assim a gente procura fazer, né? A programação, e ninguém faz nada sozinho, temos aí os ouvintes da região toda que trazem músicas super legais aí, né? E a moçada garimpou de música já nesse mês, hein? Júlio tá bombando de música sertaneja da melhor qualidade, hein, né? Ei, tomar um cafezinho aí, canarinho? Tá tomando um cafezinho, um alpiste, fica à vontade aí, né? Fala aí, tomar um cafezinho, chega lá, tomar um cafezinho, pão quentinho, saindo do forno, hein? 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Fala aí, anoitecer tá escuro hoje, hein? Tá nublado, né? Apareceu ali tempo nublado, toda a região aí cheia de nuvens, o céu cheio de nuvens. Daqui a pouquinho eu falo da previsão para o fim de semana que tá só começando, e começando bem, né? Ouvindo o Cowboy do Rádio é o Esquenta aqui na 102. 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Deixa eu falar aqui com o ouvinte. Eita, olha quanta gente. Essa é bonita, hein? Frio da madrugada com Pedro Sanches e Tiago. Apareceu ali, amigão. Gelson, obrigado pra gente, Ponta Grossa. Falou, amigão. Obrigado pela audiência, né? Ponta Grossa na escuta, ele escreveu ali. Câmbio, câmbio na escuta. Galera que tá me ouvindo aí, 984-09-1431. Você que ouviu a semana toda, manda um joinha pra gente saber como é que foi a audiência aí da semana. Semana com Caltrim Beat, né? Caltrim Beat, semana que vem, o que pode ser? Tem alguma ideia? Manda aí no 984-09-1431. Artistas da semana que vem. Canarinho, passa a perguntinha aí. Traz enroladinho num papelzinho, sempre uma perguntinha pra deixar a moçada na loucura da curiosidade. Canarinho falou que não vale consultar, hein? Não vale consultar, tem que ser de cabeça. Hoje é lendas rurais. Lendas rurais. Lenda, como é que fala aquela palavra? Crendice, né? Crendice. A crendice rural. Vamos falar lenda rural, então. Lenda rural. Se um sabiá aparecer cantando aí no seu quintal, significa o quê? Hã? Pode repetir? Se um sabiá aparecer cantando aí no quintal da sua casa, o que que significa nas lendas rurais? Tem um significado. Quem encontrar a resposta já transforma em música. É isso, canário? É isso? Então tá, deixa a curiosidade. Tá bom, é a palavra-chave, que é? Que é a palavra-chave? A palavra-chave é o que você encontrar de resposta. Quando você encontrar a resposta, o que vai ter de música sertaneja? Falando, opa, quase que eu falei a resposta, cara.

0: Sabiá, Sabiá cantando no seu quintal. Antena Gasta tá por aqui, Lê Fontoura, tudo bem?
1: Tudo bem, Carlinhos.
0: Ela adora quando eu falo Antena Gata.
1: Eu gosto.
0: Fala, que delícia.
1: Que delícia.
0: Lê, me conta. Ela chegou aqui no estúdio querendo a resposta, como as meninas também, como o povo tá lá, todo mundo procurando por que é Sabiá. Qual é o significado da Sabiá aparecer cantando no quintal? É uma lenda rural, né?
1: Você é morou uma lenda rural.
0: Você morou em sítio, morou na chácara, no tempo da infância?
1: A infância toda e mais um pedaço da juventude.
0: A avó que sempre falava assim pra gente, né? A avó, o avô, pai e a mãe também,
1: vizinhos,
0: né?
1: Vizinhos, eu falo assim que é conversa da noite das pessoas do interior.
0: Tinha a visagem,
1: a mula sem cabeça,
0: o lobisomem.
1: O fogo na copa do pinheiro, que é comadre e compadre. E por aí vai.
0: Você sabe o motivo, qual é o significado de um sabiá aparecer aqui cantando no quintal da casa?
1: A resposta da Isa, da nossa Isabela Nisgoski aqui, é que é anunciando a primavera, a chegada da primavera.
0: Não é.
1: É isso, Isa?
0: Não é.
1: Ela não tá ouvindo. É, e as minhas? Vai chover, a sabiá vem te avisar, ela canta no quintal.
0: Quando vai chover?
1: Quando vai chover. É outra coisa que eu tô aqui tentando lembrar agora. Eu falei pra você aqui, Linho, são três respostas que eu te dei. A chegada do verão, ela anunciando a chuva chegando. E o que mais? Que era outra? Falei pra você? Três coisas, acabei esquecendo.
0: Tomara que você esqueça que eu vou deixar a moçada na curiosidade. Não,
1: mas
0: é
1: eu
0: nenhuma,
1: tô muito curiosa.
0: Nenhuma dessas.
1: Não, mas tinha uma outra também que eu falei pra você.
0: Então não fale. Vai que é essa resposta, não fale.
1: Será?
0: Não fale.
1: Será?
0: Beijo, Lê.
1: Beijo, querido.
0: Você procura a pesquisa aí, né? No seu cérebro, não vai pesquisar lá, hein? Pesquisar lá fica fácil, hein? Quero saber aí a resposta e já procura uma música com a resposta.

boa de ouvir, né? O Mauro ligado com a gente, de Bagi, pediu Cabelo Loiro, Mato Grosso e Matias, galera de Bagi, a região toda aí, né? Centro, sul do Paraná, Pitanga, na escuta ali, o vídeo não assinou, mas Pitanga, Centro Sul. Abraço pra quem tá em Pitanga ouvindo Antena Sul, essa vai longe, hein? Essa vai longe, a gente tá aí, indo longe com você, em todo lugar, aqui, ali, lá. Em casa, no trabalho, na rodovia, a moçada pegou a estrada, né? A moçada pegou a estrada hoje, sexta-feira, final de semana, 24 já, acabar o mês, hein? Vai acabar o mês já, rapidinho chega agosto, né? Agosto, mês de agosto, se aproximando, canarinho, opa, pousou aqui em cima do microfone, tá bombando lá, canarinho, mas ninguém acertou ainda, né? Ninguém acertou ainda. Significado é lendas rurais, Silma Sabiá, uma sabiá laranjeira, né? Aparecer cantando no seu quintal. Tem um significado aí, o que que significa? Essa pergunta de hoje, já quem encontrar a resposta já transforma em música sertaneja. Tem, e tem bastante, né? Tem bastante. Fala aí, música. Hoje tem pódio, né? As três mais da semana já preparamos aqui. A gente vai para um intervalo, então, daqui a pouquinho, trazendo as três melhores músicas do sertanejo na semana que passou. O que o ouvinte mais

Show. 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
1: É verdade, o Canarinho falou que um cappuccino cremoso agora iria bem, né? Iria bem um cappuccino agora, ainda mais com esse frio aí, né? Tá um friozinho. Inverno 2026, temos aí a estação inverno. Saudade da primavera, saudade do verão, mas já chega, né? Passa muito rápido. O que chegou de resposta aqui que ela tá anunciando a primavera? Sabia tá anunciando a primavera? Não é não, não é essa a resposta. Tem que pesquisar lá, que será que é, hein? Que será que é? Quando uma sabiá aparece cantando no seu quintal, segundo aí as lendas rurais. Crendice brasileira, crendice, acertei ali, né? O Billy the Kid pesquisou, é exatamente, são lendas, né? Crendice é uma lenda, é uma história de alguma coisa que o vô, a avó contava, e a gente abordou esse assunto pra entrar no clima aí de final de semana, algo descontraído, né? Pra você interagir com a gente aí no 984091431. A galera tá bombando ali, vai tocar essa aí, né? Essa aí vai tocar, tá no pod aqui. Tá no pod essa do Gustavo Lima, lá na alojada, tá no pod ali, né? A Vanessa em Telêmaco Borba, tem uma aqui do Zé Neto e Cristiano. Alvin de que é Zé Neto e Cristiano na semana que vem, será que é? Vamos fazer o seguinte, vamos eleger hoje uma dupla, um cantor, uma cantora, pra semana que vem, quem votar aí, contar que dupla é a preferência, a mais lembrada, atração vai pra semana que vem, vamos fazer assim, vamos fazer algo democrático, né? Vamos fazer algo democrático, você elege aí a atração da semana que vem. Fala em atração, quantas atrações, né? Quantas atrações tem o programa? Tem aí a perguntinha do Canário da Terra, tem o pódio chegando, tem aí uma hora recheada de muita música boa, os sucessos atuais, os lançamentos e as novidades. Teve gente ali que, ei! Será que é essa a resposta ali, Canário? Eita! O professor tá corrigindo ali as provas, né? Tirem o tudo que está em cima

0: Alves já pegou ali direitinho. Será que é? E essa música existe aqui, né? Pega lá no playlist, tem lá. E é bonita, hein? Adoro fazer essas brincadeiras que a gente acaba tocando tanta música boa, né? Outro dia a gente tocou uma música aqui do Victor e Léo. Onde é que tá? Era a palavra jogo, o Vinci comentou ali. Palavra jogo, pega lá, tem que fazer ao vivo, né? Quem sabe faz ao vivo, já disse o Faustão, quem sabe faz ao vivo, tá aqui, é jogo da vida. Jogo da vida, é bonita, vamos tocar. Casinha Simples, tá no pódio, hein? Foi pedida bastante na semana aí, né? Casinha Simples é do Country Limits. E Mato Grosso e Matias, tá no pódio. 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

que apareceu aí foi o Irapuru. O Irapuru cantando aí na programação. Passa no fofoqueiro. Ei! Galera, tá movimentando demais. Acho que teremos aí um recorde de participações no Meta, hein? Vai aparecendo ali tanta resposta, tanta gente participando, tanta gente dando dicas, né? Caltrim Beats é nessa semana. Vai encerrar hoje, Caltrim Beats, na participação. Ficou alguma pra trás? Será que a gente deixou alguma do Caltrim Beats? Acho que não, hein? Muita música, né? Principalmente ontem. Ontem a gente tocou, tem tanta música. Fala de caminhonete na letra. Essa aqui fala de uma casinha simples, foi pro pódio entre as mais pedidas da semana. Casinha simples. Caltrim Beats, cantando com Mato Grosso e Matias. Música boa, é só música boa, né?

0: 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Significado bonito essa música, hein? Se você prestar atenção na letra, algo de bom aí, né? Algo de bom pra se pensar na vida. Ei, Zé Neto e Cristiano, vice-campeã da semana. Cadeira cativa é o nome dela.
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Boa, cadeira cativa é o nome do sucesso. Faz barulho aí. Tá bom, o que que é, canarinho? O canarinho tá com um bilhete aqui no bico, passa pra mim aqui, pra mim ler no ar, deixa eu ler no ar então. Diz assim, se tudo que você ofereceu não foi o suficiente, ofereça a sua ausência. O sal não está no cardápio, mas quando falta você sente.

0: Nossa! Quer que eu repita? Se tudo que você ofereceu não foi o suficiente, ofereça a sua ausência. O sal não está no cardápio, mas quando falta, você sente.
1: Para com isso!
0: Mandou bem, canarinho da terra! E aí, mandou bem quem pediu a semana toda aí, né? Gustavo Lima, Bala Alojada, é a campeã da semana!

é uma latinha, né? Uma latinha na mão, já pode, Carlinhos? Já pode, porque a garganta seca. Já pode, hein, Canarinho? Ainda não, né? Deixa das 5 horas. Deixa das 5 horas, beba com moderação. Sexta-feira é assim, né? A gente tem aí o final de semana pra aproveitar. Curtir a vida, né? Curtir a vida. Falar em curtir a vida, nada melhor do que ouvir música boa, né? Cadê aquela uma que o bicho falou ali? Partiu o litoral. É, partiu pro litoral, apareceu, é Calpini Beat, não tocou, é verdade, ah, nossa ouvinte fiel, a Piaí São Paulo, Silvia, um beijo, obrigado pelas palavras ali, ela descobriu o significado da Sabiá cantando no quintal, onde é que tá essa música, ela falou, transformou em música, é uma música boa, apareceu aqui, ouvinte pediu o Jogo da Vida, Victor Léo vai tocar na próxima hora aí, né, a gente já tá com quase 5 horas, hora passou, hein, hora voou, e a gente tem aí os patrocínios, com a gente aí, a família Beck, Versa Story e também

0: são...
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0: Semana que vem, quem pode ser? Manda aí no 984091431. Horário é seu, né? Pra quê? Esquentar a cabeça de tocar música aí. O radialista não esquenta a cabeça. Quem providencia tudo aqui é o ouvinte, né? O ouvinte sabe mais. Quem entende de música é o ouvinte. O radialista entende de acionar aqui a máquina, né? O canarinho. O canarinho tá ali, batendo as asinhas, feliz. Bom, o professor falou que já pode mandar a resposta aí pra gente se transformar em música, né? Quando transforma em música, temos que ter um espaço pra tocar as músicas que foram lembradas. Tem, lembraram ali do Victor e Léo, Maiara e Maraíza, lembraram essa aqui do, essa também, João Bosco e Vinícius, Fiorella também, também foi lembrada que tem música com a resposta. Pode ser já, Canários. Vamos pro intervalo antes. 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

0: Perguntinha diferente. O ouvinte comentou ali, né? Sobre a perguntinha de ontem, a maior caminhonete do mundo. A gente falou, é a Dutch, né? É a F450 da Ford Dutch. O ouvinte falou que tem a F650, também é bruta. Também é bruta. Mandou a foto ali da poderosa e potência. Olha que foto linda de uma caminhonete também gigante, né? Uma monstra de uma caminhonete, hein? Bacana a gente entrar nos assuntos, daí a gente acaba conhecendo tanta coisa e sabendo de tanta coisa. Vamos saber de hoje. Hoje mudou totalmente a pergunta, né? É um programa diferente do outro, o assunto vira música e vai virar música boa, porque a resposta é muito boa. Vamos para a resposta então. Teve muita gente ali que já acertou. A perguntinha não foi tão difícil assim, né, Canarinho da Terra? Teve gente que chegou à conclusão que é, opa, na lenda e na crendice rural brasileira, as lendas rurais, sabiá cantando no quintal significa sorte, boa sorte. Também prosperidade e a chegada de novidades felizes. Na tradição popular e nas raízes indígenas, a ave também está ligada à paz e ao amor. Um canto calmo no terreiro, anúncio de prosperidade e proteção para o lar e as boas notícias em breve. O canto perto da cozinha ou na janela, de repente está ali lavando a louça, a dona de casa que está me ouvindo, está lavando a louça, chega uma sabiá na janela, a visita inesperada. É uma novidade que ela está querendo contar, que está chegando para a família, uma novidade boa. Pássaro muito agitado, saltando, para ficar cantando e saltando. Antigamente, os antigos diziam que podia indicar mudança no tempo ou chuva chegando. Olha só, então a letra estava certa. Também tem, tá certa a resposta. Quem falou chuva chegando? Na raiz da palavra em tupi, sabiá significa aquele que reza muito, justamente por causa do som forte e melodioso que entoa logo cedo ao amanhecer. Bacana, né? A origem do nome em tupi significa aquele que reza muito. Então tá aí, abençoada sabiá de todas as manhãs, o amanhecer, né? Começa lá às 4 da manhã, já tem sabiá cantando, já. Você com certeza já ouviu aqui na cidade ou no campo. No campo ou na cidade, a gente está em todo lugar. 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

bom, professor. Pediu pra ir embora, pra semana já, já deu a resposta aí, tá dispensado, né? Pode voltar aí pro seu ninho, junto com as canarinhas da terra, ainda mais com esse frio, né? Tá um friozinho aí, casaizinhos, namoradinhos que se aquecem todo dia, ouvindo as músicas do sertanejo. Pedida uma romântica aqui, bem bonita, né? É bem bonita essa música. Ei, Letícia, um beijo pra você. Aqui é a Silvana em Telemaco Borba, também na sintonia, ouvi a semana toda, que bom. Galera que me ouviu a semana toda, manda um joinha aí pra gente saber como é que foi a semana. A semana foi boa, né? 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

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Olha quanto joinha chegou ali, ó. Olha só quanto joinha. E foi falar, foi falar. É olhar e conferir, né? Galera que me ouviu na semana toda, manda um joinha, não custa nada pegar o celular, de repente tá aí sempre com esse horário viciante, né? Quer ouvir o Cowboy do rádio, pra começar bem o final de semana. Galera que tá no trabalho, tá olhando pro relógio, 5 e 7, já deu? Deu por hoje, deixar um pouquinho pra semana que vem. Ei, é a hora, né? Ali é uma foto da galera voltando pra casa, retorno aí na rodovia do beijo. A gente recebeu fotos lá da Castrolândia também, o moinho, né? Quem tirou lá? Pega lá a foto do moinho, da Castrolândia, localiza aí, fica fácil. A Renata, um beijo, valeu. Renata e a família toda ali, né?

Apaixonados por moto caminhonete, né? Apareceu aqui a foto. Eita, deixa digitar, né? Tá digitando, aí eu comento mais. Tá aparecendo tanta música e tantas fotos que vão compartilhando com essa alegria de viver nos Campos Gerais, né? É uma sorte ter nascido aqui, não é assim? É uma sorte. E a palavra sorte é a palavra-chave de hoje, hein? Significado de uma sabiá pintar cantando no seu quintal, segundo a lenda rural. Gostei dessa palavra, lenda rural. Segundo a lenda rural, é sorte. É boa sorte. Boa sorte pra você. Uma das mais lembradas aí na resposta que vira música, o

perguntinha. Se uma sabiá aparecer cantando no seu quintal, segundo a lenda rural, é sorte chegando, é boa sorte. Tem mais alguma? Tem, né? Teve boa sorte pra você, do Victor e Léo. Tem mais uma aqui que é. Onde é que tá? Onde é que tá? É do João Bosco e Vinícius. Sorte é ter você. Também é bonita. Não assinou ali o recado, mas a gente vai tocar. O ouvinte cobrou ali, Jogo da Vida, não tocou? Acho que tocou essa música, não tocou? Acho que tocou, né? Eu acho que já tocou.

0: Maiara e Maraísa, sorte que se beija bem. Ei, essa boa também, né? Letícia, beijo pra você. Deixa eu preparar aqui o intervalo, que agora já mostra ali o intervalo comercial pra gente falar aí dos patrocinadores. 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

0: 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Já são 5h20.
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alimentar a mente, hein? Saúde mental, né? Tranquilidade na mente, ouvindo boa música, fica tudo bem melhor quando você tem um ambiente com música, né? O ouvinte fez elogios ali, ouvinte, né? Fez elogios que todo dia ouve no trabalho e quando chega em casa também tá ouvindo aí o cowboy do rádio. Valeu, obrigado pelas palavras. Carolina, né? A Carolina em Ponta Grossa. Vamos tocar a música que você indicou ali, né? Vamos ir. Apareceu aqui, é bem essa, também tem sorte na letra, tem sorte quem ouve música todo dia, né? O combustível da vida é ouvir música. Semana que vem o que pode ser, hein? O que pode ser semana que vem? Vai, fechou, né? Fechou a semana aí com o Kaufman Beat e agora semana que vem. Falar em semana que vem, deixa eu pegar aqui o atualizou agora há pouco, hein, né? 15 graus de temperatura nesse momento aí na região da cidade rainha, Rainha dos Campos, Campos Gerais, com tempo cheio de nuvens, né? Temperatura em 15 graus, teve aí 16 a máxima, não passou disso. Frio, hein? 10 graus a mínima, né? 10 graus amanhã, um dia parecido, semelhante com nuvens no céu, nublado o sabadão, 21 graus a máxima, 11 a mínima. No Mingão, com o tempo parcialmente nublado, sol pode aparecer durante o dia, 22 a máxima, 12 graus a mínima. 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

primeiros dias de AgroLente aí, já na semana do AgroLente, né? Tá lá 3 de agosto, hein? 25 a máxima, 15 graus a mínima. Tempo bom, terça-feira também tempo bom, quarta-feira também ponto bom, tempo bom na quinta e na sexta. E as temperaturas 25, 26, sexta-feira chega a 28, calorão, hein? Semana quente na semana que abre agosto. 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Notícia boa para quem vai prestigiar aí os acontecimentos de mais uma AgroLente. Deixa eu preparar uma aqui pra galera que adora música country, né? Country da melhor qualidade. Foi garimpada essa semana, apareceu ali, né? Foi como é que é? Remasterizado, né? Remasterizado. Pergunta pro Billy the Kid lá. Mas a música é linda, a música é muito perfeita. Ela teve aí uma versão 2011, a produção aí no digital. Pop Singer. 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Silver Ballet Band.

0: Pensei que tinha falado errado, mas tá certo, é remasterizar. Felipe Kid pesquisou aqui, uma música remasterizada em termos de música significa pegar a gravação original e melhorar a qualidade do som usando tecnologia moderna. Tem um texto mais completo aqui. Uma música remasterizada é uma versão onde a gravação de áudio original foi tratada com tecnologia moderna para melhorar a qualidade do som. O processo corrige limites de mídias antigas, limpa ruídos de fundo e ajusta o volume para os padrões atuais de escuta. Hoje, com a inteligência artificial, tá ocorrendo isso muito, né? Na música, as fotos também, né? O que tem de gente fazendo aí a tecnologia trabalhar para trazer aquelas imagens nas fotos, fica perfeito, né? A perfeição também na música, aí você ouviu a qualidade, perfeita a música, I Guess the Wind, a música do Bob Singer, The Silver Bullet Band. A ouvinte perguntou, o ouvinte, né? Ali é o cowboy, ele perguntou essa música que você tocou. Aliás, eu fico imaginando, ele falou que tá na estrada ouvindo, ele curtiu demais. Eu fico imaginando a pessoa que tá viajando ouvindo uma música de qualidade, uma música que limpa a mente, é tudo de bom, né? Principalmente sexta-feira, não é assim? Você que tá aí nas estradas e rodovias dessa gigante região, a rádio é escolhida devido aí à potência, ô potência, e também a programação. Todo momento, uma surpresa boa no ar, né? Tem aí agora João Bosco e Vinícius, mas antes quero falar pra você que já pode ligar, hein? 5:30? Tá na hora de pedir uma pizza. Você que tá voltando pra casa, pega o celular aí. 984-33-1883. 3232-0729. Pode ligar nesse número também, não perca. Chame a galera e aproveite essa delícia. Muitas opções aí, né? Sabores para você no final de semana, começar bem o fim de semana. Deliciosa pizza, quentinha, chegando em casa, finalzinho do dia, depois do dia completo, né? Correu tudo bem hoje, né? Deu tudo certo. Tá com uma cara boa, hein? Que vai fazer? Qual é o plano? Não é da minha conta, deixa pra lá. É importante que você tá feliz e tá feliz quem tá ouvindo música boa. 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E aí a sorte, hein? O que, que é sorte pra você? Sorte é ter você. João Bosco e Vinícius.
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coisas que a gente promete, mas não cumpre, né, gente? Bater na

a todo vapor. Essa aí no Geninho, Mariana Fagundes, peão todo tatuado. Maiara e Maraíza, sorte que se beija bem. Teve aquela outra com a palavra sorte. Sorte até você, a João Bosco e Vinícius, também foi indicada aí, foi garimpada com a palavra-chave sorte. 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
3: 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Legal, hein? Quanta gente participou ali, né? Gisele, um beijo pra você. Ela tirou a foto ali, né? Tirou uma foto ali. Bacana, obrigado lá. Compartilhar um momento, né? Momento em casa, tranquilidade do lar, ouvindo o Cowboy do Rádio. Que bom. Aqui também o ouvinte mandou uma foto ali também. Ah, não sei. Localiza aí, Carlinhos. Campos Gerais, né? Campos Gerais aí. Obrigado pelas palavras ali, quem mandou o recado com a foto ali também. Aqui o Pedro mandando um toque pra Lê. Pedro para Lê Fontoura. Lê conversou com a gente e já pegou fã aqui, hein? Ou já mandou o recadinho ali, né? Ô Carlinhos, aliás, tem uma decisão, vamos fazer agora? Pega lá então, o sistema buscou ali as atrações mais lembradas pelo ouvinte. Lembraram do João Paulo e Daniel, número 1. Anote o número 1 para você votar nessa sequência aí, pra gente decidir a atração da semana que vem. Número 1, João Paulo e Daniel. Número 2, Marcos e Belucci. Número 3, cantor Panda. E 4, o show Amigos, que o ouvinte mandou ali também, como a sugestões que o ouvinte mandou pra gente fazer na semana que vem. Amigos, número 4, Panda, número 3, Marcos e Belucci, número 2, e João Paulo e Daniel, número 1. Anotou aí os números? Manda pra cá, só manda um número aí, a gente já sabe que você tá afim da atração que a gente comentou aqui. Oi, Carlinhos, um abraço aí da Carol. Ah, tá, agora entendi ali, ela explicou, né? A música Carolinas, tocou aí, João Bosco e Vinícius, sorte até você. Falou, Carol, Piraí do Sul, obrigado pela audiência em Piraí do Sul. Aqui também tem áudio, chama pro ar aí pra ver e ouvir o que o ouvinte falou. Comenta aí, ouvinte.
4: Boa tarde, Carlinhos. Opa. Gomes, aqui é o Célio do Passo dos Bois. Conversemos já hoje na hora do intervalo do almoço, né?
3: Falou, amigão.
4: E eu quero pedir uma música pra desbotar a saudade com Zezé de Camargo e Fátima Leão. Essa é muito boa. Beleza pra todo mundo que tá ouvindo aí, pra você também, Carlinhos. Um abraço e bom final de semana.
3: Falou, Célio. Grande abraço pra você e as famílias aí no Passo dos Bois, região de Castro, conheço. Um abraço a todo mundo, audiência muito boa, como você comentou. Oi, Carlinhos, tudo bem? Ele é o Nilson de Almirante Tamandaré, né? Miranda do bairro, a do Cerrado, Roseira, município de Jaguariaíva, Paraná. Estou aqui ouvindo. Toca Rio Negro e Solimões. Tocou aí, né? Tocou Rio Negro e Solimões. A Cláudia lembrou da música do Zé Henrique Gabriel. Eu amo te amar. Tem palavra sorte na letra. Falou, Cláudia. Aqui também uma música country. Amélia, vou ter que tocar essa semana que vem. Semana que vem. Olha, o pessoal já tá votando ali, hein? Já tá votando ali, né? Tanta gente já mandando ali as sugestões. Quanta gente participou. A semana foi ótima e abençoada. E o fim de semana também, né? Pensamento positivo que temos aí. Uma noite de sexta-feira de frio, né? Sábado também, dia semelhante a hoje, com temperaturas aí de inverno. Aquecer seu coração com boa música é tudo de bom.

muito em Imbituba. Boa parte da região teve chuva, né? Aqui em casa choveu também. Muita estabilidade na região toda aí, nos campos gerais. Letícia, um beijo, obrigado pela audiência. Suelen também agradeceu. Aí é Panda, né, Carlinhos? Aí é Panda. A gente fez aí as sugestões. Galera votou ali, é Panda, né? Panda teve aí a preferência do ouvinte pra semana que vem. A gente vai fazer na sequência aí João Paulo e Daniel, que foi bem lembrado aqui também, Marcos e Bilucci. Amigos também, show Amigos também, é uma boa, hein? Todas bem indicadas, bem atrações bem legais pra gente fazer a semana TV Country 20. 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Semana toda com os patrocínios e os ouvintes, tá?

0: todos e vamos iniciar em nome do Pai, do Filho e do Espírito Santo. Amém. Amém. Nesse momento sagrado em que até os ponteiros do relógio ligam a terra ao céu, rezemos a oração do Ângelus. O anjo do Senhor anunciou a Maria.
1: E ela concebeu do Espírito Santo.
0: Ave Maria, cheia de graça, o Senhor é convosco. Bendita sois vós entre as mulheres e bendito é o fruto do vosso ventre, Jesus.
1: Santa Maria, Mãe de Deus, rogai por nós, pecadores, agora e na hora de nossa morte. Amém.
0: Eis aqui a serva do Senhor.
1: Faça-se em mim segundo a vossa palavra.
0: Ave Maria, cheia de graça, o Senhor é convosco. Bendita sois vós entre as mulheres e bendito é o fruto do vosso ventre, Jesus.
1: Santa Maria, Mãe de Deus, rogai por nós, pecadores, agora e na hora de nossa morte. Amém.
0: O Verbo de Deus se fez carne
1: e habitou entre nós.
0: Ave Maria, cheia de graça, o Senhor é convosco. Bendita sois vós entre as mulheres e bendito é o fruto do vosso ventre, Jesus.
1: Santa Maria, Mãe de Deus, rogai por nós, pecadores, agora e na hora de nossa morte. Amém.
0: Rogai por nós, Santa Mãe de Deus,
1: para que sejamos dignos das promessas de Cristo.
0: Oremos. Infundi, Senhor, nós vos pedimos em nossos corações a vossa graça, para que, conhecendo pela anunciação do anjo a encarnação do Verbo, cheguemos por sua paixão e morte à glória da ressurreição. Por Cristo nosso Senhor.
1: Amém. Amém. Dia 24, sexta-feira. A palavra do reino de Deus é anunciada a todos. Todavia, muitos não acolhem e não compreendem a mensagem do Senhor. Através de comparações da vida cotidiana do povo, Jesus nos ajuda a compreender a sua mensagem. A palavra do Senhor é semente lançada em nossos corações. Ouçamos.
2: Proclamação do Evangelho de Jesus Cristo segundo Mateus.
1: Glória a vós, Senhor.
2: Naquele tempo, disse Jesus aos seus discípulos: ouvi a parábola do semeador. Todo aquele que ouve a palavra do reino e não a compreende, vem o maligno e rouba o que se foi semeado em seu coração. Este é o que foi semeado à beira do caminho. A semente que caiu em terreno pedregoso é aquele que ouve a palavra e logo a recebe com alegria. Mas ele não tem raiz em si mesmo, é de momento. Quando chega o sofrimento ou a perseguição por causa da palavra, ele desiste logo. A semente que caiu no meio dos espinhos é aquele que ouve a palavra. Mas as preocupações do mundo e a ilusão da riqueza sufocam a palavra e ele não dá fruto. A semente que caiu em boa terra é aquele que ouve a palavra e a compreende. Esse produz fruto. Um dá 100, outro 60 e outro 30. Palavra da salvação.
1: Glória a vós, Senhor.
3: A palavra dos ouvidos ao coração. Jesus, no anúncio do reino de Deus, utilizava uma linguagem simples e compreensível do cotidiano do seu povo, maioria agricultores. No evangelho de hoje, ele usa a imagem da semente que foi lançada em vários lugares. Todo semeador, ao lançar uma semente, lança também a esperança de que a semente plantada irá nascer e produzir frutos. Jesus Cristo é o grande semeador da semente do evangelho em cada coração humano. Há na parábola quatro tipos de terrenos, de destinatários da palavra. Em muitos corações, a palavra é acolhida, mas não compreendida. Em outros, é acolhida, mas não é vivida. Em outros, é acolhida, mas logo é sufocada. E finalmente, em outros, produz muitos frutos. Em nosso coração, a palavra produz frutos ou é sufocada pelos espinhos da vida?
1: E hoje, nossa oitava novena, o Padre Leonel espera todos vocês. E depois da missa, da Santa Missa, às 20 horas, teremos a venda de pastel, bolos, até o caldo de mandioquinha. Olha que delícia! E a partir das 20 horas, o show de prêmios. Venham todos celebrar conosco. E amanhã, dia 25, sábado, a partir das 15 horas, já temos o delicioso pastel. Bênção dos carros, das 9 às 15 horas. E a partir das 15 horas, temos a venda de bolos,

0: muitas delícias que esperam todos vocês. E a partir das 19 horas, o show de prêmios novamente. E domingo, dia de Santana, dia de festejar, dia de celebrarmos todos juntos, né? Vai ter a procissão fluvial lá na prainha, a partir das 8 horas, às 10 horas, a Santa Missa. E depois temos o delicioso churrasco, um almoço. Venham participar conosco a partir das 11 horas. E esse ano nós temos a tarde inteira festividades. A partir das 13 horas tem uma programação cultural, pastel da Santana, bolo, tudo que tu tem direito. Venha celebrar conosco. E teremos ainda mais um show de prêmios às 18 horas. E encerraremos as nossas festividades às 20 horas. Então temos o domingo inteiro para festejarmos juntos. Venha conosco celebrar a nossa padroeira Santana. Santana, rogai por todos nós.
1: Louvado seja nosso Senhor Jesus Cristo, para sempre seja louvado. Eu sou o padre Leonel Stansky, da paróquia Santana de Castro, e quero nesse momento desejar as bênçãos de Deus para você, para a sua família, que a proteção de Nossa Senhora acompanhe sempre a sua vida. Quero deixar aqui o meu agradecimento por você que nos acompanha todos os dias nesse momento da oração da Ave Maria. E que Deus te abençoe. Em nome do Pai, do Filho e do Espírito Santo. Amém. E permaneça na paz.
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0: Bora mostrar agora, são 6:06. Estamos chegando.
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0: Alô, gaúchas de todas as querências. A partir agora, a alegria está no ar. Estamos aí com a alma serrana, né,
2: tia?
0: É, hoje é sexta-feira, hoje, dia 24 de julho. Forte abraço pra você que está do outro lado, pra você que está na sintonia da 102.7. A partir de agora, a alegria está no ar. A apresentação do Alma Serrana fica a cargo desse índio velho que vos fala. Tamo em faceiro, bonito e corado, falando de Castro, Paraná. Por aqui, Rony Gomes. Um abraço, meu carinho todo especial pra você que está na sintonia da mais ouvida. E tá bueno?
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0: 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Marca o telefone 98409-1431. Esse é o nosso WhatsApp, nosso telefone de garupa. Você pode mandar sua mensagem, o seu áudio. Atendo vocês até às 7. Aí já vamos dando cancha pro Rio Grande, que ronque as cordionas a partir de agora, porque tá chegando a primeiríssima de hoje. Tá aí pra vocês, linda música. Canção nativa, Laço Perfumado.
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1: Ah, moçada, estamos aí com Alma Serrana. Nessa sexta-feira bagualada, fechando a semana com chave de ouro. E você é o nosso convidado especial para fazer parte da nossa programação. Marca o telefone do Gauchão 98409-1431.
2: Eu ouvi pelo rádio o anúncio de um baile na estrada do povo.
1: Quero mandar um forte abraço, meu amigo. Alô, Alessandro Kiko. Alô, Kikão. É, na sintonia com a gente aí. Chegando em Castro, passando por Carambi. Rodando uma porção de dia, né, meu galo, velho? Um abraço pro amigo aí, tá bueno? Sempre na sintonia da 102.7. Fazendo eco nas coxilhas, né? O Kikinho já chegou, Kikão. Chegou, rapaz do céu, meio nervoso. Porque muita viagem demais. Só arroz e linguiça. Diz que não aguenta mais ver linguiça. Tá cheio de linguiça. Tá judiado o Kikinho, rapaz do céu. Mas hoje ele já se anima, já se junta com o Guará, vão matar saudades, cara, 20 e poucos dias um longe do outro, barbaridade. Mandando um abraço pra gurizada lá da Rola Trek, tão lá, né, tchê, hoje, lidando aí com o balanço. É, um abraço aí do meu amigo Claudinei, toda gurizada, e o César, o Altino, o Guilherme, né, a Rose também tá por lá, eu acho que o Rafael, deixa eu ver quem mais tá por lá, o Polaco, alô Polaco, um abraço, o Seco.
2: E na parceria desses versos,
1: o Álvaro, né, tchê? É. Estão todos lá na sintonia da 102.7. Valeu, gurizada. Bom trabalho, tá bueno? Só não vão começar a dançar aí um com o outro aí, né? Ouvindo Alma Serrana, que fica meio feio o troço, né, tchê?
2: Fui cantando o Gildo, o Walter Moraes, o Marinho e os Monarcas.
1: Quero mandar um abraço também, deixa eu ver quem tá chegando por aqui. Toca a música, é aquela do rap do Estilo Missioneiro. Estamos aqui no bairro Caçador, município de Sengé, escutando o Alma Serrana. Alô, Adriane, um abraço. Também o nosso amigo, ouvindo o Alma Serrana, João do Carmo, baile da Mariquinha. Valeu, João. Um abraço, hein, Joelha.
2: Para um peão de campo.
1: A Orivan, Maria Cristina, sempre na sintonia da 102.7. Né? Vamos atracando e vamos de marca, velho, de fundamento, tá? Quem aí pra é vocês, cantor? É ele, Mano Lima, vamos sortar a cadela baia, né, tchê? Vamos atracando.
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0: Tá boiando, moçada, tá aí Gonzaga dos Reis, acabrunhado aqui na antena. São 6h14, vem comigo.
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0: tá aí, Mano Lima, pra vocês, linda música Cadela Baia, aqui na antena. Vem comigo então, moçada, agora são 6:20.
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9: Beleza, agora 6:27.
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0: sua companhia em todas as querências. Chegou a sexta-feira. É, nem que morte o cheque, né, gurizada? É, hoje é sexta. Barbaridade. E vamos de shot, né, gurizada? Pra sacudir o esqueleto nessa sexta-feira. Tem que bater água lá fora, né, tchê? E pinga aqui dentro. Alô, Giovano Rodrigues, gostaria de ouvir a música Fuscão Preto, manda um abraço pra nós aqui na Serra do Apão, valeu Giovano, vamos mandar já aí pra vocês, já já, o Fuscão Preto aí, tá bueno, meu galinho? Deixa com nós aí, asquetar, hein?
1: Ô, Rodrigo Gomes, boa noite, aqui é o Nilson, aí de Miranda, do bairro Serra da Oliveira, município de Jaguaraíba, Paraná. Tô aqui curtindo aqui na no bairro Serra da Roseira, município de Jaguaraíba, Paraná. E tô aqui na cama, ouvindo aí o Alma Serrana. Calou, velho. Toca aí uma bem gaúcha aí pra nós ouvir. Falou, galo, velho.
0: Valeu, valeu, Elionilson Tomás de Miranda, Jaguaraíba na escuta. Aí é bueno. É, vamos trazendo música de música, moçada gosta, né, tchê?
2: Que é o cantor.
0: Tá chegando pra vocês agora, Gaúcho da Fronteira, um shot velho bem bueno, é um monarca por aqui.
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1: Olha aí, mostrando linda música aqui na antena. Os Serranos, é o baile da Mariquinha. Marca velho e fundamento, né, tchê? Mandando um abraço também lá pra Gislane, que está na sintonia com a gente. Lá pro meu amigo, ouvindo a melhor em Jaguariaíva, Sertão de Cima, aí, né? Cassir do Vila Rural, Miroslau Gefune, Espigão Alto. Valeu aí, Moacir Lunizete. Aquele abraço, índio velho. Vamos atracando, música boa chegando.
2: Quem é o
1: cantor? Tá aí, Tia Barbaridade e Paulinho Mocelinha, bruto.

0: Marceline. Não vou mais chorar, hein?
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1: Tá aí, moçada, 6h49. É o trancou velho do Alma Serrana. Olha aí, trancou velho bem sacudido. Parece galope de cachaça, né, meu galo velho?
2: Eu andava meio ilhado com a rosa, mas depois me apareceu a Catarina.
1: Ah, com certeza vai dar um rebuliço mais ou menos, né, tia? Começa a aparecer mulher e tudo que é canto.
2: Me encontrei com a Gabriela.
1: Mas tá bueno, né? Um abraço pra você que tá aí do outro lado, pra você que tá na sintonia, que hoje é sexta-feira. Hoje é dia de tomar aquela loira velha bem gelada, né, tia? Dá um agrado pro peito velho aí, né? É, não podemos broxar. Vamos trazendo música, música boa, quero mandar um abraço pro cowboy, encontrei o cowboy hoje ali, rapaz, na frente do Prioto, né? O cowboy e o seu filhinho é o Rian, isso, né? É isso. Quebra costela pro amigo, hein, tá bueno? É o César Cowboy, oi ali, barbaridade. Tá aí pra vocês aí.
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1: É o grupo Minuano, vamos de Barquinha de Ouro agora.
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1: Aí pra você, Chiru Missioneiro, com o DJ Toneto, boy, mega rap do Guasca. Amanhã, moçada, sexta-feira, vamos ficando por aqui, deixando um forte abraço a todos vocês. Prometendo voltar na segunda-feira com a Amara Serrana. Obrigado pela sintonia, pela companhia. Um mega, um especial final de semana a cada um de vocês. Fiquem com o patrão velho, Coelho Bosseguindo. Um abraço do tamanho do Rio Grande a todos os gaúchos e gaúchas da nossa querência. Até segunda, moçada!

0: Em Brasília, 19 horas.
1: Está no ar a Voz do Brasil. As notícias do governo federal que movimentaram o país no dia de hoje.
2: Olá, boa noite.
0: Boa noite para você que nos acompanha em todo o país.
2: Sexta-feira, 24 de julho de 2026.
0: E vamos aos destaques do dia.
2: Atenção, entregadores e mototaxistas.
0: A partir de segunda-feira, você pode negociar um novo veículo com juros mais em conta. Pablo Mundim.
3: O programa permite financiar um veículo zero quilômetro, como bicicleta elétrica, ciclomotor, motor, moto elétrica ou moto flex.
2: Proteção de mulheres na internet e enfrentamento da violência no ambiente digital.
0: Plataformas devem retirar em até 2 horas conteúdo íntimo não autorizado.
2: E está proibido o uso de inteligência artificial para criar imagens íntimas falsas.
0: É o que prevê o decreto que entrou em vigor esta semana, Luana Karen.
4: A norma engloba crimes e outros atos ilícitos praticados com o uso da internet que provoquem sofrimento físico, psicológico, sexual, político ou econômico.
2: E sancionada lei que autoriza o uso do spray de pimenta para autodefesa por mulheres acima de 18 anos. Raquel Mariano.
5: O aerossol deverá ser de uso individual, intransferível e não poderá conter substância letal ou que cause intoxicação permanente.
0: Hoje, na apresentação da Voz do Brasil, eu, Helen Bernardes e Luciana Vasconcelos.
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0: Atenção, mototaxistas, motofretistas e entregadores de aplicativos habilitados no programa Move Brasil.
2: O início das operações da linha de crédito nos bancos para a compra de novos veículos começa na próxima segunda-feira, dia 27 de julho.
0: Nesta fase, a liberação do financiamento dependerá da análise feita pelas instituições financeiras.
6: Os trabalhadores que usam motocicletas e bicicletas como instrumento de trabalho terão um pouco mais de tempo para dar início à segunda fase da linha de financiamento do programa Move Brasil. As operações, que começariam em 13 de julho, foram adiadas para o dia 27 para a conclusão de testes tecnológicos e operacionais entre os sistemas dos bancos e do programa, explica o Alice Moreira, secretário de Desenvolvimento Industrial, Inovação, Comércio e Serviços.
7: Nós fizemos uma prorrogação do programa para que isso tivesse garantido. Por quê? Porque com o fundo garantidor não significa dizer que o trabalhador com problema de inadimplência, por exemplo, vai ter acesso a esse crédito. Mas melhora, por exemplo, a pontuação, as condições de score dos trabalhadores para ter acesso ao crédito.
6: A linha de crédito é destinada a entregadores ciclistas e motociclistas, motofretistas e mototaxistas, tanto os que trabalham por aplicativos quanto os que tem vínculo formal de emprego. O programa permite financiar um veículo zero quilômetro, como bicicleta elétrica, ciclomotor, motoneta, moto elétrica ou moto flex. A contratação do financiamento continua dependendo da análise de crédito feita pela instituição financeira. O financiamento tem prazo de até 48 meses para pagamento e carência de 2 meses. As operações contam com parte da cobertura do Fundo Garantidor de Operações, o FGO, como destaca o secretário de Desenvolvimento Industrial, Inovação, Comércio e Serviços, o Alice Moreira.
7: A utilização do fundo garantidor vai mitigar o risco de crédito.

0: Então a gente vai ter uma cobertura de 50% da receita e 100% da operação, com Banco do Brasil e Caixa Econômica operando essas linhas de crédito, assim como outros bancos que se habilitarão ao programa. A taxa de juros para os homens é de 12,5% ao ano. A taxa de juros para as mulheres é de 11,5% ao ano.
1: Aqueles que não se habilitaram ainda podem fazer a solicitação, mas precisam cumprir alguns requisitos. É preciso ter CNH categoria A, está cadastrado em aplicativos de transporte ou entrega há pelo menos 6 meses, com no mínimo 100 corridas ou entregas feitas, ou trabalhar com carteira assinada há pelo menos 6 meses. Em seguida, o trabalhador deve acessar o endereço movebrasil.sistema.gov.br e fazer a inscrição utilizando a conta Gov. Em até 5 dias úteis, o sistema informa se a solicitação atende aos critérios do programa. Com isso, os trabalhadores com participação confirmada poderão procurar a Caixa Econômica Federal, o Banco do Brasil ou outras instituições financeiras habilitadas para facilitar o crédito. Reportagem Pablo Mudim.
2: Após a divulgação de 2 taxas adicionais impostas pelos Estados Unidos a produtos brasileiros, o governo informou como isso afeta o país.
3: Levantamento feito pelo Ministério do Desenvolvimento, Indústria, Comércio e Serviços apontou que 52,7% das exportações brasileiras para os Estados Unidos não estão alcançadas pelas sobretaxas.
2: Nessa categoria estão, por exemplo, café, carnes, ferro fundido, aeronaves, suco de laranja, frutas, vários produtos químicos e a maior parte das exportações de celulose.
3: De acordo com o Ministério, com base no comércio bilateral de 2024, estima-se que aproximadamente 23,1% das exportações ao país norte-americano estejam sujeitas às novas sobretaxas.
2: Agora é lei. Mulheres poderão usar aerossol de extratos vegetais, conhecido como spray de pimenta, para autodefesa.
3: A norma foi publicada hoje no Diário Oficial.
4: Foi sancionada nesta sexta-feira a lei que autoriza em todo o país a comercialização, a aquisição e a posse de aerossol de extratos vegetais, conhecido como spray de pimenta, para a autodefesa das mulheres. Para comprar o produto, elas terão que cumprir algumas exigências, como ter idade mínima de 18 anos, apresentar documento com foto e o comprovante de residência e declarar que não possui condenação por crime doloso com violência ou grave ameaça. O dispositivo pode ter capacidade máxima de 50 ml e pode ser usado apenas para repelir agressão injusta, atual ou iminente. Ele é classificado como um instrumento de menor potencial ofensivo e deve ser composto por extratos vegetais regulamentados pela Anvisa. O aerossol deverá ser de uso individual, intransferível e não poderá conter substância letal ou que cause intoxicação permanente. A comercialização será fiscalizada pelo Poder Executivo e os comerciantes deverão manter o registro das vendas por 5 anos e orientar as compradoras sobre o uso correto do equipamento. A nova legislação ainda cria o Programa Nacional de Capacitação em Defesa Pessoal e Uso de Instrumentos de Menor Potencial Ofensivo para Mulheres. A ideia é oferecer orientações sobre legítima defesa e ações de combate à violência doméstica. Raquel Mariano, para a Voz do Brasil.
2: E já estão em vigor novas regras para proteger as mulheres do ambiente digital.
3: O decreto publicado nesta semana estabelece diretrizes para prevenir e combater os crimes cometidos ou facilitados pelo uso de tecnologias, incluindo conteúdos manipulados por inteligência artificial.
2: Confira agora na reportagem de Luana Karen.
5: A violência contra mulheres não conhece limites físicos e cada vez mais as agressões se espalham pelas redes sociais, aplicativos de mensagens e outras plataformas digitais. Para enfrentar esse cenário, entraram em vigor novas regras que reforçam a proteção das mulheres no ambiente digital e estabelecem responsabilidades para as plataformas de internet, como destaca a ministra das Mulheres, Márcia Lopes.
6: Toda vez que uma mulher se sentir ofendida, humilhada, com exposição de conteúdos íntimos não consentidos, ela imediatamente denuncia para a plataforma e a plataforma tem 2 horas para a remoção desses conteúdos. Caso contrário, responde.

0: com adolescentes, principalmente ali na faixa iniciando ali dos 10, 11 anos de idade, que é o que quando a gente acredita que elas passam a ter um acesso ao celular um pouco mais livre, né? E aí a gente vê, infelizmente, esses casos em que essas meninas são cooptadas através desses, até mesmo de chats de jogos, né?
1: Uma das principais mudanças trazidas pelo decreto é a obrigação das plataformas digitais de agir com rapidez. Nos casos de divulgação de imagens ou vídeos íntimos sem autorização, o conteúdo deverá ser retirado do ar em até 2 horas após a notificação. As empresas terão ainda que oferecer canais gratuitos e de fácil acesso para denúncias, acompanhar cada caso e divulgar informações sobre a Central de Atendimento à Mulher, o Ligue 180. A delegada-chefe adjunta Mariana Almeida destaca que muitas vezes, por estar atrás de uma tela, o criminoso acredita que pode sair impune.
0: A internet, ela deixa rastro. Então, nós temos, sim, meios, nós temos mecanismos de, através desses rastros, né, que são deixados ali, é possível, sim, responsabilizar esses agressores que tentam ali se valer desse anonimato para praticar esses crimes contra as mulheres.
1: O decreto também trata de um problema cada vez mais comum: o uso da inteligência artificial para criar imagens ou vídeos falsos de nudez ou conteúdo sexual envolvendo mulheres. As plataformas deverão adotar mecanismos para identificar e bloquear esse tipo de solicitação. Outra novidade é a determinação para reduzir o alcance de ataques coordenados contra mulheres nas redes sociais, especialmente quando envolvem mulheres que exercem funções públicas ou têm grande exposição profissional, como jornalistas. A fiscalização ficará a cargo da Autoridade Nacional de Proteção de Dados. Casos de violência contra a mulher podem ser denunciados pelo Ligue 180, que funciona gratuitamente 24 horas por dia. Violações de direitos humanos também podem ser comunicadas pelo Disque 100. Reportagem Luana Karen.
2: Atualmente, a maior parte dos serviços públicos podem ser encontrados pela internet usando a conta GovBR.
3: Mais de 177 milhões de pessoas usam o GovBR e são mais de 13 mil serviços públicos digitais disponíveis.
2: O repórter Carlos Oliveira fala quais cuidados que temos que ter com a conta. Vamos ouvir.
4: O primeiro cuidado que você precisa ter com a conta GovBR é guardar a sua senha com o mais absoluto sigilo. Nunca compartilhe com ninguém. Tenha o mesmo rigor que você tem com a senha do seu banco. Outra coisa importante é aumentar o nível da sua conta GovBR para ouro, caso ainda não seja. Aí você pode fazer o reconhecimento facial, o que torna a identificação ainda mais segura contra possíveis fraudes. Habilite também a verificação em 2 etapas. Com isso, toda vez que você entrar no GovBR, colocar o seu CPF e senha, o aplicativo GovBR vai gerar um código. Só depois que digitar esse código é que você terá acesso à plataforma. A verificação em 2 etapas vai funcionar se você tiver a conta GovBR de nível prata ou ouro. Você ainda pode fazer a gestão dos dispositivos que acessam sua conta GovBR. Essa ferramenta permite o monitoramento de quais aparelhos e em que locais a sua conta foi acessada pela última vez. E o histórico da conta GovBR, do mesmo jeito, mostra todos os acessos, além dos atendimentos feitos na plataforma. Mais de 177 milhões de pessoas usam o GovBR e são mais de 13 mil serviços públicos digitais disponíveis. A plataforma abrange serviços federais, estaduais e municipais. Segundo o diretor do Departamento de Identidade Digital da Secretaria de Governo Digital do Ministério da Gestão, Hudson Mesquita, este ambiente do GovBR é seguro.
5: Não há registros de invasões ou de vazamento de dados na plataforma GovBR. O sistema possui diversas tecnologias e processos de monitoramento que garantem a segurança dos ambientes tecnológicos e a privacidade das pessoas.
4: Para saber como aumentar o nível de sua conta, fazer a verificação em 2 etapas, habilitar a gestão de dispositivos, ver como baixar o aplicativo GovBR e tirar qualquer dúvida sobre a plataforma, acesse o site gov.br/conta. Também existem unidades de atendimento presencial do GovBR. Para saber se tem uma perto de você, acesse o site gov.br/presencial. Reportagem Carlos Oliveira.
3: Lidar com dinheiro não precisa ser um bicho de 7 cabeças e o aprendizado pode começar bem cedo na própria escola.
2: Para ajudar o ensino dentro das salas de aula, as secretarias de educação podem contar com

0: material de apoio do FNDE. Saiba mais com Diego Freitas.
1: Secretarias estaduais e municipais de educação já podem acessar os materiais do projeto Educação Fiscal, Cidadania e Controle Social nas escolas. Os conteúdos estão disponíveis no portal do Fundo Nacional de Desenvolvimento da Educação, FNDE. Os materiais podem ser utilizados em disciplinas, projetos pedagógicos locais e atividades de educação integral, observadas as definições de cada sistema de ensino. Segundo o Ministério da Educação, a proposta é apoiar o trabalho das redes da educação básica com conteúdos voltados à educação fiscal, ao orçamento público, à transparência e ao controle social. Os recursos pedagógicos e as informações sobre a adesão podem ser consultados na página do projeto, disponível em gov.br/FNDE. A adesão é voluntária. Diego Freitas, para a Voz do Brasil.
0: Termina amanhã, dia 25, o prazo para o envio de contribuições sobre a educação bilíngue de surdos no país.
2: As contribuições serão usadas para consolidar as diretrizes nacionais desta modalidade, para um ensino mais inclusivo e de maior qualidade.
3: Podem participar professores, gestores, profissionais da educação e qualquer cidadão interessado no tema. O professor universitário Emiliano Aquino, que é também pai e sobrinho de surdos, destaca a importância da participação da sociedade em torno deste tema.
4: Essas opiniões da sociedade constituem uma das fontes que ajudam os conselheiros a pensarem e a deliberarem. Isso é absolutamente fundamental para que a modalidade possa ter consequências nos sistemas de ensino, nas escolas.
3: A consulta pública vai embasar a elaboração das diretrizes curriculares nacionais da educação bilíngue de surdos, um norte para estados e municípios na expansão e na consolidação dessa modalidade de ensino. Alguns dos pontos abordados pelo documento são o uso da língua brasileira de sinais nas escolas, o ensino do português escrito como segunda língua, a formação de professores bilíngues e a produção de materiais didáticos específicos para estudantes surdos. Para contribuir, basta acessar a plataforma brasilparticipativo.presidencia.gov.br. Reportagem Thaís Antônio.
0: E você pode aprender inglês e espanhol pela internet na plataforma MEC Idiomas.
2: A ferramenta é voltada à aprendizagem do nível básico ao avançado.
0: Saiba como se inscrever com Thaísa Vitória.
5: Uma plataforma gratuita para estudantes iniciarem ou complementarem o aprendizado em línguas estrangeiras. Esse é o objetivo do MEC Idiomas, que oferece cursos de inglês e espanhol por meio do portal mecidiomas.mec.gov.br ou de aplicativo. Para acessar a ferramenta, é necessário fazer login com uma conta gov.br. O usuário deve escolher o idioma que quer aprender. Em seguida, pode realizar o teste de proficiência disponível, que avalia o grau de conhecimento, ou iniciar diretamente pelo nível básico. Depois, é só começar as aulas, realizar os exercícios propostos e avançar pelas unidades do curso. As aulas são organizadas em 6 níveis de aprendizado. Cada um deles reúne de 4 a 6 módulos, contendo entre 10 e 15 aulas. No total, estão disponíveis cerca de 800 aulas. Ao concluir um nível, o estudante recebe um certificado. Thaísa Vitória para a Voz do Brasil.
2: Férias de julho estão na reta final e o fim de semana promete ser de praias, piscinas, rios e lagos para crianças e adolescentes.
0: Mas para garantir que a diversão não vire tragédia, a atenção com os pequenos precisa ser redobrada.
2: É amanhã, dia 25 de julho, é o Dia Mundial de Prevenção do Afogamento, uma data que reforça cuidados simples e que podem salvar vidas.
0: E a repórter Graziele Bezerra mostra o que pais e responsáveis devem fazer para proteger a garotada.
6: A babá Cassiane de Freitas aproveitou os últimos dias de férias para levar a filha Ruth Esther, de 8 anos, para brincar e nadar no Lago Paranoá, em Brasília. Mas em nenhum momento da brincadeira desviou a atenção da menina. Era um olho na cria e o outro também.
7: É ter bastante atenção, né? Porque criança cega a gente. Eu tenho muito medo também, por isso que eu deixo ela só no raso mesmo, porque a água é traiçoeira, né?
6: Nadar no lago é uma das brincadeiras

0: Tiras preferidas da Ruth, que está sempre atenta para evitar acidentes na água.
1: Eu brinco de peixe, porque eu amo nadar. Eu tomo cuidado para mim não afogar, porque eu sou inteligente.
0: O Davi Lucas, de 13 anos, também aproveitou os últimos dias de férias na água, mas tudo com muita atenção e cuidado.
2: Eu sei nadar, mas não sou aquela pessoa que nada muito bem, e aí de vez em quando eu uso boia, mas como aqui eu tava com meu pai, né? Ele tava tendo atenção e me olhando.
0: Dados do Ministério da Saúde apontam que dos cerca de 72 mil afogamentos ocorridos no Brasil entre 2010 e 2023, mais de 13 mil foram de crianças e adolescentes de 0 a 14 anos. Para os pequenos, entre 1 e 4 anos, essa é a segunda maior causa de mortes acidentais no país. E o afogamento em águas naturais, como rios e lagos, foi o mais frequente. Segundo o sargento Flávio Rosa, do Grupo de Operações Aquáticas do Corpo de Bombeiros do Distrito Federal, existem cuidados que precisam ser adotados para evitar que a diversão seja substituída por tragédia.
3: Em afogamento, a gente fala que água no umbigo, sinal de perigo, uma criança deve estar a um braço de distância do adulto responsável. A responsabilidade sobre a criança é do próprio responsável e não delegar isso jamais. Existe um tipo de boia que é o mais eficaz, que ela que vai no tórax da criança e vai nos braços. Mesmo com equipamento, a criança deve estar sob observação.
0: Para os adultos, o alerta do sargento é: se beber, não mergulhe.
3: Mais de 70% dos afogamentos têm influência da bebida alcoólica. Bebeu, interessante que não entre na água.
0: O Brasil tem uma política nacional de redução da morbimortalidade por acidentes e violências. O plano estabelece diretrizes para prevenir mortes e ferimentos causados por acidentes no país. Entre as diretrizes dessa política está a promoção de práticas e comportamentos seguros e saudáveis para evitar que os afogamentos acabem em morte ou lesões físicas, como explica a médica do Hospital Universitário de Brasília, Thaís Mendonça Barbosa.
4: É importante que a gente determine quem é o guardião da vez, né? Quem que vai cuidar daquelas crianças que estão próximas à água e que essa pessoa tenha atenção total naquilo. Claro que saber nadar diminui o risco, mas a gente tem que lembrar que ele não elimina, né? Brincadeiras na água, essa criança pode engolir a água, ela pode bater a cabeça num salto. Por isso que mesmo crianças que sabem nadar precisam estar sob supervisão e a gente lembrar que tudo acontece em questão de segundos, né?
0: O socorro imediato pode salvar vidas em caso de afogamentos. As ocorrências devem ser comunicadas ao SAMU no 192 ou aos bombeiros no número 193. Reportagem Graziele Bezerra.
5: E hoje, sexta-feira, Luciana, tem dica para o final de semana. Que tal assistir de casa um filme brasileiro?
6: Acho uma ótima ideia, Ellen. E a dica que quem vai dar sou eu. É a plataforma pública de streaming Tela Brasil, que tem mais de 550 opções de produções.
5: É, além de produções infantis, tem alguns indicados ao Oscar, como O Que É Isso, Companheiro? E clássicos como Deus e o Diabo na Terra do Sol, de Glauber Rocha.
7: A produção nacional de cinema está disponível a qualquer pessoa, em qualquer lugar, na palma da mão. É o Tela Brasil, primeira plataforma pública de streaming do audiovisual brasileiro. São filmes premiados, documentários, produções infantis, obras musicais e animações, entre mais de 550 títulos no catálogo. E o acesso é gratuito, basta usar a conta gov.br. A plataforma apresenta ainda filmes brasileiros indicados ao Oscar, entre eles O Quatrilho, de Fábio Barreto, e O Que É Isso, Companheiro, de Bruno Barreto, além de sucessos de bilheteria como Carandiru, de Hector Babenco, e Olga, de Jaime Monjardim. Também estão disponíveis clássicos do cinema brasileiro, como Deus e o Diabo na Terra do Sol, de Glauber Rocha, e A Hora da Estrela, de Suzana Amaral. Mais de 300 obras oferecem recursos como legendas descritivas, audiodescrição e tradução em libras. O aplicativo Tela Brasil está disponível para celulares e tablets com sistemas Android e iOS e na versão para computadores no endereço telabrasil.cultura.gov.br. Daniele Popov para A Voz do Brasil.
5: As agências do
6: INSS terão mais de 13 mil vagas de atendimento nesse fim de semana em todas as regiões do país.
5: Os atendimentos serão destinados à realização de perícias médicas e avaliações sociais, etapas obrigatórias para concessão de benefícios.

0: Para ser atendido, o cidadão precisa agendar pelo site ou aplicativo Meu INSS, ou então pelo telefone na central 135.
1: E essas foram as notícias do governo federal.
0: Uma realização da Secretaria de Comunicação Social da Presidência da República.
1: Com produção da empresa Brasil de Comunicação.
0: Fique agora com as notícias do Poder Judiciário e do Congresso Nacional. Boa noite e um bom fim de semana.
1: Boa noite e até segunda-feira.
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3: Você vai ouvir agora notícias do Poder Judiciário.
4: No Tribunal Constitucional de Portugal, o presidente do STF defende criação de rede de cortes constitucionais em defesa da independência judicial.
5: Para o STJ, é assédio de consumo a visita não solicitada a idosos para oferecer empréstimo consignado.
4: Tribunal Superior do Trabalho apoia a campanha de combate ao tráfico de crianças e adolescentes pela internet.
5: Boa noite, eu sou Marcela Luiz.
4: E eu sou Walter Lima.
5: O presidente do Supremo Tribunal Federal, ministro Edson Fachin, defendeu nesta sexta-feira, em Lisboa, a criação de uma rede de cortes constitucionais da América Latina, do Caribe e da Península Ibérica.
4: A proposta foi apresentada durante uma visita institucional ao Tribunal Constitucional de Portugal, com o objetivo de fortalecer a cooperação entre os tribunais na defesa da democracia, do Estado de Direito e da independência do Judiciário. Marcelo Della Libera.
6: O presidente do Supremo fez um balanço da agenda de sexta-feira em Portugal e destacou os avanços nas relações entre as instituições de justiça dos países de língua portuguesa.
7: Tivemos dois encontros muito produtivos. O primeiro com o Conselho Superior da Magistratura de Portugal, no qual discutimos integrações institucionais muito importantes. O segundo encontro que tivemos foi com o senhor presidente do Tribunal Constitucional Português e nós levamos a ele a nossa preocupação para criar e desenvolver uma rede na comunidade dos países de língua portuguesa de defesa da autonomia e da independência judicial.
6: Durante a agenda também foi anunciada a primeira edição do curso Justiça 4.0. A formação será realizada em novembro no Supremo Tribunal Federal e reunirá representantes da comunidade dos países de língua portuguesa.
5: Para o STJ é assédio de consumo a visita domiciliar de correspondentes bancários a aposentados e pensionistas do INSS sem solicitação para oferecer empréstimos consignados.
4: Essa prática é proibida pelo Código de Defesa do Consumidor. Fátima Uchoa.
8: O Ministério Público do Maranhão ajuizou ação civil pública após denúncias de assédio de consumo em Timbiras. A terceira turma do STJ manteve a decisão da Justiça Maranhense que condenou instituições financeiras a não realizarem visitas à casa de idosos para oferecer empréstimos consignados quando o serviço não tiver sido solicitado. Segundo a ministra relatora Nancy Andrighi, considerando a hipervulnerabilidade do idoso, a visita domiciliar não solicitada reduz drasticamente a margem de reflexão, pressionando a aceitação imediata do serviço.
5: Tribunal Superior do Trabalho apoia campanha de combate ao tráfico de crianças e adolescentes pela internet.
4: Este ano, a iniciativa foca na conscientização sobre os riscos das redes sociais. Marla Lacerda.
9: A campanha O Tráfico de Pessoas é Real quer conscientizar pais, mães, professores e sociedade sobre os perigos que sites e redes sociais oferecem. Um alerta sobre conversas aparentemente inocentes em ambientes virtuais, mas que, na verdade, terminam em aliciamento de vítimas. Mais de 3 milhões por ano. A campanha faz parte do projeto Liberdade no Ar, que desde 2022 conta com o apoio da Justiça do Trabalho na divulgação de vídeos e banners de conscientização.
5: Justiça determina que vereador de Joinville, em Santa Catarina, e outro réu removam vídeos ofensivos publicados em redes sociais.
4: A ação foi apresentada pelo Ministério Público Federal, Vanessa Pereira.
10: Segundo a ação, os vídeos publicados por um vereador de Joinville, em Santa Catarina, e por outro réu, contém mensagens discriminatórias e ofensivas contra moradores.

0: de comunidades periféricas, migrantes e beneficiários de programas sociais. Com isso, a Justiça Federal em Florianópolis determinou que os réus removam os conteúdos do ar em até 24 horas e que a empresa Meta retire os links das publicações do ar em até 48 horas, sob pena de multa.
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2: Boa noite.
1: E um bom fim de semana.
2: E até segunda-feira.

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1: Eu sou Humberto Pinheiro e estes são os destaques de hoje do Jornal do Senado, que começa agora. Acordo entre Mercosul e União Europeia é destaque da pauta internacional do Senado. Lei garante crédito a empresas afetadas pela crise no comércio externo. Aprovada pelo Senado, lei garante meia entrada na Copa do Mundo Feminina de 2027. Boa noite. O acordo de livre comércio entre o Mercosul e a União Europeia foi o principal destaque da pauta internacional do Senado no primeiro semestre. Após 26 anos de negociações, os senadores aprovaram o acordo provisório de comércio entre os dois blocos. A medida abre caminho para a formação de uma das maiores áreas de livre comércio do mundo, com um mercado de mais de 700 milhões de consumidores. Mais informações com o repórter Pedro Pincer.
2: O texto prevê redução de tarifas para 91% dos produtos importados pelo Mercosul e 95% dos produtos importados pela União Europeia. O acordo criará uma das maiores áreas de livre comércio do mundo, ligando os dois blocos em um mercado de mais de 700 milhões de pessoas. Entre os pontos positivos estão o aumento das exportações agrícolas, maior acesso a equipamentos e maquinários europeus, atração de investimentos e modernização industrial. A senadora Tereza Cristina, do Progressistas de Mato Grosso do Sul, deu mais detalhes sobre o tratado.
3: E o acordo, ele é muito amplo, ele trata de compras governamentais, investimentos, ele trata do setor financeiro, produtos do agro que vão ter acesso ao mercado europeu com alíquotas mais baratas e também o que nós vamos receber de lá. É uma coisa de mão dupla o acordo, não só o que nós exportamos e o que nós vamos importar de lá.
2: Outro acordo de livre comércio considerado importante foi o firmado entre o Mercosul e Singapura. Pelo texto, o país asiático concederá isenção tarifária imediata e integral à totalidade de produtos exportados pelo Mercosul. Já o bloco sul-americano se compromete a eliminar progressivamente, em até 15 anos, as tarifas incidentes sobre 95,8% dos produtos do país asiático, o que corresponde a 90,8% do total do valor atualmente importado. Outros tratados internacionais aprovados dizem respeito à proteção de direitos do consumidor em contratos do Mercosul e projetos de coprodução cinematográfica com a França e com a China.
1: Foi sancionada a lei que cria linhas de crédito para empresas afetadas pelas crises do comércio internacional. A medida prevê até 15 bilhões de reais em financiamentos para exportadores de outros setores da economia. O objetivo é ampliar o acesso ao crédito, preservar a competitividade das empresas brasileiras e reduzir os impactos de instabilidade no mercado externo. Repórter Patrícia Oliveira.
4: A nova lei busca reduzir o impacto do aumento das tarifas sobre produtos brasileiros. Poderão ter acesso ao crédito empresas da indústria, da agropecuária, da pesca, da aquicultura, da mineração e também cooperativas e associações. Os recursos podem ser usados para capital de giro, compra de máquinas e equipamentos e modernização da produção. O presidente da Comissão de Relações Exteriores, senador Nelsinho Trade, do PSD de Mato Grosso do Sul, defende a atuação coordenada das instituições brasileiras.
5: Precisamos entender se os instrumentos criados são suficientes para enfrentar uma situação como essa e, se necessário, discutir aperfeiçoamento.

0: sempre com base em critérios técnicos e na proteção da economia brasileira.
1: O governo prevê que o novo tarifaço vai atingir 18% das exportações brasileiras para os Estados Unidos.
2: A Comissão de Constituição e Justiça aprovou neste ano um pacote de propostas voltadas à eficiência do Poder Judiciário, à modalidade administrativa, à segurança de servidores essenciais e à regulação de direitos civis. Entre as matérias estão o estabelecimento de barreiras contra a sobrecarga processual em tribunais superiores, a tipificação de novos crimes qualificados e o endurecimento das normas contra a lavagem de dinheiro no país. A reportagem é de Bruno Lourenço.
3: A Comissão de Constituição e Justiça votou neste primeiro semestre restrições para o uso de dinheiro em espécie para a compra de imóveis, a autorização para que servidores públicos sejam MEIs e iniciativa que define critérios objetivos para a concessão da assistência judiciária gratuita. Os senadores chancelaram ainda a regulamentação do chamado filtro de relevância para a admissão de recursos especiais direcionados ao Superior Tribunal de Justiça. O relator da matéria, senador Sérgio Moro, do PL do Paraná, enfatizou que o acúmulo de processos nas cortes superiores inviabiliza uma justiça de qualidade.
4: Porque o acesso em demasia aos tribunais superiores, pelo acúmulo de milhares de processos nessas cortes, acaba dificultando a porta de saída. E o cidadão quer ver o final do processo.
3: A CCJ também aprovou no semestre a criminalização do exercício ilegal da medicina veterinária e o projeto que agrava as punições para crimes cometidos contra profissionais das áreas de saúde e de educação no exercício das funções. A comissão estabeleceu ainda regras de custódia compartilhada de animais de estimação em casos de dissolução conjugal, fixou o prazo máximo de 5 anos para regularização e reordenamento de fios aéreos em postes pelas empresas de telefonia e energia e assegurou a equiparação de direitos de agentes indígenas de saúde e de vigilância sanitária aos agentes comunitários.
2: Apesar de reconhecer que o acesso à educação foi ampliado nas últimas décadas, o senador Confúcio Moura, do MDB de Rondônia, lembrou que é preciso garantir permanência dos alunos nas escolas, evitando a evasão e que haja aprendizagem efetiva. Para que isso ocorra, argumentou, é necessário valorizar os professores. Confúcio Moura também destacou que a melhoria da educação depende da continuidade das políticas públicas relacionadas ao setor e da redução das desigualdades entre as regiões do país.
5: Já não se trata apenas de garantir acesso, temos que garantir a permanência do aluno na sala de aula, a aprendizagem efetiva do aluno, a formação que prepare o cidadão para a vida. É aí que está o segredo, o nó da questão.
2: A FIFA começou a receber o cadastro de interessados em comprar ingressos para a Copa do Mundo Feminina de 2027, que será realizada no Brasil. Lei aprovada pelo Congresso Nacional garante o direito à meia entrada para estudantes, idosos, jovens de baixa renda e pessoas com deficiência. O benefício vale para todos os jogos disputados no país e busca ampliar o acesso do público ao maior torneio do futebol feminino. Mais detalhes com Rodrigo Rezende.
6: O cadastro para receber informações sobre a compra dos ingressos para a Copa do Mundo Feminina de 2027 já começou. As informações estão no site fifa.com. A lei com as regras para a Copa de 2027, aprovada pelo Congresso, garante uma carga de ingressos com preços pela metade para estudantes, pessoas com mais de 60 anos e jovens de baixa renda com até 29 anos cadastrados no CadÚnico. O senador Romário, do PL do Rio de Janeiro, destaca que o evento de 2027 terá um legado importante e se aproveitará da estrutura construída para a Copa de 2014.
7: Estamos falando de jovens e crianças que certamente irão se inspirar com as atletas e com a festa nos estádios. Estamos falando também do turismo e dos recursos da economia que serão gerados.
6: 8 cidades brasileiras serão sedes da Copa do Mundo em 2027. São elas: Rio de Janeiro, São Paulo, Belo Horizonte, Recife, Fortaleza, Salvador, Brasília e Porto Alegre.
2: Com trabalhos técnicos de João Lira, o Jornal do Senado fica por aqui. Acompanhe agora as notícias do Tribunal de Contas da União e da Câmara dos Deputados. Boa noite e um bom fim de semana.
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9: O Tribunal de Contas da União avaliou a política que busca garantir o acesso da população aos serviços postais em todo o país. O objetivo é assegurar que

0: cartas e encomendas continuem chegando a todos os brasileiros, inclusive em regiões mais distantes. A auditoria apontou que os serviços postais continuam sendo essenciais, principalmente para moradores de áreas rurais e locais de difícil acesso. Nessas regiões, eles também garantem o acesso da população a documentos, medicamentos e outros serviços importantes. 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Por isso, o tribunal recomendou medidas para fortalecer a gestão, aumentar a transparência e garantir a continuidade dos serviços em todo o Brasil. 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
2: Câmara aprova atendimento permanente para mulheres vítimas de violência.
3: Comissão limita a autoria de obra artística com uso de inteligência artificial.
2: Projeto prevê medidas para enfrentar os impactos climáticos nas escolas.
3: Plenário pode votar medida que impede fim repentino de jogos eletrônicos.
2: Boa noite. Já pode entrar na pauta de votações do plenário projeto que obriga empresas de jogos eletrônicos a avisarem antes de retirarem o produto do mercado. O repórter Antônio Vital tem os detalhes da proposta.
4: Daí o regime de urgência pode ser votado no plenário da Câmara, projeto que pretende acabar com um dos principais motivos de queixas de jogadores de videogames, que é a retirada do produto do ar pela empresa desenvolvedora sem que haja um aviso prévio ou até mesmo a chance de manter o game em um servidor próprio, disponível para quem quiser. Hoje, diversos videogames vendidos no mercado, na verdade, não passam de uma licença que dá direito aos compradores a acessarem o conteúdo online, sem que o jogo possa ser baixado no computador. Isso significa que, quando a empresa decide retirar o produto do mercado, os jogadores que pagaram pela licença ficam sem acesso ao game. O projeto que ganhou o regime de urgência foi apresentado pela deputada Jandira Fegali, do PCdoB do Rio de Janeiro, e prevê obrigações para as empresas desenvolvedoras dos jogos. Obriga, por exemplo, que os consumidores sejam avisados com antecedência de 180 dias antes da retirada do produto e determina que os jogos fiquem disponíveis por pelo menos 2 anos antes de serem descontinuados. Os jogadores terão ainda o direito de serem informados se estão comprando um jogo que pode ser baixado no computador ou apenas uma licença para acesso online ao produto. Nesse caso, o fornecedor do jogo terá ainda que disponibilizar uma versão alternativa do jogo sem custos extras ou devolver o dinheiro pago, corrigido, quantia proporcional ao tempo de uso do produto. Segundo a autora do projeto, Jandira Fegali, as medidas foram sugeridas por comunidades de jogadores e complementam as regras do marco legal da indústria de jogos eletrônicos, uma lei aprovada em 2024. Além das obrigações das empresas, a proposta cria um fundo para preservação e fomento dos jogos eletrônicos. Os recursos serão destinados à preservação, catalogação, restauração e disponibilização pública dos jogos nacionais considerados relevantes, o que será feito em parceria com o Instituto do Patrimônio Histórico e Artístico Nacional, o IFAM. O regime de urgência foi aprovado de maneira simbólica pelo plenário. O deputado Kim Kataguiri, do Missão de São Paulo, defendeu as medidas previstas para evitar que o consumidor compre uma licença achando que está adquirindo um jogo, mas ele criticou a criação do fundo.
5: Os jogadores não estão pedindo a criação de um fundo público, os jogadores não estão pedindo que o IFAM faça qualquer regulamentação. A demanda é simplesmente corrigir uma falha de mercado, assimetria de informação. A empresa sabe quando vai encerrar o servidor, a empresa sabe até onde vai manter as suas atividades, mas não esclarece isso para o consumidor. A empresa sabe que não está vendendo o jogo, a empresa sabe que está vendendo licença, mas não deixa isso claro para o consumidor.
4: O projeto proíbe a venda de qualquer jogo eletrônico que não possa ser utilizado pelo consumidor de forma independente após o encerramento do serviço, com exceção daqueles oferecidos por meio de assinatura, e desde que isso esteja claro no contrato. A punição para a empresa que não obedecer às regras é multa que pode ser de 1% do faturamento bruto ou R$500 mil. Com o regime de urgência, o projeto pode ser votado a qualquer momento no plenário da Câmara, sem passar pela análise das comissões permanentes da Casa. Rádio Câmara, de Brasília, Antônio Vital.
1: Previdência.
3: Sérgio Brito, do PSD da Bahia, pede urgência na votação do projeto que regulamenta a aposentadoria especial dos agentes comunitários de saúde e dos agentes de combate às endemias. Ele lembra que a medida beneficia mais de 400 mil profissionais e reconhece o trabalho realizado para melhorar a atenção básica.
6: Esses profissionais estão todos os dias nas ruas, enfrentando sol, chuva, doenças e situações de risco para cuidar das

0: saúde da nossa população. Eles são a porta de entrada do SUS e merecem reconhecimento. O projeto garante uma aposentadoria mais justa, aos 52 anos de idade para os homens e 50 anos para as mulheres, com pelo menos 20 anos de efetivo exercício na função, além de assegurar integralidade e paridade nos benefícios.
1: Sérgio Brito lembra ainda que o texto estabelece regras para os servidores que exerceram parte da carreira em outras atividades. Para ele, a proposta representa um ato de justiça e fortalece o SUS ao valorizar os profissionais responsáveis pela prevenção de doenças e pelo cuidado das famílias.
2: Agricultura.
3: O governo federal editou uma medida provisória como parte do acordo com o Congresso e o setor agropecuário para buscar soluções para a dívida agrícola. A repórter Silvia Munhato traz mais informações sobre o texto enviado pelo Executivo.
4: A Câmara analisa a medida provisória que autoriza a criação de linhas de crédito rural para recomposição de dívidas de produtores rurais e cooperativas afetados por eventos climáticos adversos ou pela redução nos preços de comercialização de seus produtos. O texto é fruto de um acordo entre o governo, representantes do setor e parlamentares, anunciado pelo presidente da Câmara dos Deputados, Hugo Mota. O deputado Alceu Moreira, do MDB do Rio Grande do Sul, da Frente Parlamentar da Agropecuária, disse que o setor teve que ceder nas suas reivindicações, mas que o acordo foi bom, porque sinalizou para a criação de um fundo garantidor que poderá reduzir custos de forma mais permanente.
5: Porque o fundo garantidor reduz o risco de quem financia. Se nós tivermos outro problema climático, o fundo garantidor vai conseguir indenizar as lavouras pela perda, o que significa dizer que o seguro agrícola que virá logo depois será muito mais barato, porque ele terá menos risco de indenização pela incidência do prejuízo.
4: Segundo o governo, a medida provisória deverá permitir a renegociação de mais de 100 bilhões de reais em dívidas, com um impacto anual nas contas públicas inferior a 4 bilhões de reais. Para ter acesso aos benefícios, produtores rurais e cooperativas devem ter registrado entre 2019 e 2025 perdas em duas ou mais safras, que resultaram na redução de no mínimo 30% da renda bruta esperada. Os encargos financeiros ficarão entre 6% ao ano e 12% ao ano, dependendo do porte do produtor. O prazo de reembolso será de até 8 anos, com carência de 2 anos para o pagamento da primeira parcela do principal. A medida provisória ainda permite que os bancos prorroguem por até 30 dias o vencimento das operações de crédito de produtores que estavam adimplentes até o dia 14 de julho. Da Rádio Câmara de Brasília, Silvia Munhato.
2: Desenvolvimento Regional.
1: Projeto de Hildo Rocha, do MDB do Maranhão, obriga os estados e a União a informarem as câmaras de vereadores sobre a execução de obras e serviços nos municípios. Ele explica que a ideia é ampliar a transparência e permitir que os vereadores acompanhem investimentos feitos com recursos públicos.
6: O governo federal, eles têm executado obras diretamente nos estados e nos municípios. E os estados também. Tem estado que até reforma de praça fazem. Entretanto, os vereadores, eles não têm acesso a essas informações. A União chega lá, o governo federal, através de algum órgão do governo federal, executa a obra e o vereador fica sem saber o que é que está acontecendo ali. Da mesma forma, o governo do estado chega no município, executa a obra e faz o serviço. E os vereadores ficam sem saber.
3: Pelo texto, devem ser repassadas informações como valor da obra, fonte dos recursos, prazos e identificação do órgão executor ou da empresa contratada. Hildo Rocha acrescenta que a medida prevê punição para quem deixar de comunicar as ações ao Legislativo Municipal.
2: Educação.
1: Avança na Câmara projeto que prevê medidas para enfrentar os impactos climáticos nas escolas. A repórter Júlia Lopes traz mais informações sobre a proposta.
7: A Comissão de Educação da Câmara dos Deputados aprovou um projeto que estabelece diretrizes para reduzir os efeitos das mudanças climáticas no ambiente escolar, como ondas de calor e chuvas intensas. A proposta prevê ações de adaptação e educação ambiental nas unidades de ensino, além de medidas para garantir conforto térmico em salas de aulas e áreas comuns. para a autora do projeto, deputada Sâmia Bonfim, do PSOL de São Paulo, adaptar as estruturas das escolas às mudanças climáticas é fundamental.
2: As escolas, elas precisam estar adaptadas

0: para que o direito à educação seja assegurado, para que os alunos possam aprender e para que os trabalhadores da educação possam trabalhar, porque senão é inviável, é impossível. E aí o projeto propõe iniciativas e diretrizes para que haja mudança da estrutura, da arquitetura, instalação de ar-condicionados, ventiladores, arborização, ou seja, é uma meta mesmo, uma construção de escolas em que a infraestrutura considere as questões climáticas também.
1: No texto proposto pela relatora, deputada Silvia Cristina, do PP de Rondônia, haverá mudanças na Lei de Diretrizes e Bases da Educação para garantir que seja de responsabilidade do poder público realizar instalações escolares adequadas ao clima de acordo com cada região. Segundo a relatora, não é necessário alterar regras sobre o uso de recursos da educação. Ela explicou que os investimentos para a adaptação das escolas já podem ser feitos com base na legislação atual. Dados do Censo Escolar de 2023 mostram que apenas 3 em cada 10 salas de aula da rede pública têm climatização. Isso significa que cerca de 70% ainda não contam com esse tipo de estrutura. Na rede privada, o índice de salas climatizadas chega a 47%. Ainda segundo o levantamento, cerca de 7.500 escolas não têm acesso à água potável e mais de 3.200 não contam com nenhuma fonte de água. Da Rádio Câmara de Brasília, Júlia Lopes.
2: O projeto que propõe medidas para redução dos efeitos climáticos nas escolas ainda será analisado pelas comissões de desenvolvimento urbano, finanças e tributação e Constituição e Justiça.
3: Saúde. A Câmara aprovou e já encaminhou ao Senado o projeto de Jorge Sola, do PT da Bahia, que permite a dispensa de licitação para aquisição pelo SUS de medicamentos da empresa brasileira de hemoderivados e biotecnologia, a Hemobras.
2: O deputado explica que a medida agiliza o acesso aos produtos, reduz entraves administrativos e fortalece a produção nacional. Jorge Sola acrescenta que a proposta garante o abastecimento do SUS e preserva o caráter público da produção desses medicamentos por meio da Hemobras.
4: É bom lembrar que a Hemobras produz hemoderivados a partir do plasma excedente coletado na rede de banco de sangue do SUS. E no Brasil, a nossa Constituição proíbe a comercialização do sangue e de todos os tecidos e órgãos. Então, não é possível uma empresa privada produzir hemoderivados no Brasil, porque sangue no Brasil não é mercadoria, sangue não pode gerar lucro. Por isso foi criada a Hemobras e por isso que a dispensa de licitação é extremamente coerente e necessária para o SUS.
3: Cultura. Comissão aprova projeto que limita a autoria de obras com uso de inteligência artificial. A repórter Sofia Peçanha tem os detalhes.
5: A Comissão de Ciência, Tecnologia e Inovação aprovou o projeto que estabelece que apenas pessoas físicas podem ser reconhecidas como autoras de obras literárias, artísticas ou científicas. A proposta, apresentada pelo deputado Jonas Donizete, do PSB de São Paulo, altera a Lei de Direitos Autorais. Na prática, o texto reforça que, mesmo quando há uso de ferramentas de inteligência artificial no processo de criação, a autoria só poderá ser atribuída a um indivíduo humano, independentemente do nível de autonomia da tecnologia utilizada. O relator da proposta na comissão, o deputado Davi Soares, do Podemos de São Paulo, destacou que o uso de inteligência artificial deve ser equiparado a outras ferramentas usadas no processo criativo, como, por exemplo, pincéis e tintas utilizados por um artista plástico.
6: O uso das ferramentas de IA não pode ser considerado de forma diferente do emprego de qualquer outra ferramenta utilizada para a criação de obras, sejam elas físicas, analógicas ou digitais.
5: Segundo o projeto, a inteligência artificial pode ser usada como instrumento, mas não pode ser considerada autora de uma obra. Por exemplo, um escritor que utiliza um programa de IA para ajudar na elaboração de um texto continua sendo autor. Já conteúdos gerados automaticamente sem participação criativa humana relevante não terão autoria reconhecida. Na justificativa da proposta, o autor esclarece que a criação intelectual é um ato profundamente humano, que reflete a individualidade, a personalidade e a criatividade do autor. Atributos que sistemas de IA, por mais avançados que sejam, não possuem. O relator, o deputado Davi Soares, ressaltou que a medida pretende proteger os criadores e evitar impactos no mercado cultural, como a produção em massa de conteúdos automatizados e a concentração no setor devido ao rápido avanço tecnológico.
6: Entretanto, a velocidade da evolução desses sistemas, a massificação do uso, exige uma resposta legislativa mais rápida, sob pena de estar sendo criada uma insegurança no ambiente de trabalho de artistas para os negócios de editores.
5: Agora, o projeto que assegura a humanos os direitos autorais de obras produzidas com o uso de

0: Inteligência Artificial segue para análise na Comissão de Cultura. Da Rádio Câmara de Brasília, Sofia Peçanha.
1: Justiça.
2: Paulo Soares, do Podemos de São Paulo, apresentou o projeto de lei que cria o crime de corrupção sistêmica na legislação brasileira. O texto prevê punições para agentes públicos envolvidos em esquemas ilegais de desvio de recursos do contribuinte.
3: É fundamental que a gente possa penalizar, criminalizar o que eu chamo de corrupção sistêmica, ou seja, incluir no Código Penal um dispositivo que possa colocar na cadeia para valer, desde o político, aquele com mandato, até o seu assessor que tenha participado de alguma maneira dos esquemas de corrupção. Ou seja, é o interlocutor que foi chamar um prefeito, um vereador, uma empresa terceirizada para fazer parte da esquema. Todos os agentes envolvidos nos esquemas de corrupção precisam ser penalizados e com cadeia. Inclusive, prevê penas pesadas, mais de 20 anos de prisão, no caso, por exemplo, de políticos com mandato.
4: Paulo Soares explica que o projeto amplia a responsabilização de todos os envolvidos em esquemas de corrupção e prevê penas mais rigorosas para esses crimes. Ele afirma que a proposta fortalece o combate à corrupção e aumenta a transparência na administração pública.
1: Segurança Pública.
2: A Câmara aprovou a oferta de canais de atendimento permanentes para mulheres vítimas de violência. A repórter Paula Bittar acompanhou a votação.
5: A Comissão de Constituição e Justiça da Câmara aprovou um projeto que determina a oferta permanente e gratuita de canais telefônicos e virtuais de atendimento para mulheres em situação de violência doméstica e familiar. O texto aprovado prevê que esses canais funcionem 24 horas por dia, todos os dias da semana, com profissionais capacitados para receber notícias de infrações penais, orientar as vítimas e encaminhá-las à rede de apoio. A proposta também estabelece que deverão ser elaborados relatórios mensais a partir dos dados coletados para subsidiar políticas públicas. A relatora do projeto na comissão, deputada Lídice da Mata, do PSB da Bahia, comentou a importância de reforçar a legislação de combate à violência contra mulheres.
6: Muitas vezes o primeiro pedido de ajuda acontece por telefone ou pela internet. Garantir que esses canais funcionem 24 horas por dia, todos os dias, de forma ininterrupta, faz com que a garantia, a proteção à mulher, ela possa ser efetiva. Que esses profissionais que funcionam nesses serviços sejam profissionais capacitados, significa ampliar o acesso à proteção e salvar vidas. Fortalecer a Lei Maria da Penha é reafirmar que o Estado não pode tolerar nenhuma forma de violência contra a mulher.
5: A proposta que determina a oferta permanente e gratuita de canais telefônicos e virtuais de atendimento para mulheres em situação de violência doméstica e familiar já pode seguir para o Senado, a menos que haja recurso para análise pelo plenário da Câmara. Da Rádio Câmara de Brasília, Paula Bittar.
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4: Eimon, do PT do Rio de Janeiro, apresentou projeto que obriga síndicos de condomínios a comunicar às autoridades casos de suspeita de violência contra mulheres, crianças, idosos e animais. O objetivo é ampliar o enfrentamento da violência nos espaços residenciais.
8: Nos condomínios, muitas vezes, a gente tem aquela expressão: em briga de marido e mulher, ninguém mete a colher. a gente se posiciona sim. Então, esse nosso projeto diz que, em caso de suspeita de violência contra mulheres nos condomínios, contra pessoas idosas nos condomínios, contra crianças nos condomínios e também violência contra animais, portanto, a violência pet, os síndicos desses condomínios, eles têm a obrigação de se reportar

0: as autoridades para que as investigações sejam feitas para a gente barrar esta violência.
1: Raymond argumenta que o projeto não transforma o síndico em agente policial, mas atribui a ele a responsabilidade de proteger os condôminos. Para o deputado, a medida facilita a atuação de órgãos de proteção, como conselhos tutelares, delegacias especializadas e serviços de assistência social.
2: Termina agora o jornal Câmara dos Deputados, produzido pela Rádio Câmara, com trabalhos técnicos de Everson Onani e apresentação de Luciana Vieira e José Carlos Andrade. Uma ótima noite para você.
1: A Voz do Brasil está de volta na segunda-feira. Uma boa noite e um bom fim de semana.
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E disse Deus: façamos o homem a nossa imagem, conforme a nossa semelhança, e domine sobre os peixes do mar, e sobre as aves do céu, e sobre o gado, e sobre toda a terra, e sobre todo o réptil que se move sobre a terra. E criou Deus o homem à sua imagem, e a imagem de Deus o criou. Macho e fêmea os criou.

Ouvintes preciosos, mais uma vez nós estamos juntos através dessa emissora amiga. Estamos caminhando rumo à perfeição. Mas vamos juntos voltar ao início, em Gênesis capítulo 1, versículo 26 e o versículo 27. Nós encontramos este grande Deus fazendo o homem duas vezes. Primeiro, em Gênesis capítulo 1, versículo 26, aonde ele disse: façamos o homem à nossa imagem, conforme a nossa semelhança. E Deus fez um homem espírito, pois o grande Deus é Deus.

Vocês compreendeu, amados? Quando as pessoas nos dizem um pastor Aparecido Araújo, ele não crê no Espírito Santo. É mentira que as pessoas dizem assim. Porque eu creio no Espírito Santo da maneira correta. Por quê? Deus é Espírito e Deus é Santo. Então Deus é Espírito Santo. Por isso que Maria concebeu do Espírito Santo. Porque Deus é Espírito. Jesus é Filho de Deus. Vocês estão entendendo? Mas essa doutrina cega, pagã, da Santíssima Trindade, então deseja colocar o Espírito Santo como a terceira pessoa da Santíssima Trindade. Aí eles ficam cegos. Falta o colírio de Deus para ver que Deus é Espírito e Deus é Santo. Então aqui, quando Deus disse, façamos o homem à nossa imagem, ele fez o homem espírito. E logo em Gênesis, no capítulo 2, e no versículo 7, nós encontramos esse grande Deus que continua trabalhando até hoje. Ele formou o homem do pó da terra. Observe Gênesis, capítulo 2, versículo 7. Primeiro ele formou o homem espírito, em Gênesis, capítulo 1, versículo 26 e 27. E Gênesis, capítulo 2, versículo 7, diz assim: formou o Senhor Deus o homem do pó da terra. Aí que Deus tomou os 16 elementos da terra e formou o homem. E soprou em seus narizes e o fôlego da vida, e o homem foi feito alma vivente. O que aconteceu então, amados? É que aquele espírito que Deus havia feito do homem foi soprado naquele homem do pó da terra, e ali estava um homem caminhando. Aquele espírito de vida fez dele uma alma vivente. E Adão caminhava para lá e para cá. E tinha companheirismo com Deus. Deus visitava Abraão todos os dias. Sentava debaixo de um pé de carvalho e conversava com Adão. E Adão conversava com Deus. Adão queria uma fruta, ele falava com a fruta. Ele não teria que subir ao pé da árvore, não. Adão podia mudar a rota dos rios. Adão podia mudar as árvores de lugares, se ele assim o desejasse. Adão era um pequeno Deus na terra. Essa é a verdade. Mas logo Deus viu que não era bom que o homem vivesse só. E aí Deus aplica uma anestesia, um sono profundo em Adão, tira do lado de Adão uma costela e faz uma linda mulher chamada Eva. Por isso que Adão disse, agora essa é ossos de meus ossos, carne da minha carne. Por quê? Foi tirado dele, do lado dele. Deus poderia ter tirado, feito uma Eva, pegado um outro punhadinho de terra e simplesmente ter feito uma Eva. Mas se você notou aqui, no início, no capítulo 1, versículo 27, Deus criou o homem à sua imagem, e a imagem de Deus o criou. Macho e fêmea os criou. Adão tinha as duas naturezas. Mas como o nosso Deus é separador, ele vai e tira a

parte feminina que havia em Adão e fez a Eva. Por isso que ele fez o homem e ele fez a mulher. Deus é separador, correto? Então nós encontramos que era Adão e Eva no jardim do Éden. Deus vinha para falar com ele. Deus ama ter companheirismo com seus filhos. Mas logo, Satanás entrou em um animal chamado serpente. E a Bíblia diz que a serpente seduziu a Eva. Há centenas e centenas de leitores da Bíblia Sagrada e quadros que a serpente deu maçã, outros dias deu pera para Eva comer. Gente, por favor, a serpente não era uma cobra rastejante, não. Ela era um animal que inclusive falava. Tinha o dialeto de Eva. Quantas vezes Eva encontrou com a serpente no jardim do Éden, nós não sabemos. Nós só sabemos essa vez que Satanás entrou na serpente. A serpente não era tão má até que Satanás entrasse nela. Você diz, meu Deus, as pessoas são más demais, porque o diabo entrou nelas. Se Satanás não entra nela, aquela mulher não trairia o seu marido. Se Satanás não entra, aquele homem não trairia sua esposa, seus filhos, sua família. Aquele casal manteria com caráter. É porque ele deu uma vazão para o diabo, para Satanás induzi-lo. Satanás entrou na serpente e a serpente seduziu a Eva. E logo nós encontramos que o pecado não entrou na raça humana através de comer maçã. Não. Quando Eva comeu o fruto proibido, ela viu que estava nua. Adão viu que estava nu. E tentaram fazer para si uma roupagem de folhas para cobrir a sua nudez. Mas encontramos o grande Deus, o Todo-Poderoso, procurando o casal no jardim do Éden. Adão, o Pai Celestial, procurando o homem caído, procurando o casal caído. Adão. E quando encontrou Adão, ele estava atrás dos arbustos. Que tu fizeste, Adão? Senhor, foi a mulher que tu me deste. Pergunta para Eva. Eva joga a responsabilidade sobre a serpente. Mas Deus cumpriu sua palavra, porque o nosso Deus cumpre a palavra dele. Ele é um Deus que mantém na sua palavra. Mas vamos juntos aqui. Adão perdeu o companheirismo com Deus. Olha, a morte entrou no jardim do Éden. O leão agora estava espedaçando a zebra. É verdade. Os animais fugindo uns dos outros, a dor, logo nasce dois filhos, Abel amando a Deus, tendo revelação de Deus, Caim mostrando quem era o seu pai, odiando o seu irmão, porque foi aceito a sua adoração. Quando ambos foram oferecer culto a Deus, Caim nunca ofereceu culto ao diabo, só que o culto de Caim era sem revelação. Por isso volto-vos a dizer de novo, Deus só aceita culto por revelação divina.
Deus não aceita culto bonito, belo.

mas de acordo com a mente humana, não. Caim tomou dos frutos da terra. Caim formou um altar bonito e oferece a Deus um culto. Abel tomou um cordeirinho e colocou no seu altar um cordeirinho e logo cortou a garganta daquele cordeirinho e sentiu o cordeirinho morrer no lugar dele. Abel, por revelação divina, sabia que o pecado não via a entrada na raça humana, eles não tinham perdido o Éden, eles não tinham perdido as bênçãos de Deus por comer maçã. Não, ele sabia que havia sido sexo, pecado. Olha, então ele oferece o cordeirinho, e o cordeirinho de Abel já apontava para o cordeiro de Deus que tira o pecado do mundo. E Abel morreu ali naquela rocha aonde ele ofereceu o seu cordeiro. A ira de Caim se levantou porque Deus aceitou o sacrifício de Abel e não aceitou o culto dele. De novo, a religião de Caim se levanta porque não é aceita essa religião falsa, fabricada, ainda que bela, ainda que bonita, porém fora da palavra, fora da revelação divina, fora das escrituras. Quando você ver examinar as escrituras e você vê o Espírito Santo no dia de Pentecoste mandando que o batismo fosse em nome do Senhor Jesus Cristo para perdão dos pecados, Atos capítulo 2, versículo 37 ao verso 38, e você vê que o seu batismo foi diferente. Nesse momento era para você dar uma viravolta na fé e dizer: meu Deus, aonde eu estou, o batismo não é aquele batismo por revelação divina? Todos os batismos em nome do Senhor Jesus Cristo? E eu fui batizado numa interpretação errada das religiões? Porque Jesus pediu em São Mateus, capítulo 28, versículo 19, ele pediu: ide e ensinai todas as nações, batizando-as em nome do Pai. Ele não pediu para repetir a ordem, não, amigo pregador. Ele não pediu para você levar a pessoa na água e dizer: eu te batizo em nome do Pai, do Filho e do Espírito Santo. Você não está cumprindo a ordem, não. A ordem é para batizar em nome do Pai, do Filho e do Espírito Santo. Mas qual é o nome do Pai? Qual é o nome do Filho? Qual é o nome do Espírito Santo que Jesus pediu? O Espírito Santo guiou a Pedro em toda a verdade, e no dia de Pentecoste ali aparece o nome do Pai, do Filho e do Espírito Santo, que é Senhor Jesus Cristo. É hora, momentos corretos, de você dizer assim: eu vou fazer meia volta. Eu não quero ser enganado. Eu vou ser batizado em nome de nosso Senhor Jesus Cristo. Eu vou tomar Deus em sua palavra. Agora já sei. Quando Deus diz: façamos o homem a nossa imagem, é Deus Espírito. Fez o homem espírito. Logo ele faz o homem do pó da terra. Põe aquele espírito do homem que Deus havia feito naquela imagem de barro que foi feito e se tornou alma vivente. E agora

Deus está me mostrando a realidade da palavra. Eu vou tomar uma decisão pela palavra. E essa decisão, de coração, por revelação divina, a raça de Caim vai ficar irado. A raça de Caim fica nervosa de novo. Mas Abel, que continua aquela raça por revelação divina, se alegrará na presença de Deus. Agora você está disposto? Isto trará a você cura para as enfermidades. Isto trará batismo do Espírito Santo. Isso trará a você alegria da salvação. Isso trará a você marcas de um passo de vencedores. Levante a tua mão aonde você estiver. Tome sua decisão agora e diga: isso é a verdade. E eu vou tomar uma decisão pela verdade. Vamos ouvir mais um hino? Logo nós voltaremos deste mesmo assunto.

Ouvintes preciosos, vamos continuar pensando junto neste grande programa de Deus, de viver com sua família, de andar com sua família, de resolver os problemas de sua família. Vamos pensar juntos nisso agora. Quem é Deus? Aquele que se levantou ali e lançou as estrelas das suas mãos, lançou os mundos de suas mãos e fez as coisas que não aparecem. A divindade, a própria divindade vive no homem. O Criador, que fez os céus e a terra, vive na raça humana. Amém. Essa é a mensagem. Quem é Deus? Parágrafo 37. Estou feliz. O Criador, que fez os céus e a terra, vive na raça humana. Ele está agora mesmo procurando um espaço na sua vida. Quanto mais espaço você conceder a Deus, mais você terá de Deus. Bem, não é de admirar que aquele aleijado, quando você se dá conta que eles podem se endireitar. O Criador está aqui. Não é de admirar que os olhos de cegos que não podia ver são abertos. O Criador está aqui. Diga, mãe de família. Fala você que está na cama, paralítico, enfermo. Não é de admirar que o Criador está aqui. O Criador, perceba

que em nós, a Bíblia diz, somos filhos e filhas de Deus, sua descendência. Agora então somos algo como Deus. Foi Jesus mesmo disse, está escrito na vossa lei, vós sois deuses. Nós tornamos uma parte de Deus, filho de Deus por adoção, através de Jesus Cristo. Você diz assim, filho de peixe é peixinho, mas filho de crente não é crentinho. Mas tem uma coisa, nós somos filhos de Deus, nós nascemos de novo. Então eu e você, irmã e irmão, somos pequenos deuses. Portanto, se você perceber que o próprio Deus que fez o barro, a terra e tudo, é que está aqui, está vivendo entre os homens, onde está a nossa fé, amigos? Aonde está a nossa fé, amigas? Aonde está a nossa fé? Você está pensando em algo tão longe? Eu vejo as pessoas sem revelação orar e dizer, Senhor, visita a sua igreja. Nós não queremos visita. Nós queremos Ele andando conosco. Nós queremos Ele andando em nós. Ele disse, estas coisas que eu faço, quando ele esteve aqui na terra, maiores do que estas fareis, porque eu vou para meu Pai. E todas as coisas que desejares, orando, creia que receberás, tu as terás. Este é o Criador falando, correto? Então isso não é colocado nele. Isto é colocado em nós. Então nós, em comunhão, o que Adão perdeu na queda, Cristo restaurou em sua morte. Você crê nisso? Para levar o homem de volta à comunhão com Deus. Agora a igreja se levantou para essa comunhão com Deus. Comunhão, como Adão tinha no princípio, no jardim do Éden. Todo o pecado tirado, livre da condenação, o Espírito Santo nos purificando de todo o pecado. Agora você está livre para dar o próximo passo em Deus. Pense agora o momento, aquilo que Adão e Eva perdeu, Jesus Cristo restaurou para nós. Deus quer assentar com você em sua casa, Ele quer tomar o controle da situação em você. Deus quer andar através de você, Deus quer falar através de você, mãe de família, pai de família, pessoa simples. Deus deseja estar contigo, e nós quebrando a cabeça, e nós desesperado, e nós sem saber o que fazer, como diz, morrendo de sede, dentro de um barril de águas cristalina, sem saber o que você tem. Cede para Deus agora, irmã. Eu estou falando com você, irmão. Não é a sua sabedoria, não é a sua braveza, não é o seu nervosismo, mas agora é Ele em você. Você não tem que dar ordem para Ele. É Ele que dá ordem para nós. Ele é maior. Ele é o Pai. Você tem a autoridade divina.

para dar ordem à natureza. Aos Estados Unidos, com todo o poder bélico que ele tem, ele não consegue dar ordem a um torvelinho, a um tufão. Mas uma pequena família na América, um tufão vinha acabando com tudo, consumindo tudo, e via marcando rumo à casa daquela pequena família. Eles pairaram, levantaram a mão e o tufão parou. Você tem um poder maior. Você tem que falar com a natureza, porque aquele Deus que falou com a natureza quando estava no barco e o vento e a tempestade parou, aquele Deus agora quer habitar em você. Você tem espaço para ele? Às vezes nós temos espaço para a religião, nós temos espaço para o nervosismo, nós temos espaço para o ciúme, nós temos o espaço para a inveja, mas eu estou perguntando, você tem espaço aí nesse ser chamado Maria, João, Pedro, Guilherme? Você tem espaço para Deus aí? Ah, tire o que é mal, deixe o que é bom penetrar. Se você estivesse morrendo, eu estaria do seu lado. Eu vi aqueles que achavam que eram salvos. Eu segurei quando estava morrendo. Eu vi suas reações. Eu vi aqueles que sabiam que realmente eram salvos e saíram gritando a vitória. Isto é certo. Eu os observei em todas as fases quando isso veio. Tenha certeza que você está bem com Deus antes de você terminar de ouvir este programa de rádio. Não tome o que alguém diz. Esteja seguro por si mesmo de que você está certo de Deus. Agora, a divindade está aqui conosco. A divindade em nós. Ainda um pouco o mundo não me verá mais. Isso é escritura. Todavia vós me vereis, pois eu estarei convosco e mesmo em vós até o fim do mundo. Então Cristo está em sua igreja até que não haja mais mundo. Então, se pudermos encontrar onde Cristo está trabalhando em sua igreja, essa é a igreja que eu quero estar. É onde Cristo está. Mas pastor, eu quero estar onde o governador congrega, o prefeito, as pessoas importantes, o juiz de direito. Não, eu quero estar aonde Cristo está. E os pastores encontraram ele um dia em uma manjedoura. Mas outra vez ele foi encontrado na cruz do Calvário. Aonde Deus está é que eu quero estar junto. Agora o crente hoje, a maioria das pessoas diz, ele é um bom homem, ele paga o dízimo para a igreja, ele é um bom membro, isso é muito bom. Essa é uma vida moral. Agora ninguém poderia falar mal quanto a isto. Mas não é sobre isso que eu estou falando. Jesus julgou um homem, um crente, um tipo diferente de caráter. Jesus, as últimas palavras que disse quando deixou o mundo: ide por todo o mundo, pregai o evangelho a toda criatura. Correto? Quem crer e for batizado será salvo. Quem não crer será condenado, está certo? Agora cada igreja irá até

certa distância. Mas quanto ao resto, ele disse: e esses sinais seguirão aos que crerem. Você crê, meu ouvinte? Esses sinais seguirão aos que crerem. Em meu nome expulsarão os demônios, falarão novas línguas, pegarão na serpente, e se beber alguma coisa mortífera, não lhe fará dano algum. Imporão as mãos sobre os enfermos e os curarão. Ele nem pediu para nós estar gritando com as mãos sobre o enfermo, gritando, gritando, e aquele barulho, e bota a mão e bate Bíblia na cabeça da pessoa. Não! Eles imporão as mãos e os curarão. É impor as mãos e as pessoas serem curadas. Ele foi recolhido no meio deles, e os discípulos voltaram com grande alegria. Pregaram a palavra em toda parte, o Senhor trabalhando com eles, confirmando a palavra com sinais e maravilhas, correto? Agora, isso era para ser pregado até Jesus voltar. Ó Deus, nos dá homens e mulheres de coragem, alguém que se posiciona e chamará o certo de certo e o errado de errado, o certo ou errado. Deus, dá-nos homens desta forma, Senhor, alguém que possa manter-se com a palavra. Mas eu estou disposto a colocar a minha alma em qualquer parte desta palavra, para dizer que ela é a verdade, ainda que possamos ser rejeitados, mas a divindade está em nós. Ele nos diz: eu estarei em vós até a consumação dos séculos. A igreja do Deus vivo, ela tem o Deus vivo, ela anda com o Deus vivo. Por isso Deus está na sua casa, por você está na sua casa, Deus em você, Cristo ali naquela empresa trabalhando, ainda que seja uma faxineira, mas Cristo está naquela mulher, Cristo está naquele homem, Cristo sendo crucificado de novo. Irmã, dentro da sua própria casa, sendo perseguida, sendo perseguido, sendo rejeitados, e Cristo em vós, a esperança da glória. Mas quando alguém pode parar um pouquinho e ouvir uma palavra, aquilo é Deus. Você diz: meu Deus, aquela pessoa tão simples, que palavra tão gostosa, que palavra tão animadora, eu senti uma paz tão grande. A tempestade que estava dentro de mim acalmou, porque ouvi uma palavra daquela irmãzinha, ouvi uma palavra daquele irmãozinho. Claro, aquela palavra saiu da boca de Deus, aquela palavra saiu de um coração cheio de Deus. É uma diferença entre uma pessoa cheia de religião, cheia de credos, cheia de dogma, cheia de sabedoria, com a outra pessoa que anda cheia de Deus. Ela tem paz, ela tem amor, ela tem temperança, ela tem paciência, ela tem virtude. Oh, ela é portadora dos frutos da árvore da vida. Você está feliz agora? Você diz: pastor, eu quero ser esta pessoa, pastor. Então agora é a sua vez de levantar a sua mão, entregar a sua vida a Jesus.

Jesus Cristo e dizer: Senhor, o Senhor vem trabalhando desde o Éden para morar no homem, andar através do homem. Eis-me aqui, Senhor. Eu tomarei uma decisão pelo batismo em nome de nosso Senhor Jesus Cristo. Eu tomarei uma decisão pelo verdadeiro e real batismo do Espírito Santo, que é Cristo em vós, esperança da glória. Você está disposto? A mensagem mexeu com a tua alma? Então levante a tua mão, aonde você estiver, eu estarei orando por ti. Levante a tua mão e creia, enquanto nós vamos ouvir, somente crer, tudo é possível.

0: de Deus, o teu povo, escolhido pelo Senhor, o Senhor conhece aonde eles estão. Muitos no centro da cidade, outros lá na favela, outros na fazenda, no sítio, outros dentro dos carros, outros no posto de seu trabalho, dizendo: Senhor, aqui está uma vida para ser usada pelo Senhor, aqui está uma vida, uma casa que sou eu, para ser cheio do Espírito Santo, para ser cheio da graça, da misericórdia, da paciência, da temperança, do amor divino. E agora, essa presença dele desfaz o tumor. A presença dele cura as enfermidades. A presença dele te levanta do leito de enfermidade. A presença dele te liberta do espírito, do demônio da prostituição, do demônio do vício do cigarro, das drogas. A presença dele faz a mudança. Você crê nisso? Deus te abençoe nesta fé. Sejam curados, sejam libertos e receba o batismo do Espírito Santo. Receba força para limpar a casa, para mudar de vida, em nome de nosso Senhor Jesus Cristo, pelo poder da palavra e da palavra do Deus vivo. Abrace com todas as bênçãos que Adão havia perdido e Jesus conquistou para você. Deus te abençoe, em nome do Senhor Jesus Cristo.
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1: 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Domingo às 5 horas da tarde. Os cultos na rua São Mateus, número 233. Todos são convidados para estar juntos e juntos sermos abençoados. Lá no portão, o endereço é a rua São Mateus, número 233, no domingo, 5 horas da tarde, tá bom? Não temos mais os cultos no sábado, mas sim só nos domingos, 5 da tarde. 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Deus te abençoe e até domingo, com muita fé.
0: Nossos irmãos em Irati, toda a região de Irati, o nosso tabernáculo está localizado em Irati, na rua Barão do Rio Branco, número 250. Irati, os cultos são todos os sábados, às 19h30. Em Ibaiti, o nosso culto em Ibaiti também é no sábado, no tabernáculo, está localizado na rua Antônio de Moura Bueno, número 284, no sábado, às 19h30 em Ibaiti. Vamos para lá com muita fé. No domingo, primeiro dia da semana, a escola dominical inicia às 9h da manhã com a escolinha com as crianças, às 10h com toda a igreja. Em Ponta Grossa, o tabernáculo em Ponta Grossa está localizado na rua Sertaneja, número 36, no Parque Autoestrada, na frente da praça do Parque Autoestrada, uns 500 metros abaixo do depósito do Mercado Móveis, tabernáculo da fé, bem na frente da praça. Todas as quarta-feiras às 20h e domingo às 10h, com toda a igreja. Telêmaco Borba, Telêmaco Borba, nós temos na rádio Nova Mensagem o programa das 20 às 21h todos os dias, e das 6 às 7 da manhã, o Amanhecer com Cristo também todos os dias. O nosso tabernáculo em Telêmaco Borba está localizado na rua Travessa Angico, número 136, no Parque Limeira, área 1, em Telêmaco Borba. Culto todos os domingos às 19h, 7h da noite. Eu estou lá 7h da noite pregando a palavra, orando pelos enfermos. Todos os meus ouvintes são convidados para estar juntos e juntos ser abençoado. Vou repetir: rua Travessa Angico, número 136, no Parque Limeira, área 1, em Telêmaco Borba. Culto domingo às 19h. Quinta-feira é um culto de oração às 20h. Em Telêmaco Borba. O número do WhatsApp do pastor Aparecido, o código de área é o 42. O telefone é o 999-77-71-77. Ligue agora, envie sua mensagem. Eu estarei te atendendo com muito amor, com muito carinho. Faça a tua pergunta, faça o teu pedido de batismo. Vou repetir o telefone. Código de área 42. O telefone 9